0: É 5 de outubro, 41 em São Paulo, 10 no Amazonas e 1 no Rio de Janeiro. Segundo o Ministério da Saúde, as ações incluem busca ativa, investigação de casos, acompanhamento de contatos e bloqueio vacinal. O país continua sem circulação endêmica do vírus. A vacina contra o sarampo está disponível gratuitamente no Sistema Único de Saúde, o SUS. Quem estiver com doses em atraso deve procurar uma unidade de saúde para atualizar a caderneta conforme as recomendações do Programa Nacional de Imunizações. Saiba mais em gov.br/saúde. Thaís de Araújo para a Voz do Brasil.
1: E para manter em dia todas as informações sobre vacinação, doses recebidas e certificados, o cidadão pode contar com a ferramenta Meu SUS Digital.
2: De forma simples, é possível baixar a Carteira Nacional de Vacinação e verificar os imunizantes já administrados.
3: A plataforma do Ministério da Saúde permite verificar registros de vacinas recebidas, acessar a carteira digital de vacinação e emitir documentos e certificados utilizando a conta gov.br. Na área de vacinação, o cidadão pode consultar os imunizantes registrados em seu nome nos sistemas de saúde integrados à Rede Nacional de Dados em Saúde. E é possível verificar, por exemplo, as vacinas recebidas, as doses aplicadas e os respectivos registros de vacinação. A plataforma disponibiliza ainda a Carteira Nacional de Vacinação Digital, onde constam todas as informações recebidas dos sistemas integrados, além do Certificado Nacional de Vacinação contra a Covid-19 e o Certificado Internacional de Vacinação contra a Febre Amarela. Para isso, basta abrir o aplicativo Meu SUS Digital ou acessar o endereço meususdigital.saude.gov.br. Para quem ainda não baixou o aplicativo, ele está disponível de graça para Android e iOS, além da versão da web. Cleide Lopes, para a Voz do Brasil.
1: E quase metade dos municípios brasileiros está em situação de alerta ou risco para a presença do mosquito Aedes aegypti, transmissor da dengue, chikungunya e zika.
2: De acordo com o Ministério da Saúde, 49,2% dos 3.732 municípios avaliados apresentaram esses índices.
1: A maior parte dos criadouros está em vasos e pratos de plantas, garrafas e outros recipientes que acumulam água.
2: Com a proximidade do verão e as condições associadas ao El Niño, a orientação é fazer vistorias regulares para eliminar locais que possam acumular água.
1: Ondas de calor, menstruação irregular, alterações de humor.
2: Sintomas que podem indicar a proximidade da menopausa, que marca o fim da vida reprodutiva da mulher.
1: E o SUS oferece acompanhamento e tratamento especializado para esse período.
4: Há 3 anos, a psicóloga Alessandra Reis começou a perceber mudanças no corpo. Primeiro vieram o esquecimento, a insônia, mas quando ela começou a sentir os fogachos, as famosas ondas de calor, desconfiou que a menopausa estava chegando.
5: O calor, eu suava, vinha de repente, eu ficava cheia de gotículas de suor, assim.
4: O climatério, que começa por volta dos 40 anos da mulher, é a transição fisiológica da vida reprodutiva para não reprodutiva e é marcado pela redução gradual de hormônios como o estrogênio. Já a menopausa se consolida quando a mulher passa 12 meses consecutivos sem menstruar. Acontece em média aos 52 anos. E o acompanhamento dessas mulheres pode ser feito pelo SUS, o Sistema Único de Saúde. Ao perceber os sintomas, a mulher pode procurar atendimento nas unidades básicas de saúde e, se necessário, é encaminhada ao atendimento especializado. A médica ginecologista e obstetra do Hospital Universitário de Brasília, Bruna Heine, lembra que o tratamento da menopausa deve ser individualizado. individualizado.
6: A terapia hormonal é o nosso tratamento de primeira linha para os sintomas climatéricos. Ele reduz até em 90% os sintomas, só que existem contraindicações. Então, por isso a importância dessa paciente passar por uma consulta, fazer uma avaliação, né, rastreios. Então, essa paciente, antes de iniciar uma terapia hormonal, normalmente a gente faz um rastreio para câncer de mama, a gente faz rastreio de doenças metabólicas, vê se a pressão está bem controlada, se não tem um diabetes descompensado.
4: Além de tratamento hormonal, o SUS também dispõe de medicamentos como estriol em creme para tratar o ressecamento vaginal, um dos sintomas da menopausa. Nas consultas, também são dadas orientações sobre alimentação, atividade física, sono e saúde mental, além da avaliação de condições crônicas. O Ministério da Saúde recomenda que a mulher tenha acompanhamento constante na atenção primária durante toda a transição. Reportagem Gabriela Noronha.
2: Na era das redes sociais, a preocupação com a segurança das mulheres também está no ambiente virtual.
1: Exposição de conteúdo íntimo sem autorização, perseguição online e ataques por meio das plataformas digitais estão entre os crimes mais cometidos na internet.
2: E o serviço Ligue 180 está se aprimorando para dar orientação mais precisa para as mulheres que sofrem esse tipo de violência.
1: Nós conversamos com a coordenadora do Ligue 180, Ellen Santos, sobre esse trabalho e o que as vítimas podem fazer quando sofrem uma agressão virtual. Acompanhe. Coordenadora Ellen Costa, bem-vinda à Voz do Brasil, um prazer ter a senhora conosco. Bom, fala pra gente um pouco mais sobre esse acordo, né, que foi firmado entre o Ministério das Mulheres e a Secretaria de Comunicação Social da Presidência da República. O que vai ser desenvolvido a partir dele? Quais são os objetivos?
7: Então, esse acordo, ele parte de uma realidade muito concreta que a gente vive, que é justamente essa violência contra a mulher que também acontece no ambiente digital e nós precisamos estar preparados para enfrentá-la, né? Então, essa parceria do Ministério das Mulheres com a SECOM, da Presidência, ela tem dois eixos que são muito importantes, né? Um deles é justamente a educação midiática. A gente precisa ampliar o conhecimento das mulheres sobre os seus direitos na internet. E o outro eixo é justamente a qualificação do Ligue 180, né, que a gente sempre vem trabalhando para preparar a central, e nesse nicho agora a central vai estar cada vez mais preparada para orientar as mulheres que estejam sofrendo algum tipo de violência no mundo digital. Então a gente está falando de situações de ameaça pela internet, perseguição pelas redes sociais, né, a exposição de imagens íntimas sem consentimento e tantas outros tipos de violência.
1: Foi encaminhado um ofício, né, às plataformas digitais solicitando informações justamente sobre os mecanismos que são adotados por elas para o recebimento das denúncias de violência, como a senhora citou aí alguns exemplos, violência digital, né? Que informações vocês querem e a partir delas o que pode ser feito?
7: Então, a gente quer conhecer de maneira muito objetiva, né, como é que funciona o caminho da denúncia dentro de cada plataforma, né? Então, a gente precisa saber como é que essa mulher deve denunciar, quais são as informações que ela precisa apresentar, os prazos, né, de análise que existem dentro da plataforma e se ela recebe algum tipo de confirmação de que a denúncia foi recebida e se ela consegue também acompanhar o pedido, né, dessa denúncia, quais são os mecanismos que existem ali também para impedir que um conteúdo removido, que ele volte a circular, né? E a gente também quer saber como é que essas plataformas estão tratando esses conteúdos, né, que são produzidos ou manipulados por inteligência artificial e buscar estabelecer, quem sabe ali, um ponto focal também dentro dessas empresas aqui no Brasil.
1: Agora, nos casos em que uma mulher é vítima de violência digital, coordenadora, que tipos de provas ela deve reunir para denunciar posteriormente e quem ela deve procurar para fazer essa denúncia, né? A senhora acabou de mencionar aí, tem essa questão de denunciar nas plataformas, mas ela só deve denunciar na plataforma e aguardar, ela deve reunir provas, como que ela deve proceder quando ela perceber, por exemplo, que ela está sendo vítima de uma exposição de fotos íntimas ou de ameaças na internet?
7: Então, a orientação que, inclusive, as nossas atendentes já estão fazendo, né, é que sempre que for possível e seguro também, ela preserve a prova antes de apagar a mensagem ou antes de bloquear um perfil ou de denunciar aquele conteúdo na plataforma. Então é importante que, se possível, ela consiga fazer prints completos, né? Que ela mostre o perfil, a data, o horário, guardar esses links, o nome dos usuários, número de telefone, mensagem, áudio, né? Vídeo, que tem também os e-mails, enfim. Se ela for fazer a denúncia na própria plataforma, guardar também o protocolo de confirmação dessa denúncia. Depois, a gente orienta para que ela procure ajuda. Então, ela pode utilizar os mecanismos de denúncia da própria plataforma, ou ela pode procurar os órgãos competentes quando houver crime ali ou necessidade de um atendimento imediato, né? A gente orienta e, quando a gente registra a denúncia, a gente encaminha para os órgãos de segurança pública, dependendo ali de quem for a competência da apuração. Então, eu quero dizer que ela pode procurar realizar essa denúncia também no Ligue 180, né? A gente acolhe essa mulher, a gente presta as informações sobre os direitos, registra a denúncia. Então, essas provas que ela conseguiu juntar, ela também pode encaminhar para o 180 via os seus canais de acesso, e a gente orienta também sobre os serviços da rede de atendimento, quais são os órgãos que ela pode procurar no seu território. E aí é importante a gente sempre fazer uma distinção, tá? Se houver uma situação de risco imediato, uma ameaça concreta à integridade física da mulher naquele momento, a gente sempre orienta para ligar para o 190 da Polícia Militar, que tem a competência de ser acionada nesses casos, né? Vai chegar ali numa situação de urgência e emergência.
1: Bom, para a gente concluir, então, a senhora pode dizer para a gente quais são os canais do Ligue 180, né? Obviamente, a gente tem a ligação para o número 180, mas o Ligue 180 hoje é uma plataforma maior e tem outros canais, né?
7: Sim, a central hoje é uma central que ela é multicanal, né? Então, sim, a gente liga gratuitamente para o 180, que é o tridista, é muito bem disseminado, mas a gente também tem o atendimento via WhatsApp, através do número 61961100180. Nós temos o atendimento por e-mail, videochamada Libras, o webchat, todos esses também no site do Ministério das Mulheres. Todos esses canais funcionam 24 horas por dia, todos os dias da semana, tá? Aí eu gostaria só de reforçar para as mulheres que estão nos acompanhando ou terceiras que sabem de situações, né? Não precisa esperar uma situação se agravar para procurar o Ligue 180. Então, se ela estiver vivendo uma situação de violência, inclusive no ambiente digital, ou simplesmente se ela tiver uma dúvida sobre os seus direitos, sobre onde buscar ajuda, procura a central, procura o Ligue 180. A gente existe justamente para acolher, para orientar, ajudar essa mulher a encontrar os caminhos de proteção.
1: Muito bem, no ambiente digital e fora dele também, né? Eu conversei com Ellen dos Santos Costa, coordenadora geral da Central de Atendimento à Mulher, o Ligue 180. Muito obrigada, Ellen, pela sua entrevista à Voz do Brasil.
7: Eu que agradeço, um bom trabalho a todos.
2: A Procuradoria-Geral da Fazenda Nacional publicou edital que oferece condições para regularização de débitos.
1: A depender do caso, o contribuinte pode conseguir até 100% de desconto. Para transações de pequeno valor, a redução pode chegar a 50% do total da dívida.
2: Os interessados têm até o dia 9 de outubro para aderir através do endereço regularize.pgfn.gov.br.
1: E as empresas que pensam em renegociar dívidas com a União contam com uma novidade.
2: O sistema Regularize agora permite acesso às funcionalidades usando a conta gov.br.
8: O novo acesso ao sistema Regularize está disponível para quem é responsável por uma pessoa jurídica e tem conta gov.br, nível prata ou ouro. A novidade torna mais direto o acesso aos serviços do Regularize e dispensa a necessidade de outros procedimentos para entrar no ambiente da pessoa jurídica, como detalha Raquel Ribeiro de Carvalho, coordenadora nacional de atendimento da Procuradoria-Geral da Fazenda Nacional.
9: Você poderá, por exemplo, consultar débitos inscritos em dívida ativa da União e do FGTS em nome da empresa, emitir guia de pagamento, fazer negociação do débito da empresa, mas atenção, para conseguir esse acesso, você precisa constar como responsável legal pelo CNPJ no cadastro da Receita Federal do Brasil.
8: Para acessar, é só seguir estes passos. Após fazer o login no portal Regularize com a conta gov.br, prata ou ouro, clique no seu nome e depois em alterar perfil de acesso. Informe o CNPJ da empresa pela qual você é responsável e clique em alterar perfil. O endereço do portal é o gov.br/regularize. Reportagem Luciana Colares de Holanda.
1: O Programa Nacional de Acesso ao Ensino Técnico e Emprego, o Pronatec, está com 1 milhão e 500 mil vagas abertas para cursos gratuitos de qualificação profissional voltados à área ambiental.
2: As oportunidades estão distribuídas em 11 estados e incluem formações em áreas como energias renováveis, biocombustíveis e preservação do meio ambiente.
10: Ao todo, serão oferecidas 1,5 milhão de vagas para cursos de qualificação profissional em áreas relacionadas à preservação, conservação, recuperação ou melhoria do meio ambiente. O diretor de Articulação e Fortalecimento da Educação Profissional e Tecnológica do Ministério da Educação, Sérgio Pedini, conta onde os profissionais que concluírem esses cursos poderão atuar.
11: A sociedade mudou, né? Todas as atividades acabam derivando para um interesse na área ambiental, o que é muito bom, né? Frente ao que a gente encontra de desafios aí de mudanças climáticas, né? Então, hoje uma capacitação dessa qualifica a pessoa para atender qualquer setor.
10: As vagas são oferecidas por meio do Pronatec, o Programa Nacional de Acesso ao Ensino Técnico e Emprego. O programa tem como objetivo expandir o acesso à educação profissional e tecnológica e contribuir para a inserção de jovens e adultos no mercado de trabalho. Os 11 cursos gratuitos são ofertados nos estados do Maranhão, Minas Gerais, Mato Grosso do Sul, Pará, Pernambuco, Piauí, Rio de Janeiro, Rio Grande do Norte, Roraima e Rio Grande do Sul. Jonas Benício Costa é pedreiro e decidiu investir em uma nova formação. Agora, ele é aluno do curso de instalador de sistemas fotovoltaicos, oferecido pelo Instituto Federal do Maranhão, e conta como tem sido a experiência.
12: A gente cresce um pouco mais no mercado de trabalho, enriquece o currículo, e são vários benefícios que um curso desse tem a oferecer para a gente, né? Porque o conhecimento é uma coisa que ninguém te rouba.
10: Sérgio Pedini, do Ministério da Educação, destaca a importância de investir na educação profissional.
11: Cursos de qualificação profissional acabam abrindo oportunidades muito semelhantes a quem tem um título de graduação, que inclusive muitos estão passando dificuldade. Então a gente tem que entender a educação profissional tecnológica como um espaço de oportunidades para esse mundo que mudou.
10: As vagas e os cursos disponíveis podem ser consultados no painel de oportunidades do Pronatec, na internet. Para participar, é necessário atender aos pré-requisitos indicados para cada curso. As informações sobre inscrição estão disponíveis nos editais e nos canais das instituições que oferecem os cursos. Reportagem Márcia Fernandes.
1: Participantes do Exame Nacional do Ensino Médio, que são concluintes da rede pública de ensino, deverão selecionar obrigatoriamente o idioma de preferência para a prova de língua estrangeira até o dia 18 de outubro.
2: Os estudantes devem escolher entre inglês ou espanhol. Quem perder esse prazo fará obrigatoriamente a prova de inglês, sem chance de mudança.
1: E aqueles que tiveram a inscrição automática deverão preencher o questionário socioeconômico disponível no site de inscrição para acessar o local de prova.
2: Para fazer o preenchimento e também selecionar a língua estrangeira, basta acessar enem.inep.gov.br.
1: E essas foram as notícias do governo federal.
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2: Fique agora com o Minuto do TCU. Em seguida, as notícias do Poder Judiciário e do Congresso Nacional. Boa noite.
1: Boa noite, até amanhã.
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16: STF exclui o crédito presumido de ICMS da base do PIS e da COFINS.
17: Resolução do CNJ prevê fim de processos judiciais em dívidas de até 10 mil reais.
16: Missões de observação eleitoral destacam a transparência e organização das eleições 2026.
17: Boa noite, eu sou Marcela Luiza.
16: E eu sou Walter Lima.
17: O Supremo Tribunal Federal excluiu o crédito presumido de ICMS da base do PIS, da Marcela Luiza.
16: E eu sou Walter Lima.
17: O Supremo Tribunal Federal excluiu o crédito presumido de ICMS da base do PIS, da Marcela Luiza.
16: E eu sou Walter Lima.
17: O Supremo Tribunal Federal excluiu o crédito presumido de ICMS da base do PIS e da COFINS.
16: Prevaleceu o entendimento de que o benefício fiscal concedido por estados e pelo DF não deve integrar a base das contribuições federais. Marta Ferreira.
18: O julgamento chegou a ser iniciado no plenário virtual, quando havia sido formada maioria favorável aos contribuintes. Só que um pedido de destaque levou a análise para o plenário físico. Os votos proferidos pelos ministros aposentados foram mantidos. Autor do destaque, o ministro Gilmar Mendes, votou no sentido da inclusão dos créditos presumidos de ICMS na base de cálculo do PIS e da COFINS, mantendo a posição que havia adotado no plenário virtual. No final, prevaleceu o entendimento de que o benefício fiscal concedido por estados e pelo Distrito Federal não deve integrar a base das contribuições federais.
17: Resolução do CNJ de 2026 prevê o fim de processos judiciais referentes a dívidas de baixo valor movidos por bancos.
16: A norma prevê a extinção de processos judiciais movidos por bancos quando a dívida for de até 10 mil reais. Marcelo Della Libera.
19: Essa resolução trata de processos de baixo valor e sem perspectiva de satisfação. Ou seja, quando não foi possível localizar o devedor ou quando, mesmo localizado, não foram encontrados bens suficientes para pagar a dívida. Tratam de processos de cobrança que continua tramitando, mas sem perspectiva concreta de que o credor consiga receber o valor que lhe é devido. O objetivo da medida é aumentar a eficiência do sistema de justiça, que deixa de lado dívidas de baixo valor sem perspectiva de pagamento e pode priorizar processos mais complexos.
17: Convidados internacionais que participaram das missões de observação eleitoral neste ano reconheceram a confiabilidade, a organização e a transparência do trabalho da Justiça Eleitoral na condução do primeiro turno das eleições.
16: O relatório preliminar foi divulgado nesta terça-feira. Vitor Struck.
20: O documento foi elaborado por representantes da Organização dos Estados Americanos, a OEA, do Parlamento do Mercosul, do Carter Center dos Estados Unidos, da Liga dos Estados Árabes, além de universidades brasileiras, como a Pontifícia Universidade Católica de São Paulo. Participaram das missões 91 observadores e observadoras de 23 nacionalidades.
17: Tribunal Superior do Trabalho e Astral, Associação Brasileira de Televisões e Rádios Legislativas, firmam acordo de cooperação institucional.
16: Uma forma de ampliar a divulgação de conteúdos audiovisuais produzidos pelo Tribunal. Rafael Silva.
21: A parceria com as emissoras que integram a Astral vai permitir à Secretaria de Comunicação Social do TST levar a um maior número de ouvintes por todo o país todo o conteúdo multimídia produzido. Tudo o que é de interesse nas relações de trabalho pode ser utilizado pelas emissoras associadas em diferentes formatos e plataformas, como televisão, rádio, sites, aplicativos, plataformas de streaming, redes sociais e podcasts.
17: STJ decide que violação de patente permite reconhecer dano moral presumido.
0: Isso significa que não é preciso prova de prejuízo à imagem, à reputação ou ao prestígio da empresa. Fátima Uchoa.
3: O STJ restabeleceu a condenação por danos morais imposta pelas instâncias de origem em Goiás a empresas que fabricaram e venderam sem autorização do titular cópia de uma máquina agrícola protegida por patente de modelo de utilidade concedida pelo Instituto Nacional da Propriedade Industrial para proteger melhorias no uso ou na fabricação de objetos já existentes. Para os ministros, a proteção da patente como espécie de propriedade industrial segue a mesma lógica já adotada pelo STJ a casos de uso indevido de marca. A relatoria foi do desembargador convocado Luiz Carlos Gamboge.
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17: Uma boa noite.
0: E até amanhã.
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23: Eu sou Paula Groba.
24: E eu sou Humberto Pinheiro.
23: E estes são os destaques de hoje do Jornal do Senado, que começa agora.
24: Em segundo dia de discussões, fim da escala 6-1 gera debate sobre momento da votação.
23: Senadores divergem sobre MP que proíbe bets no Brasil.
24: Agentes de trânsito podem ter lei geral e porte de arma.
23: Boa noite.
24: Boa noite.
23: A proibição das bets em todo o país divide governo e oposição no Senado. Na volta dos trabalhos parlamentares após o primeiro turno das eleições, os senadores discutem os efeitos da medida provisória que suspende a atuação das empresas de apostas.
24: Em vigor desde 25 de setembro, a MP é questionada no Supremo Tribunal Federal por representantes do setor que alegam violação à segurança jurídica e à livre iniciativa. Os detalhes com o repórter Alexandre. Alexandre Campos.
25: O futuro da medida provisória que proíbe as bets em todo o território nacional está nas mãos do Supremo Tribunal Federal. Relator de ações que questionam a constitucionalidade da lei que regulamenta as apostas de cota fixa no país, o ministro Luiz Fux deve decidir também sobre os pedidos de entidades ligadas ao setor para suspender a eficácia da MP editada pelo governo em 25 de setembro. Associações das empresas que exploram esse negócio no país e de emissoras de rádio e TV, além de clubes de futebol, alegam que o texto gera insegurança jurídica e viola o princípio da livre iniciativa. Ao se manifestar contrariamente à exploração de apostas no país, a senadora Damaris Alves, do Republicanos do Distrito Federal, afirmou que os representantes desse segmento têm razão em questionar a proibição imediata por meio de medida provisória.
26: Eles contrataram. Existe contrato de publicidade com emissoras. Então, quando você tem um contrato de publicidade, você já contratou um monte de gente. Então, vai ter desemprego. Então, que acabe-se com as bets de forma escalonada, dando para o segmento a oportunidade de interromper os seus contratos sem prejudicar tanta gente. Mas podemos, por exemplo, de imediato proibir as publicidades. Eu sou relatora do projeto que proíbe a publicidade. Isso sim, vamos proibir a publicidade agora. Acabar do jeito, o Congresso cometeu um erro em liberar, agora vai cometer um outro erro acabando dessa forma.
25: Já o senador Jacques Wagner, do PT da Bahia, acredita que se o ministro Luiz Fux não for favorável à ação que questiona a MP, o texto deve ser aprovado pelo Congresso Nacional.
27: Eles ingressaram no STF. Eu não sei qual vai ser a posição do ministro Fux, que foi para quem foi distribuído. Aqui eu acho difícil que alguém sustente contra o que virou uma doença social de graves consequências no Brasil inteiro. Então, defender o dinheiro dos donos da Rebetes contra o suicídio e a depressão de milhares de pessoas, eu acho muito difícil.
25: Além de proibir as Betes em todo o território nacional, a MP editada pelo governo veda publicidade, propaganda e patrocínio relacionados a esse tipo de atividade. atividade e impõe obrigações aos provedores de aplicações de internet e lojas virtuais, como o impedimento de oferecer produtos ou serviços referentes a apostas.
23: E os agentes de trânsito podem ganhar uma lei geral para unificar o regime jurídico da carreira em todo o país.
24: A proposta, já aprovada na Comissão de Segurança Pública e em análise na Comissão de Constituição e Justiça, também garante o direito ao porte de arma de fogo para profissionais que atuam em atividades externas. Repórter Bruno Lourenço.
4: A proposta de lei geral dos agentes de trânsito aprovada na Comissão de Segurança Pública reconhece a carreira como típica de Estado. O relator, senador Efraim Filho, do PL da Paraíba, destacou que esse entendimento evitaria a delegação integral de suas atribuições a empresas privadas. Sobre o porte de arma, o senador defendeu na ocasião a previsão de que o direito seja restrito aos agentes que trabalham diretamente na fiscalização ostensiva.
5: Apesar de considerarmos valorosa a previsão de porte de arma de fogo para os agentes de trânsito, é necessário limitar esse direito àqueles servidores que exerçam atividades de forma ostensiva e externa, tendo em vista o caráter finalístico restritivo do Estatuto.
4: O texto, que será analisado agora na Comissão de Constituição e Justiça, tem o objetivo ainda de evitar uma ampliação conceitual excessiva da atividade policial ao assegurar que as atribuições de engenharia e educação continuem sendo partes integrantes da segurança viária sem serem descaracterizadas. Depois da CCJ, o projeto de lei vai ao plenário do Senado.
23: Tomou posse nesta terça-feira a nova senadora pelo Distrito Federal, Leani Lemos, do PSB. Servidora de carreira do Senado desde 1993, ela ocupa a vaga da senadora Leila Barros, de quem é primeira suplente. Leila está licenciada por 120 dias para tratar de interesses particulares. O afastamento termina em fevereiro de 2027.
24: No primeiro discurso como senadora, Leani disse que vai atuar em defesa da democracia, do fortalecimento das instituições e do federalismo. Também citou como prioridades uma gestão pública eficiente, a redução das desigualdades e ampliação de oportunidades. Emocionada, Leani lembrou sua trajetória no Senado e a história do pai, um paraibano que chegou a Brasília em 1958 para trabalhar na construção do prédio do Congresso Nacional.
6: Hoje, os netos do meu pai estão aqui, na tribuna de honra. Mas muitos outros netos de candangos continuam a lutar por um emprego, um salário digno, uma jornada que não seja 6x1 e uma vida de alegria com suas famílias. É tudo o que essas pessoas pedem e é pouco.
23: E a proposta que acaba com a escala 6x1 no Brasil avançou mais uma etapa no Senado, mas o momento da votação divide os senadores.
24: Na segunda sessão de discussão, a oposição questionou a decisão de acelerar a análise às vésperas do segundo turno das eleições. Já a base do governo defendeu a votação e classificou o fim da escala 6x1 como uma reivindicação histórica dos trabalhadores. Repórter Douglas Castilho.
7: Líder da oposição, o senador Rogério Marinho, do PL do Rio Grande do Norte, questionou o fato de o governo pautar o tema às vésperas do segundo turno.
8: Não nos negamos a discutir jornada, não nos negamos a discutir esse ou qualquer outro assunto. A estratégia é que o regimento seja cumprido, que haja discussão, que haja interstício, que não haja atropelo. Nós não somos contra nem a favor, fim da escala 6x1, nós somos a favor de que haja uma jornada flexível. Quem trabalha precisa ter a condição de escolher e fazer a sua própria condição de trabalho.
7: A líder do governo no Senado, Tereza Leitão, do PT de Pernambuco, disse que já está colhendo assinaturas para acelerar a tramitação.
9: Meu desejo era que essa PEC fosse votada aqui no plenário imediatamente depois da aprovação quase unânime na Comissão de Constituição e Justiça. O que é que pode mudar este rito? É um calendário especial. Estamos recolhendo as assinaturas.
7: Faltam 3 sessões de discussão para a votação em primeiro turno e outras 3 para o segundo turno. Entre os dois momentos, deve haver um intervalo de 5 dias úteis que poderá ser modificado caso o requerimento de Tereza Leitão seja aprovado.
11: Eleições 2026.
23: Você sabia que eleitores que não votaram no último domingo podem votar normalmente no segundo turno? Isso acontece porque a Justiça Eleitoral considera cada turno como uma eleição independente. Por isso, o não comparecimento à primeira etapa da votação não impede a participação no segundo turno. Para votar, a eleitora e o eleitor precisam apenas estar com o título em situação regular, ou seja, o documento não pode estar cancelado nem suspenso.
24: No dia 25 de outubro, o Distrito Federal e seis estados irão eleger seus governadores. Na mesma data, ocorrerá em todo o país o segundo turno para escolher o presidente da República. O senador Paulo Paim, do PT do Rio Grande do Sul, enfatizou a importância de voltar às urnas. Na avaliação dele, os eleitores devem comparar os projetos dos dois candidatos e acompanhar os debates que devem ocorrer antes da eleição.
1: No fundo, pede para que as pessoas votem, que assim é a democracia. Mas comparem os dois projetos. São dois projetos. Você pode escolher. Quando der o debate dos dois candidatos, cada um vai demonstrar o que fez durante a vida e o que pretende fazer ganhando as eleições.
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24: Edição de Paula Groba e trabalhos técnicos de Eliseu Caires, o Jornal do Senado fica por aqui. Acompanhe agora as notícias da Câmara dos Deputados. Boa noite.
23: Boa noite e até amanhã.
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11: Plenário da Câmara pode votar mudanças na legislação sobre mineração.
12: 12 partidos e duas federações não cumpriram a cláusula de barreira.
11: Bancada feminina manterá atuação suprapartidária na próxima legislatura.
12: Boa noite. Deputadas da bancada feminina afirmam que a atuação do grupo continuará sendo suprapartidária em 2027. Os resultados das urnas mostraram um aumento de 90 para 109 deputadas entre os 513 que compõem a Câmara. A repórter Silvia Munhato tem as informações.
13: Deputadas da bancada feminina da Câmara acreditam que, apesar da acentuada divisão ideológica do país, reafirmada nos resultados do primeiro turno das eleições, a atuação do grupo continuará sendo suprapartidária. Em entrevistas ao programa Painel Eletrônico da Rádio Câmara, tanto a deputada Jaque Rocha, do PT do Espírito Santo, atual coordenadora da bancada, quanto a deputada Soraya Santos, do PL do Rio de Janeiro, defenderam, por exemplo, a luta pela reserva de cadeiras para as mulheres no parlamento. Hoje há reserva de 30% para candidaturas femininas, com recursos proporcionais, mas não de cadeiras. Jaque Rocha acredita que a reserva poderia começar com os mesmos 30%. A partir de 2027, a bancada vai subir de 90 para 109 deputadas, em um total de 513, ou seja, pouco mais de 20%. Para Soraya Santos, a reserva poderia ser de 50%, já que as mulheres representam 52% do eleitorado. Segundo ela, isso poderia até reduzir os ataques contra as candidaturas femininas.
15: Se você perguntar para as deputadas e parlamentares dos países europeus, elas não sofrem esse tipo de ataque. Por quê? Porque as cadeiras já estão lá definidas, 50% para um, 50% para outro, ou 30% que seja. Isso já está consolidado. Então as mulheres, ainda por cima, sofrem ataques de formas diferentes para que elas se desestimulem na disputa eleitoral.
13: Soraya Santos lembra que ainda há muito o que fazer, já que estados como Piauí e Roraima e o Distrito Federal não elegeram nenhuma mulher como deputada federal. Para Jaque Rocha, as mulheres acabam se unindo em relação a várias pautas que são comuns.
18: A gente consegue colocar o direito das mulheres acima de qualquer questão ideológica ou até mesmo de pensamento individual. No dia de hoje, infelizmente, as estatísticas nos mostram que vão morrer 4 mulheres vítimas de feminicídio no nosso país. Então, nós não podemos fechar os olhos para esses dados e estatísticas.
13: Jaque Rocha explicou que a principal pauta é colocar mais recursos no orçamento para temas como combate à violência contra a mulher e o apoio ao empreendedorismo feminino. Da Rádio Câmara de Brasília, Silvia Minhato.
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3: Eleições.
14: 12 partidos e duas federações não cumpriram a cláusula de barreira nas eleições deste ano, mas a situação ainda pode mudar com decisões judiciais. Quem explica os detalhes é a repórter Paula Bittar.
16: Nas eleições deste ano, 12 partidos políticos e duas federações não atingiram a cláusula de barreira. Criada em 2017, a cláusula estabelece critérios para que as legendas possam acessar os recursos do fundo partidário e o tempo de rádio e TV destinado à propaganda partidária. Segundo as regras, os partidos precisavam obter nas eleições para deputado federal ao menos 2,5% dos votos válidos distribuídos em pelo menos 9 estados, com um mínimo de 1,5% dos votos válidos em cada um. A outra opção era eleger pelo menos 13 deputados federais distribuídos em no mínimo 9 estados. PDT, Agir, Mobiliza, Avante, PSTU, PCB, PRTB, DC, PCO, Democrata, UP e Missão foram as legendas que não passaram na cláusula de barreira. Desses, apenas PDT, Avante e Missão elegeram algum deputado. Já as federações que não cumpriram os critérios foram PSOL Rede e PRD Solidariedade. Marina Lacerda, cientista política e professora do mestrado da Câmara, ressalta que o papel da cláusula de barreira é evitar uma superfragmentação partidária e permitir o debate político.
17: Qual é o objetivo do sistema proporcional? Você representar a diversidade de opiniões que existem na sociedade. O problema do sistema proporcional é que ele pode ter regras que vão levando a uma fragmentação partidária imensa. Então, ao longo da última década, o Brasil foi criando regras para equilibrar. Não perder a representação de minorias e de grupos que não são majoritários na sociedade, mas também de ter uma racionalidade do sistema partidário.
16: Mas esse equilíbrio nem sempre é perfeito, segundo a cientista política. Marina Lacerda cita o exemplo do PSOL, partido que não atingiu os critérios, mas que é conhecido por representar diversas minorias, tendo parlamentares indígenas e trans, por exemplo. A Federação PSOL Rede não atingiu a cláusula por uma diferença de 185 votos. O grupo alcançou 1,5% dos votos válidos para deputado federal em 8 estados, mas registrou 1,49% no Espírito Santo e elegeu 15 deputados federais, mas distribuídos apenas por 6 estados. O cientista político Paulo Castro aponta que as regras já têm surtido efeito com a redução de siglas com representação na Câmara.
19: Isso já reflete o movimento dos partidos de se unirem em federações para evitar eventuais problemas para atingir a cláusula de barreira. Então, a cláusula de barreira, ela segue de fato esse propósito para o qual ela se propõe, que é de diminuir o número de partidos para que a Câmara tenha um cenário de disputas nacionais e não apenas partidos pequenos que muitas vezes não têm ramificação nacional, que estão aqui representados, mas sem essa capacidade de participar do grande debate político brasileiro.
16: Mas a situação dos partidos que ficaram fora da cláusula ainda não está completamente definida. Decisões judiciais podem alterar a validade de votos e os percentuais. Partidos podem se fundir ou incorporar outras legendas ou ainda entrar em uma nova federação. Da Rádio Câmara, de Brasília, Paula Bittar.
3: Segurança Pública.
12: Zuco, do PL do Rio Grande do Sul, é um dos autores da proposta que torna obrigatório o trabalho de presos condenados em regime fechado e semiaberto. Pelo texto, metade da remuneração obtida com a atividade deve ser destinada ao custeio e à manutenção do sistema prisional.
14: A outra metade do salário, segundo o deputado, seria repassada à família do detento. Zuco argumenta que os recursos destinados ao sistema prisional podem financiar melhorias na infraestrutura das unidades, além de ações de segurança, ressocialização e capacitação profissional dos presos.
10: Educação.
12: Os deputados estão analisando um reforço da inclusão escolar de pessoas autistas e com altas habilidades. O repórter José Carlos Oliveira tem mais detalhes sobre a proposta.
3: A Câmara dos Deputados analisa projeto de lei com foco na inclusão escolar de pessoas com transtorno do espectro autista. O texto original da deputada Carla Dixon, do PL do Rio Grande do Norte, já foi aprovado nas comissões de educação e de defesa dos direitos das pessoas com deficiência, que estenderam as medidas também para os estudantes com altas habilidades ou superdotação na rede pública da educação básica. A proposta cria a política Incluir, com o objetivo de apoiar ações voltadas à permanência, à participação e à aprendizagem desses estudantes. A Câmara tem uma frente parlamentar de proteção às pessoas com transtorno do espectro autista, coordenada pelo deputado Felipe Beccari, do Podemos de São Paulo.
5: Existem muitos projetos parados na Câmara dos Deputados que tratam desse universo do autista. Então a gente precisa resgatar esses projetos.

0: 61 99660-2003. Comprove.
1: Transportes. Projeto obriga companhias aéreas e operadores aeroportuários a oferecer equipamentos mais seguros para embarque e desembarque remoto. A proposta de Maurício Neves, do PP de São Paulo, prioriza idosos, pessoas com deficiência, gestantes, lactantes e passageiros com mobilidade reduzida.
2: O deputado acrescenta que o texto prevê o uso de rampas e plataformas elevatórias, mas proíbe escadas íngremes como o único acesso para esses passageiros. Segundo Maurício Neves, o projeto também estabelece multas para empresas que descumprirem as regras.
1: Agricultura. Paulo Barreto, do União da Bahia, apoia a proposta que cria regras diferenciadas para pequenos produtores rurais que cometerem infrações ambientais. Em vez de sofrer imediatamente sanções, como embargo da atividade ou a apreensão de produtos, eles terão 24 meses para corrigir os danos.
2: Paulo Barreto avalia que o prazo permite a adequação ambiental sem interromper a produção, que garante o sustento da família. Pela matéria em tramitação na Câmara, as penalidades poderão ser aplicadas caso o produtor não faça as correções dentro do período estabelecido.
1: Jorge Brás, do Republicanos do Rio de Janeiro, propõe manter as exigências sanitárias para a importação de amêndoas de cacau da Costa do Marfim e impedir a flexibilização de regras. A ideia é proteger as plantações brasileiras contra pragas que podem chegar com o produto importado.
2: Jorge Brás defende que qualquer alteração nas regras seja feita somente após uma análise formal dos riscos e com base em evidências científicas. O deputado argumenta ainda que é preciso garantir proteção à produção nacional de cacau.
1: Tião Medeiros, do PP do Paraná, propõe retirar a exigência do Registro Geral da Atividade Pesqueira para os produtores de peixes e outros animais aquáticos. O deputado explica que a medida evita burocracia e custos adicionais para os aquicultores.
2: O deputado acrescenta que a produção já é fiscalizada por meio da nota fiscal e da guia de trânsito animal, que garantem o controle sanitário e a origem dos produtos. Para Tião Medeiros, exigir também o registro não traz mais segurança e pode dificultar a comercialização.
1: Votação. Vários projetos polêmicos e com urgência aprovada podem ser incluídos na pauta de votações do plenário. Uma dessas propostas prevê mudanças na legislação sobre mineração. Saiba mais sobre a perspectiva de votações na reportagem de Antônio Vital.
3: Depois do primeiro turno das eleições, diversos projetos estão prontos para entrar na pauta de votações do plenário da Câmara. Um deles é o que reduz a jornada normal de trabalho para 40 horas semanais e garante 2 dias de repouso semanal remunerado, sem redução de salário. O projeto apresentado pelo governo regulamenta a proposta de emenda à Constituição aprovada pelos deputados no primeiro semestre e que aguarda análise pelo Senado. O projeto prevê regras de transição, como a da proposta de emenda à Constituição já aprovada. A jornada passa a ser de 42 horas semanais 2 meses depois da publicação da lei. Um ano depois desse prazo, passa a valer o limite definitivo de 40 horas semanais, mas ainda não há consenso para a votação do projeto, que é criticado pela oposição e por entidades empresariais. Também pode ser votado o projeto que aumenta o limite de receita bruta anual para os microempreendedores individuais, os MEIs. Hoje podem ser enquadrados como MEI, pagando menos impostos, microempreendedores que faturem até R$ 81 mil por ano. O projeto aumenta esse limite para R$ 130 mil. Além disso, permite que o MEI contrate até 2 empregados. Hoje pode contratar apenas 1. Esse texto, porém, pode ainda ser alterado até a data da votação. O governo admite um teto de R$ 140 mil para os microempreendedores. Outro projeto que ganhou regime de urgência e pode ser votado a qualquer momento é o que altera diversos pontos da legislação da mineração. Entre outras medidas, o texto amplia o conceito de garimpeiro e cria um leilão social que vai ofertar áreas de menor volume de minérios e pode beneficiar cooperativas de garimpeiros, que terão prioridade no processo de autorização. A proposta foi apresentada por um grupo de trabalho criado em 2022 e é assinado pelo deputado Felipe Barros, do PL do Paraná, coordenador do grupo, que foi eleito senador. A justificativa é que o projeto dá mais agilidade ao processo de mineração. Um dos pontos dispensa o licenciamento ambiental para lavras se a tecnologia usada não provocar impactos significativos. O regime de urgência provocou discussão no plenário. O governo se manifestou contra a proposta e pediu mais discussão antes da votação, como disse a deputada Érica Cocai, do PT do Distrito Federal.
4: Esse projeto é para legalizar o garimpo. E legalizar o garimpo

0: sem regras. O Brasil inteiro viu o desastre que houve no território Yanomami, pela ação sem regras do próprio garimpo. Porque não dá para ficar todo o tempo passando a boiada, porque meio ambiente é fundamental para a própria soberania. Mas nós também temos a posição do Ministério do Planejamento, da Casa Civil, contra esta proposição. Não dá para liberar, como está se propondo, o garimpo sem regras.
1: Já o deputado Joaquim Passarinho, do PL do Pará, relator do grupo de trabalho que apresentou a proposta, defendeu as mudanças na lei de mineração. Segundo ele, o objetivo é permitir que pequenas empresas atuem no setor.
2: No nosso projeto, não há nenhum tipo de restrição ao meio ambiente, não há nenhum tipo de facilitação, não há anuência prévia, não há tácita, não há nada disso. Pelo contrário, o que nós estamos tentando é tirar da mão de 5, 6 empresas, umas nacionais, outras internacionais, que detêm quase todo o subsolo nacional pesquisado. Está na mão de 5 empresas. E essas empresas não dão anuência para as menores empresas trabalharem. E o subsolo brasileiro, ele é do povo brasileiro.
1: Outras propostas que podem ser votadas foram apresentadas como prioridade no primeiro semestre pela Frente Parlamentar da Agropecuária. Um dos projetos suspende por 2 anos sanções e embargos ambientais a pequenos produtores rurais. A medida não tem apoio do governo, que argumenta que na Amazônia Legal, isso pode significar a suspensão de sanções a quem possui propriedades de até 400 hectares. Outro projeto pronto para ser votado é criticado pela oposição desde o início do ano e ainda não tem consenso para ser votado. A proposta combate a misoginia, que é como se chama o ódio, desprezo ou preconceito contra as mulheres. O texto, já aprovado pelo Senado, foi alterado pela deputada Tabata Amaral, PSB de São Paulo, coordenadora do grupo de trabalho que analisou a proposta. O texto aprovado pelo Senado equipara a misoginia ao crime de racismo, o que a torna inafiançável e imprescritível. Na nova versão, a relatora alterou principalmente a definição de misoginia. Ela retirou os termos ódio e aversão à mulher, previsto no projeto original para caracterizar a misoginia e considerados vagos pela oposição. Na nova versão, misoginia é descrita como a prática, a indução ou a incitação de menosprezo ou discriminação contra a mulher que promova violência. A pena prevista é de 2 a 5 anos de prisão. Da Rádio Câmara de Brasília, Antônio Vital.
3: Justiça.
4: Paulo Litro, do União do Paraná, apoia a proposta de emenda à Constituição que estabelece mandato de 12 anos sem recondução para ministros do Supremo Tribunal Federal. A medida mantém as 11 vagas da corte com idade de ingresso entre 45 e 70 anos.
5: A PEC, apoiada por Paulo Litro, também divide entre executivo, legislativo e judiciário a indicação dos integrantes da corte. O texto ainda estabelece períodos de quarentena antes da indicação e depois da saída do STF.
4: A Câmara aprovou e encaminhou para o Senado projeto que atualiza a estrutura da Advocacia Geral da União. Vinícius Gurgel, do PL do Amapá, informa que o texto reorganiza e define atribuições das carreiras que integram o órgão responsável pela defesa jurídica da União.
5: Vinícius Gurgel avalia que a reorganização pode tornar mais eficiente a atuação da AGU, reduzindo sobreposições e tornando mais claras as competências dentro da estrutura institucional.
4: Projeto aprovado pelo Congresso e já transformado em lei, cria 8 varas federais no Amazonas e em Mato Grosso do Sul. João Maia, do PP do Rio Grande do Norte, avalia que a medida amplia a presença da Justiça Federal em regiões com demanda crescente.
5: A nova lei, que contou com o apoio de João Maia, também cria cargos de juízes e servidores para reforçar o atendimento de processos ambientais, fundiários, previdenciários e criminais.
4: Termina agora o Jornal Câmara dos Deputados, produzido pela Rádio Câmara, com trabalhos técnicos de Everson Urani e apresentação de José Carlos Andrade e Luciana Vieira. Uma boa noite para você.
5: Uma ótima noite. A Voz do Brasil volta amanhã.
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7: A região dos lagos terá 3 novas praias com a certificação internacional Bandeira Azul na temporada 2026 e 2027. Foram aprovadas a Praia das Caravelas, em Búzios, a Praia do Pontal, em Arraial do Cabo, e a Praia do Gravatá, em Saquarema. O selo reconhece locais que atendem a critérios de sustentabilidade, segurança, infraestrutura e qualidade ambiental. Com as novas certificações, a região dos lagos passa a ter 16 praias reconhecidas pelo programa. As outras 13 praias mantiveram a certificação para a próxima temporada. A Receita Federal começou a avisar os contribuintes que tiveram a declaração do Imposto de Renda de 2026 retida na malha fina. Os comunicados serão enviados em lotes semanais até o dia 20 de outubro. Quem identificar erros ou omissões pode enviar uma declaração retificadora pela internet sem precisar ir a uma unidade da Receita. A consulta pode ser feita pelo serviço Meu Imposto de Renda no site ou aplicativo com conta gov.br, prata ou ouro. A regularização antecipada pode evitar multas e atrasos na restituição. O veículo robótico da NASA, Rover Curiosity, registrou a imagem mais detalhada já feita das formações rochosas de Marte. O panorama mostra os paredões de pedra que se estendem por cerca de 16 quilômetros do planeta vermelho. As fotografias foram feitas durante as primeiras horas da manhã marciana. O registro pode ajudar os cientistas a entender como essas estruturas se formaram. Do Departamento de Jornalismo, Marcos Caetano Júnior.
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2: E é por isso que estamos dando início ao Gerando Vencedores, um programa da IGV, do meu amigão Pastor Valdir Brasil, de quem eu trago um grande abraço e um grande convite. 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Agora vamos a essa canção e eu volto com a mensagem de Deus com o pastor Valdir Brasil.
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2: Jefferson e Suelen, acende outra vez após a canção. Mensagem com o pastor Valdir Brasil. Boa noite.

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1: Que a paz de Cristo invada o seu coração. Nós temos uma missão. A nossa missão é gerar vencedores. Aleluia! Eu quero compartilhar nessa semana com você sobre famílias. E o tema de hoje é Família, o meu maior patrimônio. Abra comigo a sua Bíblia, primeiro livro da Bíblia, livro dos Gênesis, capítulo 12, apenas a parte B do verso 3. E a palavra diz assim: e em ti serão benditas todas as famílias da terra. Essa era uma palavra motivadora ao coração de Abrão. Abrão foi um homem que recebeu um chamado de Deus. E o que que Deus fala para Abrão? Abrão, eu quero fazer de você uma grande nação. Eu quero abençoar os que te abençoarem, os que te amaldiçoarem serão amaldiçoados. E aí Deus diz para ele assim: em ti, Abrão, serão benditas todas as famílias da terra. Deus está chamando Abrão para um pacto, porque Deus é Deus de pacto, Deus é Deus de aliança. E a história nos mostra dia a dia a fidelidade de Deus, o compromisso de Deus com Abrão. A história nos fala que Deus estava a cada dia cumprindo cada detalhe do que ele falou com Abrão. Far-te-ei uma grande nação, abençoar-te-ei, engrandecerei o teu nome, tu serás uma bênção, abençoarei os que te abençoarem, amaldiçoarei os que te amaldiçoarem, em ti serão benditas todas as famílias da terra. E assim partiu Abrão como o Senhor lhe tinha dito, e Ló foi com ele. E era Abrão da idade de 75 anos quando saiu de Harã. Preste atenção numa coisa: quando o Senhor está falando de uma grande nação, o Senhor estava falando para Abrão o seguinte: Abrão, você vai viver algo que você nunca imaginou. O que que Deus levou Abrão a experimentar? 25 anos depois, ou seja, quando ele tinha 100 anos, Deus cumpre uma palavra na vida de Abrão e nasceu Isaac. Isaac quer dizer sorriso. Talvez você esteja hoje ainda preocupado por causa de uma promessa que aconteceu ontem e hoje ainda não se cumpriu. Eu quero falar com você que o Deus que prometeu, ele é fiel. Abraão esperou 25 anos para que a promessa do filho Isaac se cumprisse. Mas um dia se cumpriu e aí Deus começou a abençoar o projeto. E Isaac estava em Gerar, que era a terra da escassez, que era a terra da servidão. Todo mundo indo embora de Gerar. Mas porque Deus tinha feito uma aliança com Abrão, o pai de Isaac, a Bíblia diz que o Senhor fala para Isaac: Isaac, não saia de Gerar, fica aqui, porque nessa terra que está todo mundo indo embora, nessa terra que não produz fruto, que eu vou te abençoar e você vai colher a 100 por 1. E sabe o que aconteceu? Isaac acreditou, porque Isaac viu o testemunho que tinha acontecido na vida do seu pai. Isaac ficou em Gerar e Deus o abençoou, porque essa é uma aliança perpétua de Deus. Em Gálatas capítulo 3, verso 29, olha o que Paulo diz: e se sois de Cristo, então sois descendência de Abraão e herdeiro conforme a promessa. O que que o Senhor está dizendo através de Paulo? Nós somos descendência de Abraão, nós somos descendência do nosso pai na fé, Abraão, um homem que acreditou no impossível, um homem que acreditou naquilo que Deus tinha falado. E a palavra do Senhor diz que o Senhor começou a abençoar Abraão. E agora a gente vê a história de Isaac, o mesmo projeto de crescimento. Mas por que, querido, que aconteceu na vida de Isaac? Porque Isaac aprendeu com seu pai Abraão a viver por fé. As histórias, eu imagino Abraão sentado falando assim: olha, meu filhinho, não foi fácil não, zombaram da gente, riram da gente, quanta gente me tirou onda comigo dizendo: Abraão, você está acreditando ainda, Abraão? Você com 99 anos, que você vai ser pai? Mas Abraão tinha isso porque Deus tinha falado. Olha como Deus se importa com a família. Um projeto para uma família exemplar, um projeto para a família que tinha um testemunho. Nós aprendemos com Abraão o que é acreditar no Senhor, nós aprendemos com Isaac o que é permanecer fiel à palavra do Senhor, e nós temos aprendido nesse ministro, família é o nosso maior projeto. Que adianta, louco, você ganhar o mundo inteiro e perder a sua casa? Nós estamos em um cenário nacional, em um cenário estadual, político, onde estamos vendo pessoas que amaram mais coisas do que amaram pessoas, amaram mais coisas do que amaram a Deus e perderam a família, perderam tudo. Por quê? Porque não tiveram princípios de honrar a Deus. Eu quero te motivar nessa hora, que você melhore o tratamento junto com a sua família. Tantos casamentos destruídos, por quê? Porque pessoas não conheciam Deus, pessoas não tinham princípios sagrados, mas quando essas pessoas conhecem a Deus, elas começam a mudar a atitude. E eu quero falar com você que precisa agora voltar para Jesus, que precisa agora declarar a Jesus: pastor, eu já tenho a minha religião, pastor, eu já sei o que eu quero. Não, pastor, mas eu não estou falando de religião, eu estou falando de salvação, de resgate de Deus para sua casa, de resgate de Deus para sua família. Você precisa declarar: eu recebo, porque quando você declara eu recebo, o Espírito Santo entra no seu coração, transforma a história da sua família. Eu quero declarar que os teus filhos não serão perdidos em droga, que as tuas filhas não serão perdidas em prostituição. Eu quero declarar que você e a sua casa, vocês farão o que Josué disse: eu e a minha casa serviremos ao Senhor. Família é o meu

0: é um pai abençoado, é uma mãe abençoada, são filhos abençoados. A minha pergunta, pai, mãe, qual foi a última vez que você reuniu seus filhos para orar? Qual foi a última vez que você deu um testemunho do que Deus fez na sua vida? Qual foi a última vez que você contou as maravilhas que o Senhor tem feito na sua casa? Família é o meu maior patrimônio. Se a família é o meu maior patrimônio, eu preciso investir na minha família. Eu pergunto para você, maridão, qual foi a última vez que você deu uma rosinha para essa mulher? Ô, pastor, nunca dei rosa pra ela, não. Ah, é? Precisa dar, cara. Você vai ver que investimento custa tão barato e você vai ver que o que vai ter de retorno é um negócio fora do comum. Qual foi a última vez que você falou que amava a sua esposa? Mas eu tenho que falar, pastor? Claro. Mas ela já sabe, mas ela gosta de ouvir. Qual foi a última vez que você passou um cremezinho no pé dela? Qual foi a última vez que você abraçou essa mulher e disse eu te amo? Qual foi a última vez, de manhã cedo, quando você ia trabalhar, que você deu um beliscãozinho nela e falou assim, logo mais tem? Qual foi a última vez que na hora do almoço você mandou uma mensagem dizendo assim, não vejo chegar o final do dia para estar junto com você? Qual foi a última vez que à tarde você mandou uma mensagem para ela, eu queria estar agora bebendo um cafezinho junto com você? Qual foi a última vez que você chegou de noite em casa trazendo um ramalhete de rosas para ela? Qual foi a última vez que você escreveu um bilhetinho para ela lá no espelho do banheiro? Qual foi a última vez? Não, pastor, eu nunca fiz isso, não. Mas precisa fazer. Pastor, mas isso é coisa de fresco. Ah, é, meu filho? Se você não quer ser fresco fazendo isso, você vai sentir o calor do abandono. Você vai sentir o calor do desprezo. Mas se você quiser trazer frescura, fresco vem de frescura. Sabe o que é frescura? É quando tá um calor tremendo, você entra num cômodo refrigerado. Você precisa refrigerar o seu relacionamento. Você precisa investir no seu cônjuge. Mulher, qual foi a última vez que o seu marido chegou em casa e tomou um susto? É, pastor, susto? É. Ele chegou, a cozinha estava apagada. E aí quando ele entra na porta, mulher, o que que houve? Eu paguei a conta de luz, não tem luz nessa casa. E você diz, não, meu filho, é que eu preparei hoje um jantar à luz de velas. E aí você acende aquela velinha e tá tudo arrumado. Qual foi a última vez, mulher, que você botou um bilhetinho no bolso da camisa dele para quando ele chega no trabalho, ler aquele bilhetinho, você dizendo, amor, eu te amo, você é o homem da minha vida. Qual foi a última vez, mulher, que você elogiou o seu marido perto das suas amigas? Qual foi a última vez que você falou, meu marido, você é uma bênção? Isso, irmãos, são coisas que fazem um relacionamento melhor. Se família é o meu maior patrimônio, nós precisamos aprender isso. Acontece o aniversário da sua mulher, você não dá nada pra ela, cara. Ah, pastor, ela sabe que eu tô apertado. Tá apertado, se vira, meu filho. Se vira, economiza o ano todo alguma coisa pra no dia do seu aniversário dar alguma coisa que ela gosta. Ultimamente, o que eu tenho feito? Tenho dado dinheiro pra ela. Por que que eu dou dinheiro? Porque às vezes eu compro a sandália que eu acho a mais bonita e de repente não seria que ela compraria. Ou eu compro uma roupa que eu acho, olha, que roupa bonita. E ela de repente olha aquela roupa e fala, não é a mais bonita que eu queria. Então o que que eu falo? Amor, é pra você ir lá comprar o que você quiser pra você. E aí ela sorri. E aí você sabe, casamento é como conta bancária. Se tem depósito, tem saque. Tem marido que não deposita nada na conta da mulher, na conta do casamento. E aí você sabe. Se não tem saldo, não tem saque. Quando eu abro a porta do carro para a Lucinha entrar, e eu faço isso todas as vezes, vocês estão aqui da igreja e estão careca de ver eu fazer isso. Eu não entro pela porta do motorista, primeiro eu vou na porta do carono e abro para ela entrar. Porque quando eu abro a porta para a Lucinha entrar no carro, eu estou depositando. Quando eu escrevo lá no espelho do nosso banheiro, aquele coraçãozão com um batom que ela menos usa, e faço I love you, eu estou depositando. Quando eu puxo a cadeirinha no restaurante, eu faço isso sempre. A gente vai almoçar ou jantar, eu puxo a cadeirinha para ela. Gentileza, ela senta, ela sorri para mim. Eu estou depositando. Quando eu dou um dinheirinho para ela comprar um presentinho que ela gosta, eu estou depositando. Quando eu digo, você é a melhor mulher do planeta, não tem ninguém igual a você, eu estou depositando. Agora tem marido que não deposita mais. Agora, se você depositar, o banco vai funcionar 30 horas por dia, querido. Por quê? Porque casamento é como conta bancária. Tem que ter depósito. Marido que não deposita e não pode sacar. Se família é o meu maior patrimônio, eu preciso entender que eu preciso preciso fazer investimentos no meu maior patrimônio. Que diremos diante do trono do juízo se os nossos familiares vizinhos, condenados, apontam um dedo para nós, dizendo: olha, eles não deram exemplo pra gente, eles não pregaram o evangelho, porque a vida que eles viviam não era vida de cristão, não era vida de crente. Que conta nós vamos dar a Deus por isso? É por isso que eu quero falar com você, que precisa agora declarar Jesus. Declara Jesus, porque Jesus é a solução para o seu casamento. Deus quer restaurar a nossa casa, Deus quer restaurar os nossos filhos, Deus quer restaurar a alegria do nosso coração, e Deus vai fazer isso hoje em nome de Jesus. Você que ainda não declarou Jesus, você que ainda não declarou eu recebo, você que ainda não veio para o lado do poderoso, você que precisa vir agora para o lado do time campeão, declarar Jesus como Senhor da sua vida, porque se você declara Jesus como Senhor da sua vida, a sua família será abençoada. Eu tenho certeza, a história da sua casa será mudada, a história da sua família será transformada. Hoje Deus vai começar a escrever uma história nova para você. Hoje a bênção de Deus vai chegar sobre a sua casa de uma maneira tão especial que você vai viver algo que você ainda não viveu. Essa noite será uma noite de paz, de alegria para o seu coração. Se você precisa de Jesus, se você quer receber Jesus, declare agora: eu recebo. Eu quero profetizar que algo sobrenatural vai invadir o seu coração. A sua casa hoje está recebendo uma unção de alegria, uma unção de fé, de conquista, de vitórias, de milagres. Se você declara: eu recebo agora, tudo muda para você. Aleluia, glória a Deus. Você precisa agora declarar Jesus. Você precisa ser agora um agente de escape para sua casa. Você precisa agora ser um agente de energia maior para sua família. O sangue de Jesus tem poder. O sangue de Jesus tem poder. O sangue de Jesus tem poder. O sangue de Jesus tem poder. Eu quero declarar agora que as cadeias estão caindo por terra, que as correntes estão sendo partidas agora, que todos os cadeados estão sendo rompidos em nome de Jesus. Eu declaro agora em nome de Jesus que a bênção do Senhor venha sobre a tua vida. Eu declaro agora que a alegria do Espírito Santo entre no seu coração. Eu declaro agora que a sua vida, aleluia, seja agora transformada no nome de Jesus. Eu quero falar com você, é com você mesmo, quem está procrastinando, quem está adiando, quem está deixando para amanhã o dia da decisão. Você não pode deixar para amanhã. Essa decisão precisa ser tomada agora. Você precisa agora declarar Jesus como seu Senhor. E eu tenho certeza, se você faz essa declaração agora, algo sobrenatural acontece sobre a sua vida. Eu vim aqui motivado para falar de família. Sabe por quê? Porque eu tenho uma família abençoada. Eu sou marido de uma única mulher há 40 anos. São 43 anos juntos, enamorados. Somos pais de duas filhas abençoadas, meninas de Deus, servas do Deus Altíssimo. Os meus genros são homens de Deus, os meus netinhos servem ao Senhor. É uma família abençoada, é uma família em paz. É isso que eu quero profetizar sobre a tua vida. Deus hoje vai quebrar todos os laços que foram montados sobre a sua casa. Hoje toda a armadilha do inferno contra a sua família vai ser despedaçada agora. Eu quero declarar em nome de Jesus, se você declarar eu recebo, você vai ver algo sobrenatural. Deus vai trazer os fragmentos de longe. Eu não sei o que que aconteceu na sua casa, eu não sei o que aconteceu na sua família, eu não sei o que Satanás fez para destruir a sua casa, mas eu estou te afirmando, se hoje você declarar Jesus como seu Senhor, Deus vai quebrar todo impedimento, Deus vai tirar toda a tranca, todo cadeado vai se romper e o nome do Senhor será glorificado. Eu estou esperando a sua decisão. Há poder no sangue de Jesus, há poder no sangue de Jesus, há poder no sangue de Jesus. Satanás, você não pode prender essa família, você não pode levar essa família à escravidão, à derrota. Solta agora em nome de Jesus, solta agora em nome de Jesus, em nome de Jesus. Eu declaro a sua vida livre agora, para você declarar eu recebo. Declare agora eu recebo. Eu não estou falando de religião, eu estou falando de salvação, eu estou falando de vida eterna, eu estou falando de paz, de alegria. É o que Deus quer fazer agora. Que adianta? Você é um homem tão bem relacionado, você é uma mulher tão bem relacionada, você ganha tanto dinheiro, você tem, parece que, tantos amigos, aí você não tem a sua família. O que que adianta? Está faltando alegria no seu coração. E Deus hoje quer fazer um milagre na sua casa. Deus hoje quer fazer um milagre na sua família. Hoje Deus quer fazer algo sobrenatural. E o que Deus quer fazer depende de você. Agora abriu o seu coração. E o Senhor está dizendo, desde que estou à porta e bato. Se você ouvir a voz do Espírito Santo e abrir a sua porta e abrir a sua casa, ele vai entrar. Vai preparar uma festa com você. A sua noite não vai acabar em depressão. A sua noite não vai acabar em tristeza. A sua noite vai acabar em alegria. Porque hoje Deus coloca alegria no seu coração. Hoje Deus coloca esperança no seu coração. Hoje Deus começa a restaurar tudo que foi destruído, tudo que foi quebrado, tudo que foi roubado. Deus começa a restaurar hoje. Hoje Deus começa a fazer algo novo, algo sobrenatural. Você precisa tomar uma decisão. A decisão é sua. Mas quando você toma essa decisão, o Espírito Santo entra no coração, o Espírito Santo muda a história e tudo começa a renovar. Sabe o que é renovar? É tornar tudo novo outra vez. Eu quero abençoar a sua vida, eu quero profetizar paz para o seu coração, eu quero declarar uma noite de sono reparador para você. Você só precisa declarar, eu recebo. E se você quer, a hora é agora, o momento é agora. E se você toma essa decisão dizendo, eu recebo, preste atenção, você vai voltar a sorrir. Você vai voltar a sorrir. Deus quer apagar toda a memória do passado que trazia tristeza para você. É isso que está acontecendo agora. O Espírito Santo está passando uma esponja com sangue, apagando toda a memória que trazia tristeza, que trazia dor para você. Porque Deus é Deus de paz, Deus é Deus de alegria, Deus é Deus de conquista, Deus é Deus de portas abertas, de janelas escancaradas. Deus é Deus que faz o impossível se tornar possível. Você precisa hoje fazer uma aliança com Deus. Você precisa hoje renovar uma aliança com Deus. E se você quer fazer, o momento é agora. Diga, eu recebo Jesus. E a sua história nunca mais será a mesma. Nunca mais será a mesma. Nunca mais será a mesma. Aleluia, aleluia.
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3: Que palavra! Amanhã tem mais com o pastor Valdir Brasil. Presta atenção nisso aqui. Há mais de 12 anos, o Gerando Vencedores leva uma palavra que edifica e transforma vidas, sabia? 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
1: Senhor meu Deus e meu Pai, nós entramos agora em oração diante da tua presença, em o nome do Senhor Jesus, para colocar diante do Senhor todas as famílias que estão agora ouvindo esta programação, nesta noite de quarta-feira do Gerando Vencedores. A tua palavra diz: clama a mim, responder-te-ei, anunciar-te-ei coisas grandes e firmes que não sabes. E nós fazemos exatamente isso nesta noite. Clamamos ao único que tem respostas verdadeiras, palpáveis, para nos oferecer, que é o Deus de Israel, o Deus vivo, o Deus da Bíblia. Estende as tuas mãos graciosas em direção a esta pessoa que me ouve agora no táxi, no Uber, em casa ou no trabalho, Senhor, no hospital, aonde quer que essa pessoa esteja, ela receba a visita do Senhor, ela receba a resposta que ela precisa, e que amanhã, quinta-feira, nesse mesmo horário, ela esteja aqui conosco no GV, já para contar a sua vitória, o seu testemunho, porque nós cremos no poder da oração. Em nome de Jesus, oramos. Amém.
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1: Gerar vencedores, esta é a nossa missão e por isso aqui estamos na noite da 93 FM, encerrando mais uma jornada, prometendo voltar amanhã com uma palavra com o pastor Valdir Brasil, como a que você ouviu hoje, que foi tão abençoada. Amanhã é quinta-feira e do outro lado da ponte, quinta da vitória. É na IGV Trindade. Você é o nosso convidado. Pastorzão Valdir Brasil estará ministrando a palavra e será aquela noite de milagres, noite de revelação, divisor de águas na sua vida. Feito esse convite, ficamos por aqui. Amanhã estaremos de volta.
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3: Opa, estamos de volta em mais uma noite abençoada. Começa agora o seu programa Resenha no Rádio. Você sabe, todos os dias, de segunda a sexta, de 10h30 às 11h, aqui no ar da 93 FM, o melhor dial do seu rádio. Não adianta procurar, porque você está muito bem sintonizado. Você sabe, resenha de melhores músicas, melhores informações. Comigo, seu mano Marcelo Araújo, estou aqui cobrindo meu querido amigo Alexandre Esquerdo, que é o piloto oficial aqui do programa. Eu te agradeço a confiança de estar aqui conosco, mas fica tranquilo, logo logo ele volta para comandar a nave da 93 FM com o Resenha no Rádio. Então a gente vai junto, você já pode começar a participar conosco. Aproveita, se joga no seu WhatsApp 99800-4021. 99800-4021. Manda seu alô, manda seu recado para toda a sua família, para toda a sua galera. E para começar muito bem o programa de hoje, vamos começar com um pensamento do dia.
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5: Fala galera, aqui quem tá falando é Yuri Norá e eu quero compartilhar uma palavra ao seu coração. Diz o texto: porque nós somos de ontem e nada sabemos. Jó 8:9. A ideia aqui é mostrar que muitas vezes o nosso conhecimento é limitado. Nós estamos diante de alguns cenários na nossa vida, algumas coisas que acontecem que nós perdemos o controle, diante de uma frustração, diante de uma perda, diante de uma porta fechada, e às vezes diante daquela notícia ruim nós nos preocupamos e nos desesperamos, porque nosso conhecimento é limitado, porque nós somos de ontem, porque não conhecemos os pensamentos de Deus. Só que por mais que a nossa informação acerca do futuro seja limitada, o profeta Isaías, no capítulo de número 46, diz que Deus conhece o final desde o começo. Então, Deus que nós servimos, ele já está no amanhã e ele tem um controle de todas as coisas. Então, talvez você não esteja entendendo o que está acontecendo com você, mas por hora te basta saber: Deus é fiel. Eu compartilho com você aquilo que Deus compartilhou comigo.
3: Glória a Deus. Obrigado, pastor Yuri Norá, abençoando a gente aqui no Resenha. E também para continuar nessa sequência de bênçãos, que som lindo é esse? Aline Barros, Tem Que Haver Mais.

0: comigo.
1: Fala comigo.
2: Olá, boa noite.
3: Boa noite.
2: Rapaz. Aqui é a Valdéria de Duque de Caxias.
3: Boa.
2: Quero mandar um alô para o meu esposo, Sidney Jorge, que também está ligadinho comigo aqui, ouvindo resenha no rádio.
3: Legal.
2: Cheguei agora de um plantão de 12 horas, abençoado. E é muito bom estar ligadinha no resenha no rádio.
3: Amém.
2: Deus abençoe a todos e uma boa noite na paz de Cristo.
3: Amém. Um beijo, bom descanso para essa família de Duque de Caxias ligada no resenha.
4: Boa noite, meu amigo aqui, Carlos Miller.
3: Opa, boa
4: Campo
3: noite!
4: Campo Grande,
3: Big ATV Field.
4: De Campo Grande, pastor Vicente Sabatino. Olha aí, um abraço. Esse programa tá bombando!
3: Opa! Boa! Valeu!
4: É um prazer viajar contigo, te ouvindo, meu irmão!
3: Valeu, graças Deus abençoe! Obrigado pela carona, obrigado pela companhia. Mais um ouvinte do Resenha juntinho com a gente.
5: Olá, Rádio 93, tô aqui ligadinha. Manda um alô pra mim. Beijo, sou a Jaqueline Sampaio de São Gonçalo, da Primeira Igreja Batista de Itaúna.
3: Boa! Beijo, Jaqueline de São Gonçalo, da PIB de Itaúna. Um beijo pra toda a família do outro lado da Poça d'Água, ligado aqui na 93 FM, ligado aqui no Resenha no Rádio. Obrigado por você estar conosco, curtindo essa noite abençoada na presença do Senhor. E a gente continua muito bem assim, ó. Paola Carla, um novo dia.

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3: Isso! E agora vamos para aquela parte que eu gosto muito. Todo mundo se ligando no WhatsApp 998004021 e mandando seu alô. Faz agora, não perca uma oportunidade não. Você pode fazer que nem essa galera que tá ligada aqui no Resenha conosco. Ah, tem um alô aqui da ouvinte Ana Maria, lá de São João de Meritaivos, que está sempre ligadinha no Resenha no rádio. Anice de Mesquita, gostaria de ouvir o louvor Bendito Serei, do Nani Azevedo. Tá anotado, Nice? A Solenice de Queimados manda um alô pra todos os ouvintes. E a Eliane de Duque de Caxias oferece o próximo louvor para todos os ouvintes do Resenha e pra toda a sua família. Faz que nem essa galera agora, não deixa pra depois. Entra aí no seu WhatsApp, digita em 921, né? 9, pra quem não é do Rio de Janeiro, 21 998004021, e manda seu alô, seu recado. A gente vai estar aqui com o maior prazer dividindo essa alegria contigo no Resenha no Rádio.
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4: 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E hoje, você sabe, no programa do Resenha tem sempre uma dica pro seu carro, pra você deixar ele funcionando super bem. Vamos ao Resenha de Carro com nosso amigo Adriano Brasil.
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6: Oi, gente, separei 3 dicas importantíssimas para que você não passe perrengue em dias de chuva. Quando o assunto é dirigir em dias de temporal, é preciso ter mais atenção e cuidados precisam ser redobrados. Mantenha a distância.

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1: E nós vamos ouvir agora uma palavra que, olha, é de Deus para mim e para sua vida. Pastor Silas Malafaia com o tema Deixa Deus Dirigir a Sua Vida. Vamos ouvir.
2: Deus dirige a sua vida de maneira global. É a vida espiritual, é a vida material, é a vida emocional. O que é que Deus está falando com você? O que é que você está fazendo? Qual é a direção que Ele tem dado a você no reino dEle? Você não quer que Deus dirija a sua vida? Então obedeça. Pastor, eu não sei, então pergunte a Ele. Ou você tem medo de perguntar porque não quer saber da resposta? Porque a resposta não te agrada. Porque tem coisa que Deus já deixou a resposta na palavra. Por exemplo, você não precisa perguntar a Deus se você deve pregar ou não o evangelho. Você não precisa perguntar, já está ali escrito. É a direção de Deus. Você não precisa perguntar a Deus se você tem... Senhor, devo eu me santificar ou não? Ele nunca vai te responder. A direção já está dada. Errais por não conheceres as escrituras nem o poder de Deus. Se você não quer saber a lei de Deus, não reclame da sua vida. Obedeça. Obedeça a direção de Deus, está aqui nessa palavra, tenha uma vida santa, se afaste do pecado, deixa as coisas do mundo de lado, se aplique a oração, se aplique a palavra, ganha alma para Jesus, é a direção de Deus para a tua vida espiritual. Fé é certeza, é convicção. Creia! Creia que Deus pode dirigir tua vida. Creia que Deus tem o melhor caminho do que o teu. Creia que Ele vai te levar ao lugar da vitória. Creia que nenhum obstáculo é maior para te parar nem para te derrotar. Creia, creia, creia. Deus tem a melhor direção para a tua vida. Crer é convicção e certeza. Confiança, entrega, perda do controle. É perder o controle. Você não controla mais a sua vida. Por mais absurdo que te pareça o caminho, confie, mesmo que aos olhos dos outros pareça absurdo a tua direção, não importa o que estão falando, você confia? É Deus que está no controle da minha vida. Pode falar o que quiser. Ei, ei, ei, querido, confia, confia, mesmo que a direção não tenha nenhuma lógica, mas quem confia no Senhor, se levanta e se coloca de pé, entrega o teu caminho ao Senhor, é, confia, entrega, perca o controle, o mais Ele fará. Meu filho, se você entregar, se você perder o controle e deixar Deus estar no controle, você nunca será abalado. Nunca. Deixa Deus dirigir a tua vida. Obedeça. Creia. Confie. Você pode dar um passo de entrar no lugar que Deus quer te levar. Mas você prefere ouvir homens do que a Deus. Vai voltar. Creia no que Deus está falando, obedeça ao que Deus está falando, confie no que Deus está falando. Vai acontecer, vai acontecer, vai acontecer. Não tem demônio, não tem homem, não tem governo, não tem ninguém que vai impedir a tua vitória. Você vai chegar no lugar de vitória se você obedecer, se você crer, se você confiar. Não dê ouvido à voz do diabo, não dê ouvido à voz da incredulidade. Esse que está perto de você dizendo isso não vai acontecer, e tu não vai chegar lá, já era. Não! Deus conhece o deserto como ninguém. Ele pode te guiar no meio desse deserto e você vai passar por ele, porque você não foi feito para morar no deserto e nem foi feito para morrer no deserto. Você foi feito para chegar no lugar de vitória que Deus quer te levar. Deus dirige a minha vida, Deus está no controle, Ele tem o melhor para mim. Mesmo que eu não entenda, deixa Deus dirigir. Mesmo que eu não compreenda, mesmo que o caminho seja feio, ei, o final é sempre vitória.

0: dela, Sara Farias, Deixa Eu Te Usar. Tá ouvindo aí a voz de Deus através dessa música? Então, você tá no Resenha no Rádio, você sabe, o Resenha no Rádio é aquele programa que toca as melhores para que a sua noite possa ficar ainda mais abençoada na presença de Deus com louvores tão especiais. E você tá conosco aqui, tem a agenda do Resenha agora, certo? A agenda do Resenha, olha, quem é o ouvinte Resenha? É aquele cara aqui, aquela senhora, aquele rapaz, aquela menina que tá muito bem antenado, sabe de tudo que tá acontecendo no mundo gospel. E deixa eu te dar um alô, nessa quinta-feira, a partir das 19 horas, ou seja, às 19h, acontece Culto da Vitória na Advec Sede. Sabe onde fica? A Advec Sede fica na rua Montevidéu, 900, ali na Penha. E também nessa sexta-feira, às 20h, acontece o Culto do Sobrenatural. Na Advec Pingo d'Água, fica na Estrada da Pedra, 5500, em Guaratiba. E a gente continua no clima, esse programa é demais aqui, não para. Na graça.
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0: Anderson, você curtindo Na Graça a Fé. Olha que bom a gente ter essa fé no Salvador e o Senhor da nossa vida, quando a gente pode deitar, descansar, fechar os nossos olhos e repousar na fé no nosso Senhor Jesus. Então que esse tempo seja também sobre a tua vida, e não importa o que está acontecendo, viva essa verdade, viva a fé de Cristo, porque ela pode mover montanhas e transformar completamente a sua vida. Muito obrigado pela tua companhia. Amanhã estaremos de volta aqui às 10h30. Conto contigo junto. Vamos viajar à noite juntinhos no ar da 93 FM Resenha. E olha, uma noite de descanso, de paz, de calma, de bênçãos do Senhor sobre a tua vida. E nunca se esqueça, o melhor de Deus está por vir.
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7: A Alerj aprovou em segunda discussão a criação da Política Estadual de Atenção Integral às Doenças Respiratórias. A proposta prevê ações de prevenção, diagnóstico precoce, tratamento e acompanhamento de pacientes. O texto também estabelece a realização de campanhas educativas e a capacitação de profissionais de saúde. A medida considera doenças respiratórias crônicas e agudas que afetam o sistema respiratório. O projeto segue agora para o governo do estado, que terá até 15 dias úteis para sancionar ou vetar a proposta. A Agência Nacional de Aviação Civil, ANAC, autorizou a companhia aérea canadense WestJet a operar voos regulares internacionais no Brasil. A empresa poderá transportar passageiros e cargas com origem ou destino no país. A autorização foi publicada no Diário Oficial da União nesta quarta-feira. Os primeiros voos estão previstos para 8 de novembro, ligando Calgary, no Canadá, a Guarulhos, em São Paulo. Ainda falando sobre aviação, o primeiro caça Gripen E, fabricado no Brasil, realizou o voo inaugural em São Paulo. A aeronave foi produzida pela Embraer, em parceria com a empresa sueca Saab. O voo teve como objetivo testar o desempenho dos principais sistemas e validar as características da aeronave antes da entrega à Força Aérea Brasileira. O caça pode atingir cerca de 2.400 km por hora, o equivalente a cerca de 2 vezes a velocidade do som, tem autonomia de até 2 horas e meia no ar e permite reabastecimento em pleno voo. Do Departamento de Jornalismo, Marcos Caetano Júnior.
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1: Olá, aqui estou de novo com vocês, meus queridos amigos e irmãos, sempre comprometido com a palavra da graça de Deus e em linha com o novo pacto de melhores e superiores promessas. Sou seu amigo, o apóstolo Miguel Ângelo. E nós vamos começar nesta rede, esta cadeia, esta rede de comunicação evangélica para o mundo todo. Vamos começar por lhe lembrar que este programa gera esperança diária. E hoje eu quero lhe falar de um segredo que pode transformar a sua vida financeira, a sua vida familiar, a sua vida profissional. Paulo, quando escreve aos Filipenses, no capítulo número 4, ele diz assim: sabeis também vós, ó Filipenses, versículo 15, que no início do Evangelho, quando parti da Macedônia, nenhuma igreja se associou comigo no tocante ao dar e receber, senão unicamente vós outros. Então Paulo deixa aqui um segredo que gera milagres, que é o segredo que só a igreja dos Filipenses entendeu, o que significa o dar para receber. Você sabe, todos nós queremos ser amados, respeitados, queridos, mas você precisa de entender que você, para receber, você tem que dar. Este é o mistério, este é o segredo. Se eu quero ser amado, se eu quero colher amor, eu tenho que dar, eu tenho que semear amor. Se eu quero receber respeito, eu tenho que semear respeito. Se eu quero receber finanças, eu tenho que semear finanças. Então, diz que quem semeia para a carne, colhe corrupção. Mas quem semeia para o Espírito, colhe bênção de Deus. Este é o mistério, este é o milagre. Dar e receber, só quem tem Jesus como Senhor e Salvador. Jesus disse isso, mas este é o milagre. Dar e receber, só quem tem Jesus como Senhor e Salvador. Jesus disse isso, mais bem-aventurado é dar do que receber. Quando você dá, você está semeando. Implicitamente, previsivelmente, você vai receber. E recebe boa medida, recalcada, sacudida e transbordando. Cada semente que você semear, você colherá quatro em abundância de Deus. Receba isso em seu espírito. Receba este sinal de Deus para você. Nós estamos na igreja numa expectativa muito forte para o próximo domingo. Eu sei, pelo menos pelo que eu estou sentindo do Espírito, que nós vamos ter um domingo extremamente forte e poderoso, transformador. Nós estamos contando as horas. É preciso que você venha à igreja. É preciso que você faça a sua parte para Deus operar a que Ele tem para a sua vida. E olha, não é pouco. Deus tem uma grande medida para a sua vida. Venha estar conosco. Rua Maricá, 320, no bairro de Jacarepaguá, rua paralela a Cândido Benício, próximo da 28DP. Você quer ver sua vida transformada? Você quer ver a sua vida reconstruída? Você sabe que até num deserto, Deus abre uma estrada, um caminho de ruínas. Deus levanta uma nova construção. Eu quero que você veja isso. Eu preciso que você diga, é verdade o que o apóstolo me desafiou. Esse telefone é 3017 9090. Agora vamos ao altar e eu volto. Até já.
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4: Um segundo benefício. Abra a sua Bíblia, por favor. Segunda carta de Paulo aos Coríntios, capítulo 1, versículos 12 a 15, diz assim a sinceridade do apóstolo São Paulo. Porque a nossa glória é esta, o testemunho da nossa consciência, de que com santidade e sinceridade Deus, não com sabedoria humana, mas na graça divina, temos vivido no mundo e mais especialmente para convosco. Porque nenhuma outra coisa vos escrevemos além do que ledes e bem compreendeis. Espero que o compreendereis de todo, como também já em parte nos compreendestes que somos a vossa glória, como igualmente sois a nossa no dia de Jesus nosso Senhor. Com esta confiança, resolvi primeiro encontrar-me convosco para que tivesseis um segundo benefício. Um segundo benefício. Vamos orar a Deus. É sobre este tema que nós vamos esta noite alimentar o nosso espírito. É pão da vida. Eu não venho servir o maná. A Bíblia diz que aqueles que comeram o maná morreram. Nós comemos o pão da vida para viver. Amém? Oremos ao Senhor. Pai amado e bendito, temos agora 40 minutos para alimentar o nosso espírito, para cuidar do nosso crescimento espiritual, para ouvirmos o Pai falar, para estabelecermos a nossa vida com firmeza sobre a rocha, sobre a verdade de Deus. Nós cremos no testemunho de Jesus, pois que nós cremos que Deus é verdadeiro. Por isso, nesta noite, aquietamos o nosso espírito para ouvir a tua voz e alimentarmos o nosso coração com as verdades de Deus. Em nome de Jesus, oramos todos com fé. E todo o povo de Deus diga amém, amém e amém. Graças a Deus, meu bispo amado.
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4: Meus filhinhos na fé, santos preciosos, aqueles que são o selo do meu apostolado e cartas vivas escritas por este santo ministério. Meus filhinhos, meus amados irmãos, que dias preciosos nós estamos vivendo por causa da revelação e do conhecimento de Deus. Que dias preciosos. Estamos ouvindo a voz de Deus literalmente. Começamos a entender que quando se ouve Deus falar, quando se ouve a verdade de Deus, quando se dá ouvidos à voz de Deus, então os véus da lei são arrancados. Gastamos aqui tempo exatamente ensinando a respeito disto. Paulo diz, quando alguém se converte a Jesus, o véu é retirado. Mostrei à igreja que a palavra véu vem do original grego kaluma, que quer dizer visão espiritual escurecida, cobertura sobre os olhos. Quer dizer que quando a graça de Deus chega e os olhos espirituais, os olhos do coração são iluminados, essa obscuridade, essa incerteza quanto às verdades de Deus desaparecem. E você sabe, muitas pessoas estão no nosso ministério pela primeira vez compreendendo o que Paulo diz: nós não somos como Moisés. Estão compreendendo a sua nova identidade em Cristo. Estes são valores que trazem ao coração convicção e certeza. A nossa relação com Deus é uma relação de perfeição por causa deste tipo de conhecimento. Paulo disse em 2 Timóteo 1:1, ele diz: Paulo, apóstolo de Cristo pela vontade de Deus, de conformidade com a promessa da vida que está em Cristo. Então o nosso ministério insiste com isto. A promessa da vida não está em Moisés, não está na lei, não está no cumprimento dos 613 mandamentos do antigo pacto. A promessa da vida está em Cristo e mais, está no ressuscitado. Então, para viver esta verdade, desta identificação com Jesus, é preciso que a igreja pregue a genuína graça de Deus. Pedro explicou isso em 1 Pedro 5,12. Ele diz: por meio de Silvano, que para vós outros é fiel irmão, como também o considero, vos escrevo resumidamente, exortando e testificando de novo, que esta é. Paulo ensinou a Pedro, Pedro absorveu a revelação e diz: esta é a genuína graça de Deus. Nela, na genuína, estai, pois, firmes. Quer dizer que é possível haver uma graça meia mesclada com lei. Existem ministérios que dizem: olha, nós aqui também vivemos a graça, até chamamos Igreja Evangélica da Graça, são nomes graciosos, mas na realidade existe uma que é a genuína, que não pode ser maculada, não pode ser misturada, não se pode cair à direita, não pode cair à esquerda, não pode se permitir sequer um pouquinho de fermento, porque um pouco de fermento acaba por levedar a massa toda. Pedro disse então: a genuína graça. Você sabe, esta palavra genuína, eu gosto muito dos originais, aletes. Aletes quer dizer uma graça sem falsidades, sem ideologias, sem lógicas falsas, mas a graça verdadeira. Então você veja, há 2000 anos atrás, já o apóstolo São Pedro advertia a igreja que era possível as pessoas mesclarem graça com lei, e então criaram uma graça falsa, ideologias falsas, uma lógica falsa, e não a verdadeira. Então, qual é a verdadeira? Paulo explica isso em 2 Timóteo 1:13. Ele diz assim: mantém o padrão das sãs palavras que de mim ouviste com fé. Então existe um padrão. É muito interessante, eu tenho explicado aqui, esta palavra padrão é como se fosse papel de copiador, você sabe, aquele papel carbono. Você põe o papel, põe o carbono, escreve aqui, o que escreve aqui sai lá. Então isto quer dizer o quê? Que o padrão da palavra, a forma correta, a forma genuína, a forma verdadeira, sem nenhuma falsidade, sem nenhuma ideologia, sem nenhuma lógica, são as palavras que Paulo pregou. Ele diz: o padrão das sãs palavras que de mim ouviste. Note que várias vezes Paulo fala em sã, saudável. Muitas coisas que você lê na Bíblia Sagrada, para você e para mim, que somos de origem gentílica, não são palavras sãs. O que Deus disse aos judeus não é são para nós. O que são palavras sãs, o padrão legítimo, são as 14 epístolas de Paulo. Por isso em Filipenses 1:28 ele diz: e que em nada estais intimidados pelos adversários, pois o que é para eles prova evidente de perdição, é para vós outros de salvação. Então, muitas vezes a lei pensa que uma palavra é para a pessoa se perder, mas para nós é salvação. Veja uma coisa, a lei sempre diz: salvação se perde, porque para eles Judas se perdeu. Uau, Judas se perdeu porque ele era um filho da perdição. Tinha que se cumprir as escrituras, logo ele não era da salvação. Agora, dizer que o crente se perde é quando ele não conhece o plano de salvação de Jesus. Então, esta é a verdade, esta é a revelação da graça, este é o padrão legítimo que ilumina os olhos do coração, que não permite intimidação, porque o crente da lei vive intimidado. Eis que eu vi o diabo, estava lá, era uma aranha, era um rato cabeludo. A pessoa vive intimidado com a vida eterna, vive intimidado com o inferno, acha que pode ir para o inferno, porque vive intimidado, porque não conhece o verdadeiro evangelho. Amados, acreditem no que eu lhes digo. O único e verdadeiro evangelho, a única palavra que dá herança, a única palavra que edifica, é a revelação da graça de Deus. São os desígnios do Senhor. Paulo diz em 2 de Pedro 1,13, porque nenhuma outra coisa vos escrevemos além do que ledes, e bem compreendeis, e eu espero que você compreenda. Então Paulo está dizendo à igreja, olha, o que eu te vou dizer agora, eu espero que você compreenda mesmo, que você acredite. E ele disse então no versículo 15, eu resolvi ir primeiro me encontrar-me convosco para vocês tivessem um segundo benefício. Paulo quer que a igreja de então, e nós queremos que a igreja de agora, compreenda bem o significado deste segundo benefício. Paulo diz, eu venho ter convosco um segundo benefício. O que é que isto significa? Porque se você tem uma Bíblia, King James Version, a Bíblia diz uma segunda graça. Se você tem uma Santa Bíblia em espanhol, fala de uma segunda graça. Então, vamos entender que existe uma primeira e uma segunda. Um primeiro benefício e um segundo benefício. Primeiro benefício, João 1,16. Porque todos nós temos recebido da sua plenitude de graça sobre graça. Então, Jesus já havia anunciado que não era apenas a primeira, o primeiro benefício, a primeira graça, mas que havia uma plenitude de graça sobre. Significa, então, que há um segundo benefício porque há um primeiro. Isto não é um jogo de palavras. Isto define a nossa fé nas questões da salvação. Então vamos lá ver a primeira, como é que diz Efésios 2,8. Porque pela graça sois salvos. Pronto, aqui está a primeira graça. O primeiro benefício é a graça da salvação. Pela graça sois salvos mediante a fé. Então esta graça, a primeira graça, é a graça da salvação, é a graça que nos perdoou, é a graça que nos limpou de pecados, que nos selou com o selo da eternidade. É esta graça que dá a garantia da salvação. Mas existe uma segunda, porque é graça sobre graça. Paulo disse, eu quero que você compreenda bem. Eu vim ter com você para que você tenha um segundo benefício, uma segunda graça. Então, o que é a segunda graça? Que é o que nos interessa esta noite. Porque a primeira graça, todo mundo aí fora acredita. Mas a segunda graça, só quem tem revelação. Tem a ver com o que, apóstolo? Tem a ver com os benefícios que a profundidade da revelação e do conhecimento outorgam à vida do cristão. Por isso é que Paulo escreve a Timóteo, na primeira carta de Timóteo 6,3, assim, se alguém ensina outra doutrina e não concorda com as sãs palavras, veja outra vez, sãs, o padrão das sãs palavras, quem não concorda com as sãs palavras, mas ele diz, outra doutrina, quer dizer que existe uma doutrina que é sã. Esta doutrina sã é o segundo benefício. É a segunda graça. A maioria dos crentes não sabe disto aqui. A maioria dos crentes vive com o negócio do demônio, do diabo, do inferno. Ele não sabe o que que Deus lhe deu, o que que Deus lhe outorgou, qual é a sua identidade, qual é a sua posição em Cristo Jesus. Então ele diz, olha, quando ele diz, se alguém... Significa que havia alguém pregando, que era Pedro, Tiago, João, Marcos, os demais. Se alguém ensina outra doutrina e não concorda com as sãs palavras do nosso Senhor Jesus Cristo, com o ensino segundo a piedade, piedade vem do original Eusébia, quer dizer graça. O ensino das sãs palavras de Cristo para o pacto novo, para a igreja gentílica, é a graça, é a piedade, é a Eusébia. Então, se alguém não concorda, e se ensina outra doutrina, qual é a outra? É a lei. Então, quando uma pessoa não concorda e ensina a lei, não está dentro do que é são, não está dentro do padrão. E depois ele diz, então esta pessoa é enfatuada, nada entende, tem mania de questões, contendas de palavras, nasce inveja, provocação, difamações, suspeitas malignas, altercações sem fim por homens cuja mente é pervertida. Uau, apóstolo! Quer dizer que uma pessoa que não segue o padrão, que não segue a sã doutrina, o que é saudável, o que é são, além de ser uma pessoa cheia de confusões, ainda tem a mente pervertida? Tem. Por quê? Porque a lei faz isso. A lei, além de suscitar a ira, faz isso. Ele diz, é pervertida e mais, é privado da verdade. Você já imaginou você estar no ministério onde a cabeça pensante da igreja, o líder da igreja, tem a mente pervertida? Por causa da lei, a lei perverte a mente. É por isso que o indivíduo vê diabo em tudo. Altercações, guerras, brigas. Onde você vê guerras e brigas? Nas igrejas da lei. Privados da verdade, porque supõem que a piedade, a Eusébia, a graça é fundo do lucro. O que, que eles dizem? Ah, então se eu sou predestinado, eu não preciso de pregar o evangelho. Se é por predestinação, então eu vou pecar. Não é assim que diz o camarada que está aí na televisão? É, o camarada aí na televisão diz isso. Ah, então Miguel Ângelo diz que é por predestinação, então eu vou pecar. Porque tem a mente tão pervertida que a única coisa que ele quer é pecar. Isso é dramático. É dramático, porque depois você prega e quem tem a mente pervertida diz que você é falso. Porque é privado da verdade. Amado, quem revela a verdade é o Senhor Jesus Cristo. Porque a pessoa que não concorda com as sãs palavras, não conhece a sã doutrina, e quem não conhece a sã doutrina, não ouviu o evangelho de Jesus. Por isso Pedro, Paulo, diz em 1 Timóteo 1:3, quando eu estava de viagem rumo à Macedônia, roguei, está falando de Timóteo, que permanecesse em Éfeso para demonstrar a certas pessoas, quem eram essas certas pessoas? Pedro e os demais da lei, a fim de que não ensinem outra doutrina. Amado, doutrina que é verdadeira, que é sã, que faz bem à vida, que dá estrutura, que dá substância, não é a doutrina da lei, porque essa perverte, essa priva as pessoas da verdade. Isso é para os judeus, para a graça de Deus, ele diz, não ensinem outra doutrina. Por quê, apóstolo? Porque no versículo 5 diz, o intuito desta presente admoestação, Paulo estava ensinando a Timóteo, e disse, olha, eu quero te admoestar, eu quero visar um amor que procede de um coração puro e de uma consciência boa e de uma fé sem hipocrisia. Olha o que, que a graça de Deus faz. Uma consciência boa e uma fé sem hipocrisia. E como é que é a consciência da lei? É a consciência do pecado. Porque é o que faz. Quem é pervertido da verdade só pensa em pecado. É porque eu vou perder a salvação. Deus vai apagar o nome do livro da vida. O demônio vai. Ele me pega, ele me agarra, ele me chuta, ele me atira no chão, puxa os cabelos. Por quê? Porque a consciência não é boa. A consciência não é boa. E se a consciência não é boa, a fé é hipócrita. Você está entendendo o significado de você ser alimentado com o padrão de Deus? Romanos 9:25, assim diz também o profeta Oseias, chamarei ao meu povo que não era meu povo de amada, e amada que não era. Então, você veja, para você se sentir parte desta igreja amada, olha, eu vou dizer uma coisa, eu até tenho uma certa dúvida se a maioria das pessoas e de pregadores que dizem que são cristãos creem mesmo em Deus. Bispo, está na internet, não é coisa inventada por mim. Uma igreja antiga no Brasil botou os seus pastores na lama e estão tirando o Exu da lama. Está na internet. Pastores antigos, pastores de uma referência, um paradigma. Todo mundo na lama, sai Exu da lama, sai Exu da lama. Amado, a lei faz isto. A lei faz isso. Você algum dia imaginou Miguel Ângelo em cima de Exu da lama? Deus me livre, meu amado. Domingo vamos levar os bispos para tirar o Exu da lama. Você vê como é que a igreja de Jesus está? Não tem uma boa consciência, a consciência do pecado. Como é que ele pode se sentir amado? Eu duvido que essa gente acredite em Deus mesmo, puro Deus. Eu duvido.
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1: Bom, termino este programa lembrando-lhe a promessa de Paulo. Só a igreja dos filipenses entendeu o significado do dar e receber. Não há mistério mais oculto. Deus lhe diz que se você aprender a dar, a semear, você vai receber, você vai colher. E eu quero muito, porque eu estou semeando na tua vida junto com o povo da Igreja Cristo Vive, estando aqui na televisão, na rádio, no satélite, na UHF, eu quero lhe fazer um desafio. Eu quero que você esteja entre nós. Este não é um apelo de um homem, esta é a voz de um profeta que lhe levará à prosperidade. Nosso telefone é 3017-9090 e o nosso endereço é Rua Maricá, 320, no bairro de Jacarepaguá, próximo da Praça Seca, aqui o ponto de referência é 28DP, mas a grande Catedral Cristo Vive é a Embaixada do Reino para a sua vida. Domingo, aguardamos por você. Graça e paz. Em meu nome pessoal, Miguel Ângelo, apóstolo da igreja, minha bispa querida, minha esposa amada, bispa Roxana, minha filha, pastora Cristiane, toda a nossa igreja, saúda o povo de Deus e deixa como um abraço carinhoso, um abraço de amor ao meu câmera, o Kinder, que Deus multiplique anos, longevidade com saúde e abundância do Senhor. Graça e paz a todos em nome de Jesus.
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3: Olá, querido. Estamos apenas começando, hein? Começando mais um programa da Comunidade da Zona Sul. Olha, com certeza hoje é o teu dia. Não importa o que te aconteceu ontem, semana passada, o mês passado, Deus hoje quer marcar a tua vida com o seu poder. Deus hoje quer operar tremendamente na tua vida. Deus marcou encontro com você hoje. Aleluia! Abre teu coração. Olha aí, ouça essas canções, porque já já vem uma mensagem que vai impactar o teu viver, vai levá-lo para um novo nível.

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1: Reposicionando sua vida. Amém? Reposicionando a nossa vida. Aqui, Zaqueu era um coletor de impostos e ele era o maioral deles. Então, ele era como se fosse um chefe, alguém que tinha uma posição social elevada, grande, um homem de posses. E esse Zaqueu só tinha um problema, ele tinha uma limitação na vida dele. A sua estatura era baixa. Agora, uma coisa interessante que tinha na vida de Zaqueu é que Zaqueu, quando ele ouviu falar que Jesus estava passando ali naquela redondeza, a gente vê aqui que Jesus estava atravessando Jericó, atravessando, passando. Jesus não ia parar, Jesus não ia estar ali. A Bíblia é clara dizendo no versículo 1 que Jesus estava atravessando Jericó. Ele ia para alguma outra cidade, iria fazer alguma outra coisa, ele estava atravessando. Mas a multidão, sabendo que ele estava passando por ali, vieram todos para vê-lo, porque a fama dele corria, a fama dele ia longe. Então, Zaqueu, sabendo que ele está atravessando, que ele está passando, ele foi e começou a querer ver. Puxa, eu quero ver quem é esse homem, afinal de contas, quem é esse Jesus? E ele está tentando, está pulando, talvez olhando, mas não podia ver. A multidão era grande, as pessoas mais altas do que ele. Então, a multidão o impedia de ver Jesus. Quantas coisas no dia a dia nos impede de ver o Senhor? Os afazeres, né? Muitos afazeres, a correria do dia a dia, as emergências do dia a dia, as desculpas do dia a dia, as situações pelas quais passamos, que muitas vezes são importantes, mas nós não somos capazes de parar um pouco e dizer, não, eu preciso colocar o Senhor nisso, eu preciso ver o Senhor nessa situação, eu preciso ver como Ele faria nesta situação, na minha situação. É ou não é? Sim ou não, irmão? Aí começa a segunda-feira, a terça, a quarta, a quinta, agitação, e a gente está fazendo as coisas, estamos ocupados, trabalhando, é isso e aquilo outro, e nos esquecemos de vê-lo, de compartilhar com ele, nos esquecemos dele, mas no nome de Jesus, essa palavra hoje vai levar você a ter um relacionamento mais profundo com aquele que tudo pode, com aquele que quer realizar grandes coisas no dia a dia na nossa vida. Não vamos separar Deus do nosso dia a dia, do nosso trabalho, dos nossos estudos, dos nossos afazeres. Ele quer se misturar conosco. Ele tem preocupação com você. Está difícil? Está passando por uma crise? Está um caos a tua vida? Chama ele para o meio e as coisas vão mudar com certeza. Porque aonde ele chega, realmente tem mudanças. Amém? Então, voltando. Zaqueu queria vê-lo, e ele está ali, aquela confusão, pessoas passando, pessoas indo e acompanhando e vendo, e o povo todo está querendo ver. Muitos ali talvez queriam ver Jesus, só para ver quem é, como é que ele é. Ah, você viu? Eu vi. Como é que ele é? Ah, o cabelo dele é assim, se veste assim, assim, assim. Então, só de curiosidade. Ver Jesus de curiosidade, muita gente quer ver, mas Zaqueu não queria ver Jesus apenas. Zaqueu queria alguma coisa a mais. Ele não queria ver como é que é a sua postura. Ele não queria ver como ele é, como é o seu semblante. Tinha algo em Zaqueu. Havia algo em Zaqueu. Mas ele não podia ver Jesus por causa da multidão. Não tem multidões, não vai haver impedimento, não vai haver resistência, não vai haver intimidações que vão apagar o que Jesus vai fazer na sua vida. Não vai ter impedimento para que ele venha e opere grandemente na sua vida. Amém?
2: Amém.
1: Então, Zaqueu está ali e eu pergunto para você, o que Zaqueu fez? O que Zaqueu fez? Bem, Zaqueu subiu numa árvore. Esta árvore era um sicômoro, que era uma árvore com muitas folhas, folhagem bem intensa. Que coisa, hein, irmão? Subiu numa árvore. Quem sobe numa árvore para ver Jesus? Não pode ser uma pessoa comum. Não pode ser uma pessoa normal. Uma pessoa para subir numa árvore para ver Jesus, é sinal que tem alguma coisa dentro dela muito forte, queimando, uma paixão, uma ânsia de ver aquele que estão falando, aquele que tem fama de fazer milagres. Mas Zaqueu não só subiu na árvore, Zaqueu correu para a árvore. Está escrito aí, já li, correndo, subiu na árvore. Ele deve ter pensado, se alguma outra pessoa tiver a ideia que eu tive, eu vou chegar primeiro. Correndo, correu e subiu na árvore. Zaqueu, ele não olhou para si, Zaqueu não olhou para o seu cargo, para a sua função, ele sai correndo, ele sobe naquela árvore. Agora, o que nós podemos aprender com isso? Primeira coisa, reposicione a sua vida quando você estiver passando uma dificuldade ou uma desvantagem. Você está tendo um problema na sua vida, você está tendo uma desvantagem na sua vida, reposicione a sua vida. Não fique reclamando. Zaqueu se reposicionou. Reposicionou a sua vida subindo na árvore para ver Jesus. Zaqueu não ficou parado. Jesus passou, a multidão impediu, e aí ele ficou. Puxa, é uma pena que eu sou baixo. Ninguém me respeitou. Eu sou o Zaqueu, maioral dos publicanos. Todo mundo ficou na minha frente. Poxa, não se importaram comigo. Não abriram um espaço para eu ver Jesus. Eu queria tanto ver Jesus. Quantas vezes a nossa vida vai precisar se reposicionar para entrarmos em níveis novos? Quando nós ficamos parados, reclamando, meu irmão, nós estamos dando passo para trás. Com Jesus, você nunca vai dar passo para trás. Você sempre vai caminhar em ascensão. Você está subindo, você está indo para níveis novos. Zaqueu se reposicionou. Zaqueu não reclamou. Zaqueu não ficou, talvez, olhando para si e dizendo, por que eu nasci assim? Por que eu nasci baixo? Devia nascer alto. Você ter um limite não é o problema. O problema é você viver limitado por ele. Você pode ter um limite na sua vida. Você pode ter um problema na sua vida. Você pode ter uma debilidade na sua vida. Mas aquilo pode ser uma ponte para você chegar a lugares que você nunca imaginou. Só depende de você. Ele nunca pensaria de ser olhado. Ele só queria olhar. Ele só queria ver Jesus. Mas ele nunca poderia imaginar que Girausa, da atitude que ele tomou. Uma atitude nossa mexe com Deus. Uma atitude nossa toca o coração de Deus. Zaqueu, ele tinha uma fome pelo sagrado, senão ele não faria o que ele fez. Quantas pessoas não têm no coração um impulso voltado para Deus? Pelo contrário, tem o seu coração sempre voltado para si próprio, voltado para a sua própria vida, porque é aquela coisa, um egocentrismo, a individualidade, só pensa em si. Zaqueu tinha alguma coisa que realmente estava voltado para Jesus, por isso ele corre e sobe naquela árvore. Amém? Deus vai saciar a tua fome, Deus vai saciar a tua sede dele, Deus vai fazer grandes coisas na sua vida. Creia, algo vai acontecer. Amém? Zaqueu se esforçou para subir na árvore, para ver. Jesus o fez descer para se relacionar. O esforço para subir a árvore foi de Zaqueu. Mas para descer, ele desceu já debaixo de uma palavra. Porque foi Jesus que disse, Zaqueu, desça depressa. É difícil Jesus falar alguma coisa assim, com pressa. Mas ele emprega a palavra pressa. Zaqueu, desça depressa. Por quê? Jesus tem pressa. Jesus tem pressa. Pressa do quê? Pressa de estar conosco. Desce daí. Desça depressa. Desce para se relacionar. Desce para ver. Ou seja, Zaqueu subiu na árvore para ver Jesus. Agora ele desce para encontrar Jesus. Face a face. Qualquer multidão, qualquer impedimento, qualquer empecilho, qualquer coisa que possa te atrapalhar a ter realmente nessa semana um encontro com Deus, uma vitória no Senhor, um milagre no Senhor, um sinal poderoso do céu na sua vida, o que vai impedir, o que está impedindo, vai cair e vai ficar de boca aberta, porque Deus vai fazer na sua vida algo extraordinário nesse tempo. Pensa depressa, Jesus está passando nesse lugar hoje, a sua presença está nesse lugar hoje. A tua atitude pode parar Jesus, e ele pode tocar você, pode mudar o rumo da tua vida, pode mudar os teus próximos dias. Você pode sair daqui hoje para dizer: os meus melhores dias não estão no meu passado, os meus melhores dias estão no meu futuro, estão diante de mim.
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8: Olá, ovelhas, meu amigo, minha amiga, está entrando no ar o programa O Clamor da Meia-Noite, um programa da Igreja Evangélica Palavra Viva, que fica aqui na Estrada da Posse, 3027, em Campo Grande, e esse que vos fala, seu pastor amigo, pastor Luciano Costa, e neste fim de noite, início de madrugada, Deus tem uma palavra do céu para o seu coração e para a sua família. Eu já convido você para estar conosco nas redes sociais, me procure lá no Instagram, no Facebook, será um prazer compartilhar com você momentos especiais de nossa

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0: 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Esperamos por você.
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3: Não porque ele dá coisas, é porque ele é o bom pastor. Quem tem Jesus como bom pastor tem tudo, porque o bom pastor nos satisfaz, o bom pastor nos sacia. Tudo que uma ovelha quer é um bom pastor, um porto seguro, um protetor, um defensor, um alimentador, um guia. É o bom pastor das ovelhas, e o nome dele é Jesus. O nome dele é Jesus. O nome todo poderoso. Aí vem o texto. Disse, pois, irá minha presença contigo para te fazer descanso. Verso 14. Para fazer descanso. Deus está dizendo. Sim, tá, tudo bem. Eu vou com a minha presença e vou fazer vocês descansarem. Porque quem tem a presença de Deus tem descanso. Ah, então não tem prova. Está escrito isso. Porque o verdadeiro descanso que Jesus nos dá é em meio à tribulação, é em meio à adversidade. É a paz que eu preguei essa semana, que excede todo entendimento. Ninguém entende você numa avalanche dessa e o seu semblante de paz. Você no meio dessa fornalha de fogo ardente de Daniel capítulo 3, 7 vezes mais, e você passeando com 4 homens da fornalha, passeando, está escrito, passeando, e passeava no meio da fornalha de fogo ardente, porque está descansado. Quem tem a presença vive no descanso de Deus. Eu irei para fazê-lo descanso. Ô, velho, tem gente aí com empresas, tem gente aí rica, tem gente aí morando em cobertura de 10 milhões, ouvir. Fala 10 milhões como fosse um açaí com leite ninho. É, fala em 10 milhões assim, ó, assim, coisa, sabe? Helicóptero assim à vontade, Dubai, vou ali em Dubai rapidinho, eu volto sábado. É, jogo rápido. Mas não tem descanso. Ah, sim, tem. Artificial. Um Lexotan. Um Gadernal. Uma fileira de cocaína. Uma maconha colombiana. Quem tá ouvindo, ovelha? Quem tá ouvindo, ovelha? João 14:27, eu vos dou a paz. Não vou lá dou como o mundo a dá. Eu dou uma paz que excede o entendimento. Eu dou descanso. Eu profetizo e declaro que essa semana, essas semanas, você vai guerrear, vai guerrear. Não vai guerrear. Mas você vai ter descanso de Deus. Deus vai cuidar de tudo. O descanso dele será conosco nessa jornada de 7 quartas-feiras, profetizando sobre o vale. Ah, quantos vales eu tenho, quantos vales eu tenho, quantos ossos secos, como diz a Bíblia, ossos sequíssimos, eram muito numerosos, diz a Bíblia, muito numerosos, o número de ossos, e estavam secos, não, sequíssimos, mas eu perguntei, Senhor, e aí, profetizo?

0: profetiza. Se eu soubesse, eu já puxava o dó maior. E aí, ovelha, Ezequiel profetizou, está escrito: e profetizei como ele me deu ordem. Você vai profetizar na ordem de Deus, e na ordem de Deus até o diabo obedece. Cadê a glória? Para findar e nós adorarmos ao Senhor, fazendo morada. Então disse-lhe: se a tua presença não for conosco, não nos faça subir daqui. Não nos faça subir daqui. Olha para cá. Se Moisés subisse, se dali com o povo e os anjos, ele conquistaria a terra prometida. Sim ou não? Com a boca, sim ou não? Sim. Deus garantiu: eu vou tirar todo mundo da frente de vocês, vou mandar meu anjo, e vocês vão conquistar a terra que manda leite e mel. Mas Moisés encerra o assunto falando: Senhor, se a tua presença não for, eu não quero nada. Se a tua presença não for, eu não quero é nada. De tudo, olha para cá, olha para cá, olha para cá, músicos, vocês, olhem para cá, ministério. De tudo que eu vou profetizar, a partir de hoje até o corredor de milagres, não há profecia maior no meu peito que queima, é que todos vocês sejam tomados pela presença do Espírito. Eu não sei se o carro vai chegar, se a casa vai chegar, se o marido vai chegar, se a esposa vai chegar, se a cura do câncer vai chegar, se o filho vai chegar, se vai chegar a empresa. Eu não sei. Eu não sei, eu vou profetizar muito forte sobre tudo. Mas o que eu quero, Senhor, é esse povo tão cheio da tua glória. Eu quero impetrar a bênção apostólica e o povo fica caído falando em línguas. Eu quero dar a bênção apostólica e uma hora depois ter crente aqui falando em línguas, sapateando, desmaiado na glória, arrebatado no poder. Eu quero fila de ovelha falando: eu quero ser obreiro, eu quero trabalhar, eu quero ser servo, eu quero frutificar, eu quero avançar, eu quero. De tudo que eu vou profetizar, eu quero um povo, um povo muito cheio da presença do Espírito Santo. Moisés colocou na balança: daqui eu não saio, daqui ninguém me tira. Eu quero a tua presença. Quero conquistar isso tudo, mas só se o Senhor for. Eu quero a sua assinatura embaixo. Eu quero a tua bênção. E é isso que eu desejo que você deseje. Tu vai pedir tudo que você quiser, tudo que tiver dentro do contexto bíblico, mas com a presença, com a presença, com a presença, com a presença. E seja honesto, fala: Senhor, se for para eu ter isso e sair da tua presença no caminho, quero não. Seja honesto, seja crente, seja puro sangue. Senhor, se for para eu receber isso, conquistar isso, o Senhor me dá isso, isso e aquilo, mas no caminho eu deixo a tua presença, não me dê. Quero ver se tu é crente. Por quê? Porque o que eu quero é a tua presença.
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2: Soberano Deus e eterno Pai, Pai de nosso Senhor e Salvador Jesus Cristo, uma vez mais, ó Pai, nesta noite, início de madrugada, nós levantamos a nossa voz de oração no clamor da meia-noite, intercedendo e clamando pela cidade do Rio de Janeiro, pelo estado do Rio de Janeiro e por nossa nação. Toma o Brasil em tuas mãos, as famílias, os lares, os casais, ó Pai querido, esta pessoa especial que comigo está nesta hora orando, Senhor, clamando a Deus por uma causa que para ele é impossível, mas há um Deus onipotente que pode todas as coisas, e a esse Deus estamos orando. Ó Pai, estende a tua mão, sustenta, renova, abençoa, restaura a fé do teu filho, levanta o caído, fortalece o fraco, liberta o oprimido. Ah, Deus querido, faz, Senhor, a reviravolta, exalta o teu filho nesta noite. Pai querido, Pai amado, eu levanto a minha voz de oração e declaro sobre cada ouvinte a vitória total para a glória de Deus, em nome de Jesus Cristo. Amém e amém, Senhor Jesus. Louvado seja Deus e para sempre seja louvado. Deus abençoe sua vida, ovelha. O nosso horário já está avançado. Que Deus te abençoe. Amanhã, no mesmo horário, estaremos com todos vocês aqui, declarando vitória no clamor da meia-noite. E esse que vos fala, seu pastor amigo, pastor Luciano Costa. Um grande abraço a todos. Fiquem todos com Deus. Fiquem todos na paz.
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4: A Praia do Sossego, um dos principais patrimônios ambientais da região oceânica de Niterói, conquistou pela sexta vez seguida a Bandeira Azul, uma das mais importantes certificações internacionais de qualidade ambiental para praias. A certificação é concedida após a análise de critérios que envolvem a qualidade da água, gestão e educação ambiental. A Prefeitura implantou locais acessíveis e uma unidade da Guarda Ambiental. A praia também recebeu jardins de chuva e outras soluções de infraestrutura verde para o manejo de águas pluviais. São João de Meriti, na Baixada Fluminense, passou a fazer parte oficialmente do roteiro geológico do Estado do Rio. A inclusão foi marcada pela instalação de dois painéis no Horto Botânico Sérgio Luiz da Silva, com informações sobre a Nascente Carioca e o Parque Natural Municipal Jardim Jumera. A iniciativa faz parte do projeto Caminhos Geológicos, do Departamento de Recursos Minerais do Estado, em parceria com a Prefeitura e com a UERJ. Os painéis ajudam a divulgar o patrimônio natural e a importância da preservação ambiental no município. As inscrições para o processo seletivo simplificado para formação de cadastro reserva de professor substituto por tempo determinado para o Colégio Pedro II estão abertas até o dia 23 de outubro. São 163 vagas para disciplinas como português, história, física e inglês. Os interessados devem se inscrever exclusivamente pela internet no site dhui.cp2.g12.br. Outras notícias estão no nosso site radio93.com.br.
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1: Amada Igreja de Jesus, a noiva de Cristo, ataviada de branco, não há mais rugas, não há defeitos, não há manchas, não há condenação para quem está em Cristo Jesus. O espírito da morte foi substituído pelo espírito de vida. Temos vida em Jesus Cristo. E você sabe qual é a verdadeira roupagem do cristão? A roupa do cristão diz que é uma armadura, é um capacete, é uma armadura, é um cinturão, é uma espada, são sandálias, é a roupagem da fé. Paulo disse aos Tessalonicenses que nós temos uma roupagem da fé. Nosso coração está protegido, a nossa mente, todo o nosso corpo está protegido por esta armadura de Deus. Diz que às vezes vêm setas e dardos inflamados, mas a autoridade da fé apaga todos os dardos inflamados, todos. Aliás, se há alguém aqui que está sendo atacado por um dardo inflamado, seja ele na saúde, na família, nas finanças, nós usamos agora e embraçamos o escudo da fé, com o qual apagamos todos os dardos inflamados do maligno. E eu tenho a convicção e a ousadia que nós estamos debaixo de um manto, disse o profeta, um manto de autoridade. Sob este manto, nós somos protegidos e guardados por Deus. O maligno não pode tocar. Então eu libero nesta saudação uma palavra de vitória à tua vida. O Senhor me dizia ontem, mande aos intercessores dizendo que haverá um momento em que nós vamos dizer, oh, eu estou como quem sonha. E o momento não é daqui a um ano, é hoje. Hoje é o dia que Deus preparou para que o sobrenatural de Deus se manifeste na nossa vida, e então nós vamos dizer, só pode ter sido Jesus. Você está de acordo com essa palavra? Então diga, só pode ser Jesus. A Ele a honra, o louvor e a glória. Somente a Ele, porque nós adoramos quem conhecemos. Muita gente adora quem não conhece. Nós adoramos o Deus vivo, o único, o soberano. Ele disse, eu sou o caminho, eu sou a verdade, eu sou a vida. Então o nosso culto é racional, a nossa mente está ativada. Nós não estamos aqui em êxtase, estamos com a mente de Cristo ativada, uma mente forte, uma mente poderosa. E com isto sabemos em quem temos crido. Assim disse Paulo, eu sei em quem tenho crido. Diga isso com os seus lábios. Eu sei em quem tenho crido. Se Deus é poderoso. Então não permita nem lance sobre você qualquer impossibilidade, porque não há impossibilidade. Não diga que é impossível, porque será possível. Não deixe um jugo pesado sobre a tua vida, como se você fosse uma pessoa limitada. Você não é uma pessoa limitada. Porque Paulo diz, tudo é possível ao que crê. Diga comigo, diga, tudo é possível ao que crê. Tudo. Quando a palavra de Deus diz tudo, quer dizer que eu posso romper essa limitação que eu impus sobre a minha vida por causa do meu passado. Agora não há mais limites em Cristo Jesus. Ele é o Deus do impossível. Bom, ele disse até que se você tiver uma montanha e tiver fé e não duvidar no seu coração, você pode dizer, esta montanha arreda-te da minha vida, que a montanha se arredará. Você crê nisto? Tem que crer. Tem que estar aqui dentro. Você tem que crer. Quero também estender a minha destra de amor àqueles que estão participando deste culto à distância, Dizer-lhes da minha alegria de poder chegar até você através das mídias sociais, do satélite, da internet, que a igreja dispõe. Temos um investimento muito alto nas mídias sociais, exatamente para podermos estar com você. Obrigado pelo prestígio e a honra que você nos dá. Graça, paz, misericórdia e amor vos sejam multiplicados da parte daquele que vive e reina, o Senhor Jesus Cristo. É a Ele que nós damos a glória, é a Ele que nós damos o louvor, é a Ele que nós damos a honra para todo sempre. Que bom, nós estamos num lugar que o Senhor disse que este ministério seria como uma cidade refúgio. Ou seja, aqueles que fazem parte, que têm raízes neste ministério, estão numa cidade refúgio. Estão protegidos por um manto sagrado. Esse ministério é um ministério frutífero, transformador, gera esta mudança de vida a cada encontro que nós temos aqui na igreja. Daqui a pouco o apóstolo vai falar sobre o mordomo, é humildemente agradecido. Vamos aprender hoje a respeito de gratidão, que é uma das virtudes que eu entendo como ícone da obra de Deus. Cristianismo, a base dele se chama gratidão. E nós vamos hoje estudar isso na igreja. O mordomo é humildemente agradecido. Só en passant, para lhe lembrar, a estatística é bíblica. Em cada 10 pessoas beneficiadas por Deus, uma agradece ao Senhor. As outras se esquecem. Então nós temos que tratar esse assunto com muita virtude, com muita sabedoria, com muito entendimento, porque isso passa a sua vida, a sua família, a sua empresa, ao seu futuro, o resto da sua vida.
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1: Hoje o tema é o mordomo, o administrador das coisas de Deus, né? O mordomo é humildemente agradecido. Vamos abrir a Bíblia, por favor, no Salmo 103, versículos 1 a 5. Diz assim o salmista: bendize, ó minha alma, ao Senhor, e tudo o que há em mim, bendiga ao seu santo nome. Bendiz a minha alma, ó Senhor, e não te esqueças nunca de nenhum só dos seus benefícios. Por quê? É Ele quem perdoa todas as tuas iniquidades. É Ele quem sara todas as tuas enfermidades. Quem da cova redima a tua vida e te coroa de graça e de misericórdia. Quem farta de bens a tua velhice, de sorte que a tua mocidade se renova como a águia. É Ele, diga, é Ele. Vamos ouvir o Espírito falar à igreja, e a base do nosso ministério é a Bíblia Sagrada. Então, com a Bíblia na mão, oremos ao Senhor. Senhor Jesus Cristo, estar na igreja é um grande privilégio, quizás uma grande honra. Este chamado que nós temos de um Deus soberano que nos criou desde antes da fundação do mundo, que nos predestinou em amor, que nos chamou, que nos justificou, que fez uma obra completa em nossa vida. Ele disse na cruz: tudo está consumado, tudo. Não há nada de novidade mais. Agora, o Senhor está materializando aquilo que Ele prometeu. Por isso, vivemos um pacto de graça, não mais baseados em sacrifícios, em leis mosaicas, mas baseado numa graça incondicional. A graça de Deus, o favor de Deus, é quanto nos basta. E neste momento, Pai, eu te peço que uses os meus lábios, as minhas cordas vocais, a minha vida para ensinar a igreja sobre esta grande virtude que é a gratidão. Então, que os nossos corações estejam agora abertos e sensíveis para receberem como terra boa, terra fértil, a semente que será semeada. Em nome de Jesus, e todo o povo de Deus diga: amém, amém e amém. Muito obrigado, meu bispo.
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1: Meus amados irmãos, minha família, santos preciosos, meus amados irmãos, meus filhinhos em Cristo Jesus. Nós hoje vamos tratar de um assunto que parece, aparentemente, é simples, mas ele é muito intrigante e é muito instigante. Eu quero lhe falar sobre gratidão. Porque nós temos visto o sofrimento causado pela pobreza e a necessidade no nosso país. Por onde nos voltamos, há necessidades desesperadoras. E no meio desse caos, há pessoas que passaram a ter uma vida, uma relação íntima com Deus, passaram a acreditar na Bíblia Sagrada como regra de vida e passaram a viver debaixo do favor de Deus. Diz que o favor de Deus está sobre a nossa cabeça. E claro, toda pessoa que vive a Bíblia tem implicitamente que viver os benefícios da Bíblia Sagrada. Entretanto, nós vemos muitas pessoas que, por não terem sido despertadas, não terem sido ensinadas a entender e a viver a Bíblia, se tornam pessoas extremamente invejosas, ressentidas, insatisfeitas, descontentes. E venho lhe dizer que até no meio do cristianismo há muitas pessoas cuja vida é sombria, não tem alegria, não tem perspectiva, e claro, em função disto, não sentem qualquer sentimento de gratidão. E até gratidão pelas coisas que o Senhor já fez. Há pessoas que simplesmente não sentem, não sabem, não aprenderam, não experienciaram esta questão da gratidão. A estatística, eu lhes disse há pouco, filhos, a estatística é muito simples, mas é muito difícil, dolorosa, é que em cada 10 pessoas que receberam um benefício de Deus, uma pessoa expressa o seu sentimento de gratidão. Um dia Jesus curou 10 leprosos, essa estatística, e disse que 9 deram no pé, vazaram, foram-se embora, não quiseram nem saber, eram leprosos condenados à morte, uma doença naquele tempo letal. Mas um deles voltou. Voltou porque tinha gratidão. Então, o que é gratidão, apóstolo? Gratidão é de suma importância nas nossas relações, seja marido e mulher, pais e filhos, empresário e empregados, ovelhas e pastor. Na nossa relação como cristãos, isto é de suma importância. Então, apóstolo, o que é gratidão? Gratidão é um ato de reconhecimento de uma pessoa por alguém que lhe prestou um benefício, um auxílio ou um favor. Este reconhecimento se chama gratidão. É o desejo que a pessoa tem de agradecer pelo favor que recebeu. Há pouco o apóstolo li, os senhores acompanhavam a mensagem, ele disse: bendiz, ó minha alma, não te esqueças de nenhum só dos seus benefícios, porque é ele. Então o salmista Davi estava dizendo: gente, somos o que somos por Deus, temos o que temos porque ele deu, chegamos aonde chegamos porque ele quis, chegaremos aonde chegaremos porque ele já determinou. Então esse espírito de reconhecimento, essa expressão de gratidão a Deus, eu entendo como pastor que é, na realidade, a base do cristianismo. É a base do cristianismo. Gratidão é o tema central do cristianismo. Porque quando você é grato, seja a Deus, seja a outrem, esse benefício é grande, porque a gratidão vai lhe trazer um bem-estar emocional. Porque é forte a característica de um espírito grato. Ele é um espírito reconciliado, ele é um espírito regenerado, ele é um espírito elevado, ele é um espírito maduro, ele é um espírito virtuoso. Você tem que ser grato. Eu tenho que ser grato. Porque, amados, olha, na vida, e todos nós vamos concordar com o anjo da igreja, várias pessoas nos deram a mão. Várias pessoas nos deram a mão. Ninguém chega a lugar algum sem a ajuda de alguém. Quantas pessoas me deram a mão? Quantas pessoas eu dei a mão? Você sabe, às vezes nós nos esquecemos do nosso professor. Aquele primeiro professor lá de trás, a dona Maria Augusta, foi a minha primeira professora. Era uma pessoa idosa, muito chata, mas foi ela que me ensinou a ler. E ela não sai do meu coração, porque o que eu aprendi nos meus primeiros passos da escola foi com essa professora. Mas olha, a gratidão que eu tenho pela minha mãezinha, não só que me gerou, mas que foi quem me inspirou a viver e a progredir e a ultrapassar barreiras e acreditar. Então, minha mãe, a bispa Henriqueta, que via o hospital todo dia, você ouviu um vídeo dela, ela me ouviu gritar de dores, ela me acompanhou. Puxa, o bispo Roberto McAllister, que foi quem me consagrou, que não há mais nada de novo, quem quiser escrever alguma coisa dele está mentindo, não há mais nada novo, a vida dele está na minha, está na vida de milhares de pessoas. O pastor Isaías de Souza Maciel, presidente dos pastores, aquele que foi definitivamente um marco histórico na minha vida, professor William Van Dyck, muitas pessoas me deram a mão, E nessas muitas pessoas estão vocês, que fazem parte do meu apostolado. Então, a minha família, a minha esposa, os meus filhos, os meus genros, os meus netos, toda a minha estrutura familiar, são pessoas que me dão a mão. São pessoas que eu dou a mão. Então, nós somos uma igreja que tem que entender sobre espírito de gratidão. Como é que eu poderia ter feito isso tudo se não houvesse pessoas e muitas, centenas que acreditaram no meu apostolado, na minha mensagem e que me estenderam a mão? Humildemente eu lhe confesso, amado. Pessoas lá desde a Ilha do Governador, quando eu não tinha nada, que não era nada, não existia nada, que começaram a me tratar, meu filho, meu filho, meu filho. Então, são pessoas que estenderam. Isto não sai da minha vida, isto é uma gratidão que eu tenho. Você sabe que eu tenho ensinado aqui na igreja, hoje existem muitos idosos que são descartados como dejetos humanos na reta final da sua vida, porque tiveram filhos ingratos, sem amor, sem Deus no coração, que não foram capazes de cuidar dos seus pais, suas mães, que ralaram, pessoa que passou a ferro, que lavou, que prestou serviços, que, sabe, há pessoas que deram tanto pelos seus filhos, e hoje simplesmente estão descartados como um dejeto. Estamos esperando, mamãe já é idosa, 80 anos, já viveu tudo, né, aposto? Já viveu, como uma senhora um dia veio aqui na frente e disse, com a filha, o senhor podia orar para o meu marido morrer, porque ele é muito chato. Estamos tratando uma pessoa como dejeto, vamos orar para o senhor morrer porque ele é chato. Você sabe, isso é um espírito de quê? De ingratidão. Eu vejo isto muito na vida de muitos filhos. Quando um filho ousa intentar contra um pai ou uma mãe, tem filho que não fala com a mãe, não fala com o pai, não quer nem saber, não está nem aí. É descartável. Isto é um espírito de ingratidão. Eu queria muito ter a minha velha mãezinha aqui na frente, não importa se ela já tinha 400 anos ou 500, se era do tempo do Melquisedeque ou do Matusalém, não importa. Eu queria tê-la aqui. Eu sou muito grato pelo que essa senhora, essa guerreira fez pela minha vida. Então, quando você tem sentimento de gratidão, amado, aliás, Paulo ensinou isto à igreja. Ele disse em Colossenses 3,16, habite ricamente em vós a palavra de Cristo, instruí-vos, aconselhai-vos mutuamente, com toda a sabedoria, louvando a Deus com salmos, hinos, cânticos, com gratidão em vosso coração. Com gratidão. Então eu tenho que ser um indivíduo de louvor, de palavra, salmos, hinos, aleluia, línguas espirituais, cura, predestinação. Mas cá dentro, aqui e aqui, tem que estar um reconhecimento que foi Ele. Foi Ele. Eu nunca pensei, fui porque eu, porque eu me garanto no meu taco. Nunca, eu não me garanto em nada. Eu sou um indivíduo, não me garanto em nada. Não confio na minha carne em nada. Então, Ele disse, com gratidão em vosso coração, reconhecendo os benefícios que Ele deu, reconhecendo como Deus nos estendeu a mão, como Ele colocou pessoas na nossa vida que nos estenderam a mão, amado. Nós temos aqui, nós poderíamos chamar hoje aqui muitos testemunhos de gente que subiu na vida porque alguém estendeu a mão. E às vezes essa pessoa que estende a mão, a pessoa se esquece. Eu um dia estava falando com um grande médico, já descansou. Ele era cirurgião geral, cirurgião plástico e reconstrutivo. Então ele fazia reconstrução. Ele me contou muitos casos, ele me contou que um indivíduo levou um tiro na cabeça. Ele abriu, ele desmontou peça por peça do crânio, remontou, aparafusou. Ninguém dava, os médicos diziam, deixa morrer, é um tiro. Ele pegou aquele indivíduo, passou acho que 14 ou 15 horas dentro de um centro cirúrgico, peça por peça, parafusinho, botou tudo, ele ficou bom, perfeito. E eu perguntei a este doutor, esse rapaz deve ser muito grato a Deus pela sua vida. Ele veio lhe trazer um ramo de flores. Ele diz, nunca apareceu aqui no hospital. Porque esse é o espírito da iniquidade de quem não é um espírito elevado, reconciliado, maduro. Então, Timóteo disse em 1 Timóteo 1,12: Eu sou grato para com aquele que me fortaleceu. Quem é a minha gratidão, o alvo da minha gratidão? É Cristo Jesus, que ele me considerou fiel, ele que me designou para o ministério, amado, amado, amado. Este é o espírito de gratidão. Ele poderia ter dito: eu sou cidadão romano, eu aprendi aos pés de Gamaliel, eu sou do Senado, eu sou advogado, eu sou isto, eu sou aquilo. Ele diz: não, foi Cristo, e eu a ele eu sou grato. Ele, eu sou grato. E nós temos muitas coisas para agradecer: boas relações familiares, filhos salvos do mundo. Amado, eu hoje vinha para a igreja pensando: eu tenho as minhas filhas aqui, os meus genros, meus netos. Meu neto estava me dizendo hoje: avô, vai fazer agora, vovô, vai fazer agora um ano que eu sou professor das criancinhas da escola dominical. Meu neto pequenino, com 13 anos, eu sou professor da escola. Eu vim olhando os meus filhos dentro do carro, amado. Disse: meus filhos estão indo para a igreja. Mas tem bem maior do que você ter filhos criados na igreja, amado. Com este mundão que está lá fora, essa sem vergonha que está lá fora. Então, família servindo a Deus. A maior riqueza que pode haver é um homem e uma mulher juntos na obra do Senhor. É muito chato ver a mulher chegando sozinha, o marido fica lá fora no carro. Então, quando os dois já enquadrados na obra do Senhor, já com o espírito elevado, reconciliado, os dois servem a Deus, os dois batem palmas, os dois louvam o Senhor, os dois choram juntos na igreja, botam os filhos na obra de Deus, isso tem que ser grato a Deus.
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Amadíssimo com o diabo, queridos, graça e paz. Aqui é o Bispo Sérgio Nonato, da Catedral Metodista Ebenezer, e eu estarei contigo nas madrugadas, tendo uma palavra forte para você. Eu quero que você pegue agora uma caneta, ou pegue o teu celular, ou pegue um papel, pegue alguma coisa aí para anotar o telefone do revoltado, para você ligar agora para os revoltados, que vai orar contigo, que vai te dar uma palavra. O telefone é 21 990 24 8723. Eu disse 21 990 24 8723. Ligue, passe o zap, peça oração, diga o teu problema, mas só liga, pelo amor de Deus, se você estiver revoltado. Se não tiver, não adianta ligar, sabe? Eu não quero falar com pessoas que estejam acomodadas, não. Eu quero pessoas que querem mudança na vida. Então ligue agora, 21 990 24 8723, e fale com Carla Vacani e Lucas Vacani. Eles vão estar te atendendo lá para falar contigo. Vamos iniciar com esse louvor.

forte para você nessa madrugada, e eu tenho a certeza de que Deus vai trazer resposta para você com esta palavra. Vamos meditar no profeta Daniel, capítulo 10, verso 12 e 13. Então me disse: não temas, Daniel, porque desde o primeiro dia em que aplicaste o teu coração a compreender e a humilhar-te perante o teu Deus, são ouvidas as tuas palavras. E por causa das tuas palavras eu vim. Mas o príncipe do reino da Pérsia me resistiu por 21 dias. Queridos, escute uma coisa que eu vou lançar sobre a tua vida. A resposta já saiu do céu. A resposta já saiu do céu, mas existe guerra no caminho, sabe? Não desista. Essa palavra é uma resposta para você que tem orado e talvez tenha pensado que Deus não ouviu. Porque existem momentos em que oramos, jejuamos, choramos, e parece, sabe o quê? Que Deus, ó, está em silêncio. Você clama: Senhor, até quando? Lembra de Abacuque? Ele começa o livro dizendo: até quando o Senhor não vai responder? Mas Abacuque termina dizendo: ainda que. Talvez a tua oração: Senhor, porque nada acontece? Será que Deus não me ouviu? Escuta, gente, o silêncio de Deus nem sempre significa ausência de Deus. Às vezes a resposta já foi liberada, mas existe uma batalha espiritual no invisível, nas regiões celestiais. Isso tudo tentando impedir que a bênção chegue até você. Você olha para o texto e você vê que Daniel já está 21 dias de jejum. Enquanto ele orava na terra, o que que aconteceu? Uma grande guerra acontecia no céu. Uma grande guerra. Isso nos ensina algumas verdades. E nos ensina que existem orações que geram batalha espiritual. Batalha espiritual. Escuta uma coisa: Deus ouviu desde o primeiro dia. Ele vai falar: Daniel, desde o primeiro dia que você se inclinou, são ouvidas as tuas palavras. É forte isso, gente. É forte isso. O anjo não disse: no 21º dia Deus te ouviu. Não. No 10º dia, não. No 15º dia, não, não. Ele vai dizer: desde o primeiro dia, desde o primeiro dia que você se inclinou. Escuta, significa o que, bispo? Deus ouviu a sua lágrima, a sua primeira lágrima. Deus ouviu a sua primeira oração. Deus ouviu o seu primeiro clamor, sabia? E talvez você ache que Deus te abandonou, que Deus não está nem aí, que Deus se esqueceu de você. Mas Deus me traz nessa madrugada aqui, queridos, queridas, para dizer para você: eu ouvi a sua oração desde o primeiro dia. Sabe, o inimigo, ele fica trabalhando o tempo todo para você duvidar daquilo que Deus já está fazendo, para você ser incrédulo, para você desistir. Hã? Escuta! Quando ninguém te ouviu, Deus te ouviu. Quando ninguém viu a tua dor, Deus viu a tua dor. Tenha certeza disso. E aí fica um monte de gente pensando em desistir da oração,
pensando em desistir do clamor. O inimigo ele tenta o tempo todo te convencer, querido, que não adianta orar. Por quê? Porque nada vai mudar. Por quê? Porque Deus te abandonou. Só que essa palavra que eu trago nessa madrugada destrói todas essas mentiras. Deus te ouviu. Por que que está demorando? Querido, a demora não era falta de resposta. A demora era guerra espiritual nas regiões celestiais. O Senhor vai falar, mas o príncipe da Pérsia, o príncipe do reino da Pérsia me resistiu por 21 dias. Escuta, aqui não está falando de príncipe humano, de trono terreno, não. Aqui está falando de uma potestade maligna, querido. Uma força espiritual demoníaca. Isso revela algo profundo. Existem demônios tentando resistir respostas de Deus na tua vida. Sabia? Demônios que querem impedir que a resposta do Altíssimo chegue a você. Para quê? Para trazer confusão na tua mente. O inimigo sabe muito bem que se a tua cura chegar, haverá testemunho. Ele sabe muito bem que se essa porta abrir, a sua família será restaurada. Ele sabe muito bem que se o seu milagre chegar, tu vai glorificar o nome do Senhor. E muita gente vai ver o poder de Deus na tua vida, na tua família. E aí, ele luta. Ele luta o tempo todo. Escute uma coisa. O diabo, ele não luta contra aquele que não causa dano. Ele não luta contra aquele que está parado. Ele luta contra quem, bispo? Ele luta contra aquele que carrega a marca, que carrega uma promessa. Você carrega uma promessa, querido. Se a guerra aumentou, é um grande sinal de que algo muito grande está chegando na tua vida. Queridos, se o inferno se levantou, é porque o céu já movimentou algo ao seu favor. Creia nisso. Já levantou algo grande ao teu favor. O que que eu faço? Persevere. Continue. Por quê? Porque perseverança, ela quebra a resistência espiritual. O Senhor vai falar para Josué, seja forte e corajoso. Seja muito forte e corajoso, não temas. Ele fala para Daniel, desde o primeiro dia, a tua oração foi ouvida. Mas o príncipe da Pérsia resistiu à resposta. Daniel, ele ora no primeiro dia, a resposta não chega, já tinha sido liberada, mas não chegou até ele. E aí ele não para no quinto dia, não para. Ele não para no décimo dia. E nem tampouco ele abandonou no vigésimo dia. Não, ele continuou. E no 21º dia, o céu rompeu. Glória, glória a Deus. O céu rompeu. Tem vitória, querido, que só chega para quem prevalece, para quem permanece. Vitória! Não é para quem quer, vitória é para quem insiste, para quem persiste, para quem nunca desiste, sabe? E Jesus, ele ensinou a perseverar. Perseverar em oração em Lucas 18. A gente lembra da parábola da viúva persistente, que fica importunando o juiz até que a resposta chegue. A oração insistente, ela diz, eu só saio daqui com a minha resposta. Eu só paro de orar e de jejuar a hora que a vitória chegar. Foi isso que Daniel fez, sim ou não? Sim. Tem gente que ora, mas tem gente que ora só uma vez, a resposta não chega. O que que acontece? Ele desiste.
E Daniel nos ensina. Daniel nos ensina a continuar até quando? Até romper. Até romper. Sabe? E quando isso acontece, Deus envia reforço, mesmo quando a batalha é intensa. A Bíblia vai dizer,

para que a resposta que você pediu chegue na tua vida. E talvez você esteja cansado, cansado, bispo, sim, cansado emocionalmente de tanto tentar, de tanto orar, cansado espiritualmente, cansado fisicamente, que cansa, é verdade. Eu não estou falando que não cansa, cansa, mas a gente precisa perseverar, porque o socorro do céu já está vindo, em nome de Jesus. O mesmo Deus que enviou ajuda para Daniel pode enviar ajuda para você hoje, e ele vai falar: não temas. Assim como ele falou para Daniel, a primeira frase que o anjo falou quando chega diante de Daniel é: não temas, Daniel, não temas, porque desde o primeiro dia, não temas. Ô, gente, em guerra espiritual, o medo paralisa. Se você, na hora que tu tem que ter força, coragem, você tiver medo, isso pode te paralisar. Em guerra espiritual, você não pode ceder. O inimigo quer roubar sua fé. O inimigo quer enfraquecer sua oração. O inimigo quer colocar em pânico o seu coração. Mas Deus, nessa madrugada, está te dizendo: não temas, não tema a crise, não tema o diagnóstico, não tema esse levante, hã? Não tema a perseguição, isso, não tema. Por quê, bispo? Porque quem luta por você é muito maior. Lembra de Geazi, que ficou com medo quando viu Samaria cercado? E o Eliseu, quando ele chama Eliseu diz: Senhor, tira as escamas, tira as vendas dos olhos de Geazi, para que ele veja, porque muito mais são os que estão conosco do que os que estão com os inimigos. Ô, gente, quem luta contigo e por você é muito maior. É muito maior do que esse problema, do que essa dificuldade. É muito maior, é muito maior. Muito maior é o que está em vós. Talvez você esteja vivendo exatamente isto. Nessa madrugada você pode estar falando: meu Deus, o bispo está falando diretamente comigo. Hã? Talvez você orou, jejuou, clamou e até pensou: Deus não me ouviu. Mas o Espírito Santo, ele está trazendo essa palavra nessa madrugada para te dizer: a resposta já saiu. E por que não chegou? Porque existe guerra no caminho. Não pare agora, não desista agora, não solte a oração agora. Por que, bispo? O seu 21º dia está chegando. Por favor, entenda: seu rompimento está chegando, seu milagre já está batendo à sua porta. O anjo que traz a resposta já está chegando até você. Ô, gente, se a resposta demorou, entenda isso. Não é porque Deus te esqueceu. Não. Não. Pode ser porque o inferno está tentando impedir o que o céu já liberou para você. E se você sente que está em batalha espiritual, você vai orar comigo essa madrugada. Eu quero orar contigo essa madrugada. E hoje Deus vai renovar a sua força, vai renovar a sua fé, vai renovar a sua perseverança, vai quebrar resistências espirituais. Sabe por quê? Porque a oração de um justo, ele move a terra e ele abala o inferno. Queridos, prepare para orar, porque eu creio que o anjo da resposta já foi liberado para a tua vida essa madrugada. A resposta já chegou e haverá manifestação do céu em teu favor. Tenha certeza disso. Pega esse copo com água que nós consagramos toda madrugada e vamos orar ao Senhor.

Senhor. Vamos orar ao Senhor porque já tem resposta. Pai, em nome de Jesus, eu coloco aqui diante do Senhor essa vida, essa família, essa pessoa que está pensando que o Senhor não ouviu, quando na verdade, desde o primeiro dia, o Senhor já ouviu. Desde o primeiro dia, o Senhor já liberou a resposta. Existem principados e potestades que estão tentando se opor a essa resposta, mas a vitória já foi liberada e vai chegar essa madrugada. Em nome de Jesus, oh meu Deus, visita o enfermo, cura ele nessa cama, nesse leito, cura, visita esse casamento, em nome de Jesus, liberta esses filhos das drogas, das dívidas, em nome de Jesus, meu Pai, traz um novo tempo. Um novo tempo chegou na autoridade do nome de Jesus, e que toda a resistência do inferno, toda a resistência do inimigo, toda a fortaleza caia por terra, que correntes sejam quebradas na autoridade do nome de Jesus, que portas sejam abertas. Oh, meu Pai, eu coloco diante do Senhor essa vida que tem ligado para o nosso telefone e que tem vivido tempos terríveis e pedindo, meu Deus, oração. Eu oro por essa pessoa desesperada e declaro: a resposta já saiu e o céu já se manifestou em nome de Jesus. Amém. Beba dessa água e fique.

0: Eu quero que você pegue agora uma caneta, ou pegue o teu celular, ou pegue um papel, pegue alguma coisa aí para anotar o telefone do revoltado. Para você ligar agora para os revoltados, que vai orar contigo, que vai te dar uma palavra. O telefone é 21 990 24 8723. Eu disse 21 990 24 8723. Ligue, passe o zap, peça oração, diga o teu problema, mas só liga, pelo amor de Deus, se você estiver revoltado. Se não tiver, não adianta ligar, sabe? Eu não quero falar com pessoas que estejam acomodadas, não. Eu quero pessoas que querem mudança na vida. Então ligue agora, 21 990 24 8723. 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Baruch Rabá, Mishé Adonai, tchau, tchau, tchau, tchau.
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4: Os alunos músicos do Colégio Militar do Rio de Janeiro fazem um concerto gratuito hoje na Central do Brasil. A apresentação começa às 14h30 no Corredor Cultural e faz parte de uma edição especial do projeto Banda no Palácio, em homenagem ao mês das crianças. O repertório reúne marchas militares, músicas populares brasileiras e internacionais, além de trilhas de cinema. O francês Henry Kagan e o japonês Kenzo Suai ganharam o Prêmio Nobel de Química de 2026. Os dois cientistas foram reconhecidos por pesquisas que ajudam a produzir moléculas de forma mais precisa, principalmente na fabricação de medicamentos. O trabalho deles envolve um processo chamado autocatálise, que pode tornar a produção química mais eficiente. Kagan e Soai vão dividir o prêmio de 12 milhões de coroas suecas, o equivalente a cerca de 6 milhões e 200 mil reais. As inscrições para cursos gratuitos de qualificação profissional na área de tecnologia da informação, oferecidos pela Firjan e Senai, estão abertas. São 40 vagas de administrador de banco de dados, 40 de operador de sistemas computacionais em rede, 20 de front-end e 20 para operador de infraestrutura de redes. Para participar, é preciso morar na cidade do Rio, ter pelo menos 16 anos e ensino fundamental completo. Os interessados devem se inscrever em um formulário disponível no site firjan.com.br. 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
9: O dom é melhor não pelo seu poder milagroso, o dom não é melhor não pelo seu, pela sua ostentação e pela, vamos dizer, a visibilidade que a pessoa ganha. O dom é importante à medida em que ele se

0: Ouvinte Transmundial, a partir de agora, muita informação, reflexão e devoção na trilha Rota 66. A série Cartas está apresentando 1 Coríntios, que vai chegando nos momentos decisivos. Vamos estudar o capítulo 12 com o professor Luiz Saião e entender um pouco mais sobre um tema muito importante. Um por todos e todos por um. O que é para facilitar a vida da igreja e atender às necessidades da comunidade acaba sendo um ponto de conflito e exagero. Dons espirituais você tem um, mas será que está dentro do padrão bíblico? É o que vamos saber.
1: Pois é, prezado ouvinte, você tem percebido as grandes dificuldades da igreja dos Coríntios. Faltava unidade numa igreja marcada por tantas divisões, por tantos partidários de um grupo e de outro. O partidarismo dominava aquela comunidade. Paulo então começa a tratar do assunto de maneira bem incisiva e direta, e agora chega a um dos temas mais emocionantes das Escrituras, que é o tema dos dons espirituais. Assim como os coríntios não entendiam a importância da unidade, não estavam discernindo o corpo de Cristo na sua reunião de adoração e também no seu procedimento com os demais irmãos, aqui também eles não entendiam qual era a finalidade dos dons espirituais, como é que eles deveriam agir com relação a isso. E então Paulo diz que não quer que eles sejam ignorantes, porque antes estavam dominados pela idolatria e agora deveriam entender o que são dons espirituais e como eles devem atuar e funcionar no corpo de Cristo, na igreja de Cristo. O texto então nos diz no verso 4 que há diferentes tipos de dons, mas o Espírito é o mesmo. Há diferentes tipos de ministério, mas o Senhor é o mesmo. Há diferentes formas de atuação, mas é o mesmo Deus quem efetua tudo em todos. Então, para questionar esse partidarismo, esta divisão existente na igreja, Paulo deixa claro, olha, é um só Deus, um só Espírito. Questionar esse partidarismo, esta divisão existente na igreja, Paulo deixa claro, olha, é um só Deus, um só Espírito que distribui e age na igreja em favor de todos, ou seja, na igreja de Cristo. A verdade é que deve ser muito clara, é que um por todos e todos por um. Esta unidade na diversidade é a grande ênfase do apóstolo Paulo neste capítulo das Escrituras Sagradas. E então, ele diz que a cada um é dada a manifestação do Espírito, que tem uma finalidade, o bem comum. E Paulo, então, vai apresentar uma lista de dons a partir do verso 8. E é interessante observar como estes dons aqui têm enfoques diferentes. Ele começa a dizer que pelo Espírito é dada uma palavra da sabedoria, depois a palavra do conhecimento ou de conhecimento, depende da tradução, a outro a fé, depois dons de curar, depois poder para operar milagres, outro a profecia, outro discernimento de espíritos, outro variedade de línguas e outro interpretação de línguas. Se nós prestarmos atenção, vamos observar, por exemplo, que a variedade de línguas, interpretação de línguas e a profecia, os três dons têm a ver com o falar, o expressar oralmente em favor da comunidade. Vamos observar também que nós temos operação de milagres junto com dons de curar e também temos a expressão da fé, mostrando um elemento miraculoso agindo aqui como se fosse a própria ação da mão de Deus. Os dons de palavra evocam a boca de Deus, esses dons evocam a ação da mão de Deus. E depois nós temos a sabedoria, a palavra de sabedoria, a palavra de conhecimento e o discernimento de espíritos, que evocam aqui a um conhecimento, uma direção mental diferenciada da parte de Deus. É interessante, então, ver que todos esses dons são realizados pelo mesmo Espírito, e o texto diz que ele atribui individualmente a cada um como quer. Os dons são diversificados e dependem da ação poderosa do Espírito de Deus. O texto então vai prosseguir e vai enfatizar essa diversidade. O corpo é uma unidade que tem muitos membros e eles formam juntos um só corpo. E o texto então, do versículo 13, diz que todos nós fomos batizados em um único Espírito, judeus, gregos, escravos e livres, e a todos nós foi dado beber de um único Espírito. Aqui o sentido é que todos nós fomos incluídos pelo Espírito no corpo de Cristo. Nesse sentido é que a palavra batismo do Espírito ou pelo Espírito aparece aqui no verso 13. E esse corpo, então, tem muitos membros, membros diferentes, com funções diferentes, e semelhantemente ao que acontece no corpo humano, todos têm valor e importância. Novamente, é um por todos e todos por um. Por isso, ninguém pode desprezar qualquer pessoa do corpo de Cristo e qualquer membro que tenha um dom específico e particular. O texto vai dizer, se o pé disser, porque não sou mão, não pertenço ao corpo, não fica fora do corpo por causa disso. Se o ouvido disser que não é olho e não pertence ao corpo, também não é afastado do corpo por causa disso. Se o corpo todo fosse olho, onde estaria a audição? Se fosse ouvido, onde estaria o olfato? Então, Deus dispôs cada um dos membros no corpo segundo a sua vontade. Se todos fossem um só membro, onde é que estaria o corpo? Assim, portanto, nós precisamos ter essa diversidade marcada por unidade. E não é aceitável o desprezo de qualquer parte, de qualquer membro do corpo, de qualquer dom espiritual que tem valor. Tanto é que o texto vai dizer que, ao contrário, os membros do corpo que parecem mais fracos são indispensáveis. Os membros que pensamos serem menos honrosos recebem honra especial. Os que são indecorosos são tratados com decoro especial, enquanto os que em nós são decorosos não precisam de ser tratados de maneira especial. Mas Deus estruturou o corpo dando maior honra aos membros que dela tinham falta, a fim de que não haja divisão no corpo e que todos os membros tenham igual cuidado uns pelos outros. Verdadeira espiritualidade, prezado ouvinte, é demonstrada pela nossa capacidade de unidade, de alteridade, de relacionamento com as pessoas diferentes em favor do corpo de Cristo. Quando o membro sofre, todos sofrem com ele. Quando o membro é honrado, todos se alegram com ele. E então, o texto vai prosseguir dizendo, ora, vocês são o corpo de Cristo, e cada um de vocês individualmente é membro desse corpo. Assim, na igreja, Deus estabeleceu várias pessoas. Em primeiro lugar, aparecem os apóstolos, verso 28, em segundo lugar, profetas, em terceiro lugar, mestres, depois os que realizam milagres, os que têm dons de curar e os que têm dom de prestar ajuda e os que têm dons de administração e os que falam diversas línguas. Os dons aparecem em termos de uma lista com uma prioridade aparentemente estruturada a partir do benefício para o próprio corpo, mas mostrando a diversidade dos dons úteis no corpo de Cristo. E nós não podemos desprezar os dons e nem valorizar excessivamente alguns. Por isso Paulo vai dizer, são todos apóstolos? São todos profetas? Têm todos o dom de realizar milagres? Têm todos o dom de curar? Falam todos em línguas? Todos interpretam? Entretanto, busquem com dedicação os melhores dons, e depois Paulo passará a indicar um caminho mais excelente, falando do amor no capítulo 13. Meu prezado ouvinte, a grande verdade é que devemos entender o que é a igreja, entender qual é o nosso papel, e você particularmente tem a responsabilidade de descobrir o seu espaço, o seu lugar no corpo de Cristo. Um por todos e todos por um. Sim, mas o que é que eu vou fazer por todos? É claro que cada um de nós deve servir a Deus por meio do dom que Deus me deu. E algumas dicas importantes devem ser consideradas aqui. É claro que o seu dom espiritual tem relação com aquilo que você já é como pessoa, como personalidade, porque afinal de contas o Deus da nossa salvação é o Deus da nossa criação, o Deus que nos formou antes mesmo de nascermos neste mundo. Portanto, nós devemos entender, uma boa dica é fazer um teste e perceber qual é a nossa capacidade. E mesmo que nós tenhamos talvez mais de um dom, alguns dons, certamente um deles mexe com o nosso coração, atinge a nossa alma em cheiro e nós nos sentimos realizados ao praticá-lo. Portanto, é importante que a gente descubra como servir a Deus no corpo de Cristo, trabalhando pela unidade no meio da diversidade. Uma vez que reconheçamos o nosso dom e vejamos qual é o dom que realmente nos motiva, nós devemos desenvolver esse dom e servir a Deus na comunidade da fé. O crescimento da igreja, a obra da propagação do evangelho, a expansão do reino de Deus, certamente será mais eficiente, certamente fará mais diferença no nosso mundo necessitado, quando cada cristão, em vez de divisão, em vez de brigar, de arrumar confusão e de pensar como alguns pensam, né? Um por todos e todos por mim, pensar diferentemente que um por todos e todos por um, encontrando o seu dom, desenvolvendo a sua capacidade para servir a Deus e a igreja com toda dedicação e com toda humildade.

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1: Agora o assunto vai esquentar com as perguntas aqui no Rota 66, primeira carta de Paulo aos Coríntios, capítulo 12. Foi a aula do mestre Luiz Saião, professor. O verso 1 parece que varia de tradução para tradução. A palavra dons espirituais, ela aparece mesmo nos originais? Como entender, como começar a distinguir essa situação, mestre?
2: Pastor Alberto, literalmente mesmo, no verso 1, nós não encontramos a palavra lá. Depois, no decorrer do capítulo, nós temos sim a palavra que é corretamente traduzida por dons espirituais. Mas no começo, literalmente o grego tem alguma coisa mais ou menos assim: irmãos, quanto aos espirituais, não quero que vocês sejam ignorantes. E por isso algumas pessoas chegaram a sugerir que a referência era às pessoas espirituais, as pessoas que tinham a manifestação do Espírito. Mas todo o contexto do capítulo, a referência aos dons, parece sugerir que de fato existe aí o que a gente chama de uma elipse, né? Não aparece a palavra literalmente, mas é claro que o sentido é esse. Vamos dizer assim, na pior das hipóteses, são as pessoas que têm dons espirituais. Portanto, mesmo que haja variação de tradução ou variação de notas de rodapé explicativas, no fundo não muda nada. O assunto do capítulo continua sendo os dons espirituais que acontecem pela ação do Espírito de Deus.
1: Esta igreja aqui de Coríntios dava muitos problemas e dores de cabeça a Paulo. Jesus é chamado de anátema no verso 3, professor. O que quer dizer isso, hein?
2: Bom, em primeiro lugar, é importante traduzir esse anátema. Muita gente talvez imagine que algum produto aí que está aparecendo que ninguém conhece, mas a palavra quer dizer amaldiçoado, né? Então, o que o texto de fato quer dizer? A gente pode olhar o texto da NVI e deixar claro. Por isso eles afirmam que ninguém que fala pelo Espírito de Deus diz Jesus seja amaldiçoado, e ninguém pode dizer Jesus é Senhor a não ser pelo Espírito Santo. Paulo está aqui combatendo, né, o paganismo, a idolatria anterior, dizendo: antes vocês viviam nesta vida e agora vocês devem enfatizar esta unidade, ou seja, todo mundo que está dizendo Jesus é Senhor deve estar unido, né? Ninguém diz isso a não ser pelo Espírito de Deus. Não quer dizer que uma pessoa estivesse amaldiçoando Jesus, ele está apenas falando isso hipoteticamente, mas não há nenhuma referência disso acontecendo literalmente.
1: O verso 8 começa a apresentar uma lista de dons. Ela é completa, professor, ou existem outros dons que não aparecem aqui no texto bíblico?
2: Pastor Alberto, é uma pergunta extremamente relevante esta que foi apresentada, porque muita gente fica de fato confusa com essa questão, né? Puxa vida, quantos dons aparecem na Bíblia e quais são os dons? Parece que alguém, por exemplo, que toca um instrumento não faz parte dessa lista de dons porque não aparece aqui. Então vamos entender isso direitinho. Veja, as listas de dons do Novo Testamento, conforme vemos aqui em 1 Coríntios 12, duas vezes inclusive, vamos encontrar também em 1 Pedro capítulo 4, Efésios capítulo 4, as listas não são exaustivas, elas têm um propósito contextual. e, portanto, elas não querem descrever todos os detalhes. Isso abre um espaço para termos mais abertura para outros dons não mencionados do que a gente talvez encontre apenas no texto. Agora, de modo geral, vamos dizer assim, as categorias amplas dos dons estão todas presentes no Novo Testamento. Então, uma pessoa, por exemplo, que tem um dom voltado para a área musical, depende o que ele faz com esse dom. Pode estar sendo voltado para a evangelização, voltado para o ensino. Sempre você vai conseguir encaixar isso numa macro categoria, né? numa relação um pouco mais ampla. E é importante, né, enfatizar e destacar que as listas apresentadas, elas têm um enfoque contextual para discutir uma relação específica que está sendo apresentada no texto.
1: Agora, estes dons são milagrosos ou são baseados na capacidade da pessoa? Por exemplo, alguém que é professor, ele terá o dom de ensinar na igreja ou tem que ser algo bem específico?
2: Olha, pastor Alberto, essa pergunta é uma pergunta, assim, muito interessante. Por quê? Porque, de fato, muita gente fica confusa. Afinal de contas, eu tenho alguma coisa desse dom em mim ou é uma coisa sobrenatural que cai de Deus na minha cabeça? Provavelmente acontece as duas coisas e de maneira separada. Parece que alguns dos dons são absolutamente miraculosos. É muito possível que a palavra do verso 7, a manifestação do Espírito dada a cada um, tenha esse sentido. Quando alguém, por exemplo, é usado por Deus no dom de curar, ou uma pessoa foi usada por Deus falando em línguas ou numa operação de milagres, é claro que a pessoa não tem essa capacidade nela. Esses dons, assim, milagrosos, especiais, que acontecem debaixo da soberania de Deus, tudo indica que eles são manifestações do Espírito, independentemente do dom, da capacidade da pessoa. Agora, outros dons não. Parecem serem dons que estão relacionados com a personalidade, com a capacidade da pessoa. Deus trabalha naquilo que já foi criado desde o início. Alguém que tem dom de administrar, alguém que tem dom de ensino, aí sim podemos dizer que o Espírito de Deus redireciona uma capacidade da pessoa para servir a Deus no corpo de Cristo. Então podemos fazer essa divisão para compreendermos mais claramente como as coisas devem funcionar aqui.
1: Olhando aqui para o final do capítulo 12 de 1 Coríntios, verso 28 até o 30, parece que há dons mais importantes que os outros. É o que sugere o texto, e é isso mesmo?
2: Olha, mais uma vez a resposta vai surpreender, sim e não. Por quê? Porque, de fato, o texto fala explicitamente no verso 28 que você mencionou. Deus estabeleceu primeiramente apóstolos, em segundo lugar profetas, em terceiro lugar mestres. Esses três parecem ter uma importância mais significativa. Tanto é que os apóstolos são referências aos próprios apóstolos de Cristo, que tinham uma prioridade na igreja, depois os profetas, que traziam a palavra divina, e os mestres, que explicavam. Aí tem primeiro, segundo e terceiro. Depois, aí vem os demais, que parecem não ter mais importância em relação aos outros, e muito menos em relação aos três primeiros. Agora, a questão é por que que o dom é importante? Veja só que o próprio verso de número 31 diz: busquem com dedicação os melhores dons. Como é que eu sei que um dom é melhor? O dom é melhor não pelo seu poder milagroso, o dom não é melhor não pela sua ostentação e pela, vamos dizer, a visibilidade que a pessoa ganha. O dom é importante à medida em que ele serve mais adequadamente o corpo de Cristo. Então, alguns dons vão ser mais importantes em um determinado contexto e não serão tão importantes em outro contexto. O que está em voga não é a importância da pessoa, mas o serviço prestado ao reino de Deus.
1: Professor Luiz Saião, todos somos batizados no Espírito. O que significa esta frase aqui no verso 12, verso 13, todos batizados em um só Espírito? O que podemos entender desta frase?
2: Pastor Alberto, esta compreensão, ela é muito significativa e valiosa. Porque quando a gente fala em batismo do Espírito, muitas vezes esta frase, essa expressão, ela é entendida de maneira a compreender como uma experiência de poder, uma experiência profunda com Deus, quando a pessoa acaba sendo atingida pelo poder do Espírito Santo. Essas experiências, muitas delas são verdadeiras, são valiosas, mas a rigor não é assim que o Novo Testamento a chama. Podemos até dizer que é um enchimento do Espírito, manifestação do poder do Espírito, mas a expressão batismo pelo Espírito ou do Espírito em 1 Coríntios é usada para dizer que o Espírito que passa a habitar em nós, quando nós nos convertermos, ele nos coloca no corpo de Cristo. Essa introdução, essa inclusão no corpo é chamada de batismo do Espírito. Nesse sentido, todos nós verdadeiramente convertidos temos o Espírito Santo e somos batizados no Espírito. Agora, quando alguém quer dizer que batismo do Espírito significa estar cheio de uma unção especial do poder de Deus para fazer a sua obra, aí o significado muda e o conceito é diferente do que aparece em 1 Coríntios 12, 13. Então é importante entender isso aqui.
1: Quem está acompanhando o estudo deve estar pensando, e aquela pergunta não vai fazer? É a última pergunta. Podemos dizer que o dom de línguas é para todos?
2: Pois é, pastor Alberto, o dom de línguas mencionado aqui, a verdade é que ele não é para todos, porque as perguntas que aparecem aqui no capítulo 12, elas trazem necessariamente respostas negativas. Ele, Paulo, pergunta: todos têm o dom de milagres? Todos são mestres? Todos têm os dons de curar? Claro que a resposta é não. E ele diz: falam todos em línguas? A resposta é não. Mesmo algumas comunidades cristãs que valorizam o dom de línguas, elas sabem muito bem que às vezes isso pode marcar uma experiência profunda da pessoa com Deus, mas na prática nem todos os cristãos consagrados falam em línguas. As línguas vão ser discutidas com detalhes no capítulo 14, mas nós não podemos medir a espiritualidade de ninguém, nem exigir que a pessoa espiritual fale em línguas, porque este não é o ensino do Novo Testamento em 1 Coríntios 12, e inclusive nem é também no capítulo 14.
1: Muito bem, vamos agora à conclusão. Todos ouvindo um.
2: No Rota 66 de hoje, nós estudamos 1 Coríntios capítulo 12. O nosso tema foi um por todos e todos por um. Sim, a unidade do corpo de Cristo é importante. Nada dessa ideia que alguns têm de um por todos e todos por mim. Esse egoísmo na igreja está rejeitado. O dom espiritual foi dado por Deus para abençoar a igreja e não para promover a individualidade, a particularidade de alguém. Portanto, meu querido ouvinte, saiba da grande verdade, aí vai a nossa aplicação. O verdadeiro uso do dom espiritual se confirma quando este dom trabalha para a união fraternal.
0: Desta forma, encerramos mais um programa Rota 66, que volta nesta mesma emissora e horário. E não esqueça, acesse o site transmundial.com.br. E obrigado, ouvinte, pela audiência e que Deus o abençoe. Esta foi mais uma sensacional realização Transmundial.
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1: Querido amigo, estamos diante do capítulo 33 do livro de Gênesis. Nesse capítulo, nós vamos prosseguir com os nossos estudos sobre a vida de Jacó. No último capítulo, vimos Jacó no vale de Jaboque, onde não se diz que Jacó lutava com um anjo, mas o anjo lutava com Jacó. É possível que Jacó não tivesse condições de lutar, pois havia deixado atrás de si Labão, e na frente dele tinha o seu irmão Esaú, que vinha contra ele para encontrar-se com ele com 400 homens. A vingança estava no ar. Todos queriam vingar-se. Que situação ruim era aquela da vida de Jacó, não é mesmo? Perceba isso. Muitos têm passado por essa mesma experiência. Vivem uma vida despreocupada, muitas vezes insultando os outros, explorando os outros. Porém, chega um dia quando a justiça se aproxima e chega perto dessa pessoa. Jacó tinha passado pelo vale de Jaboque, onde Deus lutou com ele, e mesmo estando num vale, aquele foi um dos pontos mais altos da sua vida. Foi lá onde Deus se encontrou com ele. Foi lá onde ele se encontrou com Deus. E o encontro com Deus é sempre um ponto marcante na vida de qualquer pessoa. Jacó já tinha superado uma grande dificuldade, que era a aliança que ele tinha feito, que ele tinha estabelecido com seu tio Labão. Mas Jacó estava agora preocupado com Esaú, com seu irmão. Já tinha colocado a sua vida diante de Deus em oração, mas Deus agora é que procurou lutar com Jacó. Deus toma a iniciativa nessa luta. Vamos dizer assim, Deus é o provocador, lutando com um homem chamado Jacó, o suplantador. A Bíblia diz que Deus luta espiritualmente com nós, com os homens. O Espírito de Deus luta com os homens procurando convencê-los dos seus pecados. Existe, na verdade, uma luta espiritual da qual ninguém escapa. É uma luta interna, dentro do próprio coração. É aí onde se deflagram as grandes batalhas. Mesmo debilitado e preocupado, Jacó era muito resistente. Jacó não queria se render. Deus lutava com ele. A superioridade de Deus era muito grande. Porém, mesmo assim, Jacó não se rendia a Deus. Ele não queria dobrar-se. Isso era muito típico na pessoa de Jacó. Como também é em muitos de nós. Não queremos nos render. Não queremos nos quebrantar. Persistimos em nossos caminhos, em fazer a nossa própria vontade. Achamos humilhante ter que nos curvar, mesmo que seja diante de Deus. Aceitamos as suas ordens, mas dentro de nós existe aquela rebeldia, aquele descontentamento, aquela revolta. Foi necessário que Deus tocasse na articulação da coxa de Jacó, deixando-o mancando, deixando-o manco, para que ele cedesse um pouco. Mas quando o anjo estava se retirando, você se lembra? Nós falamos isso no último programa. Jacó agarrou-se a ele, dizendo: eu não te deixarei ir se me não abençoares. Jacó insistiu na bênção do Senhor e a recebeu. Recebeu um novo nome. Recebeu o nome de Israel, que significa Deus luta. Pois como um príncipe lutou com Deus. A mudança de nome representava uma mudança de caráter, mudança na vida do próprio Jacó. Ao receber a bênção de Deus, ele reconheceu a presença e a bondade de Deus. Então Jacó chamou aquele local de Peniel, isto é, a face de Deus, num simbolismo muito especial, porque depois de uma noite de lutas, de transformação, o texto diz que lhe nasceu o sol. Nasceu o sol de um novo dia. Nasceu o sol de uma nova vida. Nasceu o sol de uma nova etapa no seu relacionamento com Deus. É interessante notar que ao sair dessa experiência com Deus, Jacó mancava. Isto é, Jacó tinha uma clara marca de que fora tocada por Deus. E é isso mesmo que acontece. Quando Deus nos toca, quando Deus nos transforma, não é possível esconder. Todos podem ver. E finalmente, no verso 32, nós temos um relato de que os israelitas ainda não se alimentam do nervo do quadril, provavelmente o nervo ciático, pois foi nessa articulação que Jacó fora tocado por Deus. Pode ser que Jacó tenha praticado algum dos truques que praticava antes, levado ainda pela sua fraqueza, pela sua humanidade. Mas ele, o homem que saiu do vale de Jaboque, jamais seria o mesmo. Depois dessas reflexões e aplicações, nós vamos agora para o verso 1 do capítulo 33. Ele diz assim: levantando Jacó os olhos, viu que Esaú se aproximava e com ele 400 homens. Então passou os filhos a Lia, a Raquel e as duas servas. Pense comigo, quais seriam as intenções de Esaú? Por que se fazia acompanhar por 400 homens? Será que ele queria travar uma luta vingando-se das desonestidades do seu passado, do seu irmão Jacó? O que estava no coração de Esaú? Jacó não imaginava o que passava no coração do seu irmão mais velho. Tomou então medidas de precaução. Conforme o verso 2, veja só, Jacó colocou as servas Zilpa e Bila com seus filhos à frente da comitiva. Logo depois, perfilou Lia e os seus filhos e por fim colocou Raquel e o pequeno José, organizando assim a sua família. Jacó mesmo adiantou-se à comitiva e, conforme o verso 3, adiantando-se, prostrou-se à terra 7 vezes até aproximar-se do seu irmão. Essas 7 inclinações demonstravam um sinal de submissão. Era a demonstração do cumprimento de um vassalo diante do seu senhor nas cerimônias de uma corte real. Ninguém sabe a partir de que distância Jacó começou a se prostrar antes de encontrar com Esaú. Ele não sabia o que esperar. Saiu prostrando-se pelo caminho até se aproximar de Esaú. Com que coração vinha Esaú? Esse era o seu irmão gêmeo que há muitos anos atrás queria matá-lo. O que é que ele desejava agora? Qual era a sua pretensão? Haveria Deus mudado o seu coração? Sim, graças a Deus, foi o que Deus fez. Foi o que Deus fez, prezado amigo. Deus tinha mudado o coração de Esaú. Deus, da mesma forma como mudou o coração de Labão quando vinha furioso contra Jacó, Deus também mudou o coração de Esaú. Surpreendendo Jacó, no verso 4, diz assim: então Esaú correu-lhe ao encontro e o abraçou, arrojou-se-lhe ao pescoço e o beijou, e choraram. Querido amigo, esse é um dos versículos mais importantes e mais bonitos da Bíblia. Os dois irmãos se abraçaram, se beijaram e choraram. Qual foi a causa daquela completa transformação na vida de Esaú? Ah, a causa dessa transformação foi provocada por Deus. Jacó poderia pensar por alguns instantes que aquela transformação era resultado da sua estratégia quando enviou vários rebanhos para aplacar a ira de Esaú, que vinha furioso, para até talvez matá-lo. Mas não foi isso que aconteceu. Jacó, se tivesse pensado assim, teria se enganado, porque, na verdade, Esaú revelou uma grande indiferença pelos presentes e pelos rebanhos. Esaú não os quis, Esaú rejeitou-os. Então, a atitude amiga, amistosa, amável, cordial para com Jacó era devido a uma transformação que tinha ocorrido no seu coração. E essa transformação tinha sido processada, tinha sido promovida pelo próprio Deus. É Ele, realmente, Deus é quem muda os nossos corações. E os versos 5 a 7 relatam que Esaú levantou os olhos e contemplou as mulheres e os meninos e quis saber quem eram. Jacó então testemunhou, dizendo que eram os filhos com que o Senhor Deus o tinha abençoado, os filhos com que o Senhor Deus o agradara. Veja só, esse foi um bonito testemunho, não é mesmo? É assim que você, querido amigo, você tem se lembrado que os nossos filhos são herança do Senhor, conforme diz o Salmo 127, versículo 3? Imagine essa cena, as quatro mulheres e os 11 filhos de Jacó curvam-se diante de Esaú em sinal de submissão, em sinal de respeito e reverência. Essa foi uma bonita cena, não é mesmo? Quando Jacó saiu da sua casa, ele fugiu da presença de Esaú, pois o tinha enganado, tomando-lhe a bênção. Agora, depois de 20 anos, se reencontravam e, numa atitude humilde, curvavam-se diante de Esaú, como que pedindo perdão. Mais intrigante ainda, continua o texto do verso 8, relatando o que disse Esaú a respeito dos presentes. Qual é o teu propósito com todos esses bandos que encontrei? Respondeu Jacó, para lograr mercê na presença do meu Senhor. Querido amigo, você percebe que a estratégia de Jacó de conseguir mercê, de conseguir favor, de conseguir o perdão de Esaú, tinha falhado completamente? Como dissemos antes, Deus pode usar os nossos meios, os nossos planos, os nossos recursos, quando esses recursos são legítimos, puros, sadios e sem carnalidade. Deus usa os nossos recursos quando isso lhe agrada, mas muitas vezes Deus prefere fazer a obra sozinho, sem os nossos meios humanos. Aqui Deus não usou os recursos de Jacó. Deus mesmo, e somente ele mesmo, mudou o coração de Esaú para que pudesse perdoar a Jacó. Esaú continuou rejeitando a oferta de Jacó, mas Jacó continuou insistindo também. O relato dos versos 9 a 11 é muito significativo. Eu tenho muitos bens, meu irmão, guarda o que tens. Mas Jacó insistiu, não recuses, se logrei mercê diante de ti, peço-te que aceites o meu presente, porquanto vi o teu rosto como se tivesse contemplado o semblante de Deus e te agradasse de mim. Peço-te, pois, recebe o meu presente que eu te trouxe, porque Deus tem sido generoso para comigo e tenho fartura, e estou com ele até que o aceitou. Você percebeu que mudança de atitudes, amigo? Antes, os dois brigavam querendo possuir um mais do que o outro. E agora, os dois insistiam em ceder seus bens materiais, um para o outro. Houve uma transformação completa. Houve uma transformação em ambos os irmãos. E uma transformação assim só é feita por Deus. Jacó vê no seu irmão não mais o inimigo, mas o próprio semblante de Deus. É claro que Deus estava controlando Esaú e fazendo com que aquele encontro fosse um encontro o mais amistoso possível. Certamente o que estava ocorrendo ali era o efeito e o resultado da oração de Jacó lá no Vale de Jaboque. A oração opera, a oração funciona. A oração a Deus faz maravilhas. Aqui vemos esses dois irmãos revelando uma certa indiferença por aquilo que antigamente mais os apaixonava, isso é, a riqueza. Depois disso, então, Esaú ofereceu seus préstimos a Jacó. Queria protegê-los durante a viagem. Os versos 12 a 15 nos colocam a par de mais um diálogo entre os dois irmãos. Disse Esaú,

comigo. Disse Jacó: para quê? Basta que eu alcance mercê aos olhos do meu senhor. Querido amigo, quanta gentileza, quanta delicadeza. Ambos estavam delicados e corteses um com o outro. Nós vemos nesse relato o tratamento amistoso e respeitoso de Jacó para com Esaú e de Esaú para com Jacó. Nem parecem mais aqueles irmãos que se odiavam. Aqui o respeito e a bondade são mútuas. Esaú desejava oferecer a Jacó os seus 400 homens para protegê-los, a melhor proteção possível durante o restante da viagem. Jacó então agradece, apresentando as razões para não aceitar esse presente. Essas razões eram perfeitamente lógicas. A aceitação dos presentes por parte de Esaú foi uma atitude que demonstrava que não havia mais mágoas no seu coração. Era um sinal de que havia, sim, amizade. Mas, por outro lado, Jacó, ainda não aceitando o favor de Esaú, Jacó talvez estivesse dando alguma outra demonstração. Jacó agradeceu a oferta da companhia de todos aqueles homens, achando-a desnecessária e alegando que o seu grupo, que o seu rebanho, se deslocavam muito vagarosamente e assim atrasariam o grupo de Esaú. Jacó disse que estava muito satisfeito só pelo fato de Esaú ter se revelado ser seu amigo e ser compreensível diante daquilo que Jacó estava fazendo. Era isso o que mais agradava a Jacó. E assim, ele estava dispensando qualquer outro tipo de favor naquele momento. E conforme os versos 16 e 17, Esaú então volta para Seir, exatamente pelo caminho por onde veio. E Jacó parte para um lugar chamado Sucote, onde fez uma casa para a sua família e palhoças para o seu gado. Querido amigo, é assim que Deus faz quando nós oramos. Os maiores problemas da nossa vida podem desaparecer como uma névoa quando nós oramos. Aquilo que parecia ser o maior perigo transforma-se em fator de segurança e de proteção. Foi uma noite de oração no Vale do Jaboque que transformou Jacó e também transformou a atitude de Esaú. Os corações mais duros e violentos podem ser transformados pelo poder da oração. Meu querido amigo, essa é uma experiência que pode acontecer em nossos dias. Essa é uma experiência que pode acontecer com você. Deus é o mesmo, e a oração ainda tem o mesmo poder de sempre. Vamos ler agora os versos finais desse capítulo. Os versos 18 a 20, lemos o seguinte: voltando de Padã Arã, chegou Jacó são e salvo à cidade de Siquém, que está na terra de Canaã. E ali armou a sua tenda diante da cidade. A parte do campo onde armara a sua tenda, ele a comprou dos filhos de Hamor, pai de Siquém, por 100 peças de dinheiro, e levantou ali um altar e lhe chamou Deus, o Deus de Israel. Muitos acham, querido amigo, que Jacó não deveria ter se dirigido para Siquém. Poderia ter ido diretamente para Betel, onde teve aquela boa experiência com Deus, mas ele se dirigiu a Siquém. Creio também que o mais certo seria ele voltar para Betel. Porém, temos que lembrar que Jacó estava dando os seus primeiros passos nessa nova vida, na vida de Israel. Ele então iria para Betel, mas ele iria para Betel somente depois. Siquém é como que o caminho para Betel. Ele está indo passo a passo em direção de Betel, e na sua vida espiritual ele também está caminhando passo a passo. O crescimento espiritual nem sempre vem logo. Vemos muitas voltas na vida de Jacó, para que depois, finalmente, ele se torne aquele homem de fé, aquele homem de Deus. Jacó é um desses crentes que chega a uma plenitude espiritual com muita demora,
mas

0: ele chega. O pior na vida de muitos crentes é que vivem a vida toda e nunca chegam a ter aquela maturidade, aquela firmeza na vida espiritual e na vida de fé. Jacó foi chegando aos poucos, passo a passo, mas por fim chegou, e isso foi muito importante. Nesse itinerário rumo a uma vida vitoriosa, Jacó ainda enfrentaria muitas dificuldades. Siquém, esse lugar que Jacó escolheu para morar na terra de Canaã, na verdade trouxe-lhe grandes problemas, mas isso será visto no capítulo seguinte, que vamos estudar no próximo programa. Essa experiência nos mostra quão perigoso é estarmos no lugar errado em nossas vidas. Querido amigo, veja só, eu não me refiro exatamente ao lugar onde moramos, mas ao estado espiritual em que estamos. Sim, a nossa vida é uma peregrinação, é uma jornada. Passamos por muitas experiências e algumas dessas são bem perigosas. A peregrinação do crente é espiritual e por isso está sujeita a muitos perigos, visto que os verdadeiros perigos estão exatamente no mundo espiritual. Pergunta é, onde estamos em nossa vida espiritual? Onde paramos em nossa vida espiritual? Quais são as pessoas com quem nos relacionamos? Que influência espiritual elas têm sobre as nossas vidas? Que influência nós exercemos sobre a vida delas? Jacó está crescendo espiritualmente, passo a passo. E como temos dito, o crescimento vem paulatinamente. E no verso 20, o verso final, temos um ato espiritual e maduro de Jacó. Eis o que o texto diz. E levantou ali um altar e lhe chamou Deus, o Deus de Israel. Com o crescimento vem a maturidade e começam então os frutos. Querido amigo, que procuremos sempre aqueles meios que são adequados ao nosso crescimento espiritual, como a leitura da Bíblia, como a prática da oração a Deus. Chegamos assim ao final de mais um programa e pedimos a Deus que as lições apresentadas aqui sejam úteis para o seu crescimento espiritual. Muito obrigado por sua companhia e que Deus te abençoe.
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5: Hoje é 8 de outubro. O título de hoje é Viver o Amor. Leitura bíblica, carta aos Efésios, capítulo 3, do versículo 14 ao 21. Versículo chave. Assim, permanecem agora estes três, a fé, a esperança e o amor. O maior destes, porém, é o amor. Primeira carta aos Coríntios, capítulo 13, versículo 13. Uma experiência recente me surpreendeu e falou especialmente comigo sobre transmitir e viver o amor de Deus. Em meio a uma caminhada, em um momento improvável, senti uma forte inquietação para orar por uma pessoa com quem tinha pouquíssima convivência. Foi tão intenso esse sentimento que no trajeto inteiro fui intercedendo por ela. E sem entender, porque nunca havia passado por nada parecido, pedi ao Senhor que me mostrasse o motivo da comoção repentina e se havia realmente alguma razão para tal. No final daquela noite, uma nova surpresa. Essa pessoa, sem eu perguntar, explicitou que realmente não estava bem, porque vivia um momento difícil e, diferente do habitual, deixou transparecer o que sentia. Naquele instante, ficou claro para mim que, embora eu ainda não compreendesse o propósito de Deus, não foi por acaso aquela forte inquietação de orar por ela. O Senhor me despertou primeiro para isso e, em seguida, para oferecer apoio no que estivesse ao meu alcance. Com o passar do tempo, percebi quanto essa experiência impactou a mim mesma. Ela trouxe à memória minhas orações anteriores para que eu pudesse viver e transmitir o amor do Pai por meio de escuta, acolhimento e apoio nos encontros com os outros. Naquele momento, o modo mais imediato e eficaz de fazer algo foi pedir a Deus que cuidasse daquela vida. Embora eu não entendesse o que estava acontecendo, minha certeza era de que o Eterno sabia melhor do que ninguém e poderia surpreender novamente, revelando seu amor de modo único. Quando pedimos, o Senhor nos conduz de diversas formas a experiências que nos permitem sentir e viver o seu amor no dia a dia. Um amor que excede todo o nosso conhecimento, oferecido por aquele que é poderoso para fazer infinitamente mais do que pedimos ou pensamos. Carta aos Efésios, capítulo 3, versículos 19 e 20. O amor de Deus nos surpreende a cada nova experiência. 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
8: Os moradores da rua Raul Pompeia, no bairro de Fátima, em Niterói, cobram a instalação de quebra-molas após a colocação de 4 placas de sinalização no local no fim de agosto. Segundo eles, os redutores foram solicitados há mais de um ano. A situação preocupa por se tratar de uma área próxima a uma creche. A NIT Trans informou que a instalação dos redutores está prevista para ocorrer até o final desta semana e que as chuvas dos últimos dias impediram a execução do serviço, porque o asfalto precisa estar seco. O Superior Tribunal de Justiça anulou o julgamento que rejeitou um recurso de defesa no processo penal de Bruno Henrique do Flamengo, acusado de provocar um cartão amarelo de propósito em um jogo de 2023 para favorecer apostadores. A corte determinou, após semanas de análise, que a instância anterior, o TJ do Distrito Federal, faça um novo julgamento analisando o argumento específico da defesa. A decisão questiona se as casas de aposta fizeram a denúncia de estelionato no prazo e pela via correta. A Organização Mundial da Saúde lançou o primeiro guia de enfrentamento à obesidade em crianças e adolescentes. A prevalência da obesidade nessa faixa etária, segundo a entidade, quadruplicou desde 1990, passando de 2% para 8%. A nova definição dá orientações sobre o tratamento da doença em diferentes faixas etárias. Entre 0 e 9 anos, por exemplo, a autoridade médica ainda indica que se façam intervenções estruturadas, que envolvem dieta, atividade física e mudanças comportamentais. 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
1: Olá, aqui estou de novo com vocês, meus queridos amigos e irmãos, sempre comprometido com a palavra da graça de Deus e em linha com o novo pacto de melhores e superiores promessas. Sou seu amigo, o apóstolo Miguel Ângelo. Estou aqui como homem de Deus, como um anjo do Senhor, como um pastor, um amigo, que você deve aprender a confiar nessas questões que eu venho apresentando. Hoje eu quero lhe falar sobre cura, cura divina. Eu quero lhe falar sobre milagres. Eu quero lhe falar sobre sinais e prodígios de Deus. Eu quero lhe falar de um homem que era um grande homem, um grande militar, um grande general, Naamã, que ficou doente de uma doença, na época, hanseníase, que era contaminadora. Havia contágio entre as pessoas quando estava presente alguém com lepra. Graças a Deus, hoje em dia, já há medicamentos para isso. Mas imagine você, um homem poderoso, mas leproso. Vamos ver o que Deus pode fazer, o que Deus fez e o que Ele pode fazer na sua vida. Aliás, Ele já fez também na minha vida um grande sinal. Ele pode fazer com você. Vamos para o meu escritório para estudarmos a palavra de Deus.
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vitória à Síria. Ele era um herói de guerra, porém, ele era leproso. Então, eu quero usar sempre esses tempos aqui com sabedoria, compartilhando experiências da vida e lhe mostrando como Deus realmente é real, é vivo, é verdadeiro, é soberano, é magnífico, é majestoso, é grandioso. Ele é Jesus Cristo. Então veja quem era este homem, comandante do exército do rei da Síria, um homem muito conceito diante do rei, um homem que era um herói de guerra, um comandante herói de guerra, ou seja, um homem cheio de virtudes, que o próprio rei o tinha em grande conceito. Mas ele era um leproso. E às vezes as pessoas pensam, o dia que eu atingir aquele patamar, o dia que a fama chegar, quando o dinheiro correr fácil, quando isto, sabe, nós não podemos nos basear na nossa carne, nem podemos nos basear para a vida espiritual naquilo que nós apenas ouvimos falar. É preciso conhecimento, prática, intimidade com Deus. Então diz que ele era um general, um comandante, mas era leproso. Ou seja, ele tinha tudo da sua patente, todas as honras, todas as glórias humanas, mas ele era dominado por uma doença, ele era leproso. O seu alto poder não curaria aquela doença. O seu dinheiro não curaria aquela doença. A medicina de então era tão limitada, não tinha conhecimento para curar. Então diz a palavra do Senhor: saíram as tropas da Síria e da terra de Israel, levaram cativo uma menina que ficou ao serviço da mulher de Naamã. Disse a ela a senhora: oxalá meu senhor estivesse diante do profeta que está em Samaria, ele lhe restauraria da lepra. Então Deus usou uma pequena pessoa. Aliás, Paulo deixa claro que ele usa os pequenos, aqueles que são vistos às vezes pela sociedade como nada. Disse: os sábios e poderosos são envergonhados diante daqueles que são pequenos. Então, uma mulher, uma empregada doméstica, uma senhora simples, mas uma mulher de Deus, uma mulher virtuosa, uma mulher de testemunho. E ela deu testemunho à senhora patroa, esposa do comandante militar, e disse: olha, em Samaria um profeta. Ela começou a indicar o caminho. O testemunho, lá em Samaria, eu sei quem ele é, um profeta. E ele disse, ele restauraria a sua lepra. A confiança que ela depositava na voz de um profeta. E eu vou lhe dizer, que, sem constrangimento, eu estou aqui e no altar do nosso ministério, da catedral, como um profeta. O profeta é o que encoraja, é o que anima, é o que consola, é o que conforta e é o que mostra o caminho. Então diz a palavra: então foi a Naamã e disse ao seu senhor: assim e assim falou o jovem que é da terra de Israel. Respondeu o rei da Síria: vai, anda, enviarei uma carta ao rei de Israel. Ele partiu, levou consigo 10 talentos de prata, 6.000 de siclos de ouro e 10 vestes, vestes festivais. Levou também ao rei de Israel a carta que dizia: logo, em chegando a ti esta carta, saberás que eu te enviei Naamã, meu servo, para que o cures da sua lepra. Tendo lido o rei de Israel a carta, rasgou as suas vestes e disse: acaso sou Deus com o poder de tirar a vida ou dá-la, para que este envie a mim um homem para eu curá-lo da sua lepra? Notai, pois, e vede que procura um pretexto para romper comigo. Então, do outro lado havia um rei, o rei de Israel, que, a despeito de ser o rei, o monarca, não tinha qualquer poder. Os pequeninos e humildes muitas vezes são honrados por Deus diante daqueles que têm sabedoria humana, que se sentem grandes e poderosos. Então ele disse: ouvindo, porém, Eliseu, homem de Deus, que o rei de Israel rasgara as suas vestes, mandou dizer ao rei: por que rasgaste as suas vestes? Deixa ouvir a mim, e saberá que há profeta em Israel. Eliseu estava dizendo: você vai saber que realmente Deus é o Deus dos profetas, que Deus fala por intermédio dos profetas. Veio, pois, Naamã, com seus cavalos, com seus carros, e parou à porta da casa de Eliseu. Então Eliseu lhe mandou um mensageiro dizendo: vai e lava-te 7 vezes no Jordão, e a tua carne será restaurada e tu ficarás limpo. Veja só o incrível. Chega um comandante militar, diz a palavra, com carros e cavalos, pomposo, autoridade,

0: governante, o rei da Síria, tirava o chapéu para ele. Ele vai então à casa de Eliseu. Eliseu mandou-lhe um recado. Ele disse: lava-te 7 vezes no Jordão e a tua carne será restaurada. Ora, imagine você, quem faz uma viagem, um comandante com seus cavalos, com sua entorragem, de repente o profeta diz: vai tomar banho no rio. Vai lá. Ele disse: vai, lava-te 7 vezes no rio Jordão e a tua carne será restaurada e ficarás limpo. Então ele esperava o quê? Um momento de fraternidade, um momento em que o profeta clamaria aos céus, derrubaria um chifre de azeite sobre ele. Ele esperava alguma coisa que Deus tinha planos totalmente diferentes. Eu disse: se você for lá e mergulhar 7 vezes no Jordão, a condição era a obediência. A condição para você ver Deus agir é a obediência, é a fidelidade, é a inteireza do coração, é viver de forma justa. É isto que é verdade. Então, diz a palavra do Senhor: Naamã, porém, muito se indignou e se foi dizendo: pensava eu que ele iria sair, iria ter comigo, por-se-ia de pé, invocaria o nome do Senhor seu Deus, moveria a mão sobre o lugar da lepra e restauraria o leproso. Este é o homem. Essa é aquela pessoa que não consegue definir o que é espiritual do que é carnal. Então ele estava diante de um dilema. Mas eu sou o comandante militar, ele tinha que ter vindo ter comigo, ele tinha que levantar as mãos, ele tinha que fazer alguma coisa ao Deus e clamar ao Deus a meu respeito. Agora ele mandou-me tomar banho 7 vezes. Então diz a palavra do Senhor: não são porventura Abana e Farfar, os rios de Damasco, melhores do que todas as águas de Israel? Não poderia eu lavar-me neles e ficar limpo? E voltou-se e se foi com indignação. Então, frustração. Você sabe que algumas profissões que deixam a pessoa sem sensibilidade nenhuma, profissões, enfim, pessoas nesta terra, não é só a questão da prisão, que são insensíveis, não têm sentimentos, não têm afetos e são capazes de fazer coisas horríveis sem nenhuma mudança, nem sequer de rosto. São chamados psicopatas, pessoas que nós temos que nos livrar delas, pessoas que querem o mal. Este homem estava com uma atitude poderosa, ficou muito indignado porque o profeta lhe disse uma coisa que ele não estava de acordo. Agora veja. Então lhe chegaram a ele os seus oficiais e disseram: meu pai, se te houvesse dito o profeta alguma coisa difícil, acaso não o farias? Quanto mais, já que apenas disse lava-te e ficarás limpo. Então os oficiais dele disseram: olha só, se o profeta tivesse te mandado subir o pão de açúcar plantando bananeira, desculpa a expressão acadêmica, você entenderia. Mas ele pediu uma coisa fácil. Ele disse: obedeça. Quer me ver agir? Quer ver o agir de Deus? Obedeça à voz do profeta. Então, ele disse, desceu, versículo 14, mergulhou no Jordão 7 vezes, consoante a palavra do homem Deus. E a sua carne se tornou como a carne de uma criança e ficou limpo. Então, olha só, o momento em que você está lá na fronteira para acontecer um milagre na sua vida, este momento é muito importante, não haver murmuração, não haver queixumes, não haver críticas. Às vezes as pessoas estão à beira de um milagre, amado, estão incendiando selvas com a sua língua, estão dizendo, estão corroendo, e o milagre está ali. O milagre está aqui hoje. A palavra chegou à tua vida. A palavra que não volta vazia. O Senhor Jesus Cristo está usando, neste momento, a passagem do profeta Eliseu e usando o profeta Miguel Anjo. E às vezes as pessoas pensam: ah, eu não preciso de igreja. Eu também posso em minha casa rezar, posso orar. Eu também tenho uma Bíblia. Eu não preciso seguir ninguém. Não, na realidade, na igreja, ninguém segue ninguém, seguimos todos a Cristo. Eu sou apenas o pastor da igreja, aquele que tem o chamado para anunciar o evangelho. Então, amado, nós temos que querer a verdade. Eu não quero nada na minha vida parecido com Cristo. Porque às vezes as pessoas pensam que um milagre só pode acontecer se ela invocar um espírito ocultista, um espírito de nirvana. Amado, Deus tem formas e formas de agir, e elas são muitas vezes surpreendentes. Tudo depende da nossa obediência. Se eu quero ver Deus agir, eu tenho que ser obediente.
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1: Bom dia, Cristo vive do Rio de Janeiro. Bom dia, Cristo vive espalhada pelo Brasil e pelo mundo. Sejam todos bem-vindos. Hoje é dia do Senhor. Este dia não nos pertence. É um dia em que nós nos separamos das atividades seculares, expressar a nossa fé, expressar o nosso cristianismo, expressar a nossa salvação. É a razão do culto. O culto é um sacrifício vivo, santo e agradável. O Pai está recebendo os louvores, os cânticos, as palmas, as expressões de vida, e diz que tudo isto é como incenso suave, é como fogo santo que vai subindo e Deus vai aspirando os louvores da igreja, a adoração da igreja. Eu tenho isso como uma convicção inabalável. Estamos reunidos em nome do Senhor. Bíblia diz que quando dois ou mais estiverem reunidos em nome do Senhor, Ele está presente, o Espírito Santo está neste lugar, o Senhor está sentado no trono, o Espírito é o Senhor. Então, tudo está pronto e segundo a Bíblia. Daqui a pouco, pregaremos a palavra. E diz que quando se prega a palavra da fé, sinais, prodígios e maravilhas seguem esta palavra. Sejam todos bem-vindos. Lembre-se que você é feitura de Deus. Foi criado para boas obras. Boas obras que foram preparadas de antemão. Sejam todos bem-vindos. Eu os saúdo com a minha destra de amor, dizendo graça, paz, misericórdia da parte daquele que vive, que reina, que é o Senhor absoluto, Jesus Cristo, e a igreja do Senhor diga amém, amém e amém. Graças a Deus. Diga graças a Deus. Diga aleluia. Você sabe o que ele dizer aleluia? Deus seja glorificado. Que bom. Parabéns de você ter escolhido a melhor parte. Também quero enviar a minha saudação para aqueles que estão através das mídias sociais e que vêm beber da água da vida neste santo ministério. A Deus toda a glória. Aqueles que estão pelo satélite, pela internet, aqui no estado do Rio e outros estados da nossa federação tão sofrida, e que estão em outros países. O apóstolo sempre se sente muito prestigiado. Isto é um sinal de prestígio. Você sabe que quando alguém pensa no próximo, está sendo Deus nesta terra. Porque Jesus pensou em nós, ele deu a sua vida por nós. A Bíblia diz que Deus amou o mundo de tal maneira que deu o seu Filho unigênito, para que todo aquele que nele crê, não pereça, mas tenha vida eterna, tenha salvação eterna, tenha o selo eterno, tenha a unção eterna. Então, por isso é que nós cremos que uma vez salvo, é salvo para sempre. Foi Jesus que disse: eu vim para que tenham vida eterna, não vida passageira. E não existe nenhuma força nesta terra capaz de arrancar esse selo que ele selou. Uma vez em Cristo para sempre. Esta é a convicção do salvo, não duvida de Deus, não é? Crê naquilo que a palavra ensina. Muito bem, uma palavra sobre literatura. Há cerca de 10 dias eu anunciei um livro aqui chamado Intimidação. Muitas pessoas adquiriram este livro, e não foram poucas também as que deram testemunho de que esse livro mudou a sua vida. Um irmão me escreveu, ele disse: olha, apóstolo, eu vivi a minha vida toda amedrontado, como uma criança que tem medo da vida. E quando eu li o seu livro, eu fui totalmente liberto. Então, Intimidação, guarde esse tema para você poder na nossa livraria adquirir. E hoje eu estou falando de outro tema que é pesado, mas que é libertador: o fim da ansiedade. Você sabe que ansiedade, depressão, são males dos últimos tempos. Você sabe quantas pessoas se suicidam no Brasil? de 43 em 43 minutos, alguém neste país se suicida. Por causa da ansiedade, por causa do futuro, o medo da vida, se sentem incapazes, se sentem inferiorizados, se sentem limitados, amarrados. Então, o Senhor deu-me uma inspiração e eu preguei uma série de mensagens sobre o fim da ansiedade. A ansiedade é pejorativa, é destrutiva, é arrogante, e nós não podemos deixar que o nosso coração viva ansioso, porque isso gera infarto, gera AVC, gera um monte de problemas gravíssimos. Eu posso lhe recomendar este livro com a certeza que ele será uma força na sua vida, e se você tem alguém que sofre de depressão, de angústia, enfim, este livro será um bom presente em nome de Jesus Cristo, amém? Daqui a pouco o apóstolo vai dar continuidade ao tema sobre a visão de Deus. Você sabe que quem não tem uma visão de Deus vive fracassado. Então nós estamos já há alguns meses trabalhando sobre esse assunto. E hoje nós vamos falar sobre a autoridade moral da visão de Deus. Quem recebe visão de Deus tem que ter autoridade moral para executar o plano que Deus colocou na sua vida. Seja um plano familiar, empresarial, comercial, de carreira, enfim, de qualquer área que nós estamos trabalhando aqui na igreja, amém? Então, autoridade moral. E eu quero lembrar-lhe que, domingos à noite, nós estamos, no culto, na realidade, das 6 da tarde, nós estamos estudando o livro do Apocalipse. Estamos desmistificando aquilo que para a igreja é um mito, né? A dificuldade do livro do Apocalipse, e todo mundo está vendo como este livro é uma bênção. Não há mitos, não há estratégias desconhecidas no livro do Apocalipse. É uma mensagem de segurança para a igreja dos últimos tempos. Não foque a sua mente, os seus pensamentos no mundo. A Bíblia diz, olhando firmemente para o pastor da igreja. Ai, não faça isso, você vai se dar mal. Olhando firmemente para o autor e o consumador da nossa fé. É para ele. É com ele que tudo é feito, e o homem não pode ter coisa alguma se do céu não lhe for dado. Se do céu não lhe for dado. Amém?
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1: Bom, vamos ouvir o Espírito falar. Abra a sua Bíblia, por favor, no livro de Provérbios de Salomão, capítulo 9, versículos 9 e 10. O tema de hoje é a autoridade moral da visão. Diz assim a palavra de Deus: dá instrução ao sábio, e ele se fará mais sábio ainda. Ensina o justo, e ele crescerá em prudência. O temor do Senhor é o princípio da sabedoria, e o conhecimento do santo é prudência. Que esta palavra abençoe todos os corações, ela vai ser semeada na terra fértil do teu coração, e certamente germinará com grande abundância. Vamos orar ao Senhor. Senhor Jesus Cristo, a felicidade do reino, o reino é de justiça, é de paz e é de alegria. Não é comida, não é bebida, diz a palavra. É justiça, é paz e alegria. E eu sinto uma alegria comovente em minha alma. Todas as vezes, Pai, que eu retroajo na minha vida e me vejo ali naquele leito de hospital, sendo forjado, trabalhado, no meio de dores, sangue, cirurgias, desespero, angústia, incertezas, um dia, Pai, por tua misericórdia me alcançaste, por tua soberania me buscaste. Eu era uma ovelha, sempre fui ovelha, estava apenas desgarrada, estava ligada à religião romana, era cego, estava nu, não entendia das coisas do Espírito. Mas tu tiveste a graça e a misericórdia de me alcançar. Me buscaste, me lavaste com o teu sangue, me selaste com o teu Espírito, me deste uma vocação, uma chamada santa, e me colocaste no altar para ser rosto e boca de Deus. Em nome de Jesus, estou aqui totalmente dependente do Senhor. Eu não serei capaz de dizer coisa alguma se o céu não se abrir sobre a minha vida. Usa-me como instrumento da tua glória, em nome de Jesus. E o povo de Deus diga amém, amém e amém. Muito obrigado, bispo.
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1: Meus amados irmãos, minha família, santos preciosos, povo eleito, noiva de Cristo, aqueles que são selo do meu apostolado, cartas escritas por Deus através deste altar. Meus amados, meus filhos aqui presentes e aqueles que estão à distância pelo satélite e pela internet. O Senhor revelou ao nosso ministério, e eu levo isto muito a sério, quando Deus fala, quando o Espírito revela, eu tomo posse. O Senhor revelou que este ano nós viveríamos dentro da sua visão e que precisaríamos de confiar em Deus pela fé. É a ciência do Altíssimo, são os ditos de Deus, é a visão do Todo-Poderoso. E o Senhor disse que os que vivessem por fé viveriam sob uma nuvem de glória, e que compreenderiam a sua chamada e a visão que Deus teria para as suas vidas. Deixa eu lhe dizer uma coisa. Um crente em Jesus Cristo sem uma visão de Deus é uma vida frustrada. Como é que será o amanhã? O que você pensa? Amanhã, o amanhã seja o que Deus quiser. Isto é uma grande frustração. Então, nós entendemos que o Senhor tem propósitos, e esses propósitos são revelados nesta visão para cada um, dentro da área específica que Deus tem para cada um de nós, e que Deus estaria guiando, trabalhando, operando, abrindo portas, fechando portas, porque às vezes Deus fecha portas, porque Deus conhece o amanhã, nós não conhecemos. E se Deus fecha, é porque ele está evitando uma calamidade, uma crise, uma perda, um problema grave na vida. Então, Hebreus 10, 38 e 39, o apóstolo São Paulo, escrevendo aos judeus remanescentes da graça, convertidos ao evangelho da graça, ele diz assim: o meu justo viverá pela fé, e se retroceder, se andar para trás, se tirar a mão do arado, se ofuscar a visão que eu lhe der, se não aceitar o plano que eu tenho para ele, a Bíblia diz, nele, nessa pessoa que retroceder, a minha alma não se compraz. Deus não tem prazer nisso. E ele diz depois do versículo 39, nós, porém, nós os santos, os justos, os salvos, os eleitos, os predestinados, nós não somos dos que retrocedem para a perdição. Diga, eu não retrocedo. Porque retroceder é uma perdição. Somos de quê, então? Da dúvida? Do questionamento? Da discussão com Deus? Não. Nós somos, entretanto, da fé. Diga, eu sou da fé. Eu sou da fé. A fé conserva a alma. Sou da fé. Então, desde o início do ano, que eu comecei a buscar a Deus para entender como passar esta mensagem dioturnamente na igreja. Quero agradecer a Deus pelo meu bispo assessor, bispo Paulo Nores da Silva, que tem me acompanhado nesta pesquisa, nesta busca, aos meus filhos que me deram literatura de pesquisa, minha filha e meu gênio, me deram literatura de pesquisa. Então nós estamos, desde o início do ano, focados, buscando em Deus, Senhor, tu queres para a igreja, o que tu queres que a igreja conheça. E 1 Samuel 3,11, o Senhor disse: disse o Senhor a Samuel, eis que vou fazer uma coisa em Israel, uma coisa na igreja, a qual todo o que eu ouvir lhe tinirão ambos os ouvidos. É algo importante que Deus quer fazer na minha vida e na sua vida. Diz que os ouvidos vão ficar atiçados, vão ficar tinindo, entendendo claramente qual é a vontade de Deus. Abacuque 1,5 disse: vede entre as nações, olhai, maravilhai-vos, desvanecei, porque eu realizo em vossos dias. Amado, o que Deus tem não é para daqui a 100 milhões de anos, é agora. É agora, diz, em vossos dias eu realizo uma obra tal que vós não crereis quando vos for contada. Você viu, nós passamos aqui várias vezes as fotos. O apóstolo no hospital, incapacitado, limitado. O apóstolo começando a sua primeira igreja na Ilha Imperador. O apóstolo na catedral. O apóstolo no mundo todo. 123 países. Então disse que as pessoas às vezes não creem. E você sabe que a falta de fé é um obstáculo. A falta do mover da fé é um obstáculo para Deus agir, porque a Bíblia diz, sem fé é impossível agradar a Deus, impossível. Então, por não viverem essa realidade, muita gente vive em desespero, estão ansiosos, estão medrosos. Qual será o meu futuro, apóstolo? Quem será o próximo presidente do Brasil? Então, amado, ouça, Deus está trabalhando no nosso país, Deus vai libertar a todas as amarras, toda a serpente, toda a raiz diabólica do país. Então não desista, não se desencoraje. Deus tem você nas palmas das suas mãos. E olha, ele está trabalhando em oculto. Ele está trabalhando em oculto. Mas apóstolo, eu não sou perfeito na carne. Como é que Deus vai fazer alguma coisa por mim? Olha, Deus te chamou para algo grande. E não precisa de perfeição na carne, porque nenhuma carne é perfeita. Você veja, quem fez a arca de Noé? A arca, perdão. Quem fez a arca? Foi Noé. Noé era um amador. Noé não tinha um curso de estrutura, cálculo estrutural de engenharia naval. E ele fez uma arca do tamanho quase do Maracanã. Sem cálculo estrutural, sem engenharia, sem nenhuma condição de entender o que é essa área de engenharia naval. E a arca se manteve. Quem fez o Titanic afundou, amado. Noé tinha a bênção de Deus, quem fez o Titanic não tinha a bênção de Deus. Aliás, desafiou a Deus, que quem fez o Titanic diz, nem Deus pode afundar este navio. E por causa de uma confissão diabólica, morreu um monte de gente. Então, Moisés, amado, você sabe que Moisés matou um egípcio? Mas Deus o chamou. Jonas era um covarde, tentou fugir para uma outra terra, Deus o chamou. Jacó era um mentiroso, Deus transformou Israel. Saulo consentiu na morte dos santos, permitiu Estevão ser apedrejado, mas Deus o chamou. Então, amado, confia em Deus. Neste processo da visão na tua vida, então, a violência que estamos vivendo, a tensão, as crises, a ruína financeira, o desemprego, a recessão, não tocarão na tua vida. Nossa fonte de provisão não sofre crises. Ah, o Senhor revelou, vou fazer coisas novas que nunca ouvimos, ou vivemos, ouvimos, e Ele tem preparado tudo isto para aqueles que o amam. Você ama a Deus? Diga amém. Deus tem preparado para mim e para você. Então, 2018, temos agora a reta final do ano, nós vamos testemunhar o agir de Deus. E eu vou lhe dizer, o que Deus começou, vai terminar. Vai terminar. Vai terminar. Vai terminar. Deus não deixa o muro pelo meio. Vai terminar. Ah, e Deus pode começar hoje os chamados novos começos. Deus não despreza os pequenos começos, amado. Então, confie no processo da tua vida, acredite que Deus está agindo, e mesmo no meio do caos, da confusão, da sociedade dividida, nós temos um governo chamado Jesus. Ele governa a nossa vida. Não importa, então, quem serão os próximos governantes. Nós entendemos que devemos usar os nossos votos em defesa de valores de família, crença em Deus, quem luta pelo povo, quem quer o bem deste povo. Nós não vamos pensar de outra forma. Quem estiver apto a responder a estas questões e que se candidata ao governo vai prevalecer. Então o Senhor tem suas leis, suas ordens. Deus é um Deus de justiça. Ele está pelejando por nós. Eu quero que isto seja uma coisa real na tua vida. Isto não pode ser apenas mito, utopia. Isto tem que ser uma realidade. Êxodo 14, 13 e 14. Moisés, porém, respondeu ao povo, não temais. Sabe que muitas vezes a Bíblia diz, pelo menos 365 vezes a Bíblia diz, não temas. Pastor, mas o mundo está desmoronando. Não temas, amado. Aquieta-te. Aquietai-vos. Vede o livramento do Senhor que hoje vos fará. Porque os egípcios que hoje vedes, olha a situação que hoje estamos vendo no Brasil, nunca mais veremos isso na nossa pátria, amado. Versículo 14. O Senhor, diga o Senhor, pelejará por vós. E vós aqui não haverá choro, ranger de dentes e pranto. Vocês vão se calar, porque Deus está agindo, amado. Deus está agindo. Então, Deus derramará do seu favor, certamente na vida dos fiéis. Ele te levará a um novo nível de vida, um nível muito mais alto. Ele vai derramar do seu favor, porque ele é o leão da tribo de Judá. Ele é quem revela e manifesta a visão. Então confie. Deus é um Deus sábio. Deus é um Deus soberano. Deus é um Deus onipotente. Ele está no controle. Ele confirma a sua promessa. Ele está no trono do universo, amado. E como é que eu devo andar? Hebreus 3:19 diz, o Senhor Deus é minha fortaleza. Diga, é minha também. Diga, o Senhor Deus é a minha fortaleza. Faz os meus pés como o da corça. Ele me faz andar de cabeça erguida, altaneiramente, sem medo de nada, sem ansiedade de nada, sem angústia de nada, sem nervosismo de nada. Eu creio que Deus está no controle da nossa vida. Então, esta introdução é porque eu quero que você entenda sobre visão e autoridade moral da visão. Você sabe que quando você se propõe, Deus me deu uma visão, construir uma catedral, pregar a palavra, chegar ao mundo. Esse é o meu caso. Aqui Deus deu visão empresarial, rede de lojas, rede de supermercados, escola, oficina, salão, concessões de trabalho, assessorias, informática. Deus tem muitas áreas de trabalho, de carreira. É muito importante, conforme eu disse na quarta-feira, Deus, quando chama uma pessoa para executar uma visão, Ele chama pessoas. Eu não poderia construir a primeira igreja lá sozinho, sequer tinha experiência de construção. Deus colocou pessoas, um time. Como é que nós poderíamos construir este mundo todo se não tivéssemos um time de pessoas? Agora, a quem Deus dá a visão tem que ter autoridade moral. Dar o exemplo não é a principal maneira de se influenciar os outros. É o único. É a única maneira de se influenciar pessoas, é sendo o exemplo. Uma coisa é ter influência, outra é ter posição. Você sabe que as pessoas que seguem o meu apostolado, seguem não porque eu sou apenas o apóstolo, mas porque eu influencio a vida delas. Toda pessoa com visão, ele é um influenciador. O visionário é um influenciador. Influência é a única forma de fazer outras pessoas agirem em prol de uma visão. Isso é a história deste ministério.
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1: A história deste ministério é mostrar a autoridade moral, ser realmente o exemplo, e as pessoas seguem. Você sabe que a influência deste apostolado é tão grande. Você vê que nós temos aqui, alguém levou? Levou. Nós temos aqui 20 e poucos países ligados conosco nesta hora. Pessoas que têm igreja na mesma rua que moram, pessoas que às vezes no mesmo bairro, mas elas andam em busca de uma verdade, elas andam em busca de uma segurança espiritual, andam em busca de alguém que as tire de onde estão para levá-las para onde elas acreditam que deverão estar. Isto é influência do ministério. Isto é influência do ministério. Nós temos usado como exemplo a igreja nestes últimos tempos a vida de Neemias. Você sabe, Neemias era um copeiro de um rei. Homem simples. Ele não tinha ideia que ele era um estadista. Ele era um provador de vinho. Mais nada, era um sommelier do rei. Mas Deus o colocou estrategicamente ali ao lado de um rei, porque Deus sabia que ele tinha uma visão, iria dar esta visão para ele reconstruir os muros de Jerusalém, e ele precisaria da autorização do rei, da influência do rei, do poder do rei, do dinheiro do rei, das ordens do rei. Deus trabalha de forma correta. Amado, nunca acredito que Deus escreve por linhas tortas, escreve direito por linhas tortas. Deus não é analfabeto. Deus escreve direito por linhas direitas, amado. Não, porque Deus escreve direito por linhas tortas. Imagina o Criador que fez o céu e a terra escrever direito por linhas tortas. Deus não escreve linhas tortas. Deus faz tudo perfeito. Ele escreve direito por linhas direitas. Então, Neemias recebeu uma visão sobre a reconstrução dos muros que estavam caídos em Jerusalém há 150 anos. Ninguém fazia nada, governador não fazia, magistrado não fazia, sátrapa não fazia, ninguém fazia nada. E Deus disse a este pequeno homem, simples, singelo, copeiro, você vai reconstruir os muros da minha cidade. Ele estava na Pérsia, no Iraque, portanto ele tinha que ir para Jerusalém, ele precisava de autoridade do rei, ele precisava do chefe das matas conceder madeira, ele precisava de um monte de estrutura para reconstruir os muros, estavam caídos há 150 anos. Deus preparou tudo. Então, quando Deus dá uma visão, seja ela empresarial, comercial, educação, carreira, Deus põe gente estrategicamente preparada por Ele para fazer uma realidade acontecer. Então, a alma de Neemias começou a arder, o coração começou a arder, e ele disse ao rei, eu vou e vou reconstruir. E ele influenciou o rei, influenciou o povo que estava totalmente desorganizado e infeliz em Jerusalém. Um homem, um copeiro do rei, ele foi um influenciador, porque o influenciador atrai por causa da sua autoridade. O grande líder, o pai, a mãe, o céu, que possui autoridade, ele possui uma convicção inabalável. E essa autoridade atrai pessoas. Amado, eu sempre digo, como é que nós poderíamos fazer esta obra se Deus não atraísse pessoas que fossem influenciadas pelo apostolado? Como é que nós faríamos isto? Porque para se construir isso tudo aqui, se gastaram muitos, muitos milhões. Como é que Deus foi perfeito? Amado, ouça, quando nós inauguramos, Alex, quando nós inauguramos aqui, 2 anos e 9 meses depois, eu não devia um tostão a ninguém. Tinha plano Collor, tinha bloqueio de carteira de poupança, tinha tanta dificuldade. Nós vimos Deus agir. Porque se a visão é de Deus, é Ele quem prepara, equipa, capacita e põe as pessoas certas. Olha, mano, na área empresarial, na área comercial, na área de carreira, na área de família, na área ministerial, Deus sempre faz isto. Então, você sabe, uma pessoa que tem autoridade, ela tem convicções inabaláveis. Torna a vida convincente para os outros. Os outros dizem, está certo, ele está fazendo certo. Eu vou seguir porque ele está fazendo certo. Eu vou ajudar, eu vou colaborar. Porque tem autoridade moral. E eu vou lhe dizer uma coisa. A autoridade moral para nós tem que ser inegociável. Porque a autoridade moral de um pai que influencia fortemente os filhos. É a autoridade moral de uma mãe que gera credibilidade diante dos filhos. E quem tem autoridade moral é merecedor de ser seguido. Você sabe, deixa eu abrir um parêntese aqui porque... muitos pais não foram merecedores de ser seguidos. Às vezes, o que vem à lembrança, na mente e no coração de um filho, é um pai ou uma mãe negativos. Você sabe que nós, evangélicos e cristãos, temos regras bíblicas para viver. E o pai e a mãe têm que ser os influenciadores dos seus filhos. Ah, na minha casa não se discute religião, nem política, nem futebol. Olha, eu acho que religião, sim, cristianismo, deve ser tratado dentro de casa sobejamente. E as questões cívicas também. Então, há pais que não deixaram bons sentimentos a seu respeito em relação aos seus filhos. Não havia coerência entre o que diziam e faziam. Não tinham autoridade moral, não tinham respeito. Perderam a autoridade, perderam a influência. Agora, pais que mantêm a autoridade moral, influenciam os filhos o resto da vida. O resto da vida. Nosso testemunho, nós temos nossos filhos, nossos netos, todo mundo envolvido na obra de Deus. Porque a autoridade moral é o poder e a força de alguém que tem visão de Deus. Assim é entre casais. Se o marido não amar a esposa, se a esposa não for submissa, se os filhos não honrarem pais e mães, nenhuma família subsiste. Porque não andam duas pessoas juntas se não houver acordo. As pessoas não acreditam umas nas outras. pessoa pode ter carisma, pode ter talento, pode ter capacidades, mas nada substitui a autoridade moral. Nada. Neemias, você sabe, na reconstrução dos muros, ele teve que bater de frente com poderosos. Dizem em Neemias 5, 8 a 9, disse-lhe, nós resgatamos os judeus, nossos irmãos, que foram vendidos a gente segundo as nossas posses, e vós outra vez negociarias vossos irmãos para que sejam vendidos a nós? Então se calaram e não acharam o que responder. Disse mais, não é bom o que fazeis, porventura não devias andar no temor do nosso Deus por causa do opróbrio dos gentios, dos nossos inimigos. Então, houve uma hora que Neemias teve que bater de frente com governadores, com magistrados, que estavam no exercício da sua vida profissional, deturpando tudo aquilo que Deus havia estabelecido. Neemias tinha autoridade. Pastor, mas como é que um copeiro tem autoridade para bater de frente com um governador? A autoridade é de Deus, amado. Isso não se faz no grito. Isso se faz com a autoridade do Espírito Santo. Então, Neemias possuía autoridade moral. Ele tinha um compromisso sincero com um projeto e uma visão de Deus. Ninguém poderia acusá-lo de interesses escusos, escuros, não republicanos. Ele queria restaurar o muro e ponto. Era a visão de Deus. Ele queria cumprir a visão de Deus. Então, no versículo 14 adiante, ele diz assim, também desde o dia em que fui nomeado seu governador na terra de Judá, agora já não era mais o copeiro, hein? Agora já era governador. Desde o 20º ano até o 32º ano do rei Artaxerxes, 12 anos, nem eu, nem os meus irmãos comemos o pão devido ao governador. Veja, ele era governador e não aceitou as regalias do governador. Versículo 15. Mas os primeiros governadores foram antes de mim, oprimiram o povo, tomaram o pão, o vinho, além dos 40 ciclos de prata, até os seus moços dominavam sobre o povo, né? Os governadores cobrando impostos, impostos, porém eu assim não fiz. Por quê? Por que ele tinha autoridade? Porque ele era temente a Deus. Eu não fiz. Por quê? Por causa do temor de Deus. Então, sempre que um cristão governa, sempre que um homem ou uma mulher temente a Deus governa, a alegria do povo. Mas quando o ímpio governa, amado, o povo sofre. O povo sofre, geme. Então, versículo 16, antes também, na obra deste muro, fiz reparação. Terra nenhuma compramos, todos os meus moços se ajuntaram ali para obra. Então ele está dizendo, olha, eu estou isento, eu tenho moral, eu estou aqui no cumprimento de uma visão. Versículo 17, também 150 homens dos judeus, dos magistrados, e os que vinham a nós dentre gentes que estavam ao nosso redor, eram meus hóspedes. E o que se preparava para cada dia eram bois, 6 ovelhas escolhidas, também a minha custa eram preparados aves, e de 10 em 10 dias muito vinho de todas as espécies, e nem por isso exigia o pão devido ao governador, porquanto a servidão deste povo já era grande. Então ele disse, olha, como é que eu como governador ainda ia cobrar mais impostos, se o povo já sofreu tanto? Versículo de número 19, lembra-te de mim para o meu bem, ó meu Deus, e de tudo quanto eu fiz a este povo. Puxa, nós gostaríamos que os nossos governantes lessem livro de Neemias, meu amado. Olha aí o povo já tão sofrido, nós precisamos agora de alguém que se lembre de fazer pelo povo, amado. Se lembre de fazer pelo povo. Então, meus amados, Neemias tinha autoridade moral, ele fez o que prometeu. Sua crença, seu comportamento eram coerentes. Por quê? Porque ele estava vivendo a visão de Deus. Ele tinha autoridade moral. A missão foi ordenada por Deus. E isso é o reflexo do compromisso que Deus tinha com ele. E ele tinha que agir corretamente em qualquer situação. Então, às vezes, exato, ele era um homem próspero, Deus o fez próspero, ele não precisava de usar as regalias do seu cargo de governador. Se as minhas custas eu dei vinho, as minhas custas eu dei comida para o povo. Então, esse é o perfil de um verdadeiro governante que luta pelo povo, mas que tem visão de Deus. Tem visão de Deus. Ele tinha autoridade moral. Então, a autoridade moral é o reflexo de um compromisso com Deus. Então, muitas vezes uma pessoa recebe uma ideia, tem uma visão de Deus para algo na vida, seja empresarial, comercial, carreira, estudos, mas não agem corretamente, ética e moralmente falham. Há pessoas que não veem meios para atingir os fins. Eu já disse aqui, 3 vezes nosso ministério foi assediado com verbas, escusas. Ninguém sabia direito como é que seria, via aqui, via ali. Amado, eu nunca permiti isso aqui na igreja. Eu nunca permiti. Eu só acredito no que Deus faz do altar e aqui no altar, amado. Não acredito em mais nada.
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1: Eu só acredito no que Deus ensina, na palavra de Deus. Então, nós temos que ser leais a Deus, à visão e à palavra. Porque é nesta forma que nós mantemos a autoridade moral. Eu não posso exigir de ninguém o que eu não faço. Que a pessoa diz assim, faz o que eu te digo, mas não faças o que eu faço. Isso é errado. Eu uma vez estava admoestando um colega, participou aqui da igreja, um advogado. E eu estava no telefone, eu soube de alguns comportamentos equivocados, peguei o telefone e liguei para ele. E ele disse, apóstolo, é assim, eu sou cristão ao domingo, mas o meu modus operandi de advogado não se coaduna com a Bíblia, então eu não vou à igreja. Ou seja, ele não era um homem convertido, ele não era temente a Deus. A visão que ele tinha não era uma visão bíblica da sua vida profissional. Eu tenho que ser advogado aqui, ao domingo, segunda, terça, quarta, quinta, sexta, sábado, domingo, janeiro, dezembro, o resto da minha vida. Eu não posso ter 2 comportamentos, um na igreja e um fora da igreja. Senão eu perco a autoridade moral de tudo o que eu me proponho a fazer. Então, estou, conforme disse os irmãos, e tenho mostrado aqui as fotos, há 44 anos que eu estou construindo debaixo de uma visão de Deus, desde a cama de um hospital. Ali eu comecei a viver a palavra, ali eu comecei a entender, olha lá a foto, aí comecei a entender, amado, o que que era a vida com Deus, o que que eu semearia e colheria, o que eu poderia ser um influenciador ou não. Eu me recordo que por causa da minha postura, quando eu comecei a sair do hospital, eu levava às vezes 10, 12 companheiros, pessoa sem perna, pessoa aleijada da guerra, cego. Nós mandamos parar 4, 5 táxis, botava aquela gente na porta do hospital, levava para a igreja. Chegamos na porta da igreja, Assembleia de Deus Neves Ferreira, em Lisboa. Nós não tínhamos ninguém para pagar ali o táxi, né? 5 táxis. Os irmãos vinham. Quando eu chegava, olha, chegou o Miguel Anjo, já traz um monte de gente, vamos lá pagar. Como é que eu poderia influenciar pessoas a pagarem o táxi, a comida para as pessoas, se eu não tivesse autoridade para isso? Então, como é que se desenvolve a autoridade moral? Em primeiro lugar, pelo caráter. Aquela vontade de fazer certo. Aquela vontade de viver dentro dos princípios de Deus. Aquela vontade de ser submisso ao Senhor. Isto é caráter. Em segundo lugar, pelo sacrifício. Autoridade moral se desenvolve pelo sacrifício, aquela disposição de sacrificar, de ser o exemplo, de sacrificar por algo importante na vida, isto desenvolve a autoridade moral. Terceiro, o tempo. Às vezes você sabe, leva tempo para ter autoridade moral. Um pai, os filhos no desenvolver, no dia a dia, eles começam a perceber quem é o pai, quem é a mãe. Isso leva tempo. Não adianta o pai fumar em casa e dizer, se um dia um filho meu botar um cigarro na boca, vai engolir. E ele fica na varanda fumando. Não adianta dizer a um filho, filho, você tem que ser honesto e verdadeiro. Tocou o telefone, diz que o papai não está. Alô, meu pai não está. Mandou dizer que não está. Saiu. Mandou dizer que saiu. Não adianta, pois o filho vai dizer, ele mente, eu vou mentir. Ele fuma, eu vou fumar. Ele bebe, eu vou beber. Ele faz falcatruas, eu tenho o direito de o fazer. Então, o tempo é muito importante, especialmente quando nós somos postos à prova. Quando há provas na vida, é que você mostra quem você é. Quando tudo são flores, ou frores, como diz a Rose, é uma coisa. Agora, quando vem os ventos, as tempestades, é que, na realidade, se mostra que tipo de vida espiritual a pessoa construiu. O tempo gera experiência. E, às vezes, a experiência é a vida toda. A vida toda. Então, para que as pessoas possam acreditar em você, para um plano, um projeto, uma empresa, uma carreira, uma área empresarial, comercial, seja qual for a área que Deus determinou para a sua vida ministerial, sempre Deus colocará pessoas que têm que ver em você autoridade moral. Quem não tem autoridade moral não consegue captar a atenção dos outros para reconstruir os muros. Porque Neemias não reconstruiu sozinho. Ele foi um influencer. Ele influenciou um monte de gente para que as pessoas acreditassem que era importante reconstruir aquele muro. Porque ali não estava mais a glória de Deus. Deus não era mais cultuado. Os costumes pagãos já estavam dentro daquela cidade. A arca tinha sido levada. Nenhum governante ou magistrado tinha moral perante aquele povo. Então Deus deu uma visão, levantou um homem e o capacitou a ser um influenciador, porque ele tinha moral construída exatamente sobre este tripé: caráter, sacrifício e tempo. Ele influenciou um rei, o rei patrocinou a reconstrução, mandou cartas para Asaf, o governante das matas, deu madeira, construiu a sua própria casa, conseguiu trazer muita gente. E o que aconteceu? Deus não estava apenas preocupado na reconstrução do muro. Ele estava preocupado em trazer de volta a sua glória àquele povo. Porque Deus levantou os judeus inicialmente para serem a luz do mundo. Ele veio para os

0: e viveremos eternamente. Os muros serão derrubados, não haverá mais dois rebanhos, mas um só rebanho. Por enquanto, eles têm ciúmes de nós. Eles ainda aguardam o Messias. Nós já temos o Messias dentro de nós. Nós já temos o Messias dentro de nós. Cristo em nós, a esperança da glória. Então, meu amado, pai, mãe, mantenha a autoridade moral dentro da sua casa. Líder, cuide de si da doutrina. Empresário, seja a voz moral da tua empresa. Sim, sim, não, não. Sim, sim, não, não. Os portugueses dizem, pão, pão, queijo, queijo. Se for da serra, melhor ainda. Com sarmentinho. Leve a sua, porque o muro terminou em 52 dias. O que não se fazia ou não se fez em 150 anos, um copeiro, que depois foi nomeado governador, foi um estadista, Deus o levantou com autoridade moral para contradizer as autoridades daquele país e combatê-las pela iniquidade que estavam fazendo com o povo de Deus e para ser autoridade moral para convencer todo mundo a reconstruir os muros. Ele venceu. 52 dias depois, amados, bradem os céus. 52 dias. Eles não demoraram 38 anos, foram 52 dias. Pastor, então era tão fácil. Mas precisava ter um homem de moral, um homem de caráter, um homem com autoridade, com credenciais de Deus, que iria convencer a cidade toda a se unir para reconstruir os muros. Um muro reconstruído em 52 dias não é uma obra. 52 dias. O que faltava lá? Autoridade moral. Um pai com autoridade moral, uma mãe com autoridade moral, um chefe, um diretor, um empregado, um funcionário que tem autoridade moral, Deus atrai pessoas para realizar a construção do seu muro. Qual é o seu muro? É a sua casa própria? É uma empresa, uma loja, uma oficina, uma escola, um salão? É um empreendimento, é um consultório, um escritório, é uma assessoria, é um grupo de informática. O que que Deus colocou no seu coração? Então, seja autoridade moral. Você vai convencer as pessoas a ajudarem a reconstruir ou a construir o teu muro. Viva esta verdade. O teu muro será construído até o fim. Assim seja, assim disse o Senhor. Curva sua cabeça. Pai amado e bendito, eu quero te louvar, quero te bendizer, porque tu estás levantando neste ministério homens e mulheres que têm autoridade moral para convencer pais, convencendo filhos, filhos se submetendo aos pais, empresários, profissionais liberais, executivos, donas de casa, qualquer área, Senhor, concede-nos esta graça de sermos o exemplo para que muitos se unam a nós, porque os muros têm que ser terminados. Muita gente cruzou os braços nos dias de Neemias, mas só Neemias tinha a visão. E a visão com autoridade traz a conclusão dos muros, em nome de Jesus. E o povo de Deus diga, amém, amém. E amém. Graças a Deus. Graças a Deus. Glória a Deus. Vamos ficar de pé. A bispo vai dar a bênção final. Depois cantamos mais um corinho.
1: Glória a Jesus. Levante suas mãos. Obrigada, Senhor. Porque a cada dia, Senhor, a nossa visão se torna mais límpida, Senhor. Nós podemos enxergar quão grandioso Tu és. Quantas bênçãos Tu tem para cada um de nós, Senhor. Não haverá nenhum inválido, Senhor, entre nós. Todos os planos, Senhor, serão alcançados pela Tua graça maravilhosa. Senhor amado, dá ordens aos Teus anjos que nos levem em paz. Guarda-nos, Senhor, livra-nos de todos os males. Porque nós sabemos, Senhor, que contigo nós somos mais que vencedores em Cristo Jesus. Nunca aceite um não como resposta, porque Deus tem grandes coisas para a Tua vida.

0: Glória a Deus. Olha, uma semana vitoriosa, amado. Receba aí. Liberamos palavra de prosperidade, liberamos palavra de cura, liberamos palavra de vitória, em nome de Jesus. Vá e vença. Graça e paz.
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2: Santo, santo, santo é o Senhor. Sua glória enche a terra. Sua glória enche as nossas vidas. Sua glória enche as nossas casas. Servimos a um Deus que é todo poderoso. Ele está no alto e sublime trono, mas ele também habita com aqueles que têm o coração contrito para vivificá-los. Esse é o nosso Deus. Glória a Deus. Mais uma vez, bom dia, amada igreja do Senhor, eleitos de Deus, sacerdotes reais, nação santa, ministros de uma nova aliança, não mais da letra, não mais aquela que foi inscrita em tábuas de pedra, não, mas aquela que é do Espírito, a nova aliança, que é a lei da liberdade, a nova aliança que nos ensina que nós podemos e devemos viver por fé. Amém? E a nossa fé que nos trouxe até aqui nessa manhã é a certeza de que o Senhor, Ele ama o culto racional, Ele ama receber os nossos louvores, a nossa adoração. E é muito bom estarmos aqui neste lugar de paz. Enquanto lá fora há tanta confusão, nós estamos aqui em um lugar de paz. Amém? Você possa sentir essa paz. A paz que excede todo entendimento. Está aqui porque o Senhor está aqui. Amém? Olha, daqui a pouco nós vamos ouvir a ministração do nosso apóstolo com o tema Predestinação, uma visão de Deus, que é uma das bases doutrinárias do nosso ministério. Próximo domingo, nosso apóstolo estará de volta em nome de Jesus para a glória do Senhor e vai ministrar a respeito do tema A Segurança da Salvação. Este tema que também é uma das bases doutrinárias do nosso ministério. Às 9 da manhã e às 17 horas, nós cremos que uma vez nas mãos do Senhor, ninguém pode nos arrebatar. Não vivemos confusos, assustados, com medo de sermos abandonados ou de perdermos aquilo que o Senhor nos deu. Uma vez em Cristo para sempre. Uma vez em Cristo, fomos selados com o Santo Espírito da promessa e Ele é o penhor. Ele garante que nós viveremos a vida eterna com o Senhor. Amém? Então, no próximo domingo, a segurança da salvação com o nosso apóstolo, às 9 da manhã e às 17 horas. Quero falar também neste momento a respeito da nossa livraria Graça e Verdade, Predestinação, uma visão de Deus. Este livro que é o tema que o nosso apóstolo vai ministrar hoje. O tema da nossa bispa, a sabedoria da mulher cristã, amém? Muito importante também para todas nós. O nosso devocional Pense Bem, uma mensagem para cada dia do ano, uma mensagem fortalecedora. E continuamos também falando a respeito do livro que a Igreja Cristo Vive de São Paulo lançou, um livro para as crianças, O Menino que Deus Escolheu. De uma forma lúdica, a história do nosso apóstolo é contada e é importante, como eu tenho dito, que as nossas crianças conheçam a história do nosso apóstolo e entendam como nós chegamos até aqui. Amém? Então, todos esses livros e muitos outros mais estão disponíveis na nossa livraria Graça e Verdade aqui no Hall Social. Amém?
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3: Vamos abrir a Bíblia Sagrada, por favor, no livro de Romanos, capítulo 8, versículos 28 a 30. Sabemos que todas as coisas cooperam para o bem daqueles que amam a Deus, daqueles que são chamados segundo o seu propósito. Porque aos de antemão conheceu, também os predestinou para serem conformes à imagem de seu Filho, a fim de que ele seja o primogênito entre muitos irmãos. E aos que predestinou, esses também chamou. E aos que chamou, esses também justificou. E aos que justificou, esses também glorificou. Que esta palavra abençoe todos os corações. Vamos orar ao Senhor. Senhor Jesus Cristo, Deus único, Deus verdadeiro, Deus sobre todos e sobre tudo, é o nome que está acima de qualquer nome. O Senhor Jesus é o supremo pastor das ovelhas, é o sumo sacerdote da nossa confissão, é o autor da vida, é o cabeça da igreja, é o caminho, é a verdade e é a vida. É por Jesus Cristo que nós encontramos a nossa salvação. Ele se fez pecado para que nós nos tornássemos justos e santos. Por isso, alegramo-nos no Senhor. A alegria que enche o nosso coração é a alegria da nossa salvação. E hoje, Senhor, nós queremos conhecer um pouco mais a respeito da predestinação nesta visão bíblica de Deus, em nome de Jesus. E a igreja do Senhor diga amém, amém e amém. Muito obrigado.
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3: Meus amados irmãos, minha família bendita, santos preciosos, eleitos, noiva de Cristo, meus irmãos, meus filhinhos na fé. Eu não sei quem teve oportunidade de ver ou quem viu as notícias que passaram recentes na televisão de uma grande avalanche de águas, de terras que foi invadindo dentro de um país chamado Nepal. Quem viu essas notícias? Ah, todo mundo viu. E uma das coisas que muito me impressionou foi que quando aquelas águas chegavam, prédios com 5, 6 andares simplesmente tombavam e eram levados pela água. E eu pensei assim, como é que um prédio de 5, 6 andares tomba e é levado pela água? Sabe qual era o problema? Não sei quem teve atenção com isso. Nenhum desses prédios ou casas tinha alicerces. Eram construídos em cima da areia. E a Bíblia diz isso, que quando a construção é sobre a areia, quando vem a chuva, quando os rios transbordam, diz que a casa cai e é grande a ruína. Então, isso passa na vida espiritual. Quando a vida espiritual não tem alicerces profundos, quando a chuva vem, tempestade chega, crise, problema, normalmente a casa cai e é ruína. Mas quando você tem uma vida com alicerces, e também foi mostrado que apenas uma casa no meio dessa tempestade ficou lá de pé. Por quê? Era a única casa que tinha alicerces. E um dos alicerces principais da Bíblia Sagrada e do cristianismo é o que nós vamos estudar hoje, que é a predestinação. Eu sempre digo, a predestinação é a coluna vertebral, é a espinha dorsal da vida espiritual. Existem dois segmentos. Um segmento diz que não existe predestinação, apesar de tudo estar na Bíblia Sagrada, claro, e criou-se um mito chamado livre-arbítrio. Então há um viés cristão que diz, não, o homem não tem livre-arbítrio, aliás, o homem tem livre-arbítrio para o que quiser, inclusive fazer o bem e o mal, e o homem tem a liberdade de aceitar ou não aceitar Deus. Isto é um mito. Dizer que o homem tem livre-arbítrio para a salvação é um mito. Aceitar ou não aceitar Deus é um mito. E existe um outro viés, que é o viés correto, é o viés bíblico, que é aquele que diz, não, nós fomos predestinados por Deus para a salvação. E nós não poderíamos tomar esta decisão. Isto foi um decreto de Deus na nossa vida. Diga, o decreto de Deus, a predestinação, me trouxe a salvação. Então, são princípios e doutrinas da graça de Deus, amado. Nós sempre ensinamos à igreja, se está na Bíblia, eu creio. Então nós vamos examinar hoje, com um pouquinho mais de atenção, essa questão da predestinação, porque eu me propus rever as principais doutrinas que eu prego na igreja. E hoje nós vamos entender um pouco mais profundamente, compreendendo a mente de Deus a respeito da predestinação. Porque eu disse, predestinação é uma visão de Deus, não é uma visão do homem, é uma visão de Deus. Então no livro de Isaías 55, diz a palavra do Senhor, os meus pensamentos não são os vossos pensamentos, os vossos caminhos, porque os meus pensamentos não são os vossos pensamentos, nem os vossos caminhos os meus caminhos, diz o Senhor. Porque assim como os céus são mais altos que a terra, assim são os meus caminhos mais altos que os vossos caminhos. E os meus pensamentos mais altos que os vossos pensamentos. Então, tudo o que o homem pensa em relação ao que Deus pensa, está bem lá no fundo do poço. O pensamento de Deus diz que está acima dos nossos pensamentos. Então, no livro de Isaías 46, versículos 13 e 4, diz assim, ouvi-me, ó casa de Jacó, todo o restante da casa de Israel. Agora veja só, como é que isso poderia ser o homem a fazer? A predestinação é que explica o decreto de Deus e que explica a soberania de Deus. Ouvi-me, ó casa de Jacó e todo o restante da casa de Israel. Vós, a quem desde o nascimento, diga desde o nascimento. Então quando nós nascemos, já nascemos predestinados para a salvação. Claro, aqueles que creem, quem não crê, segue um viés que diz que não, que é o homem que decide. Olha lá, vós, a quem desde o nascimento carrego, levo nos braços desde o ventre materno. Quer dizer que quando estávamos no ventre materno, por isso é que a igreja é contra o aborto. Porque a partir do momento que um óvulo é fecundado, já existe uma vida. Então o Senhor disse, desde o nascimento eu levo nos braços desde o ventre materno. Então, desde a fecundação, desde aquele instante da fecundação, já existe uma vida que está sendo carregada nos braços por Deus. E depois diz o versículo número 4, até a vossa velhice eu serei o mesmo e ainda até as cães, cabelo branco, eu vos carregarei, já o tenho feito. Agora, levar-vos-ei, pois, carregar-vos-ei e vos... Toda a obra de Deus, diga, toda a obra de Deus. Eu gosto destas verdades, porque estas verdades dão segurança espiritual. Porque se a pessoa não crer desta forma, o que que acontece? Ela terá sempre insegura. Um dia é salva, pois já perdeu a salvação, pois voltou a ganhar a salvação, pois Deus apaga o nome do livro da vida, pois Deus escreve o nome no livro da vida. Isso não é saudável. Isso não é uma sã doutrina. Não é saudável. Saudável é você conhecer a verdade. A Bíblia diz, conhecereis a verdade vos libertará. Versículos 9 e 10. Ele continua dizendo, lembrai-vos das coisas passadas da antiguidade. Que eu sou Deus, não há outro. Eu sou Deus, só Jesus é Deus, amado. Não há outro. E não há outro semelhante a mim. Que desde o princípio eu anuncio o que há de acontecer. E desde a antiguidade as coisas que ainda não sucederam. Isso chama-se onisciência de Deus. Onipotência de Deus. Soberania de Deus. Então, assim, desde o princípio anuncio o que há de acontecer, desde a antiguidade, as coisas que ainda não sucederam. Que digo? O meu conselho, o meu decreto, a minha vontade, a minha soberania, permanecerá de pé. Farei toda a minha vontade. Você pode dizer glória a Deus?
6: Glória a Deus?
3: Então você está conhecendo as profundezas do coração de Deus desde o antigo pacto, porque isto aqui é graça. Isto é graça. Saber que é Deus, não é o homem. É o decreto de Deus, não é a vontade humana. Isso é maravilhoso, isto é lindo. Mas isto é acima de tudo, amados. O conhecimento libertador. Porque a maioria das pessoas que estão dentro de ministérios, que o culto é um show, ou... que o culto tem mais a ver com afrodanças africanas do que com louvores ao Pai, o povo não tem este conhecimento. E não tendo conhecimento, disse o profeta Oseias, o meu povo é destruído porque lhe falta conhecimento. A maioria das pessoas não conhece estas verdades, não conhece a sua predestinação, ou seja, no momento em que um óvulo é fecundado, começa a vida. E Deus diz, eu carrego ele dentro do ventre materno. Isso é simplesmente maravilhoso, dentro do ventre materno. Então, a predestinação, o que que significa? É que Deus pré-ordenou, desde antes da fundação do mundo, que nós seríamos dele. Poderia uma pessoa predestinada ser de Deus e depois perder a paternidade de Deus? Não, porque Jesus disse isso. Eu vos darei a vida eterna e das minhas mãos ninguém arrebatará. Não arrebata por quê? Porque é predestinado. É para a salvação. E a Bíblia deixou claro, já acabamos de ler há pouco, que aqueles que ele predestinou, chamou, justificou e glorificou. A obra está completa. É bom lembrarmos isto, porque às vezes você, distraídamente em casa, vai lá numa mídia social, está lá alguém dizendo, não, porque você pode perder a salvação, bota as barbas de molho, cuidado, olha o diabo, olha o demônio, e tal. E a pessoa se confunde. Agora, pré-destino, quer dizer que antes de chegar a esta terra, o meu destino já estava predestinado. Que eu seria dele, que você seria dele. Já estava decretado. Já estava decretado por Deus, diga glória a Deus. Isso é muito lindo porque isso é a base do Evangelho. Isso é a coluna vertebral. Isso é a espinha dorsal. Ou eu acredito desta forma e tenho sossego na minha alma, ou eu acredito no viés que diz que o homem tem livre-arbítrio e faz o que quer para a salvação, e então eu vivo desassossegado. Angustiado, amedrontado. Vamos ver agora como é que Pedro explicou isto tão profundamente. 1 de Pedro 1, primeiro capítulo, versículo 2. Diz assim, eleitos segundo a presciência de Deus em santificação do Espírito. Então agora nós vamos ver aqui, está a base deste ensinamento. Diz que segundo a presciência, Esta palavra presciência vem do original grego prognosis. Prognosis quer dizer predeterminação. Não é que Deus sabia que nós seríamos salvos. Seria muito pouco. Ah, Deus sabia que eu ia ser salvo. Isso é muito pouco, isso é muito frágil. Não é que Deus sabia, claro que Deus sabia. Mas ele sabia por quê? Porque ele predeterminou. Prognoses, predeterminou. E antes da criação, antes da fundação do mundo, ele é como um arquiteto cuidadoso. Ele predestinou. Então é muito bom você saber, não é que Deus apenas sabia que eu um dia estaria numa igreja salva. É mais profundo. É que Deus predeterminou. Ele, como um criador, o único criador, no ventre das nossas mães, lá quando houve a fecundação do óvulo, naquele momento estava sendo gerado uma pessoa eleita dele, escolhida, predestinada, amada, justificada e glorificada. Diga glória a Deus. Por isso no livro de Efésios 1:4 diz a palavra do Senhor: assim como nos escolheu nele antes da fundação do mundo. Antes da fundação do mundo. Assim como nos escolheu. Quem é que escolheu? Ele. A escolha é de Deus. A determinação é de Deus. Não é do homem. O homem sem Deus está morto em pecados e delitos. Não busca, não entende, não há um justo, não há sequer um. Ele nos escolheu nele. Assim como nele. Assim como nos escolheu nele antes da fundação do mundo. Para sermos o quê? Santos e irrepreensíveis perante ele. Então ele não criou o mundo e depois nos escolheu. Antes de criar o mundo, já éramos, já existíamos em espírito. A nossa verdadeira identidade é essa. Nós somos um espírito criado antes da fundação do mundo e depois colocado num ventre materno e gerado e protegido e amado por Deus desde esse momento. Então a história da nossa vida não é uma história, por exemplo, a minha tem 73 anos, não. É uma história que vem desde antes da fundação do mundo. Deus criou todos os espíritos. Por isso é que Deus disse naquela reunião de anjos: vamos criar um homem à nossa imagem, à nossa semelhança. Então nós somos um espírito angelical. Diga glória a Deus. Temos a imagem e semelhança de Deus. Então Deus iria criar uma pessoa com estes detalhes e depois deixá-la perder-se? Não. Deus tinha um propósito. Deus tinha um plano predeterminado. Ele é soberano, ele é onisciente. No livro de Romanos ele diz isso. Romanos 3:10 ele diz: como está escrito, não há um justo. Nenhum sequer. Não há um justo, não há um sequer. Como é que a pessoa pode dizer: não, o homem tem livre arbítrio para a salvação? Não, o homem não tem. Isto é um mito. Isto é o diabo querendo roubar a glória de Deus. Uma coisa é você saber: eu estou aqui porque Deus me predestinou, ponto final. Outra coisa é dizer: não, eu estou aqui porque eu decidi, eu escolhi Deus. Não existe isso aqui. Não há um justo, não há um sequer. Agora veja tão lindo que é a continuação de Efésios 1:5-11. Diz que ele nos predestinou para ele. Fomos predestinados para quem? Para o demônio? Não, para ele. Ele nos predestinou para ele. Então nós estamos aqui porque fomos predestinados por ele, para ele. Ou seja, há uma função, existe uma verdade nisto aqui muito profunda. Diz: ele nos predestinou para ele, para a adoção de filhos, por meio de Jesus Cristo, segundo o beneplácito da sua vontade. A sua vontade. Toda a nossa vida está debaixo da vontade de Deus. Versículo número 11. Nele digo, no qual fomos também feitos herança, predestinados segundo o propósito, predestinados segundo o propósito daquele que faz todas as coisas conforme o conselho da sua vontade. Pastor, o que é o conselho da vontade de Deus? Prognoses, é a presciência de Deus. Deus sabia porque ele determinou. Isso é simplesmente maravilhoso. Deus sabia que eu seria salvo. Sim, porque ele determinou. Diz que ele, segundo a sua, o conselho da sua vontade, ele nos predestinou. Então isso não é uma repetição de palavras. O que eu estou lhe mostrando esta manhã é gerador de segurança, de paz, de alegria. Você saber, pô, eu vou à igreja e vou porque Deus me criou para isto, vou porque para a glória do Senhor, vou porque Ele me predestinou. Eu tenho uma vida cristã, eu sou dizimista, eu sou ofertante, eu contribuo, eu me envolvo na obra de Deus, porque isto é um decreto de Deus na minha vida. Diga glória a Deus. É um decreto de Deus na minha vida. Então, antes de qualquer criação, Deus nos criou com um propósito, para a sua glória. Veja o que, que diz em 1 Coríntios 2,7. Falamos a sabedoria de Deus em mistério, que é o que eu estou lhe falando esta manhã, outrora oculta, a qual Deus preordenou desde a eternidade para a nossa. Então, a glória de Deus foi pré-ordenada. Isto é muito perfeito, a obra de Deus é perfeita. Foi Ele que pré-ordenou, foi Ele que decretou, foi Ele que determinou, foi Ele que prognoses. Ele sabia porque Ele mesmo criou. Por isso é que Deus diz que, a palavra do Senhor diz que Ele predeterminou, porque Ele sabia porque Ele predeterminou. Isso é simplesmente lindo. Diz que pré-ordenou desde a eternidade para a nossa glória. Então Deus planejou, predeterminou antes de tudo. Por isso é que em 1 Coríntios 3, 10 e 11 diz assim: segundo a graça de Deus que me foi dada, lancei o fundamento como prudente construtor, e outro edifica sobre ele. Porém, cada um veja como edifica. Versículo número 11. Porque ninguém pode lançar outro fundamento além do que foi posto, qual é? Jesus Cristo.
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3: Veja, ele é o arquiteto do universo, ele é o fundador, ele é o criador, o fundamento é ele. Se o fundamento é ele, eu estou seguro, eu tenho paz, eu tenho alegria de vida, eu tenho convicções e certezas que uma pessoa legalista, judaizante, não tem. Porque se a pessoa acha que esta palavra pode ser quebrada e a pessoa perde a salvação, ela não é salva. Veja o que, que disse Daniel 11:36. Este rei fará segundo a sua vontade e se levantará e se engrandecerá sobre todo Deus. Contra o Deus dos deuses falará coisas incríveis, será próspero até que se cumpra a indignação, porque aquilo que está determinado será feito. O que Deus determinou será feito. O indivíduo pode estar no fundo de um poço, o indivíduo pode estar num tremedal de lama, o indivíduo pode ter uma vida desconstruída por causa do álcool, por causa da droga, por causa da prostituição, da beberrice, da farra, enfim, mas se Deus tem um plano naquela vida, se Ele predeterminou alguma coisa naquela vida, amar, não há quem possa resistir à vontade de Deus. A vontade de Deus é irresistível. Diga glória a Deus. Ele confirma em Lucas 22:22, ele diz, Lucas 22:22, porque o Filho do Homem, na verdade, vai segundo o que está determinado, mas ainda aquele por intermédio de quem ele está sendo traído. Então diz que tudo o que Jesus fez já estava o quê? pré-determinado. Ai, por intermédio daquele quem ele estava sendo treinado. Cristo já não sabia quem era? Claro! Isto tudo foi predestinado. Então, os planos e os decretos de Deus são irreversíveis. Paulo disse aos Romanos que os dons e a chamada são irrevogáveis. Não existe Deus dando, Deus tirando, Deus oferecendo, depois tirando de volta. Não existe, é irrevogável. Isto é o que nos dá o quê? Segurança. Domingo que vem eu vou falar, se Deus assim permitir, na, salvo uma vez, salvo para sempre. Isto não é uma utopia, isto é Deus falando à igreja. Para que você se sinta em paz, alegre, feliz, tranquilo, seguro. Deus é um Deus de sabedoria, Ele conhece o passado, Ele conhece o presente, Ele conhece o futuro. Por isso é que Ele diz em Romanos 8:29, vamos voltar lá. Porquanto aos que de antemão conheceu. Antemão, o que quer dizer? Antes da criação, antes da fundação do mundo. Ele já nos havia conhecido, porque a nossa identidade é um espírito, está revestido de carne, ossos, pele, sangue, tendões, mas sempre fomos dele. Diga, eu sempre fui dele. Porquanto aos que de antemão conheceu, também os predestinou para serem conformes à imagem de seu filho, a fim de que ele seja o primogênito entre muitos irmãos. Quem são os muitos irmãos? A igreja. Quem é que está em primeiro lugar na igreja? Jesus. Ele nos predestinou para sermos a imagem dele. Então, amado, tratar de predestinação é tratar de uma coisa muito séria. Porque a predestinação nos deu a imagem de Deus. Então, quando você quer ver Deus, olhe para você, olhe para o irmão que está do seu lado. É a imagem de Deus. Então, ele determinou tudo com absoluta clareza e certeza, de acordo com a sua presciência. Nossa vida é baseada na presciência de Deus, na prognose de Deus, na determinação. Somos fruto dos seus decretos. Somos fruto dos seus decretos. Então a eleição é uma obra de Deus. Veja o que, que diz em Romanos 9, 11 a 13. Ainda não eram gêmeos nascidos, nem tinham praticado o bem ou o mal, para que o propósito de Deus, quanto à eleição, o quê?
6: Prevalecesse.
3: Tinha que prevalecer. Para que o propósito de Deus quanto à eleição, não por obras, mas por aquele que chama. O que já fora dito, o mais velho será servo do mais moço. Versículo 13, como está escrito, eu amei a Jacó, mas eu me aborreci de Esaú. Eu amei a Jacó porque eu o predestinei para a salvação, mas eu me aborreci de Esaú porque ele foi destinado para a perdição. Quando ele trocou a sua primogenitura por um prato de lentilhas. Ele trocou a graça de Deus por um prato de lentilhas. Ele era da perdição. Por isso, será que Jacó faria isso? Não. Jacó não faria, porque Deus havia determinado que Jacó seria da salvação e Esaú da perdição. Do mesmo ventre. Paulo diz isso. Como é que o homem pode discutir com Deus? Quem é o oleiro? É Deus. Nós somos o quê? A massa. E ele diz, do mesmo ventre, do mesmo ventre, há um para a salvação e um para a perdição. Abel era da salvação, Caim era da perdição. Jacó era da salvação, Esaú é da perdição. Romanos 8:30 disse, e aos que predestinou, a esse chamou. Graças a Deus, amado, que ele nos chamou. Olha uma igreja linda como esta, deste tamanho, de chamados, de eleitos, noiva de Cristo, sem mancha, sem ruga, sem defeito. Você sabe, eu sei que você está aí sentado no seu lugar dizendo graças a Deus, porque eu sou o que sou pela graça de Deus. E aos que predestinou, aqueles que ele sabia e determinou, prognoses, não é só sabia, sabia e predestinou, a esses que ele predestinou, a esses também o quê? Chamou. Será que uma pessoa poderia se auto-chamar? Não. Ela só vem porque ela é predestinada. E eu que predestina, Deus chama. E eu que chama, Deus justifica. Dá a sentença da absolvição. Perdoado está para sempre. E aos que justificou, a esses também glorificou. Ou seja, a obra é completa. A obra é completa. Caminhamos para os minutos finais. Até mais. Eu quero que você fique com água na boca sempre. E eu quero sempre que você tenha estas convicções. Nós fomos escolhidos antes da fundação do mundo para sermos santos, A eleição é uma obra de Deus, o propósito de Deus sempre prevalece. A quem Deus quer, Deus elege. A sua vontade é soberana, os seus desígnios são eternos. Ele nos adotou como filhos porque ele nos havia o quê? Predestinado. João 6,44. Ninguém, você está entendendo? Ninguém pode vir a mim se o Pai que me enviou não o
6: trouxer.
3: Então é livre-arbítrio? Não, livre-arbítrio é um mito, é uma mentira. Este versículo derruba centenas e centenas de obras sobre o livre-arbítrio. Ninguém pode vir a mim se o Pai que me enviou não o trouxer. E por que que Deus traz? Porque ele predestinou, porque ele tinha prognoses, porque ele sabia, decretou, ele sabia o tempo, a hora, o dia em que você ouviria a sua voz, conheceria a sua palavra e se renderia a ele irresistivelmente. Pastor, mas eu conheço uma senhora que era da igreja e ela agora está no catolicismo, está na macumba. Ela nunca foi da igreja, mãe. Porque quem é da igreja é trazido por Deus, porque ele diz, ninguém pode vir a mim se o Pai que me enviou não o trouxer. Então você foi trazido por Deus. É por isso que você ama tanto esta igreja. Porque as verdades que são passadas no altar, pelos bispos da igreja, pelos pastores, os pregadores da igreja, são verdades irrefutáveis. Ninguém pode vir a mim se o Pai que me enviou não o trouxer. Por isso que às vezes, pastor, eu tenho uma pessoa da minha família que eu já falei tanto, mas a pessoa resiste, diz que não quer, que não virá. Não, mamãe nunca irá, vovô nunca irá, titia nunca irá. Por quê? Agora, ninguém pode vir a mim se o Pai não o trouxer. Isto é sério. O Pai quis te trazer. Eu sei que alguns tinham resistências, mas quando Deus começa a boa obra, ele termina. Filipenses, estou absolutamente convencido que aquele que começou a boa obra em vós há de terminá-la até o dia final. Ninguém pode vir a mim se o Pai que me enviou não o trouxer. E quem Deus traz, eu ressuscitarei. Olha a garantia da salvação. Olha a soberania de Deus. Estas verdades que eu disse aqui esta manhã, você não ouve em nenhum seminário teológico. Você pode passar 5, 6 anos fazendo pós-graduação de teologia, você não ouve uma única expressão sobre a predestinação, que é a base, a prognosis. Ele nos elegeu para ele. Ele nos amou de tal maneira que ele deu a sua própria vida por nós. Então, quem o Pai trouxer, o Pai trouxer a obra do Senhor, imediatamente eu ressuscitarei. Tem a garantia da salvação. Uma vez salvo, é salvo para sempre. Uma vez em Cristo para sempre. Uma vez perdoado, perdoado para sempre. Uma vez ungido, ungido para sempre. Uma vez filho, filho para sempre. Filho para sempre. Então, o chamado é dele. E ele fez este chamado aos eleitos desde antes da fundação do mundo. Isto é muito confortante. Isso dá muita segurança. Porque nada acontece na vida espiritual por um acaso. Nada. Somos dele porque ele determinou, porque o decreto foi dele, porque ele predestinou, ele chamou, ele justificou e ele glorificou. Foi decreto da sua vontade. E eu queria terminar com, voltando lá em Isaías, no capítulo 46, porque estes versículos aqui não são muito comuns na pregação das igrejas. Então, nós temos que lembrar, lembrai-vos das coisas passadas da antiguidade, que eu sou Deus, não há outro. Pastor, mas Buda, não há outro. Maomé, não há outro. Gandhi, não há outro. Confúcio, não há outro. Então nós estamos no verdadeiro, e o verdadeiro é a vida eterna em Jesus. Lembrai-vos das coisas passadas da antiguidade, que eu sou Deus, não há outro. Eu sou Deus, não há outro semelhante a mim. Isso alegra o teu coração? É uma alegria. Isso é lindo. Isso é simplesmente sensacional. Desde o princípio eu anuncio o que há de acontecer. Deus é profético. Deus não se surpreende. Ah, nós estamos aqui com uma pessoa pela primeira vez na igreja. E Deus diz aos anjos, oh, surprise. Eu não contava, nunca contei, nunca imaginei, nunca me passou pela mente que aquela irmã estaria hoje na igreja. Gente, exatamente o contrário. Ela está aqui porque eu a trouxe. Ela está aqui porque eu a trouxe. Ela está aqui porque eu a trouxe. Então, assim, desde o princípio anuncio o que há de acontecer, desde a antiguidade as coisas que ainda não sucederam. E digo, o meu conselho, o meu decreto, a minha prognose permanecerá de pé. Farei toda a minha vontade. Toda. A vontade dele é boa, é perfeita, é agradável. Eu farei toda a minha vontade. Receba essa palavra, amado. Tenha confiança total nessa palavra. Claro que eu poderia trazer mais 100 versículos bíblicos. Você não os guardaria. O que eu lhe passei hoje é exatamente a vontade de Deus. Amém?
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3: Pai amado e bendito, Senhor de senhores e Rei de reis, Tu és soberano, Pai. A Tua soberania nos conforta, nos consola, nos dá paz. Sabemos, Deus, em quem temos crido. Sabemos que Tu és poderoso, Tu fazes infinitamente mais do que tudo aquilo que pensamos ou pedimos a Deus. Obrigado porque estávamos revendo esta manhã, estivemos revendo esses valores bíblicos tão fortes na nossa vida, tão profundos, tão intensos, tão verdadeiros, que nos dão paz, que nos dão alegria de vida, que nos dão convicções inabaláveis. Então eu oro, Senhor, porque esta semente comece agora a germinar e dê frutos a 30, a 60 e a 100 por um da semente. A minha oração é de fé, é de certeza, é de convicção inabalável, que a obra de Deus, uma vez instalada na nossa vida, é para todo sempre. Eu abençoo a tua vida, eu abençoo o teu lar, eu abençoo os teus caminhos, eu abençoo a votação que você vai fazer após o culto. Eu declaro que você saberá escolher valores que você tem no seu coração para o bem da nossa nação, em nome de Jesus Cristo. E toda a igreja diga comigo: amém, amém e amém. Vamos dar um lindo aplauso ao Senhor.

do que aquele que está neste mundo. Se Ele é por nós, quem será contra nós? Bendito seja.

Aquela noite em que o Senhor foi traído, tendo tomado o pão em suas mãos, o abençoou, partiu, deu aos seus discípulos, dizendo: este é o meu corpo. O castigo que nos traz a paz está sobre ele. Ele foi moído pelas nossas transgressões. Ele tomou sobre si o castigo, a dor, o pecado, a condenação, a ira, a doença e a enfermidade. Encravou na cruz do Calvário para que nós, mortos aos pecados, vivamos para a justiça. Por suas chagas já fomos sarados. Tomamos posse desta verdade. Saúde plena do alto da cabeça à planta dos pés. Eu abençoo o pão que temos em mãos e eu declaro: comamos o corpo de Cristo, comamos e recebamos o milagre das suas chagas. Amém, Senhor.

O Senhor, tendo tomado o cálice em suas mãos, o abençoou e disse: este é o cálice da nova aliança. Ele estava dizendo: não mais o cálice de ervas amargas de Moisés, não mais cinzas, não mais gorduras a serem queimadas. Agora um pacto perfeito, uma aliança perfeita, a nova aliança. Agora é o Messias, o Cordeiro que foi imolado por mim e por você. Ele morreu a nossa morte, ele morreu em nosso lugar, ele morreu por nós. Mas graças a Deus que ao terceiro dia ele ressuscitou. E esse sangue da nova aliança nos justifica, nos lava, nos purifica. Éramos como carmim, éramos como carmesim, éramos vermelhos. A nossa vida foi de tal monta transformada que agora somos mais alvos do que a neve. Graças a Deus por Jesus, graças a Deus pelo sangue derramado na cruz. Agora somos brancos como a lã e alvos como a neve. Eu abençoo o cálice, eu digo: bebamos todos até que ele volte. Este é o cálice da nova aliança, o mistério da fé foi revelado. Bebamos todos até que ele volte. Amém.

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4: Aí, né? Graças a Deus, Jesus não voltou, a gente vai sendo edificado na palavra, né? É tudo que você tem é Ele mesmo. Olha, eu quero declarar o salmo dessa noite para você meditar. Vamos lá, salmo 121. O pastor falou muito bem. Abra sua Bíblia, toma posse disso aí. Eleva os olhos para os montes. De onde me virão o socorro? De onde me virá o socorro? O que é tremendo, gente, é que está escrito assim, ó. O meu socorro vem do Senhor, que fez os céus e a terra. O grande problema nosso é que a gente quer saber como Deus vai nos socorrer, mas tem que confiar. Esse é um salmo total de confiança nele, não é verdade? Próximo verso diz lá, ele não permitirá que os teus pés vacilem. Que coisa tremenda, gente. Não dormitará aquele que te guarda. É certo que não dorme, nem dormita o guarda de Israel. É o nosso Senhor. O Senhor é quem te guarda. O Senhor é a tua sombra, à tua direita. De dia não te molestará o sol, nem de noite a lua. O Senhor te guardará de todo mal, guardará tua alma. O Senhor guardará a tua saída e a tua entrada desde agora e para... Meu Deus, nós estamos completamente imersos nele. É verdade, em Cristo Jesus, nós estamos imersos em Deus, gente. Então, como eu e você vivemos nesse mundo de realidades naturais, de realidades que muitas vezes trazem uma voz de ameaça, uma voz de impossibilidade, uma voz de um diagnóstico dizendo que você vai morrer, ou qualquer outra coisa, gente, faz parte desse mundo decaído. Isso aí é a atmosfera da malignidade que Deus ainda permite, é óbvio que nós somos deles, resgatado pelo seu sangue, participando de um outro reino. A Bíblia declara que você foi inserido, e eu também, no reino de Deus, transportados para o reino de Deus. E o nosso Pai Celestial se agradou em dar a mim e a você o reino de Deus. Está lá em Lucas, capítulo 12. Então, eu não estou aí largado ao sabor das coisas nesse mundo, né? Então, nós vamos vendo essa realidade do reino de Deus se manifestando na nossa vida à medida que nós caminhamos com Deus. É a nossa caminhada, a nossa linguagem, o idioma, é um idioma chamado fé em Deus, da qual nós precisamos estar sempre lembrando a base por onde nós caminhamos para ver os resultados do céu, ok? Nesse mundo decaído, gente, nesse mundo de impossibilidades, situações tremendas, as pessoas ficam no meio do caminho. Dificilmente alguém chega até o final. É um mundo sem Deus, como diz lá em Efésios, sem aliança. Eu estava sem Deus e não sabia, eu entreguei minha vida para Jesus, mas depois que eu entreguei, a luz chegou para entender que eu estava na mão das trevas. Eu estava longe de Deus. Eu estava debaixo da participação de uma realidade natural que me sufocava, que matava, que me direcionava para a destruição de uma forma ou de outra. Vocês estão entendendo isso? E eu quero falar, se você está aqui, você é uma nova criatura em Cristo, você foi liberto.
5: Aleluia!
4: Liberto da destruição, gente. Ei, eu sou corpo dele, Deus não põe o corpo dele sobre a face da terra como execução para ser destruído. Pelo contrário, Jesus veio para destruir as obras do diabo. Então nós somos essa execução, uma execução que se posiciona, né? Justamente com a crença e a confiança que nós damos a ele com base nele mesmo, no que está escrito. Para ser uma jornada de avançar em todas as áreas. Na área de família, na área de relacionamento, de trabalho, crendo que Deus está conosco. Ele abrirá portas. Ele é o Deus que faz do impossível a possibilidade. Amém. Não é? Muito bom. Então, eu queria falar um pouquinho, até compartilhei lá com a nossa igreja de Orlando sobre isso. Essa realidade de Deus, do céu, sempre será criada. Você lê uma passagem como essa, eu leio outra, só vai funcionar na vida daquele que acredita. Isso aqui não é para todo mundo? Bom, teoricamente é para todos. Mas será que todos vão crer? É a pergunta. Ok? Porque o apóstolo Paulo, é um verso que você conhece, ele diz lá assim, ó, o evangelho é o poder de Deus para a operação dele, salvação, cura, transformação e tal, aí desce o poder de Deus. Mas não está escrito que é para a igreja, não está escrito que são para os perfeitos, para os, sei lá, lá está escrito para todos que creem. É muito importante você ter um coração, você se manter no entendimento, será que eu estou crendo? Eu estou em posicionamento verdadeiramente de crença ou não? Eu sempre declaro isso, porque eu posso cair na cilada de estar desejando que Deus mude a minha vida. Às vezes a pessoa está lá escorrendo aquela lágrima e tal, num desejo que Deus mude aquilo, mas não tem fé. Não tem um posicionamento de fé. Eu estava ontem tomando café com um grande amigo meu, uma pessoa, e falou, pastor, eu preciso conversar contigo e tal. E a gente foi bater um papo sobre uma situação que aconteceu com ele, né? E que deixou ele extremamente abalado. Tem situações que eu e você enfrentamos, gente, que não tem como. É como se aquela situação, ela mesmo te empurrasse para um poço de lamentação, um poço de choro, um poço de sentimento, um poço de... Sabe? É assim, ele te empurra para lá. Mas você não pode ficar ali. Eu tenho que entender que aquilo é uma obra criada pelas trevas, em termos de sentimento, para você ficar, que acaba você entrando naquilo que antigamente tinha nos filmes de cowboy, areia movediça. Como é que tu sai daquilo, cara? Então, o que que acontece? Acontece que você tem que tomar cuidado com aquilo que você sente, daquilo que você enfrenta. Como é que eu lido com isso? O pastor falou um pouquinho sobre isso. Então você tem que tomar decisões. Então ontem eu estava conversando, olha, quer saber, você está há 5 meses assim, você não vai sair, se você não decidir. E esse é um assunto que eu não sei se vai dar tempo por aqui para a gente falar, quarta-feira que vem estamos aí, falar sobre a escolha. Você tem que fazer a escolha. Ah, mas eu estou aí te incentivando, te falo, mostro isso, aleluia, glória a Deus, mas no final da história, quem toma a decisão? Eu não posso entrar em você. Não posso tomar uma decisão por você. Nem você por mim. Então ele estava vivendo uma situação, eu falei para ele, ó, cara, eu vim aqui, o Espírito Santo me falou que é isso, isso, isso que eu estou vendo. Ó, estou reconhecendo que é isso. Você está se alimentando das lágrimas e daquilo que está fazendo você chorar. Você está abraçando um manto de culpa e de condenação. De que você falhou com os outros, falou com as pessoas e tal, e isso está te quebrando, e o inferno está só mandando, e você está abraçando isso, você não vai sair dessa areia movediça, se você continuar acreditando, tipo assim, desejando, amanhã eu vou acordar melhor. Você não vai acordar melhor, você decide. Qual o dia que você vai ter amanhã? Vai ser a decisão que você vai tomar dele. E são fundamentos de fé, gente. Por isso que nós estamos aqui, quarta de fundamento. Qual o dia que eu vou ter amanhã? Eu vou decidir que dia eu vou ter. Se vai ser para baixo ou para cima. Com tudo que está acontecendo, eu vou decidir me alegrar ou não me alegrar. Ou eu vou decidir me entregar ao sentimento. Eu estava comentando isso, que o inferno faz com situações que acontecem. É como se fosse, gente, no mundo do espírito, eu entendo, uns espetozinhos, assim, uns espinhos fininhos, dando uma drenadazinha. E aquilo incomoda. Mas enquanto eu estiver olhando para aquilo que está me drenando, para aquilo que me faz chorar, abre a tua Bíblia no Salmo 42. Fazer um comentário sobre isso. Salmo 42. Eu terminei o encontro de domingo falando sobre isso, o encontro das 11h30. E aqui, o salmista, ele está dizendo algo. É para a gente aprender. As minhas lágrimas, verso 3, todos acharam? As minhas lágrimas têm sido meu alimento dia e noite. Quando elas me dizem, então as lágrimas conversam. Eu quero te falar que o sentimento conversa contigo e comigo. ok? Enquanto elas me dizem continuamente, veja bem por que, que é contínuo as lágrimas conversarem comigo? Porque eu tenho me alimentado de dia e de noite. Tá certo? Então eu tenho que parar, eu tenho que cortar elas, as lágrimas, de parar de falar comigo. Para ela falar, parar de falar comigo, eu tenho que parar de me alimentar das minhas lágrimas. Por incrível que pareça, o ser humano gosta muito de ficar num lugarzinho, de sentir pena de si mesmo, de chorar, ele gosta de ficar ali e tal. O que que tá, tô chorando, a vida está difícil, aconteceu isso e tal. Bacana, gente, é sentimento, mas tem que tomar cuidado, porque você é um ser espiritual vivo. Você é um ser espiritual que decide. Eu decidi, não foi por sentimento que eu abracei a Jesus, eu tomei uma escolha, eu fiz uma decisão na minha vida de seguir a Deus. Ele entrou na minha vida. Então aqui está dizendo que você se alimenta, ela vai dizer assim: e o teu Deus onde é que está? Te abandonou, hein? Te largou na pista. Então o sentimento, ele começa a deturpar quem Deus é. Ele começa a trazer uma imagem de um Deus que não é verdadeiro, qualquer outra coisa. Então, eu estou falando isso para vocês, porque nós estamos vivendo um tempo, e vai piorar, onde a força de sentimentos e de situações vai provocar muito isso, como o pastor falou. Muito choro, a pessoa começa a pensar naquilo, daqui a pouco ela começa a ficar ansiosa, ela vai ficando deprimida, e daqui a pouco está pensando até em se matar. Gente, eu estou falando de uma realidade. É o que está acontecendo. Eu não posso perder a esperança que Deus está comigo. Eu vou enfrentar situações que eu não sei como resolver. Mas não significa que não haja saída. Não significa que Deus não está comigo. Eu posso olhar aqui e não estou vendo saída, mas Deus sabe. O meu socorro vem do Senhor. Agora eu não sei como é que Ele vai fazer. Ele tem 1 milhão de maneiras de me dar socorro. Esse é o tipo de confiança que Ele pede de mim e de você, para andar um dia de cada vez. Entende? Então, se eu fico no... Então, eu estava conversando com uma pessoa, muito meu amigo, falei: cara, hoje você tem que chegar em casa, tomar uma decisão. Você vai sentar lá com a tua esposa e você vai tomar uma decisão pela fé. Morreu hoje, esse tipo de sentimento está me abraçando, está me espetando, porque senão você não vai conseguir sair. E aí ele falou: pastor, mas eu estou vivendo então esse momento que eu não estou entendendo nada. Beleza, faz o seguinte, toma uma decisão de fé, que o entendimento vem daqui a um pouquinho mais à frente. Às vezes leva 1 ano, 2 anos, agora você está entendendo. Mas às vezes nem sempre você pede um entendimento da situação que você está vivendo, Deus não vai falar nada, mas Ele já está te dando uma direção para você tomar uma decisão. Tomou a decisão certa, beleza, mais na frente Ele vai conversar contigo. Então, com Deus funciona dessa maneira. Ele não espera eu melhorar do meu sentimento para dizer: então tá bom, acabou, Elinho? Acabou. Acabou ainda não? Tá bom, então eu vou esperar. Não, Ele está esperando eu entender que eu não posso viver nesse poço de sentimento e eu tenho que tomar um posicionamento. Eu tenho que entender que o espinho estava lá me condenando, me culpando, mas... eu já recebi perdão de Deus. Fui perdoado. Né? Deus tal. Senhor, foi uma lição, como eu falei domingo. Fracasso não pode ser. Perdão, eu estava falando, erro não pode ser marca de fracasso. Erro precisa ser marca de aprendizado. Que é assim que Deus trabalha com seus filhos, gente. Nós somos filhos de Deus. Deus não está aqui para me massacrar. Ele está aqui para esticar a mão e dizer: vamos embora. Você aprendeu uma lição, com certeza, vamos embora, olha para frente. Então, tem que tomar essa decisão para avançar, senão nós vamos ficar eternamente dentro desse poço aí, ó. Essa areia movediça de sentimento, e deixando o inferno sempre com esse espinhozinho tocando e te drenando, e te drenando. Daí a gente vê que as pessoas não melhoram, elas continuam ali, porque ela está alimentando alguma coisa. Eu tenho me alimentado das minhas lágrimas. Não façam isso. Pastor, então agora você está dizendo que a gente não pode chorar mais? Não, cara. Você pode chorar o quanto você quiser. Só não deixa isso te dominar, cara. Saiba que tem algo que você precisa fazer. Eu preciso dar continuidade. Ele também. Qualquer pessoa. Não importa a situação que a gente esteja enfrentando. Eu não vou vencer a situação porque eu estou olhando, estou sentindo muito, e aquilo ali está me enchendo, e eu não vai funcionar, não funciona. O nosso posicionamento é outro, é o posicionamento que de fato nós precisamos tomar diante de uma situação que a gente enfrenta, né? Então, tá pegando isso aí? É simples, gente, tá vendo? Isso é importante, isso aqui é uma virada na vida das pessoas, sabia? Mas olha, a situação que eu passei, ela é terrível e tal, cara, por mais que possa ser terrível, Deus está conosco. E tem algo que nós temos que decidir, senão a gente não vai avançar. Não avança. Aí a pessoa fica perdida, como estava falando comigo, essa pessoa, que estava sem certeza, ela perdeu aquela força de enxergar. Por quê? Está agarrada ainda dentro disso. Ainda está se culpando, ainda não se perdoou. Tem muitas vezes a gente tem que se perdoar nós mesmos, gente. Ninguém aqui é perfeito. Se a gente olhar para o nosso passado, a gente vai ficar preso nele. Quantas besteiras a gente fez no passado, me incluo, eu e você também, tantas coisas, mas é o temor a Deus que faz com que a gente se arrependa e continue andando e siga para o caminho que ele aponta. Alguém está pegando? Mas nós vamos aprendendo, é um erro que é um aprendizado, que vai me levar mais fortalecido adiante. Deus trabalha dessa maneira. Então tome cuidado com isso, porque o fundamento de fé envolve a realidade dele vir para o nosso meio desde que eu creio e me posicione. Não existe crença sem posicionamento. Por isso que eu disse para essa pessoa, você vai chegar em casa e tomar uma decisão. Diga comigo, decisão. Não vai mais pensar, não vai deixar mais essa lágrima rolar, ou esse sentimento de culpa, ou de indignidade, papapá, quebra isso hoje, demônio, está quebrado em nome de Jesus. Não vou ficar nesse poço. Ele tem que decidir, eu não posso arrastar, nem pegar a pessoa assim e tirar. Eu posso encorajar e mostrar, é isso aí, ó, você não vai sair se você não decidir, não tomar uma decisão, não fazer uma escolha de não olhar para esses espinhos que te drenam de emoção. Poucos da igreja do Senhor sobre a face da terra entendem isso que eu estou conversando com vocês. Muito pouco. O ser humano, ele é emocional. As emoções vêm pelas situações que nós enfrentamos. Eu posso dar uma notícia aqui, todo mundo chora. Posso dar uma notícia, todo mundo... Porque é assim que funciona. Mas como eu lido com elas, para elas não levarem a minha vida para a direção que elas querem? Como é que o sentimento vai te levar para isso mesmo? Entende? Oh, mas fizeram comigo, aí eu fico sentindo pena de mim mesmo, e lá e tal, mas a minha vida é assim, porque lá atrás fizeram isso comigo, hoje eu estou no prejuízo, porque fulano de tal fez isso e tal. Isso não é plataforma de fé para nós vencermos e seguirmos adiante com o que Deus tem preparado para nós. Que coisa, né? Mas é assim, é o ser humano. Ele vive pela emoção do momento, pelo sentimento que ele tem. É por isso que ele está sempre arrumando alguma coisa para dar um up nele, para ele poder viver, entende? E geralmente faz escolhas e toma decisões com base em sentimento, e não funciona. E esse é um verso que fala muito para mim. Olha, não se alimente dessas lágrimas que vai ficar ruim para o teu lado, ok? Por quê? Porque elas vão dizer assim, o teu Deus, onde é que está? Está vendo? Te largou na pista, você está abandonado mesmo, nada muda na sua vida. Ó, acontece com todo mundo, mas você está abandonado, está largado. Está pegando? Então, falando um pouquinho aqui sobre esse conteúdo aí que eu até ministrei também para a nossa igreja de Orlando, porque eu sei que a galera também lá passa uma pressão muito grande de várias situações. Então, nós temos que aprender a viver uma realidade do céu na nossa vida. Botei esse exemplo aí, que eu achei interessante, é a pessoa está ali esticada com o pé em cima de uma mesa, que não significa que não seja real, ela é real, mas exige um posicionamento de fé. Exige um posicionamento de fé, gente, para a gente descansar diante de ameaças. Não, pastor, isso é impossível. É possível. A verdadeira fé em Deus, na prática, ela te leva a descansar. Então, por exemplo, descanso é um baita sinal de que a pessoa ela está num posicionamento de fé. O descanso precisa vencer a força da ansiedade e preocupação. A força da ansiedade e preocupação, ela chega. Ela chega para cima de mim e de você, porque a gente olha as coisas assim, faz as contas, não vai dar, meu Deus, e aquilo outro e tal. Você não pode permitir que isso domine. Tem que descansar em Deus. O segredo de descansar em Deus é porque você tem certeza que você está no caminho que Deus aponta. Ué, é dessa maneira. Hebreus capítulo 4 fala sobre isso. Sobre o descanso de você estar no caminho que Deus aponta, ou na direção que Ele mostra, e você ter a certeza no teu coração de que Ele é a tua providência, por exemplo. Ele é a tua alegria, Ele é a tua força. Onde eu não vejo saída, eu creio que Deus abrirá uma porta para mim, uma porta de escape, uma porta será aberta. Porque Ele me mandou para lá, né? Maluco Deus não é, maluco somos nós, mas Ele... Então, ele é muito preciso, Ele honra muito a sua palavra. Aquilo que Ele escreveu em termos de promessa, cara, é inabalável. Desde que encontre uma plataforma chamada coração do ser humano que abraça isso verdadeiramente, gente. Ok? Então, se eu continuamente estou debaixo de uma influência de preocupação e ansiedade, e eu não estou dormindo legal, e aquilo outro, isso é sinal que eu não estou na plataforma do descanso. O descanso de crer em Deus, o descanso de estar com Ele, de permitir que Ele te fale, que Ele te sossegue, vem a mim, os que estão, ontem eu estava falando sobre isso, interessante, né? Vem a mim os que estão cansados e sobrecarregados, eu vou dar uns nomes para isso, preocupações, ansiedade, são cargas. Jesus falou, vem para mim, que o meu fardo, ele é leve, eu vou te dar descanso. Engraçado, na maior parte das nossas Bíblias, abre a sua Bíblia aí, Mateus capítulo 11, vê se é no verso 28, confere aí para mim, porque na minha aqui, está escrito assim, e eu vou te aliviar. A minha também. Rapaz, você imagina, pastor Luiz carregando 300 quilos, aí eu chego perto, cara, que isso, não, eu vou te ajudar, me dá 2 quilos aí, aliviou? Não, não adianta, gente. Deus, ele não vem te aliviar da sua situação. Ele vem e entra em você, em mim, como descanso. Você não faz ideia como a força da preocupação e da ansiedade te carrega, te enche de peso. Você não consegue enxergar mais nada. Em cima disso, o inferno põe cargas sobre o ser humano. E Deus falou, não, cara, me dá isso aí. Está carregando isso aí, eu vou te dar o meu descanso, e te darei descanso, no original, escreve aí na tua Bíblia, se é igual a minha, que está lá, e te aliviarei, não, põe assim, e te darei descanso, é o descanso. Eu não sei lidar com situações que eu estou enfrentando, tem situações que nós enfrentamos acima da nossa capacidade de dar solução, sempre isso será a realidade. Para avançar com Deus no propósito dele e ver ele construindo a nossa vida, eu já sei que eu viverei situações que não está debaixo da minha capacidade de dar solução. Entendeu, Edu? Porque ninguém avança com ele com toda a propriedade de resolver tudo que enfrenta, não é dessa maneira. E o mundo, ele fica diante de situações que até mesmo uma pessoa com muito dinheiro bate uma doença que diz que vai morrer, aquele dinheiro não vai resolver a vida dele. Você entende? O ser humano estará sempre diante de uma situação que ele não pode dar solução. Mas nós temos um Deus que quer construir a nossa vida, nossa família, o nosso futuro, avançarmos para ver resultados do céu, realidades do céu, será uma caminhada de crença, e a verdadeira caminhada de crença traz descanso no coração. Eu não sou responsável para derrubar a muralha que está na minha frente, uma vez que Deus me deu a direção é essa, eu estou na direção dele. Senhor, vou mandar o e-mail, é hoje, bom, mandei para o céu o e-mail, a muralha está na minha frente, aí você faz assim, ó. E deixa Deus resolver. O que, que eu vou fazer? É muito importante, porque essa jornada de fé, a gente vai caminhando com Deus, e você vai percebendo bem, no seu espírito, se é para fazer algo ou não. Para muitas situações, Deus fala assim para você, espera. Para outras situações, ele te dá um comandozinho lá dentro. Você sabe porque sabe, sabe porque sabe, porque sabe, porque sabe. Que tem que fazer isso. E às vezes a gente não percebe. Tem algo que é da minha parte que ele espera que eu faça. Mas tem algo em situações que a gente vai vivendo, que a gente tem vontade de fazer algo, mas não é para fazer. Ih, pastor, é doida essa jornada, hein? Não é doida não, a gente vai aprendendo. Todos nós vamos aprendendo. Tem situações que ele vai resolver pelo simples fato que você está confiando, glorificando e agradecendo, porque você não sabe o que vai fazer, não há nada para fazer. E ele já te falou, descansa. E daqui a pouco, pum, aquela muralha cai. Aquela situação é resolvida. Isso aqui é básico, gente, quarta-feira básica. A maior parte da igreja sobre a face da terra não tem aprendido a viver assim. A ver realidades do céu se tornando substância sobre a face da terra, porque eu tenho feito um posicionamento de fé para com Deus. É uma base. É uma caminhada com Ele. Pastor Hélio, o dia de amanhã? Cara, o dia de amanhã ele mesmo já disse que ele vai cuidar. Agora, eu não vou ficar com a minha cabeça no dia de amanhã. E eu estou te falando de coisas que eu também tenho aprendido cada vez mais. Andar com Deus é um conhecimento crescente, é uma jornada crescente de experiências, aprendizados. Então, hoje você me pergunta o que eu vou fazer daqui a um mês, não estou nem aí. Então, mas... Tá, porque senão eu boto muita coisa na minha cabeça, eu não preciso disso. Ficar pensando, tá? Ai, pastor, então você não planeja nada, não estou falando sobre isso, estou falando sobre não andar com o dia de amanhã na cabeça. Não é não? Eu não sei nem, pastor, não estou nem conseguindo dormir, porque eu já estou pensando amanhã, está errado, vai dormir. Então, e aí, às vezes, essa própria pessoa falou algo para mim e disse assim, Aninho, mas se eu não fico assim, eu fico com aquele senso que eu sou irresponsável. Opa, falou legal. Que é isso que o inferno quer que você pense. Não, tu tem que estar preocupado com essa situação e muito. É isso aí, porque se você não ficar preocupado, você é um irresponsável. É isso mesmo. Aí recebe. Fala aí para mim, gente. Uau. Quer dizer que encontrar uma pessoa enfrentando umas situações difíceis, completamente descansado, é um irresponsável. Essa é a tecla do inferno, número 95. Muito bem, você ouviu essa mensagem. E agora eu quero fazer um convite maravilhoso para você. E isso só depende de um coração aberto. De você poder receber, se você nunca fez isso, de você poder receber a Jesus como Senhor e Salvador da sua vida. E se você fizer essa oração comigo de maneira sincera, você será transformado, como diz a palavra, numa nova criatura, de dentro para fora. Ok? Vamos fazer juntos essa oração? Se é o teu desejo e é a sinceridade do teu coração, repita comigo. Senhor, ao ouvir a tua palavra, foi gerado fé no meu coração. E com base na tua palavra e de sincero coração, eu entrego a minha vida e te recebo como Senhor e Salvador. Vem, Senhor, com teu Espírito Santo habitar em mim. Cancela o meu passado porque eu não te conhecia, mas a partir de hoje eu vou andar contigo todos os dias da minha vida. E eu declaro, com base na tua palavra, que a partir de hoje eu sou um santuário vivo da presença do Espírito Santo. Em o nome de Jesus, amém. Agora eu te convido, você recebeu a Jesus como Senhor e Salvador? A você procurar uma igreja local, perto de onde você mora, e você possa se congregar, porque é muito importante você estar no corpo de Cristo, e você crescer junto com os teus irmãos, e junto com o poder vivo dessa palavra, na qual também mudou a tua vida. Grande abraço.
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6: A Secretaria de Saúde de Itaboraí, na região metropolitana do Rio, finalizou uma capacitação do projeto brigadista contra as arboviroses, desta vez voltada para funcionários do condomínio Parque das Palmeiras, no bairro Caluge. A iniciativa tem como objetivo ampliar a rede de prevenção e fortalecer o combate aos focos do mosquito Aedes aegypti, transmissor da dengue, zika e chikungunya. A Organização dos Estados Americanos fez elogios diretos ao Tribunal Superior Eleitoral e aos Tribunais Regionais Eleitorais por demonstrarem capacidade técnica, logística e organizacional durante o primeiro turno das eleições no último domingo. A OAE esteve no Brasil nos últimos dias com 91 observadores independentes para analisar o processo eleitoral brasileiro. Apesar do elogio, a entidade demonstrou preocupação com narrativas de desinformação e polarização política. A Prefeitura de Queimados, na Baixada Fluminense, abriu concurso público com 463 vagas para cargos de nível médio, técnico e superior, incluindo oportunidades imediatas e cadastro de reserva. As vagas são destinadas a diferentes áreas da administração municipal, com destaque para monitor de alunos, agente de apoio, inclusão e agente administrativo. As inscrições seguem até o dia 13 de outubro de 2026, exclusivamente pelo site portal.ian.org.br. 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

dia! Graça e paz! Hoje é quinta-feira e você sabe, esse é o dia que o Senhor fez. Alegremos-nos e nos regozijemos nele. Obrigado por me permitir começar o dia ao seu lado.

0: Oh, aleluia! Levanta tua mão e diga assim, ó.
1: Se eu não tenho a
0: Oh, aleluia! Declaremos a Jesus. Tu és o nosso tudo, Jesus.

aleluia, aleluia. Diga isso. Abra o teu coração aqui nesta manhã. Você está diante do Rei dos Reis, do Senhor dos Senhores. Diga isso.

0: queridos, graça e paz. Eu sou o pastor Ricardo.
1: E eu sou a pastora Patrícia.
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3: 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E eu queria fazer uma pesquisa. Como é que eu vou fazer essa pesquisa? Você vai lá no Instagram da CEZN, @igrejaCEZN, @igrejaCEZN. Você começa a seguir a gente no Instagram e vai lá na mensagem e vai deixar assim escrito: eu escuto o programa CEZN em família. Eu escuto o programa CEZN em família. Você vai lá no Instagram da igreja, ok? @igrejaCEZN, vai na mensagem e vai enviar uma mensagem pra gente para que eu possa saber quantas pessoas estão escutando o programa, quantas pessoas são abençoadas pelo programa. Se você quiser deixar seu testemunho lá, pode deixar o seu testemunho ali, você vai nos ajudar e muito. Nós já vamos fazer 4 meses que estamos aqui, né? Nesse horário de segunda a sexta, de 5 às 5:30 da manhã, né? Compartilhando com a palavra, orando, né? Recebendo da graça, da unção. E mais do que isso, eu tenho a honra de começar o dia ao seu lado. Mas eu preciso saber se você está sendo abençoado e se você escuta o nosso programa. Então você vai lá, @igrejaCZN, é o nosso canal do Instagram, a nossa página no Instagram, você vai colocar lá nas mensagens: eu escuto o programa CEZN em família.
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3: Eu quero deixar uma palavra para vocês. Mas os que esperam no Senhor, Isaías 40:31, renovarão as suas forças, subirão com asas como águias, correrão, não se cansarão, caminharão e não se fatigarão. Meu irmão, enfrentar batalha diária pode ser desgastante demais, não é mesmo? E em muitos casos nos leva até mesmo a questionar os nossos sonhos e a nossa esperança. Mas a promessa de Deus é que aqueles que esperam nele encontrarão renovação e força. Ele, o Senhor, está nos convidando a confiar nele em meio às tempestades da vida. Eu creio que hoje seja um dia de levantar e buscar a renovação que vem de Deus. Não deixe que as circunstâncias o impeçam de tocar em Jesus e experimentar o milagre que ele tem preparado para você. A fé é a chave que abre portas e que traz a transformação que tanto desejamos. Assim como as águias que renovam suas asas, nós também podemos ser renovados e fortalecidos para enfrentarmos os desafios que se apresentam. Mas é importante lembrar que a renovação não é apenas um evento único, mas um processo contínuo. Ao nos voltarmos para Deus em oração e meditação na sua palavra, somos constantemente alimentados e encorajados a prosseguir. Deixa eu te dar uma dica. Espere no Senhor e permita que ele renove as suas forças para enfrentar cada desafio com coragem e com fé. Vamos ouvir a palavra e já já eu volto para orar com você.
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12: O culto começa quando você e a sua esposa estão tendo uma comunhão intensa e você usa de bondade, graça e misericórdia e não usa de falas pejorativas, chamando ela de vaca ou chamando seu marido de idiota e de grosseiro. O culto começa aí. Sabe o que a Bíblia está dizendo? Eu estou cansado dos cultos que você me oferece dentro do templo. Eu não aceito esse tipo de sacrifício. Posso continuar? Deus rejeita o culto quando o pecado é tratado como algo normal na minha vida. Verso 15 diz: quando estender as vossas mãos, escondo de vós os meus olhos. E essa é uma das declarações mais assustadoras do texto. Imagine nós levantarmos as nossas mãos agora no momento da adoração e Deus não está olhando para as nossas mãos, Deus está olhando para dentro do nosso coração. Aquele olhar fulminante que as esposas sabem dar no marido quando a gente faz alguma coisa errada. Elas só olham, elas dizem assim, ó. Eu, por exemplo, quando saí de casa, a pastora Marisa me olhou no elevador e fez assim para minha roupa. Eu falei, que houve? Ela, preto não combina com azul. Por que eu não te vi saindo de casa hoje? A Bíblia diz que Deus está pouco se lixando para as minhas mãos levantadas, ele está olhando para o meu coração. O problema não era levantar as mãos, irmão. O problema era levantar as mãos sem querer se arrepender do pecado. Deus não está procurando gente perfeita. Talvez eu diga, eu nunca vou conseguir agradar a Deus. Preste atenção, Deus não está, nunca esteve e nem estará buscando pessoas perfeitas. Ele procura pessoas que têm coração para se arrepender dos erros que cometem. Existe uma grande diferença, e é uma diferença enorme, entre pequei e quero mudar. Existe uma diferença entre alguém que reconhece, pequei e quero mudar, para aqueles que eu sei que eu estou errado, mas eu não quero mudar. Eu sei que eu estou errado, mas não quero, eu quero continuar assim. O evangelho não diz que precisamos ser perfeitos para chegar a Cristo. O evangelho diz que devemos chegar a Cristo para que possamos ser transformados por ele. E o que Deus tem nos chamado nesses dias é para uma limpeza que começa no meu coração, não por fora. Versículo 16 diz: lavai-vos, purificai-vos e tirai a maldade dos vossos atos diante dos meus olhos. Deus não está falando sobre uma limpeza exterior, meu irmão. Deus está chamando o povo para um arrependimento. E deixa eu lhe dizer: o problema do povo não seria resolvido com mais cerimônias. O meu e o seu problema não vai ser resolvido vindo a mais culto, irmão. Não, eu vou no culto de domingo de manhã, domingo à noite, vou terça, vou quarta, culto de homem, culto de mulher. O nosso problema não é resolvido com mais culto. O nosso problema não é resolvido fazendo um monte de curso. O nosso problema não é resolvido entrando em um monte de escala. O que a gente precisa é mudar a nossa direção. E arrependimento bíblico não é sentir remorso, é reconhecer: eu estou indo pelo caminho errado e preciso consertar. Existem pessoas que choram pelo pecado, mas continuam escolhendo pecado. Eu não entendo isso, pastor Paulo. Eles choram pelo pecado. Ah, meu Deus, eu pequei. Pobre, miserável que sou. Amanhã vai estar diante do pecado e vai escolher o pecado. Eu não consigo entender isso. Eu não consigo entender esse tipo de comportamento. Há pessoas que pedem perdão, mas não conseguem abandonar aquilo que as destrói. O que eu entendo na palavra é que o verdadeiro arrependimento

experimentar a plenitude da sua presença. O que é que Deus tem nos pedido, irmão? O verdadeiro avivamento produz mudança na maneira como nós tratamos as pessoas. Deixa eu lhe dizer uma coisa, eu disse pela manhã, eu vou lhe dizer agora, disse pela manhã, parece que hoje é à noite, né? Vou lhe dizer na segunda sessão do nosso culto. Em nome de Jesus, não maltrate ninguém que não vota igual a você, que pensa diferente de você. Não perca amizades porque alguém não pensa igual a você. Deixa alguém pensar diferente de você, tá tudo bem. Eu perdi membro, perdi amigo. Tem gente na família que não fala comigo até hoje, irmão, por causa disso. Que burro que eu fui. Que burro que eu fui. Burro. E não quero cometer esse erro de novo. Sabe por quê? Porque minha luta não é contra carne nem contra sangue. Pensar diferente faz parte.

O verdadeiro evangelho te faz entender que pense diferente de mim. A nossa aliança é maior. O que nos une é muito mais importante e muito maior do que aquilo que é diferente entre nós. Amém? E ser diferente é bom. Sabe por quê? Você consegue morar com alguém que fosse igualzinho a você? Você consegue se casar com alguém que seria igualzinho a você? Você consegue estar numa festa com gente igualzinho a você? Seria insuportável. Então, se você está do lado do seu marido, da tua esposa, diga assim: obrigado por ser tão diferente de mim. Posso continuar, irmão? Deus está falando com Wagner ali. Verso 17. Olha o que diz o verso 17. Aprendei a fazer o bem. Eu vou começar a pregar agora, tá bom? Aprendei a fazer o bem, praticai o que é reto, ajudai o oprimido, fazei justiça ao órfão e tratai da causa das viúvas. Observe que coisa interessante. Deus começa falando sobre o culto e termina falando sobre comportamento. Peraí. Primeiro Deus fala sobre o culto e termina a bronca falando sobre comportamento. Por quê? Porque a nossa relação vertical com Deus, precisa produzir uma transformação horizontal, como tratamos o próximo. Você já teve a experiência de ser maltratado por alguém e descobrir minutos depois que essa pessoa era crente? E você pensou assim: crente? Essa grosseria que fez comigo? Crente? Não é possível. Tem alguma coisa errada. Por que que Deus começa falando do culto e termina com o comportamento? Porque a nossa relação vertical com Deus, ela vai produzir transformação em nós, de como nós vamos lidar com os nossos irmãos. Não adianta dizer eu amo a Deus, meu irmão, e você não consegue perdoar ninguém. Eu estava falando com a pastora Marizânia na segunda-feira, ela falou: meu filho, por tudo que aconteceu com a pastora Zeli, as coisas acontecem com algumas pessoas, a gente liga o alerta, né? Meu Deus do céu, já vou dar uma olhada na minha diabetes, vou parar de comer doce, não pode, meu Deus do céu. Ela falou: meu filho, se cuida. Eu falei: minha filha, eu só posso morrer de morte natural mesmo, porque assim, na minha alma eu não carrego ninguém, não tenho problema com ninguém. Isso é uma característica do sanguíneo. A pessoa sanguínea, o cachorro faz titi na tua cabeça e no outro dia você está brincando com o cachorro. Sanguíneo é assim. Eu não carrego ninguém, irmão. Ninguém. Eu sou daquela frase: falem mal, mas falem de mim. Porque Deus me conhece. Quem não pode falar mal de mim é ela. Ela não pode falar mal de mim. Ou se falar, é verdade, porque ela me conhece. Ela me conhece. Com todo carinho, amor e respeito que eu tenho por cada um de vocês, nenhum de vocês me conhece tão bem quanto ela. Ah, meu pastor Márcio, e tu? Que dizes que sou? Porque foi isso que Jesus falou para aqueles que disseram assim: estão te chamando de Beelzebu, Beberrão, estão falando um monte de coisa de vocês. Jesus olhou para os discípulos: eles não têm problema, meu problema é vocês que andam comigo. E tu? O que dizes que sou? Então, não adianta dizer assim: não, eu amo Deus, e não consegue perdoar, não consegue andar uma segunda milha. Não, que evangelho é esse? Não adianta dizer: eu tenho comunhão com Deus, mas você está usando a internet para destruir a vida das pessoas com palavra, denegrir a imagem das pessoas. Que é isso? Como assim?

0: Que comunhão é essa que você tem com Deus? Que você tem prazer em denegrir a imagem das pessoas? Que conversa é essa? Onde está a sua comunhão com o Senhor? Não adianta defender a fé e negar misericórdia ao necessitado. Uau! O evangelho genuíno transforma o coração e consequentemente transforma as nossas relações. Deus não quer condenar o pecador, Deus quer restaurar o pecador. Esse é o poder do evangelho. E aqui nesse texto, os músicos podem subir, por favor. E aqui nesse texto está uma das partes mais bonitas do texto. Porque depois de confrontar o pecado, Deus faz um convite: vinde. Porque Deus não ignora o pecado. De uma forma muito errada, estão nos vendendo uma graça aonde a graça ignora o pecado. Não, a graça não ignora o pecado. Jesus confronta, está errado, está em pecado, não está vivendo o evangelho, mas ainda assim, vinde. Verso 18: vinde, pois, e arrazoemos, diz o Senhor. Deus poderia decretar a vingança, a sentença, irmão. Deus poderia dizer assim: ó, bando de sem vergonha, vou passar-lhe o fogo, vou passar-lhe a espada. Não, Deus diz: vinde, vinde. Ele diz: vinde, porque essa palavra revela a graça de Deus. É como se Deus estivesse dizendo: você errou, mas venha. É como se Deus estivesse dizendo para mim: você se afastou, mas venha. É como se Deus estivesse dizendo: você pecou, mas venha. É como se Deus estivesse dizendo: você se contaminou, mas venha. E o convite de Deus não é: primeiro fica limpo e depois vem. Não, o convite de Deus é: venha, porque eu vou tratar aquilo que você não consegue tratar sozinho.
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0: 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Vamos orar? Pai, em nome de Jesus, nós queremos te agradecer por essa quinta-feira tão abençoada. Obrigado por tua bondade, graça e misericórdia. Obrigado porque sentimos as tuas mãos estendidas sobre nós. Tu tens sido o nosso socorro. Oh, Pai, tu tens sido a nossa provisão. Tu tens sido o nosso auxílio. E nós queremos te agradecer por tudo que o Senhor tem feito. Quero te pedir também sobre os enfermos. Pai, age através da cura sobre aqueles que estão enfermos, aqueles que estão nos escutando nos hospitais, aqueles que estão em casa, ou seja, enfermidade no corpo físico ou até mesmo enfermidade na sua alma. Te pedimos também, Senhor, para que traga libertação aos cativos, aos que estão aprisionados por vícios, por pecados. Liberta-nos, Senhor. E não poderia deixar passar em não pedir a ti que o Espírito Santo traga consolo ao coração daqueles que perderam um amigo, um ente querido. Deus, consola-nos. Nós queremos te louvar e te agradecer e declarar que esse dia será um dia especial na nossa história, em o nome de Jesus. Amém. Amanhã eu tô te esperando aqui às 5h30 na 93, no programa CZN em Família. Deus te abençoe. Graça e paz.
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3: Olá, eu sou Mayara Macedo, do portal Pleno.News. A Justiça de São Paulo condenou o deputado federal André Fernandes, do PL, a pagar uma indenização de R$50 mil à deputada Érica Hilton, do PSOL, por danos morais. Em caso de descumprimento, será aplicada uma multa diária de R$5 mil. O processo é referente a um vídeo publicado por Fernandes nas redes sociais, no qual ele se refere a Hilton, que é trans, pelo nome de batismo, que é masculino. Ele também fez ofensas ligadas ao gênero da parlamentar. Saiba mais em Pleno.News.

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2: Senhor Deus amado, nos teus atos encontramos abrigo e refrigério. Te adoramos, te louvamos e bendizemos ao Senhor. Vem, Paizinho, perdoa-nos os nossos erros e pecados, das nossas iniquidades. Precisamos das tuas misericórdias, Senhor. Em todo o tempo tens cuidado de cada um de nós. E por causa da sua poderosa mão estendida, é que chegamos até aqui, porque o Senhor tem nos ajudado. O Senhor é quem nos mantém de pé. Quem nos ajuda a caminhar sem tropeçar, tu és fonte de toda bondade e amor. Como não amá-lo? E quando pensamos, Senhor, que é o fim, e não iremos suportar as tempestades, ah, Pai, tu vem, nos renova a fé, nos traz ânimo e nos faz saber que continua com cada um de nós, como promete na tua palavra, Pai. Ah, são muitas as lutas diárias, Senhor. Nos ajuda a vencê-las todas, em todas as áreas das nossas vidas, como precisamos do teu socorro presente no dia a dia, no dia da angústia. Pai querido, confiamos em ti, para quem iremos nós? Tu tens as respostas a todos os nossos questionamentos, Senhor. Continua a cuidar de nós, da nossa família, do nosso bairro, cidade, de todo o nosso estado, da nossa nação.

que excede a todo entendimento. Que haja paz em nossa nação, que haja paz entre as nações. Que haja paz no Oriente Médio, Pai, que haja paz em Israel. Nós oramos em nome daquele que é sobre todo nome, Jesus. Amém.

0: sequência maravilhosa, a Fabiana Sinfrone, Deus já está lá. Ouvimos ainda Sara Beatriz, Samuel Messias, Promessas ao Vivo, Raquel Oliver, Sempre Foi Deus. Começamos com Bruna Carla, Mil Graus, aqui na sua 93. 6:30 no Rio.
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0: O céu na cidade do Rio estará entre nublado a parcialmente nublado nesta quinta-feira. De acordo com o Alerta Rio, não há previsão de chuva. Os ventos variam entre fracos a moderados. As temperaturas permanecem estáveis. Mínima será de 21 graus e a máxima de 28 graus. 93!
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4: É, bom dia, Roberto, que honra, que alegria recebê-lo aqui no estúdio da 93, bem-vindo mais uma vez, meu querido.
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5: 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Nesse momento em que você dorme melhor, o seu corpo produz mais proteína, mais testosterona, os batimentos cardíacos se equalizam, você elimina toxina através do sangue, e tudo isso é um processo. E aí, quando você dorme melhor, você automaticamente acorda mais bem disposto, a concentração melhora e todo o seu organismo funciona melhor a partir de uma boa noite de sono.
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4: Léo Vieira, é com você, meu querido. Bom dia.
7: Bom dia, Márcia Cartier. Bom dia pra você. Bom dia pra todo mundo ligado na 93 FM. Márcia, uma manhã abençoada para todo mundo nesta quinta-feira. Sol voltou a brilhar na região metropolitana e a gente está de olho na movimentação do trânsito para quem circula na saída da Baixada Fluminense em direção ao Rio. Para quem está pela rodovia Washington Luiz, problemas entre o Parque Gráfico e o acesso à linha vermelha. Quem está optando pela Avenida Governador Leonel de Moura Brizola, o panorama é melhor, mesmo com o trânsito mais intenso entre o corte 8 e a chegada ao centro de Caxias. Para quem está saindo da rodovia Presidente Dutra, trânsito pesado na passagem por Nova Iguaçu, na chegada do viaduto da Posse, onde há um estreitamento de pista causado por obras, retenções também entre São João de Meriti e a chegada ao Trevo das Margaridas. Quem está optando pela Via Light, na ligação entre Nova Iguaçu e a chegada a Pavuna, vai fazer uma boa escolha. 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

0: Aline Barros, Vitória no Deserto. Bom dia pra você. 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E você, hein? Tá afim de faturar? Manda um abraço aqui. Bom dia, Selma em Santa Cruz. Bom dia, bom dia. Gilberto Raposo em Badu Pendotiba. Alegria, feliz dia, povo de Deus. É isso aí. Bom dia também, Francisco Chiquinho, que na próxima segunda-feira, dia 12 de outubro, é isso? Completa mais um ano de vida, vai rolar a festa? Que maravilha! Bom dia, bom dia, bom dia. Quero te ouvir. Diga lá. Oi.
1: Bom dia, Márcia.
0: Bom dia.
1: Aqui é Solenia, moro em Queimados. Quero oferecer o próximo louvor para você. Marcinha Cartier.
0: Obrigada, beijo. Meu amor. Um beijo. Bom dia. Oi.
2: Bom dia, Márcia Cartier. Bom dia. Aqui é a Aparecida Regina de Nova Iguaçu.
0: Fala, querida.
2: Um dia abençoado para todos que, assim como eu, amo via 93 FM. Um abraço.
0: Ei, outro, querida. Bom,
3: bom dia, Márcia Cartier.
0: Bom dia.
3: Márcia Lisboa de Nilópolis. Que tenhamos uma quinta-feira abençoada no santo poderoso nome de Jesus. Amém.
0: Amém. Manda um abraço aqui pro Jonathan Souza de São Cristóvão. Tem a Neuza de Madureira, Neuza Regina. Bom dia, bom dia. Bom dia, turma de Cascadura. É a Ivaneza também, a Glória de Santa Teresa. Um abraço, tá? O André, bonitão de Vilar dos Teles, a todos da Vitória em Cristo, em Brás de Pina. Bom dia. Agora sim!
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0: Juliano Medeiros, bom dia, Juliano.
5: Bom dia, Márcia Cartier, bom dia também aos ouvintes do Café com Crente. Eleições 2026, o Tribunal Superior Eleitoral julga agora de manhã, a partir das 10 horas, o pedido de Antony Garotinho, do Republicanos, para desistir do recurso contra o indeferimento da candidatura ao governo do Rio. Se a corte rejeitar a desistência, os ministros deverão analisar a decisão que considerou Garotinho inelegível. O julgamento, muito aguardado, uma grande expectativa aqui no estado em relação a isso, pode definir se haverá segundo turno entre Douglas Ruas, do PL, e Eduardo Paes, do PSD. Ruas teve 49,27% dos votos válidos, Paes 42,76% e Garotinho 3,17%. Sem os votos de Garotinho, Ruas pode ser eleito no primeiro turno por ultrapassar a porcentagem de 50% dos votos válidos. Nessa ressomatização, vamos dizer assim, o candidato Douglas Ruas teria, na verdade, quase 51% dos votos válidos, por isso seria eleito em primeiro turno. A expectativa é muito grande, como eu falei, a partir das 10 horas, todo mundo atento ao que o TSE vai decidir em relação a esse caso. E ainda sobre as eleições, o TRE divulgou o relatório final com as ocorrências registradas no primeiro turno no estado do Rio. Foram 35. Segundo as autoridades, 22 casos foram de boca de urna com distribuição de santinhos perto dos locais de votação. Ao todo, 23 pessoas foram levadas para delegacias. Em Queimados, na Baixada Fluminense, duas pessoas foram presas por porte ilegal de arma. Com elas, foram apreendidos 2 revólveres, 1 pistola, 5 carregadores, 2 celulares e R$ 1.800 em dinheiro. Cerca de 28 mil agentes de segurança atuaram durante a eleição no estado. E essa aqui é uma boa dica para você hoje à tarde, hein? Os alunos músicos do Colégio Militar do Rio fazem um concerto gratuito na Central do Brasil. A apresentação começa às 14h30 no Corredor Cultural e faz parte de uma edição especial do projeto Banda no Palácio, em homenagem ao mês das crianças. O repertório reúne marchas militares, músicas populares brasileiras e internacionais, além de trilhas de cinema. São 6h47 aqui no Rio de Janeiro.
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9: Meia dúzia de meninos de 7 a 10 anos estava jogando bolinha de gude. Outras regiões do país diz fubeca, alguém chama de burca, mas era aquele joguinho de criança em que um tem que bater a sua bolinha de vidro na bolinha do outro. De repente, um menino de 7 anos que estava ali junto com seu irmão de 10 se levanta e, sem qualquer motivo aparente, chega para o seu irmão mais velho e diz na frente de todo mundo: meu irmão querido, eu nunca quero me separar de você, eu te amo tanto. E deu um beijo no irmão mais velho. O irmão mais velho ficou sem graça. Que coisa mais inoportuna, principalmente na frente de todo mundo. De tanta vergonha, ele deu uma bronca no irmão: que negócio é esse de eu te amo, vim dar beijinho, moleque? Isso é coisa de menina, continua o teu jogo aí. Aí, este menino de 7 anos ficou assim, tristinho. Seu nome era Márcio, mas continuou a brincadeira. Ficava bem pertinho do seu irmão. Quando a brincadeira terminou e eles foram para casa, o pai chegou do trabalho. O pai chamava Silvio, mas o homem tinha tido um dia super ruim. Estava estressado, de mau humor. E o Márcio olhou para o seu pai e disse: pai, eu nunca quero me separar do Senhor, eu te amo tanto. E deu um beijo no seu pai. E o pai disse: que história é essa, meu filho? Não tenho tempo para essas coisas, não. Deixa eu tomar um banho que eu tô cansado. E o menino ficou muito, muito triste. Então ele subiu e ficou chorando num cantinho. A mãe dele, quando viu aquilo, foi atrás e disse: Márcio, o que você tem? Ah, mamãe, estou triste. Eu te amo tanto. Eu nunca quero me separar de você também. E deu um beijo na sua mãe. Aí a mãe beijou o filho e disse: eu também te amo muito. Jamais vou querer me separar de você. E ficou ali confortando o Márcio e disse: vai tomar banho para a gente jantar. E ele foi. Na hora da janta, ficou quieto, mas olhou o irmão, o pai e a mãe do que comeu. E depois do jantar, quando todos foram se deitar, ele ficou acordado na sua cama. Sentiu muita saudade do seu irmão mais velho. Queria vê-lo mais uma vez. Então ele foi até o quarto do seu irmão de 10 anos e acendeu a luz e ficou olhando o irmão mais velho. Mas a luz acesa acordou o seu irmão, que ficou irado e disse: apaga essa droga aí! E ele disse: é que eu nunca quero me separar de você, eu te amo tanto. Que isso é hora, menino, vai pro teu quarto, vai dormir. Ele apagou a luz. olhos e saiu, caminhou pelo corredor e foi até o quarto dos pais. Acendeu a luz e ficou observando seu pai e a sua mãe. Estavam dormindo, mas a luz acesa também acordou o Silvio

Não quero nem pensar, deixa eu dormir. Isso é só coisa de criança para chamar atenção. Amanhã você conversa com ele. Deixa eu dormir, por favor. E virou as costas para a mulher. E pegou no sono. No dia seguinte, a rotina daquela pequena família era levantar bem cedo, colocar todo mundo no chuveiro, arrumar o café da manhã e o pai, o Silvio, antes de ir para o trabalho, deixava os dois filhos na escola. Então este pai já estava atrasado e nervoso, e esperando o filho caçula aparecer, já de banho tomado, com a mochila de material escolar, e o menino não aparecia. Aí ele resolveu ir no quarto e dar uma bronca. E quando ele abriu a porta do quarto, o filho ainda estava deitado. Ele foi lá e puxou o lençol com toda a força. Levanta, vagabundo! E o menino não se mexeu. E ele estranhou aquilo. E olhou melhor. E o macho estava pálido. Ele se aproximou e colocou a mão no menino, que ele já estava gelado. E ele não acreditou. De fato, o pior tinha acontecido. O seu filho estava morto. Ele começou a gritar: mulher, mulher, vem aqui, corre! A mulher entrou e, quando viu aquilo, deu um grito de dor e se lançou na cama e pegava o corpo daquele pequeno e beijava, abraçava e dizia: meu filho, o que aconteceu? Então correu também o irmão mais velho e não acreditou de ver o Márcio morto.

pai observou que na mão daquele pequeno difuntino tinha um bilhete. E ele abriu aquela mãozinha e tirou o bilhetinho. E lá estava escrito para o irmão mais velho: Claudinho, meu irmão querido, eu não queria me separar de você, mas eu te amo tanto e queria que você não tivesse vergonha de amar as pessoas e de demonstrar o teu amor. E logo na linha de baixo estava escrito: Mamãe, eu não queria me separar de você. Eu te amo tanto. Você é a melhor mãe do mundo. Na noite passada, eu sonhei que Deus me apareceu. E Deus me disse: Você vai ter que se separar da sua família. Eu sei que você não quer, mas eu vou te levar para um lugar melhor. Por isso, mamãe, eu te amo demais. Muito obrigado por todo o seu amor e por todo o seu carinho. E na linha de baixo estava escrito: Papai, eu não queria me separar do Senhor. Eu te amo tanto. Mas, papai, o Senhor tem trabalhado tanto que tem se esquecido de amar as pessoas que te amam. E quando o pai leu isso, um remorso muito grande, uma dor, parecia que a sua alma estava rasgando, a sua garganta inchou, parecia que não passava nem saliva, dos seus olhos as lágrimas escorriam. E ele entendeu que no tempo que era permitido, aquele filho falou muitas vezes: Eu te amo, papai. Mas ele, no tempo propício, no tempo adequado, no tempo certo, nunca soube retribuir. E agora era tarde demais. Agora ele queria muito receber um beijo daquele filho. Gostaria de ouvir mais uma vez a voz daquele menino dizendo: Papai, eu te amo tanto. E como ele gostaria de poder dizer: Meu filho, eu também te amo, como eu te amo. Mas agora também era tarde demais. Deus, um dia, vai chamar cada um de nós. Nós não queremos ir de uma maneira ou outra. Queremos ficar com as pessoas que amamos aqui na terra. Mas um dia, o Senhor vai nos chamar para um lugar melhor. Mas enquanto você está aqui neste mundo, não tenha vergonha de dizer: Eu te amo. Tira o teu orgulho.

tire todo preconceito, mesmo que seja para um homem. Diga: eu te amo em Cristo Jesus, te amo como meu irmão. Mesmo que seja para uma mulher, diga: eu te amo como minha irmã. Diga isto para o seu filho, para a sua filha. Diga isto para o seu marido, para a sua mulher. Diga isso para o seu neto, para a sua neta. Diga isto para as pessoas que estão à sua volta, para que um dia também possa estar escrito a teu respeito: você é a melhor pessoa do mundo.

Por isso que agora nós sabemos que não existe pessoa melhor do que Ele em todo o universo. E Ele mesmo foi preparar lugar para cada um de nós. E é por amor que Ele vai nos levar. Mas enquanto você estiver aqui na Terra, manifeste a cada pessoa à tua volta este poderoso e maravilhoso dom que só você pode sentir e demonstrar que sente, que é o dom.

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2: Olá, muito bom dia, queridos amigos ouvintes da 93 FM. Você está no programa Momentos de Paz e Vida e aqui quem vos fala é o pastor Vitor Apolinário. Hoje, manhã de quinta-feira, dia 8 de outubro de 2026, e você acabou de ouvir mais uma linda ilustração contada pelo meu pai na fé, o pastor João Ribe Palharim. E a ilustração desta manhã, ela teve o tema: Digas, eu te amo. E eu quero já aproveitar a oportunidade para lhe fazer esse convite. Amanhã, sexta-feira, às 9 horas da manhã, às 3 horas da tarde, como também às 7 horas da noite, eu estarei te esperando na sede da Paz e Vida em Niterói, em 3 poderosas reuniões de cura divina e de libertação. 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Deixo para todos o meu forte, carinhoso abraço e que viva o Senhor Jesus!
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2: Tá aí Anderson Freire, Natália Braga, ele não divide a glória com ninguém, que maravilha. 93. É a sua 93 FM, só musicão por aqui, ó, bom dia pra você que tá concorrendo aí, a Kids Festa Duduzinho com torta, 80 salgados, refrigerantes, também a promoção cinema com a 93, 4 ingressos pra você ao cinema e o CI, arroba o CI Cinema, segue lá. 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Olha, um abraço aí ao Kleber Ricardo Menezes. Alô, Bangu, ligadinho com a gente, é? Obrigada, é a rádio que conquistou o coração do Kleber e de todos nós, da 93. Rafaela de Austin, bom dia ainda aqui, ó. Querendo os ingressos, deixa eu ver, tá malhando em Nova Iguaçu. É a Janaína? Malhando, ouvindo. Não é malhando trigo, não, né? Tô brincando. Bom dia pra você. Olha, o Adicó, Apolo 21, é isso? Não, Apolo 2, que isso? Saiu aqui quase que um 21. Bom dia, turma de Jacarezinho, Rosilene. Tomou café, minha querida? Deus abençoe. Ei, quero esse kit pra saborear com minhas crianças, tá concorrendo. Cláudio Deodoro, bom dia, ótima quinta-feira, quero te ouvir, mandou alô, oi, bom dia.
3: Bom dia, bom dia, bom dia, Fabela 93, aqui é Gisper Luísa, da Igreja NPC na Pavuna, que deixando é um grande abraço para todo o povo de Deus. Bom dia, bom dia, bom dia.
2: Um happy day, bom dia.
4: Bom dia, Márcia Cartier, que Márcia Lisboa de Nilópolis. Fala, querida. Que tenhamos uma quinta-feira abençoada no santo e poderoso nome de Jesus, amém?
2: Amém.
5: Oi. Bom dia, Marcinha, aqui quem bom fala dia. É o Reginaldo de Nova Iguaçu, passando para desejar uma ótima quinta-feira abençoada aos meus amigos caminhoneiros e a todos da 93 FM, a rádio que conquistou o meu coração.
2: Vale a carona aos caminhoneiros, nosso carinho, tá? Gisele Nascimento. Ai,

0: Gisele Nascimento tá aí, pode confiar. Na São 93, a hora certa. 7:17.
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0: Suede Silva e Dalete Hungria, tá aí por aqui, é só assim, ó. Céu responde diferente. É, nem é sempre a resposta do jeito que a gente quer, né? Mas o senhor sabe de todas as coisas. 7h25 no Rio, mandar alô aqui. Turma tá ligada. Bom dia, alô Sônia Leonardo da Taquara, alô Caxias, Valdete, o bairro Três Marias, bom dia. Nício da Ilha, irmã Ângela, irmã Ana, completou mais um ano de vida essa semana. É, a mamãe da nossa querida pastora Graça Lopes da Devec. Pastora Graça, um beijo, tá? A Creuziane Coutinho Soares, alô Ilha do Governador, a Ilha em Piso tá ligado pra gente, não é isso? A turma da Adig, a PIB ali da Ilha do Governador, a Fátima Moura, um beijo, minha querida, as mulheres vitoriosas, mulheres abençoadas, virtuosas, não é isso? A turma do Florescer ali na PIB, um abraço, tá? Deus abençoe poderosamente. Quero ouvir você que tá ligado aqui na 93 FM, bom dia!
1: Bom dia, Marcinha, uma quinta-feira abençoada. Marcinha, manda um abração para Adriano, o melhor mecânico do bairro Jardim Palmares, em paciência, Marcinha, Sérgio.
0: Opa, bom dia.
2: Bom dia, Márcia Castilho, Alice Machado de Bangu, indo trabalhar. Olha, eu continuo na sua companhia.
0: Obrigada.
2: Que oração abençoada. Amém, muito querida. Obrigado, Deus continue te usando. Um abraço a todos da Profetizando as Nações e para todo mundo do musical lá da Iba, um abraço, Deus abençoe.
0: Outro.
3: Bom dia, Marcinha Cartinha, bom dia, povo de Deus, bom dia, rádio que conquistou meu coração, bom dia, família 93, uma quinta-feira abençoada pra todos, glória a Deus, minha irmã, vamos com tudo, Deus no controle sempre.
0: Tá certo. Agora tem ela, Midian Lima. Sete e 27 no Rio.

0: Deus. Você é prioridade para o Senhor. É Ele quem nos abençoa, quem cuida de cada um de nós. Com amor incondicional.
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0: És filho amado.
1: Contigo eu.
0: É promessa. E Ele promete, Ele cumpre. Midian Lima, minha música é prioridade. É a hora certa. 7:31.
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10: Fala, bênção, quinta-feira. Que engraçado, né? Capítulo 4 de Marcos. Olha só, queridos irmãos, o verso de número 41 que diz: e eles temeram muito e diziam uns aos outros: que espécie de homem é este que até o vento e o mar lhe obedecem? Ah, irmãos, discípulos. Eram discípulos, estavam com Cristo, já tinham visto milagres, já tinham ouvido tantas coisas de Jesus. Mas é engraçado que quando a gente começa a temer pela vida, a gente se esquece de muitas coisas. Queridos, que homem é esse que até o vento e o mar lhe obedecem? Ele é o que sempre foi, o Filho de Deus. Ele foi, é e continuará sendo o Filho de Deus. Então, o mesmo Deus que acalmou o mar no passado é o que acalma o mar das nossas vidas. Deus te abençoe.
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0: Léo Vieira, fala pra gente.
12: De volta, Márcia Cartier, ouvinte ligado no 93 FM. Márcia, pra quem tá circulando na saída de Niterói, São Gonçalo, em direção ao Rio, trânsito bem pesado na ponte. Mais cedo tinham dois veículos enguiçados ali na subida do vão central. Tempo de travessia chegou a ficar próximo dos 30 minutos e há impacto já na saída do centro de Niterói, seja pela Marquês do Paraná e Jansen de Melo, já afetando a Roberto Silveira e também a Dr. Paulo César. A Alameda São Boaventura também com trânsito pesado desde o Getulinho até a alça de acesso à ponte, a Avenida do Contorno já com problemas desde o viaduto do Barreto, isso já causando impactos também na Niterói Manilha, onde o trânsito já apresenta lentidão desde o Portão do Rosa. Para quem está saindo de São Gonçalo, RJ-64 com retenções entre Alcântara e o Trevo de Maria Paula, melhor opção é pela Dr. Getúlio Vargas, Dr. Pio Borges, Dr. Porciúncula e a chegada da General Castrioto e Benjamin Constant para acessar a Zona Norte de Niterói. 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Nel Vieira para 93 FM, a rádio que conquistou meu coração.

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0: 7h46 no Rio.
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0: É, você ouvinte ligadinho aqui na 93 FM. Olha, muitas vezes convivemos com dores constantes que incomodam profundamente e nos acostumamos com isso. É por isso que hoje vamos trazer uma dica super importante de saúde. A gente está aqui ao vivo com o Roberto, que vai falar como o biomagnésio pode ajudar você a melhorar a sua saúde. Roberto, mais uma vez, bom dia, bem-vindo no Ar da 93, ao vivo aqui com a gente.
8: Bom dia, Márcia, bom dia para toda a sua audiência. É sempre um prazer a gente estar podendo falar de coisa boa, de saúde, de qualidade de vida. E olha, eu quero abordar um assunto muito importante e que muita gente acaba sendo vítima da famosa enxaqueca.
0: É isso, meu Deus.
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0: Pois é, o Léo já entrou. Quem vai entrar agora é ele.
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0: janeiro de 2027, com as adequações necessárias e uma estimativa de custos. Brasileirão, o Vasco venceu o Botafogo por 2-1 nesta quarta-feira no Nilton Santos pela 29ª rodada do campeonato. Lescano e Davi marcaram os gols do Cruz Maltino, enquanto Alex Telles descontou para o Botafogo. Com a vitória, o Vasco chega aos 34 pontos e ocupa a 14ª posição, 3 pontos acima da zona de rebaixamento, um respiro. O Botafogo permanece com 35 pontos na 13ª colocação. O América Futebol Clube foi reconhecido como Patrimônio Histórico, Cultural e Imaterial do Estado do Rio de Janeiro. A medida está em uma lei aprovada pela Alerj, sancionada pelo governo estadual e publicada nesta quarta-feira no Diário Oficial. Fundado em 18 de setembro de 1904, o clube é um dos mais tradicionais do país e tem 7 títulos do Campeonato Carioca, além de conquistas nacionais e internacionais. E uma curiosidade, hein? O América é o primeiro clube brasileiro a receber o nome do continente americano. Do Departamento de Jornalismo, Juliano Medeiros.
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3: Já chegando o final de mais um Café com Crente. Gratidão a você, ouvinte amado, que tá com a gente. De segunda a sexta, sempre aqui. Acordando o galinho a partir das 6. Pra ele cantar. Uma programação especial feita pra você. Olha, kit festas Duduzinho com uma torta. E 80 salgados e o refrigerante saiu para Creuziane Coutinho da Ilha do Governador, 98 final 23. Creuziane Coutinho da Ilha do Governador, parabéns, querida. Produção entra em contato com você. A promoção cinema com a 93, 4 ingressos para os cinemas UCI. 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Sai para Sônia Leonardo da Taquara, em Caxias. É. É o 98 final 25, não. É o 98 final 77. Essa é o da Sônia Leonardo. Parabéns aos ganhadores, olha. A produção entra em contato, tá? Com as duas. E fica tristinho se você não faturou. Vem aí, Bom Dia 93 com ele, Roberto Vidal. Durante todo o dia aqui, uma programação especial feita pra você. Galinho! Vai, meu filho, amanhã ele volta. E você?
4: Vai ser feliz!
3: A gente fecha com ela, Sara Farias. Beijo!

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3: Bora aqui. Bom dia. 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

Comigo mesmo, meu Rio de Janeiro, que sol lindo na cidade do Rio de Janeiro, né? Ah, se pudesse ficar o dia todo assim, tá um dia lindo mesmo, né? Olha, que Deus te abençoe, né? Muita, muita alegria e paz pra sua vida, que toda preocupação nessa manhã de quinta-feira, dia 8 de outubro, né? Se transforme em oração, que toda dificuldade se torne aprendizado e cada conquista seja motivo de gratidão, né? Mesmo aqueles que não se alegram, né, com o seu sucesso, pode ter certeza, as misericórdias do Senhor são a causa de não sermos consumidos. Novas são cada manhã, grande é a tua fidelidade. Tá lá em Lamentações 3, versículos 22 e 23. Então, que hoje seja um dia de portas abertas, livramentos, boas notícias e da presença de Deus em cada detalhe. O nosso Deus vai na frente, né? Então, fé no coração e gratidão em cada passo. Tô contigo, hein? Até às 11 horas da manhã no Bom Dia 93. Comigo tem sorteios maravilhosos, é só ficar ligado. Você pode sim continuar mandando seu alô, teu beijo, teu abraço pra quem você quiser. Capricha aí, tá? 968038319 é o nosso canal pelo WhatsApp pra você gravar teu áudio ou escrever a tua mensagem aí, ou colocar o nome na oração. Você pode fazer o seguinte também: pode ir lá pro chat do aplicativo da 93 do seu celular, mandar mensagem ali, tá? Vai lá, baixa aí se você não tem. Rádio 93 Oficial nas redes sociais. Segue a gente lá, arroba Rádio 93FM. Bom dia pra quem tá dirigindo aí, hein? Bom dia pra quem tá aí no pique do caminhão, do ônibus, da van. Bom dia pra quem tá abrindo a empresa. Já abriu? Ah, sucesso pra você. Pra começar o nosso encontro, tem o André William aí. Vou seguir com fé.

0: Na 93, Isadora Pompeu, bênçãos que não tem fim. Antes da sua 93 FM, musicão, né, gente? Olha, André William, vou seguir com fé. 93. 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Bom dia.
1: Bom dia, vida, para Jesus Cristo, para a sua vida, para a nossa vida. Deus, que ligar na melhor. A rádio, não sou meu coração, vida, eu quero que seja para a sua boa, para você, para todos da rádio, para minha linda esposa Beatriz, meu filho Vinícius Vitória, minha mãe Sona Marlene, minha irmã Elisa, minha irmã Dina, minha irmã Denilde, tamo junto.
2: Meu amigo Vidal, bom dia. Vidal, estou no trabalho, estou ouvindo pelo aplicativo. Boa. Vidal, ontem eu fui lá no Bauru, pedi um parmegiana de carne. Que é muita

0: FM, sou Solimir, moro em Queimados.
1: Ô povo de Queimados, bom dia, Queimados.
2: Fala, amigo Vidal, bom dia, aqui presbítero Jorge Henrique da Igreja Metodista Herliana de Mendes. Estamos indo pro Rio, pro centro da cidade, mas ligadinhos na melhor. Deixar um abraço para você e para toda a galera de Mendes que tá ouvindo a 93. Valeu.
1: Fala, meu amigo Jorginho, meu prefeito, bom dia, Deus te abençoe, meu irmão, boa viagem aí, povo de Mendes, bom dia para você que tá na Dutra aí, ouvindo a 93, tá na Washington Luiz, tá ligado no carro, no aplicativo, no ônibus, muito obrigado pelo teu carinho, tá? Obrigado mesmo. Ah, deixa eu mandar um abraço aqui pra Luana, aqui do Bauru Tijuca, que recebeu a equipe da 93 ontem, né? Os garçons, os atendentes também, a recepção, e a Luana foi muito simpática, é uma linda, e obrigado pelo teu carinho, tá, Luana? Deus abençoe seu trabalho aí.
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1: 8:18.
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0: Na 93, Kailane Frauches no Secreto. 8:32, 8:32, fala comigo no zap aí. Teve também Eliseu Alves e André aqui no Sou Casa.
1: Bom dia, Vidal, aqui o Anselmo do Engenho da Rainha, queria oferecer o próximo louvor pra todo o povo do Rio de Janeiro. Graça e paz, paz e graça.
0: Isso aí, bom dia, bom dia.
2: Bom dia, Vidal, aqui quem fala é Alverinda. Eu quero mandar um grande abraço para os meus irmãos da Igreja Fábrica de Pólvora, da Assembleia de Deus, e também para minhas filhas e meus netos.
0: Mais um, fala comigo, vai, manda ver.
3: Bom dia, Vidal, aqui é Márcia de Duque de Caxias, São Bento. Vidal, avisa a galerinha do Amor é Tudo, que hoje tem culto, tá, Vidal? Fé no pai comigo do Caio, Vidal.
0: Essa
3: tá na
0: parada
3: paz.
0: E a paz.
4: Bom dia, povo de Deus, aqui é a Jesus, a nova vida de bom sucesso. Vamos pro joelho, irmãos, pro chão, por conta da eleição. Amém? Beijo no coração. A paz do Senhor Jesus.
0: A paz do Senhor Jesus.
5: Bom dia, com alegria.
0: Bom dia, 93. 8:33.
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0: Quem chega é o Léo Vieira. Bom dia, Léo. Bem-vindo aí.
17: Bom dia, Vidal. Bom dia pra você. Bom dia para o ouvinte ligado na 93 FM. Vidal, de olho na movimentação do trânsito para quem está circulando em direção à zona sul da cidade pelo túnel Rebouças. O motorista vai encontrando problemas por conta de um carro enguiçado no elevado da Paulo de Fronten. O trânsito já apresenta congestionamento no elevado Rufino Pizarro e também já afeta a saída da Praça da Bandeira e Francisco Bicalho. Quem opta pelo 31 de março e túnel Santa Bárbara também consegue dar um tempinho em direção ao centro. Aterro do Flamengo é a melhor opção. Na saída do centro em direção à Zona Sul, por lá observo pistas livres desde o aeroporto Santos Dumont até a chegada enseada de Botafogo. 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Léo Vieira para 93 FM, a rádio que conquistou o meu coração.
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0: Bora que são 8h39, Marcela Bastos está na área. Bom dia, Marcelinha.
19: Bom dia, meu amigo Vidal. Bom dia a você, ouvinte da 93 FM. E lembre-se aquilo que o profeta Zacarias nos chama de prisioneiros da esperança. Então seja um prisioneiro da esperança nesse dia, até porque a nossa torre de esperança é o Senhor. Então, ó. Fica preso a ele aí, viu?
0: Isso aí, Laura.
19: E aí, tema de hoje, promete dar mentira, dar ensinamento, porque o ouvinte diz assim, ele pergunta, é certo fazer promessa pra Deus? O que que acontece com quem não cumpre promessa? Falou, prometeu, não cumpriu, isso impede que outras bênçãos cheguem? E assim, sabe aquela promessa que tu faz no período de emoção? Deus leva em conta? Tu tava emocionado. Aí foi lá e fez aquela promessa, depois que passou a emoção, tu... caraca, por que que eu fiz essa promessa?
0: Verdade, Marcelinha.
19: Deus leva em conta esse tempo.
0: E aí, leva?
19: Vamos conversar.
0: 11 horas ela conta. Daqui a pouco você fala sobre o quê?
19: Você sabia?
0: Sabia o quê?
19: Tem algumas frutas que são difíceis... Talvez os nossos ouvintes não, que eles são outro patamar. Mas existem algumas frutas que são difíceis da gente escolher.
0: É verdade.
19: Vou dar umas dicasinhas boas aqui pra gente.
0: Você sabe que eu tive um sítio, né? Eu tinha muitas frutas lá.
19: É mesmo? Olha aí!
0: Eu acho que eu vou entender um pouquinho.
19: Então vamos ver. Vamos descobrir.

0: 93 FM, Samuel Messias, os planos de Deus. Paulo Neto e Cleiton Queiroz, o céu te vê. 93. Antes da 93 FM, teve uma sequência, perdeu, hein? Kailane Frausch no secreto, é. Fica aí que tem mais musicão pra você e tem informação chegando, hein? Essa é a 93 FM, aqui a sua fé ganha voz. Oito horas e 50 minutos.
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0: Quem chega é o Juliano Medeiros. Bom dia, Juliano.
2: Bom dia, Roberto Vidal. A família de Christian Wilton Silva, de 17 anos, autorizou a doação dos órgãos do adolescente que morreu após um acidente de trânsito em Belfor Roxo, na Baixada Fluminense. Christian estava na garupa de uma moto que bateu em um carro na noite de domingo, no bairro Vilar Novo. Ele foi levado para o Hospital Adão Pereira Nunes, em Duque de Caxias, mas não resistiu aos ferimentos. A morte encefálica foi confirmada nesta quarta-feira. O outro adolescente envolvido no acidente continua internado. A delegacia de Belfor Roxo investiga o caso. São Gonçalo ampliou o atendimento especializado para pessoas com obesidade grave. A linha de cuidado do sobrepeso e obesidade, que completou um ano em setembro, ganhou uma nova unidade no Pan Coelho. O serviço funciona no Pan Neves, para adultos, e na Clínica da Criança, no Zé Garoto. Os pacientes têm acompanhamento com endocrinologista, nutricionista, psicólogo, psiquiatra, enfermeiro e educador físico. Para ter acesso ao programa, acompanhamento com endocrinologista, nutricionista, psicólogo, psiquiatra, enfermeiro e educador físico. Para ter acesso ao programa, é preciso procurar uma unidade de saúde da família para avaliação e encaminhamento. Eleições 2026. A campanha de Luiz Inácio Lula da Silva, do PT, prepara mudanças na comunicação do candidato para o segundo turno da eleição presidencial. Aliados apontam a necessidade de ampliar a presença de Lula nas redes sociais e intensificar a mobilização nas ruas. Em reunião com parlamentares, o presidente aceitou a sugestão de adotar novos formatos de conteúdo, incluindo vídeos gravados no estilo selfie. A estratégia busca aproximar a comunicação do candidato com o eleitor digital e angariar votos para enfrentar Flávio Bolsonaro do PL, com projeção de reverter nas urnas o resultado do primeiro turno. Do Departamento de Jornalismo, Juliano Medeiros.
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0: Na sua 93 FM, Pastor Lucas, e Eu Posso Crer. É só musicão na 93, a Rádio do Povo de Deus. Eu volto já já com o nosso momento de oração.
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0: Agora no Rio são 9:02. 9:02. 9:02.
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1: Nosso momento de oração, de gratidão e de clamor está começando agora no Bom Dia. Eu incluo os nomes da Tereza, Cristina, Luan e família de São Gonçalo. Vilmar de Santa Catarina, Adriana e familiares de Botafogo, Luiz Alberto de São Gonçalo, Iraci, João e família de Bom Sucesso, Aline Santos de Nova Friburgo, Cirlane, Gabriel e Matheus de Cosmos, Maria Ignis e família de Nilópolis. Você pode orar com a gente nesse momento? Vamos clamar. O nosso Deus é poderoso para fazer milagres, maravilhas, portas abertas, curas e muito mais. E eu creio no poder da oração de todas as manhãs. Na sua casa, aqui na 93. À tarde, à noite, a qualquer hora do dia. Esse momento é importante agora nas nossas manhãs. Eu convido o querido pastor Felipe Araújo, da igreja Palavra Fiel. Foi uma igreja que venceu aqui a gincana das igrejas aí há uns 2 anos, mais ou menos, né? Pastor Felipe, bom dia.
2: Feliz dia, meu grande amigo Roberto Vidal. Feliz dia para todos os ouvintes da Rádio 93 FM. Aqui é o pastor Felipe Araújo, da Assembleia de Deus Ministério Palavra Fiel em Alce. Eu quero orar por você e com você agora. Senhor nosso Deus e Pai, nos colocamos diante de Ti e apresentamos a Ti cada pessoa, cada família que está nos ouvindo. Pedimos ao Senhor agora que o Senhor visite a cada lar, fortaleça aquele que está cansado, console aquele que está enfrentando uma luta. Ó Deus, aquele que está em silêncio, Senhor, vivendo uma luta, uma guerra espiritual, ajuda agora, manifesta o teu braço forte, renova a esperança de quem pensa em desistir. Ó Deus, abra caminhos de sabedoria nas decisões, guarda cada família, Senhor, dos perigos, das setas, ó Deus, livra das doenças, que a tua paz alcance os hospitais agora, que a tua cura se manifeste, Senhor, em favor daqueles que estão agora acabados. Ó Deus, os locais de trabalho e cada coração aflito que seja visitado pelo Senhor, que hoje não falte fé, Senhor, para continuar, para acreditar que amanhã vai virar, que amanhã o Senhor vai agir. Deus, ajuda cada um com coragem para recomeçar, ó Deus, desse novo dia. E pedimos, ó Deus, no nome de Jesus, abençoe o nosso estado, nosso Brasil, e abençoe cada lar aqui, ó Deus, presente nesta oração. É o que nós pedimos ao Senhor, certo estamos de que o Senhor operará muito além do que lhe pedimos, porque pedimos ao Pai, no nome de Jesus.

0: nossa querida Elane Martins, musicão A Palavra. Comunidade de Nilópolis, a saudade, não há Deus maior. 93. Olha, deixa eu mandar um bom dia, turma que tá ouvindo a gente no bairro do Flamengo, no bairro de Botafogo, turma ligada aí no Morro Dona Marta aí, no Vidigal, no Morro da Babilônia, gente, bom dia aí, né?
1: Fala comigo, meu amigo Roberto Vidal, muito bom dia.
0: Bom dia.
1: Pai de Cristo. Que Senhor Jesus possa abençoar amanhã de todos os ouvintes que estão ligados na Megane.
0: Isso.
1: Tiago Dias da Cruz, Beleza do Governador.
2: Bom dia, pessoal. Estou aqui trabalhando, fabricando os meus biquínis. Queria pedir orações pela cidade de Nova Friburgo. Sou Érica do bairro Catacione. Bom dia, Deus abençoe.
0: Bom dia, Nova Friburgo. Faltou o finalzinho do nosso amigo aqui, né, gente? Que eu? Deixa eu ver se vai.
1: Até no pai, que inimigo já caiu.
0: Ah, isso aí, garoto.
3: Bom dia, Vidal. Bom dia. Ana Lúcia de Nova Friburgo. Gostaria de mandar um abraço para todas as costureiras, em especial minha irmã Ana Paula, meu esposo Edson, minha filha Eloá, para todos de Nova Friburgo. Que Deus abençoe a todos. Tenha um dia abençoado.
0: Beijo para a turma de Nova Friburgo, as costureiras aí, a turma geral, né? É um abraço.
4: Rapaz, Dal. Que é Rosânia de Itaboraí, oferecendo o próximo louvor para todos da comunidade evangélica de Uma Nova Vida. Um abraço a todos.
0: Legal, legal, povo aí. Bom dia, Itaboraí.
5: Bom dia, Roberto Vidal. A paz do Senhor Jesus para todos nós. Aqui é Rosa Caetano, do Complexo do Alemão, passando para desejar uma quinta-feira abençoadíssima. Deus na frente e tudo vai dar certo. Fé no Pai que o inimigo cai.
0: Essa parada aí.
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0: Quanto mais, Léo?
7: De volta, Vidal e ouvinte ligado na 93 FM. Vidal, de olho na movimentação do trânsito para quem está circulando pela linha amarela. Um acidente envolvendo carro e moto ali na chegada à Cidade de Deus vai causando um grande congestionamento desde a saída do túnel da Covanca para quem segue em direção à Zona Sudoeste. Na circulação pela Zona Norte também tem problemas em direção à Barra, entre a Vila do João e a chegada a Bom Sucesso e entre Higienópolis e a passagem por Pilares. Para quem circula em direção ao Fundão, observa problemas a partir de Del Castilho até a saída para a Avenida Brasil. Nessa ligação entre Zona Norte e Zona Sudoeste, dê preferência pela autoestrada Grajaú-Jacarepaguá. Por lá as condições são melhores. Para quem está pela Transolímpica, o trânsito também é pesado em função de um acidente logo depois da saída do túnel ali que liga Sulacap e Ataquara, e o trânsito também é intenso no caminho para o Recreio. Para quem segue em direção a Magalhães Bastos e a chegada à Avenida Brasil, pistas livres. 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

0: Na 93, Midian Lima, o Celsia.
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0: São 9:31, 9:31, que bom que você tá aí com a gente, né? É, pra você que tá ligado na 93, já abriu o sacolão, o hortifruti aí, tá bombando. Olha, que você tem um dia abençoado aí de clientes e de vendas, tá bom? Já abriu a farmácia e tá ouvindo a 93, bom dia pra você, todos os atendentes e colaboradores aí do hortifruti e da farmácia aí, tá? Dos mercados também, mercadinhos de bairro, né? E só corre muita gente, aqueles mercadinhos, né? Galera ali ajuda pra caramba. Então, gente, bom trabalho pra todo mundo aí. Deus abençoe vocês. Bate e volta aí, já tem. Que isso, Varoa?
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0: Gente, são 9:32. 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
6: Meu nome é Ariel Amorim. Sou da igreja ATC Rocinha e ter sido escolhida para participar do Som Gospel 93.

0: Que isso, varoa. Lora. É. Fala aí, Lourão, então, o que que tá pegando?
1: Quinta-feira, sexta, sábado e domingo, às vezes você sai assim da igreja, é dia de ir na feira, no hortifruti, né? Fazer aquela reposição na casa. Porém, a gente sabe escolher direitinho umas frutas, vamos descobrir.
0: Marcelinha, dicas assim são muito maravilhosas. Por exemplo, tem dica pra você vai dar aqui, mas você sabia que banana, eu comprava banana, eu falava, a banana não tá doce, a banana não tá boa, quando não, ó. Agora, olha o cabo, olha isso, faz não sei o quê, vou deixar pra ela falar.
1: Isso aqui me ajuda atenção. Muito, porque é difícil realmente você chega ali no hortifruti, você olha e fala assim, na feira, tá bom, não tá? Então vamos lá.
0: Vamos lá, primeiro você vai falar da uva.
1: A uva.
0: Oh, coisa boa, eu adoro uva congelada. A Larissa aqui, nossa gravidinha, ela fala assim, Vidal, passa a comer, ela é nutricionista. Ela falou, passa a comer uva congelada. Quando eu compro a uva docinha, Marcela, congelada, fica um negócio de doido. Vai falar da uva, deu água na boca.
1: Então, se a uva tiver com o cabo escuro, significa que ela está passada. Se a uva estiver com o cabo verde, significa que ela está fresca.
0: Boa!
1: Olha que dica boa.
0: Cabo escura, passada. Cabo verde, fresca. Uva, hein? Banana.
1: A haste longa significa que ela não... Pra quem ama banana ali, ó. Tá
0: eu
1: aqui,
0: e Cacau, Cláudia Mery, somos dois.
1: E Vidal. A haste longa, ela não tá muito saborosa. Não tá muito doce. A haste curta, pode investir.
0: Docinha,
1: tá
0: docinha. Um mel.
1: Tá
0: o
1: docinha.
0: Mel. Melzinho, né, Cacau?
1: É. Limão.
0: O limão.
1: Limão anda meio caro aí, né?
0: Muita coisa.
1: É caro a beça.
0: Não é?
1: Mas limão faz bem a saúde pra muita coisa também, tá? Casca grossa. Pouco suco,
0: casca grossa.
1: Casca fina, muito suco.
0: Casca fina,
1: você nem
0: muito
1: vai
0: suco.
1: Esquecer disso, porque não existe o ditado popular lá do casca grossa?
0: Existe?
1: Era casca grossa.
0: Ah, é verdade, lembrei
1: difícil
0: agora.
1: Difícil de lidar, ou seja, tem pouco suco ali.
0: A Cacau é casca grossa.
1: É, ela tá ali, eu sou casca fina. Melancia.
0: Adoro.
1: Também amo muito. É. Mancha branca por fora, não compra não, tem pouco sabor. Mancha amarela, pode investir, tem muito sabor.
0: Opa, coisa boa.
1: Né? E o maracujá?
0: Maracujá.
1: A casca lisa e leve tá azedo e tem pouco suco.
0: Olha isso.
1: A casca enrugada e tá pesadinha, mais doce e tem mais polpa.
0: Do maracujá, gente. Tá vendo aí a dica? Por isso você come maracujá errado.
1: É.
0: Né, Marcelo? Tá comprando errado.
1: E maracujá é bom, então um suquinho, de dormir, vai dormir em paz.
0: Gosto muito de todos que você falou aqui, eu gosto. Todos.
1: Também.
0: Só faltou aqui o abacaxi. Eu gosto de abacaxi, Marcelo.
1: Abacaxi. Vou pegar a dica pra escolher um bom abacaxi. Mas é pela haste, não é?
0: 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Eu nunca comi um abacaxi tão doce. Quando eu passo ali, eu paro o carro e falo assim, joga um aí.
1: Onde é? Você fala que eu vou lá, porque é um abacaxi docinho, uma delícia.
0: Isso aí, Marcelinha.
1: E às vezes você compra achando que tá bom e não tá. Então tem um segredinho, o próximo a gente vai contar, tem um segredinho na Ash, ou então a gente vai no amigo.
0: É ali, naquele caminho, sai da São Luís Gonzaga, vai ali pro Vasco, aquele time da Série B, vai achar. Brincadeira, mas
1: no caminho pra lá, tem bom abacaxi. 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
0: Manda.
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0: Beijo pra você. Beijo.
2: Que isso, garoto?
0: 9h41 é hora certa. O encontro da família Cavalcante com a Sheila e Carvalhais. Faraó ou Deus? Eis o mar. Epa, Deus. Viajei.

0: 93, Thales Roberto, a resposta. Família Cavalcante com Shirley Carvalhais, Faraó, o Deus. Daqui a pouco você bem informado na melhor.
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0: Agora no Rio são 9:51. 9:51.
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0: Quem chega é o Juliano Medeiros.
8: A Secretaria de Saúde do Rio realiza até o dia 31 de outubro uma campanha mais abrangente contra a meningite. A vacina meningocócica, em dose única, está disponível para pessoas de 1 a 24 anos de idade e também para os trabalhadores da saúde, sem limite de idade nesse caso. A dose protege contra 4 tipos da bactéria que causa doença e que pode provocar sequelas graves, além do risco de levar à morte. O imunizante está disponível gratuitamente nas 245 salas de vacinação da capital fluminense. A votação da PEC que acaba com a escala 6-1 virou motivo de disputa entre governo e oposição no Senado a menos de 3 semanas do segundo turno das eleições presidenciais. O governo quer acelerar a tramitação para votar a proposta antes de 25 de outubro. A oposição, por outro lado, liderada pelo PL, tenta adiar a análise para depois do pleito. A terceira sessão de discussão acontece hoje e a expectativa é votar a PEC em primeiro turno no dia 15. O líder da oposição, Rogério Marinho, do PL, criticou que a votação da PEC seja realizada durante o período eleitoral e defendeu uma proposta alternativa ao texto atual em discussão. Eleições 2026. Flávio Bolsonaro, do PL, conseguiu o apoio de 4 partidos para o segundo turno da eleição presidencial, marcado para 25 de outubro. União Brasil, PP, Novo e Republicanos anunciaram apoio ao senador. O Podemos também deve oficializar a adesão nesta quinta-feira,

0: Querida Léa Mendonça, e Deus não faz acepção. É a Rádio do Povo de Deus, aqui na 93 FM, a sua fé ganha voz. Manda alô aí, manda beijo, manda abraço, fica à vontade aí, tá?
1: Bom dia, meu mano Vidal, tudo bem? Aqui é a Rita, moradora de Piabetá, tô aqui curtindo a programação da rádio, esperando só a hora do debate, Vidal. Que Deus abençoe o dia de cada um de nós, cada um

0: vocês. Amém. Beijos.
1: Beijo.
2: Bom dia, meu amigo Roberto Vidal. Manda um alô para mim, Cláudia Nascimento Furtado, Barra Maria Paula, Niterói, que no dia 4 de outubro eu completei mais um ano de vida. Estou comemorando até hoje.
1: Amém. Beijos. Deus abençoe.
3: Bom dia, Vidal. Bom dia, Rádio Nova Empresa. Aqui, Matheus da Costa, da cidade de Seberi, no Rio Grande do Sul. Trabalhamos como chaveiro aqui na cidade de Seberi. Estamos aqui com o som ambiente, curtindo a 93 FM, a rádio que conquistou o meu coração. Deus abençoe.
1: Eita, sotaque diferenciado, né? Um abraço aos chaveiros aí, a turma que só apoia a galera, né? Bom trabalho aí, a turma do Sul e do Rio de Janeiro, do Brasil, essa turma que dá maior moral, sempre tá com o radinho ouvindo a gente.
4: Bom dia, Roberto Vidal. Aqui é a Luciene de São João de Meriti. Mando um abraço para São Mateus e pro seu Carlo, que mora perto do Colégio Berbereia.
1: Agora no Rio são 10 horas e 1 minuto. Eu volto rapidinho aqui na 93, a melhor.
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1: Bom dia, 93. Gente, são 10 horas e 1 minuto. Olha, você sente sua mente acelerada e cansada? Às vezes eu me sinto assim, sabia? Ansiedade, estresse, insônia e depressão são os inimigos do equilíbrio emocional. Roberto tá aqui, meu xará, chega mais. Como o biomagnésio, meu amigo, pode agir e restabelecer a saúde emocional do ouvinte amado aí.
6: Pois é, Vidal, mais uma vez bom dia para toda a sua audiência. E a gente vai falar o seguinte, que o estresse, a ansiedade, o cansaço, né, e todos esses processos que envolvem o nosso dia a dia acabam, além de deixar a gente acelerado, sem energia e com a ansiedade lá em cima.
1: Verdade.
6: Isso quer dizer que o cortisol também fica lá em cima. O que que a gente precisa, né? O que que todos nós precisamos? Literalmente de equilíbrio. E para funcionar, né, o seu organismo funcionar bem, precisa de equilíbrio. Por exemplo, se você tiver um desequilíbrio hormonal, você vai ter dificuldade de emagrecer.
1: Olha,
6: tem muita
1: isso,
6: gente que não consegue emagrecer porque está rolando um desequilíbrio hormonal gigantesco.
1: É mesmo, Roberto? É. Olha aí, coisa importante, informação importante isso aí, Roberto.
6: Outro detalhe muito importante, quando a mulher chega no período de 40, 50 anos, vem a menopausa, que é a confusão hormonal. É calor, é frio, é irritabilidade. No homem é a andropausa. Isso é o desequilíbrio, é a confusão hormonal. E o que que você precisa para alinhar isso? Você precisa, por exemplo, do biomagnésio. O biomagnésio, ele vai tratar diretamente na raiz do problema, a dor, a inflamação. E como é que ele entra para equilibrar os seus hormônios, combater a ansiedade, melhorar a concentração? Porque ele nutre os neurônios, trabalha contra a demência. E aí, o que que vai acontecer? Quando o seu neurônio está nutrido, você dorme melhor. Quando você dorme melhor, o seu corpo entra em equilíbrio. Quando você está em equilíbrio, você vai expulsando a ansiedade, você vai tendo mais calma, a sua pressão arterial tende a diminuir. Então você começa a entrar naquele modo, tô bem, né? E é isso que a gente precisa. Porque quando você está muito acelerado, é diferente você ter velocidade e ter pressa.
1: Uhum. Olha isso, gente, que informação, na verdade. O Roberto deu uma aula, né? De várias informações importantíssimas pra gente. 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

0: Antes da 93, Ministério Morada, pra onde eu irei? Deixa eu mandar um bom dia pro pessoal aqui da Tijuca que tá ouvindo a gente aí, né? Tá ouvindo nos escritórios, os camelôs da Tijuca, de Vila Isabel, pessoal do Andaraí, do Estácio, do Maracanã. Gente, bom dia, tá? Bom dia, bom dia. Obrigado por ouvir a melhor. Já já você bem informado sobre o trânsito, tá?
1: Bom dia, Roberto Vidal. Aqui é Sirlene Alves de São João, número de da Igreja Parque Pérez Menezes. Um abençoado dia para todos vocês aí da rádio. E quero também estar aqui parabenizando a minha sobrinha Raquel Alves. Que Deus te abençoe, minha querida.
0: Amém.
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0: Confirma a hora aí, hein? São 10h17. 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
4: De volta, Vidão, e ouvinte ligado na 93 FM. Vidão, tô de olho na movimentação do trânsito na Avenida Brasil. Uma manifestação de funcionários da Fundação Oswaldo Cruz ocupando faixa da pista lateral em direção ao centro. Já são pelo menos 11 quilômetros de congestionamento entre Irajá e a chegada a Bom Sucesso. Em função dessa manifestação que está ocupando faixa ali da pista lateral da Avenida Brasil, já se forma um grande congestionamento também na linha amarela. A pista sentido Fundão já com grande congestionamento desde Água Santa até a saída para a Avenida Brasil em Bom Sucesso. Para quem está saindo da Zona Sudoeste em direção à Zona Norte, prefira a autoestrada Grajaú, Jacarepaguá em direção ao centro. Para quem está optando por rotas alternativas, como Dom Helder Câmara, na chegada ao centro dá para ganhar um tempinho, mesmo com problemas entre Maria da Graça e o acesso ao viaduto de Benfica. Para quem está pela linha vermelha, o trânsito também muito congestionado entre Caxias, a cabeceira da pista do Galeão, e entre o Batalhão da Maré e o Caju. 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

0: Passos de Fé, o Ira Nascimento aqui no Bom Dia 93.
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0: Eixe lá com Marcos Salles aí com Fala Comigo. Até às 11 horas você vai participando aí pelo 968038319 aqui na programação da 93 FM, a Rádio do Povo de Deus.
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0: Aí eu volto já, aguenta aí, é rapidinho.
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0: São 10 horas e 31 minutos.
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0: Dias com obra santa aqui no Bom Dia 93. Antes o Jefferson e Suelen, Vem Me Buscar, e Anderson Freire, Identidade, aqui no Bom Dia 93. Manda uma turma aqui, manda um alô pra turma aqui do aplicativo. Euzi Silva tá ligada na gente. Euzi, um beijo. Beatriz também tá no aplicativo do chat aqui. Georgina Gustavo, bom dia pra você, Georgina. Deus abençoe a sua vida. Daqui a pouco você fica bem informado, valeu?
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0: Agora no Rio são 10:50. 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
0: Juliano Medeiros.
8: A sessão do TSE que analisa a possível inelegibilidade de Garotinho do Republicanos começou por volta das 10h25 e segue nesse momento avaliando se rejeita ou aprova a desistência do caso. Se a corte rejeitar o pedido, os ministros deverão analisar a decisão que considerou Garotinho inelegível. O julgamento pode definir se haverá segundo turno entre Douglas Ruas, do PL, e Eduardo Paes, do PSD. O candidato Ruas teve 49,27% dos votos válidos, Paes 42,76% e Garotinho 3,17%. Eu lembro aqui que esses dados são da eleição de domingo, primeiro turno. Mas sem os votos de Garotinho, Ruas pode ser eleito no primeiro turno por ultrapassar a porcentagem de 50% dos votos válidos. A sessão no TSE em Brasília é importantíssima e a gente acompanha aqui no jornalismo da rádio toda essa movimentação. A Polícia Federal realiza agora de manhã a operação Em Nome do Pai para investigar suspeitas de favorecimento a empresas do setor imobiliário e da construção civil por meio de decisões judiciais. Um dos alvos é o desembargador Alexandre Eduardo Cicínio. As suspeitas são do período em que ele era juiz em Niterói, na região metropolitana do Rio. A PF cumpre 6 mandados de busca e apreensão no bairro de Icaraí, autorizados pelo Supremo Tribunal de Justiça, o STJ. em um dos endereços visitados, ligado a um filho do desembargador, os agentes apreenderam 27

0: fechando o nosso encontro com Escape, Renascer Crazy. A última de hoje, gente. Obrigado você que participou do Bom Dia 93. Continua seguindo a 93 nas redes sociais, ouvindo a gente pelo nosso novo aplicativo. Eu conto com você amanhã às 8 da manhã para o Bom Dia 93, mas continue, tá? Aqui tem 24 horas de louvor, adoração, informação e alegria e prêmios para você. Vem aí o Debate 93 no comando do J.R. Vargas. Um abraço do Vidal e fé no Pai. E o inimigo cai. Tchau, tchau.
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0: 11:03 no Rio. 93. E aí, 93, é quinta-feira, 8 de outubro de 2026. 93,3. Estamos de volta, o nosso debate 93 já já vai começar. Vem com a gente, vem.
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0: Volta, minha gente, começando aqui mais uma super edição do nosso debate 93 de hoje. Que a bênção do Senhor repouse sobre a sua vida, sua casa, sua família, sobre todos os seus, em nome de Jesus. Muito bom dia para os nossos queridos e amados debatedores. No programa de hoje, pastor Ricardo Guimarães, pastora Tati Teixeira, pastor Marcelo Cardoso, pastor Daniel Simão, todo mundo no debate 93. Estamos ao vivo em 93,3 no FM no Rio de Janeiro para todo o Brasil e o planeta. O debate 93 também está ao vivo aqui no canal do YouTube, imagens no YouTube, para você conhecer os nossos queridos debatedores, os nossos estúdios, Rádio 93 FM Gospel, Rádio 93 FM Gospel, para mais de 1.512.117 inscritos no canal do YouTube. Sobe todo dia esse canal do YouTube da 93, vem com a gente também, se inscreva no canal, ative o sininho, participe com a gente do debate 93 também pelo YouTube. Galera do Facebook, aqui estamos nós, Rádio 93.3 FM, sobe todo dia também no Facebook. O número de amigos hoje com 104.244 amigos no Face. Bom dia para você que nos acompanha aqui no nosso site, radio93.com.br, também no nosso aplicativo Rádio 93 FM Oficial. Para interagir, para conversar, para falar com o debate 93, você pode estar aqui no chat do Face, no chat do YouTube, no chat do aplicativo e pelo nosso WhatsApp 2196-803-8319, 2196-803-8319. Marcela Bastos, bom dia.
1: Bom dia, J.R. Vargas, bom dia aos nossos queridos debatedores, que alegria ter vocês com a gente. Bom dia aos nossos maravilhosos ouvintes, a J.R., eles são fantásticos, chegam de todos os lados. Por exemplo, Paula Brito disse que já pagou o like dela à vista, mandou dizer isso, paguei meu like e foi à vista. Aí, você dá abraço na Paula, você vai mandar abraço hoje em dois lugares especiais. Lá na região dos Lagos, pro Júnior Messias, tá sempre ligado e acompanhando a gente. E pra Renata, sabe onde ela está? Em Londres. Disse que está ansiosa pelo debate de hoje.
0: Tá mal, hein, Renata?
1: Renata tá muito mal.
0: Tá mal, Renata.
1: Mandou um WhatsApp pra gente com pesar.
0: Ô, Paula, muito obrigado, Paulinha, pela sua audiência, pela sua participação, por você deixar o like aqui na transmissão do debate 93. Meu querido Júnior Messias, filho maravilhoso e abençoado do querido e saudoso José Messias. Ô, Júnior, meu querido amigo, que privilégio ter a sua audiência, que Deus te abençoe muito. É muito bom saber que você está ouvindo a gente e acompanhando o nosso debate 93 hoje, mais do que nunca, né, Júnior? Um abraço também para Renatinha, que está em Londres, está em London. Ei, Renata, muito obrigado pela sua audiência. O debate 93 é para vocês. Quinta-feira, meta de quinta-feira.
1: É quinta-feira, são 500 likes.
0: 500 likes, é bom começar logo, né? Porque o tempo passa voando, hein? 500 likes para sua participação maravilhosa aqui no nosso debate 93. Corra, já deixa o seu like na transmissão. A nossa meta de hoje são 500 likes para você participar com a gente aqui no debate 93. Marcela, horário eleitoral volta é hoje ou amanhã?
1: No caso é amanhã.
0: Quem é que está querendo ouvir o programa eleitoral? Ah, deixa de conversa. Você tá de zoeira comigo? Tá de zoeira comigo, mas tem que voltar, volta. A questão hoje pra nós aqui, amanhã, retorna amanhã. É só pra presidente ou pra governador também?
1: Saberemos essa resposta aqui pro Rio de Janeiro.
0: Coloca na tela. Coloca na tela. Já estamos aí, ó. Essa reunião no TSE. Vamos ver quem tá falando lá.
2: Em face do não atendimento da condição de elegibilidade alusiva ao pleno exercício dos seus direitos políticos.
0: Sabe, sei lá o que está falando agora,
2: extrai-se,
0: né?
2: Extrai-se ainda da ausência de similitude fática com o precedente desta corte.
0: Nós estamos transmitindo aqui a TV Justiça ao vivo, é o julgamento que vai dizer hoje se teremos ou não o segundo turno. Então, isso tá agora ao vivo.
1: Agora ao vivo.
0: Você vai acompanhar com a... De vez em quando eu volto com essa tela aqui para você acompanhar, tá ao vivo aí, a gente vai colocando de vez em quando só para ouvir e vamos tentar, Marcela, assim que possível, por gentileza, trazer as informações. Agora, alguém já votou um, votou dois, votou três, não votou ninguém ainda, quantos votos precisa, porque aqui são 500 likes, e chegando a 500 likes, a trombeta vai soar.
1: Corneta, gente.
0: E quando toca essa trombeta, tem gente que diz assim: é hoje, Jesus. É hoje. É, abre teu olho aí, hein? É certo fazer promessas a Deus? O que acontece com quem não cumpre uma promessa feita a Deus? O fato de não cumprir a promessa pode me impedir de receber outras bênçãos? Deus leva em conta uma promessa feita no momento de emoção? Qual a diferença entre voto e promessa? Pastor Daniel Simão está em Quito, direto de Quito, falando aqui no Debate 93. Eu quero começar ouvindo a sua palavra inicial sobre esse assunto. Pastor, bom dia, bem-vindo.
3: Bom dia, JR, aos demais debatedores, aos ouvintes. Que honra sempre poder estar aqui com vocês. É, bom, eu vejo que eu sou o mais jovem aqui, né? O mais novo da mesa. Acho, né? Assumo
4: Fale
3: isso.
4: Fale por você.
3: Mas,
4: olha, tá todo mundo aqui te olhando com cara feia.
3: Todos aqui. Mas a Bíblia deixa muito claro que sim, podemos fazer votos ao Senhor. Nós vemos tanto no Antigo Testamento como Jesus também no Novo Testamento deixando claro que é possível fazer votos ao Senhor. Mas Eclesiastes deixa muito claro, se nós, Eclesiastes 5, né, versículo 4, fala, nós devemos, se vamos fazer um voto ao Senhor, devemos apressar e cumprir, nos apressar e cumprir esse voto. Então existe não só o fazer o voto, mas a importância do cumprir aquilo que nós prometemos ao Senhor. Então, na minha visão, eu começo falando isso.
0: O pastor Atati, a pergunta que eu faço para a querida irmã é o seguinte: é certo fazer promessas a Deus? Essa é a primeira pergunta que o nosso ouvinte encaminhou. A senhora entende que sim, é certo? Não, é errado, depende.
5: Bom dia. Bom dia. Bom dia a todos aqui da mesa. Bom dia, JR, Marcela. Então, a gente bate nessa tecla até da pergunta final, promessa e voto, né? Há uma diferença? Porque promessa, ela é um conceito mais amplo, você assume um compromisso de fazer ou não alguma coisa diante de Deus ou de alguém, né? E a Bíblia, eu costumo dizer que o único que não falha em suas promessas é Deus, né? Até meu filho, quando eu falo para ele, olha, a mamãe vai voltar, quando a mamãe voltar, seu quarto vai estar arrumado, né? Eu prometo, mãe, prometo. Quando eu chego, a promessa não está feita, não está cumprida. Mas o voto é diferente, né? O voto, ele já tem um sentido mais específico, é um comprometimento, é assumido mesmo diante de Deus, há uma entrega. Por isso que a Bíblia, ela leva muito a sério quando a gente fala em fazer um voto com Deus, né? Não é brincadeira. O pastor Daniel estava falando sobre Eclesiastes e eu peguei aqui um versículo em Deuteronômio 23, 21 ao 22, que fala assim: se fizerem um voto ao Senhor, seu Deus, não devem demorar a cumpri-lo, porque o Senhor, seu Deus, certamente o exigirá de vocês e vocês serão culpados de pecado. Mas se vocês se abstiverem de fazer um voto, não serão culpados de pecado. Ou seja, faça o voto, mas cumpre. Mas se você não cumprir, melhor nem fazer. Melhor nem mostrar esse compromisso para com Deus. Então, a gente precisa entender que a gente pode fazer promessas, pode. A gente pode fazer voto, pode. Mas que a gente tenha a nossa palavra que a gente vai cumprir diante de Deus. Porque a Bíblia é muito séria naquilo que ela fala em relação ao voto.
0: Pastor Ricardo Guimarães, bom dia, bem-vindo. Como pensa o senhor esse assunto?
6: Bom dia, JR, bom dia a todos os debatedores, é uma alegria estar de volta aqui, me sinto privilegiado de estar, né, nessa mesa, e eu penso que tudo começa com o entendimento, a revelação que cada pessoa tem, porque você pode ler, em alguns momentos a Bíblia trata como fosse sinônimos, voto e promessas, não é? E em algum momento pode haver uma distinção, mas é importante o ouvinte entender que não existe uma recomendação bíblica para fazer. Não existe obrigatoriedade de fazer, não existe um mandamento que ele faça, todavia ele é livre para fazer. JR, quando eu tinha 16 anos, eu li um livro do John Stott, e falando a história dele, que ele fez um voto de celibato para se dedicar ao estudo da palavra. Ele queria conhecer profundamente a palavra, estudar as línguas originais e pregar de maneira simples para as pessoas. Esse era o objetivo dele. Eu fiquei impactado com aquilo e falei, vou ser celibatário. 16 anos. Aí procurei o meu pastor. Eu falei para ele, pastor, quero que o senhor ore por mim, porque eu quero fazer um voto. Ele, qual voto? Eu expliquei para ele, mas por quê? Eu falei, não, eu li aqui, John Stott fez, eu achei bacana, eu quero fazer também, eu quero estudar Bíblia, quero estudar grego, hebraico. E aí ele diz que o homem casado cuida das coisas de Deus e como agradar a esposa. Então, eu quero dedicar só a Deus e tal. Ele, muito sábio, ele olhou para mim e falou, meu filho, você é muito novo, eu não posso orar por você. Se isso é de Deus, isso permanecer no seu coração, você volta aqui com 20 anos.
5: Uhum.
6: 20 anos, 21, se deseja. Aí eu oro. Mas hoje não vou orar. E me aconselhou a não fazer o voto. Graças a Deus. Graças a Deus. Hoje eu estou casado, eu tenho 3 filhos, né? Que bênção que é. É tão bom você ter uma pessoa sábia, uma orientação espiritual do seu lado. Mas o ponto, JR, que eu queria falar aqui é a questão da mentalidade que é homogênea hoje no meio evangélico, de barganha, de troca, de torcer o braço de Deus, de eu procurei algumas coisas na internet, tinha um recorte lá e tinha um camarada assim, você orou, não funcionou, fez o culto, não funcionou, faz um voto, que o voto é a última instância. Quer dizer, é um instrumento, se tornou um instrumento de barganha para com Deus. E quando você entra nessa via, seja uma consagração, seja uma oferta, seja o que for, você saiu da graça e retornou para a lei. E aí, pronto, eu penso que

0: se você está no caminho oposto do Evangelho de Cristo Jesus.
1: Pastor Marcelo Cardoso está conosco no debate 93 de hoje também. Pastorzão, eu quero ouvir a sua opinião sobre esse assunto. Bom dia, bem-vindo.
2: Bom dia aqui, JR, queridos amigos ouvintes, né, irmãos que estão conosco no debate. É uma alegria poder estar com vocês aqui hoje. E quero mandar um abraço lá para o Júnior, né?
1: Júnior
2: Messias, lá para minha família também, Igreja Bacaxá, né, que nós amamos muito. É um negócio muito interessante, porque quando a gente fala em voto, o que o pastor colocou é realmente uma ideia de barganha. No Antigo Testamento, quando você observa a questão do voto, você dizia, eu te ofereço isso se o senhor fizer aquilo. E existem algumas coisas que a gente pode destacar, como a questão de Jefté, por exemplo, né? Ele pediu a Deus a vitória. E Deus deu a ele a vitória, só que ele fez uma promessa terrível, aliás, ele fez um voto terrível. Ele precisava cumprir com aquilo que ele prometeu a Deus. Então ele sai para a batalha, está lá em Juízes capítulo 11, a partir do verso 29. Então o Espírito do Senhor veio sobre Jefté e o dirigiu com poder a fim de que ele atravessasse as terras de Gileade e Manassés, passando por Mispa de Gileade, e daí avançou contra os amonitas. Jefté consagrou este voto ao Senhor. Se entregares os amonitas nas minhas mãos, aquele que estiver saindo da porta da minha casa no meu encontro, quando retornar da vitória sobre os amonitas, será oferecido ao Senhor e eu sacrificarei em holocausto. Olha que negócio perigoso. Olha que coisa perigosa, né? E vai lembrar aquelas pessoas que muitas vezes fazem voto no momento do desespero, no momento do aperto, da angústia, e depois se arrepende de terem votado aquilo. É muito interessante isso, né? Então, o verso 34, ele fala assim, assim que Jefté retornou à sua casa em Mispa, sua filha saiu ao seu encontro dançando de alegria ao som dos tamborins. Eu fico tentando imaginar essa cena da menina saindo feliz porque o papai dela voltou. Ele retornou para casa, papai voltou, que alegria, obrigado, Senhor, porque o meu pai está vivo, né? Obrigado porque ele retornou para casa. E ele fala um negócio aqui muito doloroso, diz assim, no instante, versículo 35, em que a viu, rasgou suas vestes e exclamou com um brado de dor. Ele gritou, oh não, a minha filha amada, estou terrivelmente aflito, desesperado por sua causa, pois fiz ao Senhor um voto que não posso deixar de cumprir. Ele olhou para a menina e falou assim, não, Senhor, mas a minha filha. Uhum. E depois dela sair com as amigas e fazer o que ela pediu ao pai, ela entendeu, embora ela tenha entendido, ele tinha uma filha só. Ele fez um voto que acabou com a vida dele, uhum. Acabou com a vida da própria filha. E muitas vezes as pessoas fazem isso, né? E o voto, ele é exatamente isso, uma troca. Uhum. Se o Senhor fizer isso, eu darei aquilo. O que me chama a atenção é que quando Jesus vem, ele inaugura para nós esse tempo de graça. E tudo o que precisaríamos fazer para pagar por qualquer coisa, ele pagou por nós na cruz do Calvário. E nesse tempo da graça, nós só precisamos simplesmente ir a ele. Porque ele está disponível, porque o véu do templo se rasgou. Nós temos livre acesso a Deus. E a necessidade de eu fazer qualquer tipo de sacrifício para que eu possa receber qualquer coisa de Deus. Porque ele está disponível a todos aqueles que o amam, né? E eu creio que a Bíblia ela nos ensina profundamente sobre isso. Jesus diz em João 14:6, eu sou o caminho, a verdade e a vida, ninguém vem ao Pai senão por mim. É através dele que nós temos a solução dos nossos problemas, o perdão dos nossos pecados. Ele é a direção que nós precisamos, ele é o próprio caminho, ele é a própria verdade, ele é a própria vida. Mas as pessoas, muitas vezes iludidas, fazem promessas para tentar receber coisas terrenas e materiais. Quando em Jesus nós temos o que é eterno.
1: Olha, o nosso ouvinte tem dúvida, o nosso ouvinte faz perguntas, o que é sempre muito bom, porque pergunta abre para uma reflexão. O fato de não cumprir a promessa pode me impedir de receber outras bênçãos, pela lógica dele? Deus leva em conta uma promessa feita no momento de emoção, seja de dor ou de grande alegria? Qual a diferença entre voto e promessa? Eu acrescento uma, Deus sabe que o voto não será cumprido? Quero ouvir a opinião dos nossos maravilhosos ouvintes e debatedores conosco no programa de hoje. Vamos ao TSE. A Marcela tem atualização aí para nós, né? Coloca na tela aí. Pode colocar.
3: Agora uma outra ministra que está falando, mas o
1: essa
3: primeiro.
1: Essa aí é a Estela, não é essa que é a Estela? Vê se não é essa que é a Estela.
3: Aparecendo, né? Depois eu vou confirmar.
1: Pode botar o áudio dela aí para mim, por favor.
4: Pode aumentar o áudio. Tanto pleitos proporcionais quanto majoritários. Também anoto que o artigo 18 da mesma resolução...
3: Vamos lá, o primeiro a votar foi o ministro Floriano de Azevedo Marques, que é o relator do processo, e o voto dele foi para rejeitar o pedido do garotinho de desistir do recurso. E no voto dele, ele disse o seguinte, o pedido de homologação de desistência do recurso não deve ser deferido, especialmente pelo impacto direto na definição do resultado do pleito majoritário e pela consequente definição da necessidade de segundo turno nas eleições para governador do estado do Rio de Janeiro. Segundo o relator, o tribunal tem que impedir que um candidato que concorreu com uma situação eleitoral ainda pendente possa, depois de conhecido o resultado das urnas, decidir pela retirada do recurso e, dessa maneira, influenciar o resultado do pleito. É o primeiro voto até agora.
1: Então, o voto dele é contra a retirada do nome, ou seja, é para segundo turno.
3: É para ter segundo turno.
1: Vamos continuar ouvindo aí. Essa aí, checa aí pra gente se é a ministra Estela, aquela ministra. Sabe quem é a ministra Estela, Marcela? Você lembra dela?
3: Lembro dela.
1: O que, que ela fez?
3: Ela foi ela que liberou lá a questão do TSE para que o presidente Lula não estivesse no debate da Globo.
1: Que não tivesse a cadeira do presidente Lula e o púlpito, e que a Globo fosse proibida de fazer, de permitir que os outros debatedores perguntassem à cadeira ou ao púlpito, como estava previsto em lei, né?
3: Estela Aranha.
1: Estela Aranha. Ela também foi advogada do Lindbergh. Ela também trabalhou no ministério junto com Flávio Dino. É isso mesmo, isso, né? Isso. Ela mesma,
3: ela
1: né?
3: Mesma.
1: Tá
3: ela
1: bom.
3: Mesma.
1: E quem tá agora? Ah, o André
3: agora
1: Mendoza.
3: É o André Mendoza.
1: O Andrezão aí, né?
3: É.
1: Andrezão tá no braço do povo, hein? Olhando.
3: Tá.
1: Ó. André Mendonça.
5: Preliminares,
1: ah, não vamos ouvir o André, tá bom, gente? Só estou botando aqui rapidinho, porque ninguém aguenta ouvir isso o tempo inteiro. Mas tá aí o ministro André Mendonça e vamos atualizando aí já já. Voltamos ao nosso tema de hoje. Ô Marcela, vai lá.
3: O Ivo disse o seguinte: como é que a gente vai fazer promessas se a gente não responde pelo dia de amanhã? Acho que isso não está na alçada de nenhum de nós. Aí pelo WhatsApp, um ouvinte mandou pra gente assim: ih, mas eu já vi gente fazer promessa para que outras pessoas cumprissem a promessa.
1: Ah, essa é muito boa. Essa é muito boa. É. Tem gente que faz a promessa para que o filho faça.
3: É, o exemplo é esse aqui mesmo.
1: Não é isso? Olha aí.
3: Ele disse assim: conheço uma irmã que fez um voto para que a filha dela nunca fosse na praia. Resultado. A menina cresceu e quebrou o voto.
1: Quer
3: porque ela
1: que
3: foi na praia.
1: Ela fez o voto para a filha não ir à praia.
3: Isso. Não sei por que razão ela
1: o
3: fez.
1: Pastora
3: voto.
1: Tati, tem do cabelo. Já viu ou não já viu?
3: É.
1: E a promessa foi feita pela mãe ou pelo pai que a filha não cortaria o cabelo. Aí vira um. Eu não sei nem que nome que dá.
6: E eu já vi pessoas fazerem voto, mulheres raspando o cabelo.
1: Raspando a cabeça.
6: Como voto também.
1: Pois é, mas fez para si ou para o outro?
6: Não, para si.
1: Para
6: mesmo.
1: Si, para o outro que é complicado. Ah, Deus sabe que o voto não será cumprido, gente? Podemos afirmar isso, pastor Ricardo?
7: eu acho que todo homem, né? Ele tem o seu direito de decidir as coisas, mas só para quebrar o gelo aqui, conta-se que tinha um irmão na igreja que ele era muito avarento.
1: É?
7: Ele não dava o dízimo, não ofertava. E um dia ele estava indo para uma reunião muito importante no shopping, ele não podia perder o horário. Chegou lá, não tinha vaga, ele não conseguia estacionar, rodou, ele não conseguia vaga de jeito nenhum, ele viu que ia perder a reunião, aí ele parou o carro, abaixou a cabeça no volante e falou: Senhor, por favor, arruma uma vaga para mim, eu prometo que a partir de hoje eu vou ser um dizimista fiel, eu vou aportar na igreja, vou ser muito generoso. Quando ele levantou a cabeça, tinha um carro saindo em frente a ele. Aí ele falou: não precisa mais não, já achei a vaga.
1: Meu Deus do céu, que isso?
7: Isso acontece constantemente, JTR, muito mais do que você imagina.
1: Que é isso, minha gente?
7: Então, assim, de fato, muitas pessoas... no calor da emoção, Deus. Lá na hora do aperto.
1: Tô no estacionamento ainda. Rapaz, não precisa não que eu já achei a vaga. Jesus amado.
7: Na hora do aperto, o camarada ele vai falando as coisas, prometendo coisas e tal, e às vezes não há realmente aquela disposição de cumprir. É nesse caso que a Bíblia fala que é o voto de tolo, né? Porque o voto em si, ele não é proibido, a Bíblia não proíbe você de fazer. Por exemplo, como nós temos os votos de consagração, né? O Russell Shedd, eu tive aula com ele e ele tinha um voto, ele não repetia nada, ele tinha um voto de comer uma vez só, não repetia prato, não repetia o pão, não repetia nada, né? Então, eu perguntei para ele, ele falou, não, eu decidi na minha vida não desejar mais a comida do que ao Senhor. Foi um voto, John Stott fez um voto de não casar. Eu creio que Deus recebe, entendeu? É esse tipo de consagração, ele não é pecaminoso, mas você tem que estar consciente do que você está fazendo. Há pessoas que fizeram votos com relação à obra, de se dedicar. Eu tenho muitos pastores que têm voto de não trabalhar secularmente, viver da obra independente das condições. E são votos que são legítimos.
6: Sim.
7: Eu creio que existe uma bênção de Deus. O problema não é o voto em si, é a mentalidade e a motivação com a qual a pessoa faz o voto. Eu vou fazer e o Senhor vai me dar. Nós temos o voto de Jacó na Bíblia, que está antes da lei. Ele fala, se o Senhor me abençoar e for bem na viagem, se o Senhor me proteger, de tudo que o Senhor me der, eu vou dar o dízimo. Puxa, mas se você ler o texto anterior, Deus já tinha prometido tudo aquilo. Eu serei contigo, eu vou te guardar em todos os seus caminhos. Ele não tinha necessidade nenhuma de fazer aquilo. Mas é tipo assim, a necessidade do ser humano de garantir, de achando que fazendo aquilo, Deus está agora muito mais comprometido com ele. E não está. A nossa aliança, como falou aqui o pastor, ela está baseada no sacrifício de Cristo, na cruz de Cristo. Agora, isso é ensinado também de muitos púlpitos, entendeu? Você vai fazer o voto, Deus vai ouvir, Deus não resiste e tal, entendeu? O que é realmente um ensino contrário, não à Bíblia, que né, lá no Antigo Testamento era essa mentalidade condicional, mas contrário à nova aliança.
1: Ô, Marcela, atualizando.
3: Vamos
1: aí.
3: Lá. A gente viu ali que o ministro André Mendonça está votando, mas antes dele, a ministra Estela Aranha votou pela rejeição do pedido, então 2-0 para anular, ou seja, por enquanto, dando segundo
1: para
3: turno aqui no Rio de Janeiro.
1: Para anular o pedido de resistência.
3: Isso aí,
1: então, mantendo aí o segundo turno. Por enquanto, 2-0. Agora o ministro Andrezão, vamos colocar ele no ar aí, o Andrezão.
5: É modificado, passando eles à condição de definitivamente anulados. A consequência dessa alteração encontra a disciplina
1: específica. Está cansado,
5: André. No artigo 29 da resolução 23.677,
1: luta
5: com a redação que lhe foi conferida pela resolução.
1: Marcela está acompanhando ali para que a gente tenha aqui as informações, compartilhando com os nossos maravilhosos ouvintes. Aqui, pastora, ó, a Denise diz que não cortei o cabelo até os 13 anos por um voto da minha mãe. Entendeu? E foi aos 13. 13, pastora. Por aí. Aqui o outro ouvinte, meu pai fez uma promessa para eu subir as escadas da Penha, da escadaria da Penha. Então, o pai fez a promessa e quem tinha que cumprir era a nossa amada ouvinte. Eu quero agradecer o carinho aqui, o ouvinte dizendo, minha mãe fez uma promessa para o meu filho pagar em Aparecida do Norte. Não deixei, diz aqui a nossa ouvinte Carla. Tem muitas pessoas que acham que Deus é o gênio da lâmpada. Aí quebram a cara e querem culpar a Deus depois. Então, os ouvintes estão trazendo aqui as suas opiniões. Tem aqui um vídeo, o JR está chegando a São Silvestre. O que, que é isso aí, Marcelo?
3: É porque tem um clamor dos ouvintes para que você corra a São Silvestre. Você esqueceu disso? Eu não esqueci, não.
1: Eu corri a
3: São Silvestre? E os ouvintes, pelo visto, também não.
1: Mas eu prometi?
3: Não, você não prometeu, mas
1: eu fiz voto?
3: Não fez voto.
1: Eu fiz promessa. Alguém está fazendo um voto.
3: Alguém sugeriu nesta mesa. Foi o debatedor. Pastor Márcio Lacerda. Aí eu quero aproveitar aqui, JR.
1: Ele não vem mais à rádio, né? Já suspendeu a presença dele?
3: Não, ele virá. Ele virá.
1: Tô achando que quem fez a promessa foi ele.
3: É ele que vai ter
1: corrido. Foi ele, não. Ele fez a promessa aqui. Aí o ouvinte é que sou vizinha da casa da Flor de Lis. Não entendi. Mas segue aí, Marcela.
3: Ainda bem que eu não vi essa aqui.
1: Tá aí, ó. Tá, Carla Regina, tá ali, ó. Mas tá bom, tá dada a informação.
3: Ela botou ali.
1: Isso é um programa de informação.
3: Pois é. Então, vamos lá. No WhatsApp, uma ouvinte perguntou o seguinte. Tô aqui acompanhando vocês e tenho uma dúvida. A Ana, ela fez um voto ou foi uma promessa? Ela barganhou com Deus? Ela não disse que se Deus desse a ela um filho, ela devolveria ele para que ele vivesse todos os dias para ele? Afinal de contas, o que, que foi que a Ana fez?
1: É a pergunta que Ana fez, hein, gente? Quatro microfones abertos. Quem gostaria de responder?
6: Engraçado que o pastor Ricardo estava falando e eu me lembrei de Ana, porque Ana estava muito angustiada, a Bíblia relata. E fazer um voto desse, uma mulher estéril, né, não conseguia gerar e falar que entregar o filho depois que desmamasse para viver todos os dias ali no templo, tem que estar muito consciente, né? Tem que estar muito consciente mesmo, porque é muito dolorido você entregar o filho, né, aquele que você tanto esperou, tanto almejou para viver a vida dele e você não vê constantemente, né? Eu sou mãe, entendo bem o que é isso. Uhum. E eu creio que naquele momento ela não agiu por emoção, porque realmente tem momentos que a gente age por muita emoção e impulsividade. Né?
7: Pastora, no caso de Ana ali, se a gente analisar a Bíblia, houve um alinhamento com o propósito de Deus.
6: Com um propósito.
7: Porque Samuel, ele marca a mudança de um tempo.
6: Sim, sim.
7: Samuel, ele vem para inaugurar um novo tempo. Sim. O que ela fez, eu creio que foi fruto da oração.
6: Sim, porque ela estava orando naquele momento. Até Eli falou assim, poxa, parece que ela está embriagada, né? Isso, pensou que ela tivesse... Mas ela não, ela estava ali com o coração puro.
7: Ela queria o filho, sim, e Deus queria o profeta.
6: Sim, uhum, sim. Houve um alinhamento mesmo, sim, de propósito. E ela não gerou qualquer um, ela gerou um profeta, sim, um juiz, um sacerdote, uhum, né, que revolucionou a nação. Então, depois a gente vê que ela teve mais filhos. Uhum. A Bíblia relata que ela teve mais filhos até para consolo, porque esse voto foi doloroso, gente.
1: O pastor Daniel está acompanhando a gente e eu quero ouvir a sua opinião, pastorzão, porque é o seguinte, muitas mulheres que têm dificuldade para engravidar, quando engravidam, consagram. Né, tem um ato de consagração. Uhum. E muitos pais, independente se tem dificuldade ou não, fazem a mesma coisa. Então, consagram o filho a Deus. Senhor, essa criança é do Senhor, que ele seja uma bênção na sua obra e tal. Esse tipo de palavra, ela está conectada à palavra de Ana, tem a ver com uma promessa, com um voto. Como pensa o senhor, pastor?
8: Eu acho que o ato de consagração, J.R., isso aí é muito claro na própria vida de Jesus. Você vê Jesus sendo consagrado, você vê... E o exemplo de Jesus é o exemplo que nós temos que seguir. Então, o ato de consagração é um ato, eu diria, mais de responsabilidade dos pais frente à comunidade e também da comunidade em ajudar os pais a criar aquela criança, né? No ato da consagração. Eu entendo as pessoas que fazem voto e eu quero dizer que eu sou fruto de um voto. Isso aqui meu pai está até vendo isso aqui, porque ele fez um voto quando eu tinha 8 meses de idade. E era naquele momento lá do avivamento lá na comunidade evangélica da Zona Sul, início dos anos 90, 91, quando foi que eu nasci. E o meu pai, eu fui internado com 8 meses de idade. O meu pai vai num culto da comunidade evangélica da Zona Sul, recebe o batismo com o Espírito Santo e ele faz um voto de nunca mais fumar e nunca mais beber. E 35 anos depois, ele nunca mais fumou e nunca mais bebeu. E eu fui curado daquela doença que eu estava passando naquele momento e já podia morrer a qualquer momento no hospital. Então, eu creio nos votos, mas eu também creio nos votos alinhados à vontade de Deus, como alguém, acho que o pastor estava falando aqui. Pastor Ricardo, ele trouxe a questão do voto alinhado à vontade de Deus, né? O nosso coração, ele tem que se alinhar à vontade de Deus. E aí, o meu pai, ele entendeu nesse momento, esse voto. E hoje, para agora, em honra do Senhor, eu tô aqui. E ele também tá cumprindo o voto dele até o dia de hoje. Sem nenhuma gota de álcool, sem nenhum cigarro. Então, eu acredito nos votos, desde que eles sejam alinhados com a vontade do Senhor. Porque a Bíblia fala que o Senhor, a gente sabe a vontade dele e ele faz de acordo com a sua vontade. A gente tem que entender a vontade do Senhor nesse sentido.
1: Obrigado, pastorzão.
3: Vamos lá, JR. Temos a atualização. Ministro André Mendonça acompanhou o voto do relator, então até o momento 3-0 para anular aí esse
9: 3-0 para segundo turno.
3: Para segundo turno. E são 7 os ministros votos que votam.
9: Então, se o próximo votar igual aos anteriores, está desse...
3: É o Toffoli.
10: Douglas Ruas, acho que não vai dar não, hein, queridão. Eduardo Paes, eu acho que vai ter segundo turno, olha aí.
11: A nossa função é proteger o pleito eleitoral de interferências indevidas. E vou divergir de Vossa Excelência sobre um ponto. Vossa Excelência tem grande experiência colegiada, embora não como magistrado, mas como eu, fomos representantes discentes na congregação da Faculdade de Direito da USP. Depois, Vossa Excelência veio a ser, já como professor titular, diretor da faculdade e presidiu pelos 4 anos em que foi diretor.
9: Muito chato. O fato é esse. Vai ser agora, vai definir agora. Se este voto, correto? Se este voto for favorável, serão 4 votos aí. Já ganhou, a não ser que alguém peça alguma, mas agora não tem mais jeito. Não tem condições. É hoje. Então falta apenas um voto. Vamos acompanhar. Você vai ser informado imediatamente se teremos ou não o segundo turno para governador. O Rio de Janeiro escreve a história para o país. Nem sempre da melhor forma possível, mas é o que está acontecendo. Eu quero agradecer as informações. E quero aqui contraditar, já que estamos aí no TSE, o Caltiero, que está dizendo que eu prometi no Alan menos 10. Eu prometi, e você, meu querido ouvinte, você deve ter sonhado, entendeu? Porque eu não prometeria isso de jeito nenhum.
3: Bem, na verdade,
9: eu me conheço.
3: Não preciso entrar na sua defesa, prometer, você não prometeu, eu, não. Mas não. Que existe um clamor forte.
9: Eu fui desafiado a.
3: Desafiado
9: a. Mas tem uma questão teológica que talvez me impeça. Talvez eu saia por aí. Tá bom. Vamos lá. Meu pai fez um voto para que todas as filhas não cortassem o cabelo até os 18 anos. Quando minha irmã mais velha estava muito doente. Minha irmã foi curada e todas obedeceram. Olha aí, as meninas ali foram obedientes, né? Que essas meninas nessa idade assim, elas ficam muito agitadas, né? E elas obedeceram, seguiram ali e, enfim, houve a cura, né? Houve a cura, graças a Deus por isso, mas tem essas questões que aí estão. 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
2: Um ouvinte pelo WhatsApp disse assim, eu fiz um voto, né, pedindo uma ajuda a Deus. Ela não fala qual ajuda. E ela falou que ela pagou o voto com antecedência.
3: Foi,
2: antes de receber. E aí ela só recebeu um ano depois. Ela mandou te dizer isso.
3: Ela pagou o voto com antecedência.
2: Com antecedência,
3: Eu acho que tem aí, talvez seja, né? Eu tenho a impressão que aí nós temos um posicionamento diferente, né? Porque ela está crendo que vai receber. Nós não vivemos pelo que nós vemos, mas pelo que nós cremos. Mas volta ao processo que o pastor Marcelo trouxe. A necessidade, é assim que a gente faz hoje, no tempo da graça, a gente tem esse tipo de ação. É muito perigoso quando parece uma troca, né? É muito ameaçador a palavra de Deus quando parece uma troca. Se o senhor me der isso, eu te dou isso. Embora nós tenhamos, como disse o pastor Ricardo, até o caso de Jacó, que foi explicitado nas escrituras, está muito claro nas escrituras o que aconteceu, e vocês também, o pastor Marcelo contou aí o voto de Jefté, é algo para não ser repetido, tem que ter muita atenção em tudo isso. Perguntas dos ouvintes, Marcela?
2: Bom, pergunta não, mas esse ouvinte aqui conta que fez um voto de jejuar durante um ano pelo pai, e ele disse assim, eu confesso a vocês, não foi fácil não, mas consegui cumprir, disse essa ouvinte. Bom, agora chegou aqui uma outra pergunta. Ela disse assim, a ouvinte, eu tenho uma filha que está afastada, ela não é evangélica. É errado fazer um voto pedindo a Deus pelo retorno dela? Pergunta da ouvinte.
3: Como é que é, Marcelo?
2: A filha está afastada.
3: Tá, filha está afastada.
2: E ela deseja que essa filha volte.
3: Aí está fazendo um voto.
2: Para que ela volte.
3: Pastor Ricardo vai responder.
4: Talvez, isso é muito comum no meio evangélico, que é o propósito que você faz, como uma maneira de você permanecer consciente daquela responsabilidade, aquele compromisso seu de orar por uma pessoa, de interceder por ela. Eu acho isso muito legítimo, né? Que é o caso, por exemplo, do jejum. Você não jejua para obrigar Deus, para colocar Deus contra a parede. Então, muita gente usa o jejum como propósito. Ah, estou fazendo um propósito espiritual. Mas ele faz ali abstinência de comer determinado tipo de alimento, e toda vez que ele tem a oportunidade de falar, não estou comendo, ele lembra daquele propósito dele, que é orar por aquela questão. Então, tem muito mais a ver com a pessoa do que com a indisposição de Deus de dar e fazer, porque está sendo convencido pelo sacrifício que ela está fazendo, entende? Então, se fizer como sacrifício, seja o jejum, seja a oferta, seja o cabelo, seja o que for, entende? Isso aí, eu creio que é totalmente invalidado pela cruz de Cristo. Mas se a pessoa, ela diz assim, eu vou... lembra do Samuel Doctoria?
3: Lembro.
4: Lembra do Samuel Doctoria? Ele tinha um voto também, eu tive a oportunidade de ouvi-lo algumas vezes, ele vestia só preto. Lembra disso? E ele tinha as razões, ele tinha razões práticas e tinha razões também dele, né, espiritual, foi uma experiência que ele teve com Deus lá e tal. Ele falou, não, hoje eu viajo o mundo todo, a roupa não tem que gastar tempo escolhendo e tal, entende? Mas era uma maneira dele focar no ministério dele e tirar o que ele considerava uma distração que desprendia muito tempo, até por conta das viagens, mala, que roupa que combina com
3: vários executivos têm isso hoje, né? Que usam a mesma, não é a mesma roupa, o mesmo tipo de roupa para facilitar, para não perder tempo pensando.
4: Influências que fazem, né? Então, hoje, algumas práticas que eram, né, que vieram aí de homens de Deus, hoje, né, os ímpios estão fazendo. Hoje é a questão do jejum, você vê. Os globais fazem, os artistas fazem, todo mundo faz jejum intermitente por uma questão de saúde, a medicina aconselha, entende? Era uma coisa que se criticava muito na igreja. Então, eu penso assim, se você quiser fazer algo, né, seja um propósito lá, seja interno, de consagração ou externo, para lembrar a você, te manter a consciência, eu acho que não, a Bíblia não proíbe, você não precisa fazer isso. Mas a Bíblia não proíbe de fazer, então se a Bíblia não proíbe, eu também não vou proibir.
3: Muito bem, os nossos ouvintes estão conosco, agora tem uma cena que aconteceu ontem, no dia 7, né, em Copacabana, né, Marcela? Uma mulher, um incêndio num prédio.
2: É.
3: E essa mulher ficou pendurada no parapeito do prédio. É uma cena. Nós temos as imagens, nós vamos mostrar para os nossos ouvintes. Só vamos dizer para os ouvintes que estamos aqui no canal do YouTube, você pode acompanhar com a gente essas imagens. É uma imagem de um prédio, não é um prédio que está em chamas, mas um apartamento em chamas. A mulher sai do apartamento, vai para o parapeito. Ela está em qual andar, Marcela? Tá alto, né?
2: Tá bem alto.
3: Tá alto. Aí ela vai pro outro, ela vai passando, andando no parapeito, assim. Isso. É uma cena impressionante. Na tela aí, vamos colocar na tela. Na tela do debate 93.
2: O fogo.
3: Narra aí, Marcela, pra gente.
2: Você vai ver bem aqui no cantinho, ali à direita. Ela tá espremidinha, fumaça sai, é muito fogo. Ela já conseguiu passar da janela dela para a janela do vizinho, tem uma pequena divisão assim de parede, e agora os vizinhos conseguem puxá-la para dentro. E ela conseguiu, né, ser salva. Essa mulher que chama Joyce Oliveira, de 40 anos, na verdade, foi levada ao Hospital Municipal Miguel Couto, sofreu ferimentos moderados e, graças a Deus, conseguiu ser salva desse
3: incêndio. É impressionante essa cena, pastora, porque é um momento único ali. Se ela errar um pouquinho, se ela desesperar, olha para essa tela aí, pastora.
5: Não, verdade, foi um grande livramento de Deus ali, né? Olha, meu Deus.
2: É impressionante.
5: Impressionante, eu não tinha visto, não.
3: É, quando a gente vê essa cena assim, fica imaginando, né, as lutas que as pessoas passam e as dificuldades que elas têm em todos os aspectos de suas vidas. Porque todos nós temos que enfrentar momentos adversos na nossa história, né? Tem um menino de 12 anos que ele morreu após brincadeira em uma escola no Paraná. É um adolescente de 12 anos, olha só, morreu após participar de uma brincadeira na escola onde estudava no Paraná. Depois de passar dias internado no hospital, Luigi Gabriel da Cruz Salles, ele não resistiu aos ferimentos e teve a morte constatada no último fim de semana. No dia 25, pastor Ricardo, o adolescente participava de uma brincadeira com amigos. A brincadeira consistia em ficar deitado com as costas no chão, ser puxado pelos braços e tentar cair de pé. Na vez dele, o garoto não conseguiu se equilibrar depois de ser erguido e acabou caindo com o tórax e o rosto no chão. Depois do choque, o menino foi socorrido, ficou internado, mas faleceu. Numa dessas brincadeiras que aparentemente são inocentes, mas que podem conduzir a situações tristes como essa foto desse menino que está na tela aí, pastorzão. Esse menininho está na tela. Olha que sofrimento dessa família depois disso, pastor.
4: Olha, a gente tem que ter muito cuidado, orientar os pais, precisam orientar os filhos, mas isso é uma característica da nossa geração que é muito semelhante com os dias antediluvianos. Isso acontecia. São brincadeiras, JR, com requinte de perversidade. Né? Assim, se a pessoa não tiver um pouco de empatia, não tiver compaixão no coração, ele está divertindo, né? Mas está colocando a vida de outros em risco. Mas isso é uma característica realmente da nossa época, que está se reportando lá aos tempos do Antigo Testamento, antes do dilúvio. A Bíblia mostra historicamente que a sociedade ela caminhava e era uma perversidade natural, entende? Que havia no coração. Isso deve nos levar a clamar a Deus, a orar ao Senhor, pedir misericórdia ao Senhor e também colocar em nós o encargo de pregar o Evangelho nas escolas para mudar essa realidade. Porque está colocando em vida, matou esse garoto, mas tem tantas outras brincadeiras que a gente já viu aí, jogos, não é, que induziram pessoas e que terminaram com tragédias. Isso, infelizmente, eu sinto por essa família, peço a Deus que, né, dê graça a esse pai, a essa mãe, porque a perda de um filho pode trazer consequências assim, emocionais, com muitos danos por longo tempo, e que Deus tenha misericórdia da nossa sociedade e da nossa juventude.
3: Que alerta precisa ser dado para as crianças e adolescentes que acabam se envolvendo em brincadeiras como essas, que são muito tristes, né? Ao mesmo tempo, pastor Marcelo, existe uma cena que nós vamos ver agora, são fotos até, mas elas ilustram muito. Um grupo de crianças na África que comemora após ganhar camas, uma missão doou camas, e essas são imagens das crianças nas camas. Uma delas disse: nunca pensei que teria minha própria cama. Hoje é um dos dias mais felizes da minha vida, diz uma criança de 9 anos. James, um outro menino de 10 anos, ele disse: eu dormia no chão com meu irmão mais novo. Quando chovia, a água entrava em nossa casa. Agora me sinto limpo e seguro. Agradeço a Deus pelas pessoas que nos deram estas camas. Uma menina de 8 anos disse: é a primeira vez que tenho minha própria cama. Eu fiquei muito feliz e disse às minhas amigas que vou dormir como uma rainha hoje à noite. Imagina bem, pastor Marcelo, a emoção de quem doou, a alegria de quem recebeu uma cama, algo que talvez a maior parte dos nossos ouvintes não tenha agradecido pela cama que dorme, pelo menos até agora.
6: É muito interessante olhar isso aí, porque isso vai ressaltar o papel da igreja, a importância do papel da igreja. E muitas vezes a igreja ela é criticada por muitas coisas, mas as pessoas não conseguem enxergar que a igreja chega onde governo nenhum consegue chegar. E que através das nossas contribuições, dos nossos dízimos e ofertas, não somente camas, mas poços são cavados, a água ela é tratada, nós vamos investindo em barcos, em aviões, em caminhões que vão andando para lá e para cá, ajudando, abençoando famílias, sustentando pessoas. Se você andar em cada canto do Brasil e do mundo, você vai observar o trabalho da igreja mudando a realidade, principalmente na África, né? E isso aí tudo é feito com os dízimos e ofertas da Igreja de Jesus, que voluntariamente ela entrega, sem querer nada em troca. Aí vou falar do voto, né? Sem querer nada em troca, né? Ela se doa, ela entrega porque ela ama, nós entregamos porque nós desejamos ver o nosso próximo salvo, né? É aquilo que Jesus diz: amar ao próximo como a si mesmo. E por amarmos a Jesus, por obedecermos os seus mandamentos, a sua palavra, a igreja tem essa disponibilidade de fazer isso. Seria muito interessante, JR, que pudéssemos propagar muito mais ainda o trabalho que a Igreja de Jesus faz do mundo, transformando vidas. Sim. Porque antes da cama chegar, Jesus chegou e mudou a realidade daqueles meninos ali, com certeza.
3: É, e Deus levantou uma pessoa para ir.
6: Exato.
3: Pessoas para estarem lá, pessoas para doarem. Veja que o movimento é muito lindo, né? É uma ação soberana de Deus que chega lá na outra ponta. Imagina essa criança ao deitar na cama, orando: Senhor, muito obrigado, porque pela primeira vez eu estou dormindo numa cama. Amém. E tem gente que dorme numa bela de uma cama e não agradece pela cama. Agradeça aí, pela cama maravilhosa. Pode não ser: ah, eu queria que fosse uma cama assim, assim, assim. Nós temos que agradecer a Deus por tudo. Quem já dormiu muito tempo em colchonete sabe muito bem agradecer a Deus pela bênção da cama. Louvado seja Deus pela cama. Pastor Daniel, um menino evangelizou através de uma mochila. O senhor sabe que em escola hoje em dia, a escola tá tudo muito doido, né? Aí tem o dia do doido, aí vai vestido doido, penteado doido, agora tem a mochila maluca. E o menininho, o Samuel, ele levou a mochila dele. Você vai ver as imagens aqui, pastorzão, eu quero ver a sua opinião. Coloca as imagens aí na nossa tela. Olha aí, tá chegando na escola, ó. Ó, mochila abençoada. Aí abre ali a mochila, tem o quê? Ó, versículos, a palavra de Deus no coração das pessoas. E a mochila, e a família dele conseguiu organizar isso de uma forma tão bonitinha. Ele chega na escola, alguém tem que abrir a mochila, pega um versículo, lê e é edificado. A professora tá lá, ó, e dá um abraço nele, agradece, ele vai para outra turma. Tem gente abessa, hein? E aí, com essa ação, pastorzão, ele consegue evangelizar, levando a palavra do Senhor, aproveitando uma oportunidade. Que coisa bonita, hein, pastorzão?
7: Muito criativo. Coisa linda de se ver. Na verdade, eu tô feliz aqui, porque eu vejo pregando a tempo e fora de tempo, e usando aquilo que é o dom que Deus deu para eles. Ele é um evangelista, já carrega isso, já está no coração, levando a palavra, levando aí os versículos. Eu acho que serve de exemplo para todos nós.
3: Sim, sim.
7: Serve de exemplo para todos nós, quando entrar nos nossos trabalhos, nas nossas famílias, na universidade, nos locais que o Senhor Deus nos permite entrar. Eu acho que isso aqui que ele está fazendo realmente só alegra o coração do Senhor e muitas pessoas são impactadas. Ele nem sabe a influência que ele está causando.
3: É.
7: Ele nem sabe quantas famílias vão ser impactadas por essa simples ação de levar essa mochila maluca cheia de versículos. Então, glória a Deus pela vida dessa criança.
3: É, e os pais que deram, que criaram, que desenvolveram, estão aí ajudando Exatamente. O menino, ensinando o menino, que coisa linda. Muito obrigado, pastorzão. Aqui o ouvinte dizendo aqui, ó, mesmo eu tendo que dormir no chão e a minha esposa e o meu filho dormindo no sofá, todos os dias eu agradeço a Deus por tudo. Querido e amado ouvinte, que o Senhor abra uma linda porta, abençoe a sua vida e a sua casa, para que em tempo oportuno, o mais breve possível, você tenha a oportunidade de também agradecer a Deus pela cama. Essa hora, meu amigo, vai chegar. Em nome de Jesus. Muito obrigado aqui aos nossos maravilhosos ouvintes e debatedores conosco no nosso debate 93 de hoje. Agradeço o carinho de todos vocês conosco hoje aqui. Pastor Ricardo, pastora Tati, pastor Marcelo, pastor Daniel conosco no debate 93 de hoje. Eu quero anunciar o tema de amanhã. Eu quero anunciar duas coisas, pastorzão, pastor Marcelo. Duas coisas. Primeiro, eu quero dizer que o computador travou. Essa é a primeira informação. Eu quero apresentar para os nossos. Destravou.
1: Destravou. É o debate 93.
3: Então, destravou, pastorzão.
1: JR Vargas. Então,

0: horas da manhã e mais uma super edição do nosso Debate 93. Muito obrigado aqui aos nossos queridos debatedores. Pastor Ricardo, muito obrigado, querido. Deus abençoe grandemente o senhor.
1: Obrigado, JR. Uma alegria estar de volta aqui. Sempre um privilégio aos nossos ouvintes também. Quero deixar aqui um abraço para o nosso povo da Videira que está nos acompanhando aí no debate. Sempre que eu venho, tem uma turma acompanhando.
0: Muito bom.
1: E um abraço também para os meus amigos, pastores da Vinha, que estão também ligados conosco aqui na 93.
0: Muito obrigado, gente, por essa audiência. Pastora Tati Teixeira, muito obrigado, pastora.
2: Obrigado, JR, Marcela, os queridos debatedores. Um beijo pro povo Cara de Leão, pro meu esposo, pastor Diego Campos, pros meus pais, apóstolo Ezequiel Teixeira, pastora Márcia Teixeira. Deus abençoe todos os ouvintes.
0: O Tiago tá dizendo, essa mochila de maluca não tem nada. Glória a Deus. Obrigado, querido pastor Marcelo Cardoso, Deus abençoe o senhor, pastorzão.
3: Amém. Obrigado, JR. Obrigado, meus irmãos. Uma alegria estar com vocês aqui hoje. E eu quero mandar um abraço para minha família, para César, minha esposa, meus filhos, Emanuel Felipe, Davi Augusto, a Primeira Igreja Batista em Bacaxá, e ao povo querido de Saquarema que nos ouve também. E deixar o texto bíblico de Efésios 3:20 para aqueles que perguntaram sobre aqueles que estão afastados. Eu faço uma promessa ou não? Efésios 3:20 diz: Ele é poderoso para fazer infinitamente mais abundantemente do que tudo que pedimos ou pensamos, segundo o poder que opera em nós. Então, creia em Jesus e nunca desista de orar pelo seu familiar que precisa conhecer a Cristo.
0: Boa palavra.
3: Deus abençoe.
0: Obrigado, querido. Querido pastor Daniel Simão, aquele abraço, querido.
4: Sempre uma honra estar com vocês aqui, JR. Um abraço aos ouvintes, aos debatedores. Um abraço pro meu paizão que tá vendo a gente por aí. Robinho, bacaninha. Beijo, pai. Te amo.
0: O nome dele é esse?
4: É Robson.
0: Mas aí, como é que você chamou ele? Robinho, bacaninha?
4: Apelido bacaninha.
0: Bacaninha. Muito obrigado, bacaninha. Parabéns pelo filho, viu? Que Deus abençoe grandemente o senhor e toda a sua casa. Muito obrigado a você, ouvinte amado, ligado conosco no Debate 93. Aí, gente, passamos a nossa meta. Então, parabéns aqui aos nossos maravilhosos ouvintes. Muito obrigado pelo carinho da audiência de vocês. Marcela.
5: JR, nós estamos aqui acompanhando a votação, estamos indo para lá e para cá. Acabou agora a votação do Toffoli. Parece que ele acompanhou o voto do relator. Então, ao que tudo indica, o TSE forma a maioria para anular os votos de Garotinho e decide por retotalização de votos na eleição do Rio. Então, JR.
0: Então, JR, vamos botar o áudio, vamos botar
5: o
0: áudio.
5: Ao que tudo indica, eles estão estudando, acho que não vai ter segundo turno.
0: É.
5: Se é retotalização,
0: sim.
5: Isso que eu estou falando. Então, a gente está aqui lendo, estudando, para poder entender.
0: E esse que está aí, quem está na tela aí? Coloca aí na tela.
6: Cada concorrente ao pleito majoritário, até que seja proferida a decisão
0: colegiada. Fala bonito, né? Às vezes ninguém entende, né? Mas fala bonito.
6: Nos termos do artigo 18, parágrafo 2º da resolução TSE 23.677/2021.
0: Sei.
6: Fecho aspas.
0: Assim, já fechou aspas, meu querido. Você fechou aspas, nós fechamos
5: vai
0: o programa.
5: Saber qual que é. Os votos acompanharam o voto do relator.
0: Uhum.
5: Mas o que diz agora é que tem a maioria para anular o voto do Garotinho e decidir por retotalização de votos na eleição do Rio.
0: Uhum.
5: O que pode abrir caminho para que Douglas Ruas seja declarado governador em primeiro turno.
0: É.
5: Então, a gente não pode dizer com certeza agora se vai haver ou não vai haver segundo turno, a gente tem que acompanhar.
0: Então, continuar acompanhando, a 93 vai informar e você vai acompanhar conosco, com certeza. Muito obrigado pelo carinho da audiência dos nossos maravilhosos ouvintes conosco. Pastor Ricardo, nós vamos orar juntos, peço ao senhor que ore conosco, nós vamos orar pelas eleições, temos muitas questões aí em jogo nos próximos dias, existe uma percepção clara da importância da oração e a importância dos cristãos nas batalhas da vida e o cristão de uma forma muito clara tem assumido, tem se posicionado, né? Votando, indo às urnas, não abrindo mão dessa responsabilidade, não abrindo mão também desse privilégio. Votaram, eu pelo menos vi no domingo, muitos crentes nas urnas e a gente percebe que é crente, que a postura é diferente do crente, o crente é diferente. Também vi muitos idosos, né? Eu acho que tem muita gente mordida por essa questão do INSS e todo mundo sabe quais são as pessoas que estão de alguma forma envolvidas nisso. Tem muita gente entendendo que é tempo de mudança, por isso muita gente tem participado e tem orado. Nós vamos seguir orando. O Rio de Janeiro, de forma especial,

0: por meio dessas decisões de hoje, vamos acompanhar, vamos orar e vamos buscar a direção de Deus também, a bênção da cura sobre os enfermos e consola os corações enlutados em nome de Jesus.
1: Aleluia. Pai querido e amado, agradecemos ao Senhor por tudo que o Senhor tem feito na vida de cada um de nós e pela tua graça renovadora que todos os dias recai sobre as nossas vidas, ó Pai. Pedimos em nome de Jesus, primeiramente pela nossa cidade, ó Deus, que o Senhor possa intervir na história do Rio de Janeiro. Vivemos um momento muito delicado, precisamos da intervenção dos céus, ó Pai, e que o Senhor possa, ó Deus, cumprir aquilo que está na tua palavra, quando diz o Senhor aquele que depõe reis e entroniza reis. O Senhor aquele que levanta e aquele que abate. Ó Deus, coloca pessoas estratégicas no governo da nossa cidade, do nosso estado, ó Deus, para que a nossa cidade seja habitável, para que haja paz sobre as famílias, para que os nossos filhos sejam protegidos, cresçam num lugar de segurança, ó Pai. Já chegamos a um limite, ó Pai. Precisamos mudar essa realidade, que o Senhor possa colocar a tua mão, ó Deus, e cumprir, ó Deus, aquilo que está na tua palavra, de edificar, ó Deus, um lugar de segurança para os teus filhos e para toda a população do Rio de Janeiro. Que seja assim também no Brasil. Abençoa, Deus, esse processo final, o segundo turno das eleições. Pedimos ao Senhor, ó Pai, ó Deus, que seja feita a tua vontade, que o Senhor use o teu povo, que o Senhor mobilize a nossa população, como já tem feito, ó Deus, para mudar a história da nossa nação. Que venha um tempo de prosperidade, que venha um tempo de crescimento, que venha um tempo de mudança, Senhor. Pai, agora eu coloco diante de ti as famílias enlutadas, aqueles que estão também no leito de um hospital, aqueles que estão lutando contra a enfermidade, que recebam pela tua graça a cura, a saúde dos céus sobre o seu corpo e o consolo do teu Espírito Santo sobre os seus corações. Dá-nos uma tarde abençoada. Leva-nos, ó Deus, nós, debatedores e todos aqueles que estão em trânsito, em segurança para o regresso das suas casas, em nome de Jesus. Amém, amém e amém.
2: Que Deus te abençoe.
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1: Bem, gente, uma boa tarde para todo mundo. Agora, 6:06, vamos iniciando Caravana 93 nesta quinta-feira, dia 8 de outubro de 2026. Pois é, J.R. Vargas e a Marcela Bastos retornam amanhã com mais uma edição do Debate 93, tá? 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Então é isso aí. 6:07, vamos com o Pediu Tocou.
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1: Só pra gente demarcar aqui, ó. 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Pediu, tocou até 1 da tarde. A gente abre com André William, Deus de Israel. E daqui pra frente é com você.

0: Boa, e vamos aí com mais uma canção, porque o louvor não para. Dessa vez a Rafaela, oferecendo pro esposo Rafael. Olha a dobradinha aí, a canção com Anderson Freire, Imperfeito.
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tarde, Gil. Boa tarde, família 93. Boa tarde. Toca aí, Yasmin, meu amado, com Marcos Góes. Amo esse louvor, Gil. Sou Mara Jane de Nilópolis. A paz, fiquem com Deus. Deus abençoe.

0: Louco!
1: Boa tarde, aqui é a Rosaria de Comendador Soares.
2: Olá, Rosalia.
1: Eu quero ouvir a música do PG, Meu Universo. Eu ofereci meus filhos Gabriel, Raquel, Larissa e meu esposo Leonildo.

0: Senhor, seja tudo que tenho, que sou, está nas tuas mãos.
1: Aí então, fechando a primeira sequência do Pediu Tocou, PG cantando Meu Universo, Marcos Góes És Meu Amado, Anderson Freire Imperfeito, e abrimos com André William, Deus de Israel. Meio-dia e 28.
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1: Com Juliano Medeiros. Boa tarde, Juliano.
2: Boa tarde, Gilberto. Eleições 2026. O Tribunal Superior Eleitoral em Brasília formou maioria agora há pouco pelo placar de 5-2 pela anulação dos 274.411 votos de Antony Garotinho, do Republicanos, na eleição para o governo do Rio. Os 7 ministros que tinham direito a voto falaram e os ministros Floriano Azevedo, Stella Aranha, André Mendonça, Dias Toffoli e Cássio Nunes Marques votaram pela anulação. Por outro lado, os ministros Ricardo Cueva e Sebastião Reis divergiram e defenderam a manutenção dos votos do candidato Garotinho, considerados por eles como proferidos de boa-fé. Eu lembro aqui que Garotinho teve 3,17% dos votos válidos na eleição realizada no domingo, primeiro turno. Mas aí haverá uma nova conta. Com a anulação desses votos, Douglas Ruas, do PL, deve ser considerado eleito no primeiro turno após a retotalização pelo TRE. E isso deve acontecer imediatamente após a comunicação oficial do TSE desse resultado, desse momento agora, dessa sessão em que o placar ficou 5-2. Eu lembro aqui também. Então, o estado do Rio de Janeiro, tendo uma espécie de reviravolta no resultado da eleição, inicialmente o TRE juntamente com o TSE declararam que a eleição iria para um segundo turno entre Douglas Ruas e o ex-prefeito do Rio de Janeiro, né? E aí o que que acontece? Com essa mudança de entendimento, tirando os votos de Garotinho, o primeiro turno vai ser definido com Douglas Ruas do PL sendo eleito. Essa comunicação oficial ainda vai ser feita pelo TRE após a retotalização. A gente vai aguardar mais um capítulo dessa história, mas o desfecho praticamente cravado é esse. Um corpo carbonizado foi encontrado dentro de um carro em uma estrada rural de São João da Boa Vista, em São Paulo, na noite desta quarta-feira. A vítima foi identificada como juiz Gustavo de Castro Campos, de 45 anos de idade, do Tribunal de Justiça de São Paulo, que atuava na comarca de Mooca. A Polícia Civil trabalha no caso como morte suspeita. Até o momento, ninguém foi preso. O corpo foi levado para o IML de São João da Boa Vista para ser examinado. Em nota, o Tribunal de Justiça de São Paulo lamentou a morte do juiz e se solidarizou com a família e com os amigos neste momento de luto. A Rússia bombardeou hoje um ônibus com civis na Ucrânia em uma rua movimentada. Segundo o governo ucraniano, o ataque na cidade de Kramatorsk, no leste do país, foi feito com uma bomba de precisão, deixando 33 mortos e 18 feridos entre passageiros e pedestres. O local onde a bomba caiu é próximo a uma frente de batalha da guerra que a Rússia trava contra a Ucrânia há 4 anos e meio. O presidente ucraniano, Volodymyr Zelensky, disse que o veículo alvejado estava em um ponto de ônibus. Aqui no Rio de Janeiro, 12:36.
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3: Alô, Gilberto, aqui é Sandra Augusto, da Igreja Internacional de Madureira. Opa. Quero ouvir o louvor, mesmo sem entender, de Padre Roberto, e ofereço, claro, a todos da 93, especialmente a você, a meus filhos Gabriel, João Gabriel, aos meus familiares. Amo vocês e a todos os ouvintes.

0: Fala, Gilberto Ribeiro. Boa tarde, meu amigo. Paz do Senhor, tudo bem? Paz. Aqui é o Jefferson, motorista de aplicativo. Tô sempre acompanhando vocês, tá? Dando essa carona pra vocês aqui. Valeu. Vocês são uma bênção na minha vida, tá? Gostaria de estar pedindo o louvor da Gisele Nascimento. Pode confiar.
1: Claro.
0: Obrigado, meu amigo. Fica com Deus.

0: Pode confiar. Tá aí a música com Gisele Nascimento. Ainda Thales Roberto abrindo a sequência, mesmo sem entender. Agora 12:45, confirmando 12:45.
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0: tarde, Gilberto Ribeiro. Boa tarde, equipe 93. A paz do Senhor Jesus Cristo. Uma boa tarde para todos os ouvintes. Eu sou a diaconisa Carla Cristina, de Imbariedo, de Caxias. Eu gostaria de ouvir Deus Te Vê com Paulo Neto e Moisés Freire.
1: Tá bom. Paulo Neto cantando com Cleiton Queiroz, a música O Céu Te Vê.

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1: Boa tarde, boa tarde, nosso querido. Opa. Gilberto Ribeiro,
2: boa tarde. Aqui é o
1: Valéria de Duque, Caxias da Igreja Ádimo. Gilberto, toca pra nós. Exército de Deus,
2: Elaine.
1: Com Eliane Martins,
2: tá,
1: oferece pra toda a minha família, o meu esposo Val, Diaclisa Marli e pra Diaclisa Paulinha. Beijo.
2: Beijo, é a saideira do Pedil, tocou desta quinta-feira.

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1: Agora 12:59.
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2: João 10:10 tem uma palavra forte, ele vai falar: o ladrão não veio senão para roubar, matar e destruir, e eu vim para que tenham vida, e vida em abundância, vida plena. Ô, gente, escute uma coisa: se tem alguém que quer te fazer feliz, é Jesus. Só que o inimigo, ele não cansa de ser inimigo. Ele não cansa de roubar, de matar e destruir. Ele rouba teus sonhos, ele mata teus projetos e ele destrói a tua vida. Mas escute uma coisa, por que que você não para para ouvir essa palavra? Se o Senhor vem com vida abundante para você, veio para isso, olha, eu vim para isso. Então, por que que você duvida ainda do Senhor? Sabe, para de dar ouvido ao Chico Tripa e pare para ouvir mais a Jesus. Porque ele tem palavra de vitória e ele tem vida abundante para você. 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
3: Parabéns, parabéns para você que completa mais um ano de vida. Vou começar aqui com a Augusta Tolentino de Niterói, o Clevilto José Gevier. GV Gier, de Rocha Miranda, o Arnaldo Xavier Correia do Rocha, Dalva Maria do Socorro, de Vila da Penha, Clóvis Francisco de Oliveira, do bairro Centenário, e Josemar Ferreira de Assis, de Bangu, são aniversariantes do dia.
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3: E essa é pra vocês, Fernandinho.

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1: Aí, gente, a canção, fechamos a sequência com Anderson Freire, Canção do Céu. Cassiane, Recompensa, e abrimos com Fernandinho, Deus Não Está Morto. Foi a canção dos aniversariantes.
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1: Agora 1:17.
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1: Tá na hora, gente.
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1: 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Ok? 2 Coríntios, capítulo 6, versículo 8.

0: Muito legal a canção na voz, aliás, nas vozes de Eixla e Fernanda Brum, Fiel a Minha, e a música Espírito Santo. Ainda Mariana Góes cantando Só a Tua Glória Importa. Vou aproveitar aqui para mandar alô, tá bom? Segue a participação do Cláudio de Vila da Penha, mandando aqui o seu alô para todos da 93 FM. A Érica também. Tudo bem, Érica? Uma boa tarde para você. Daqui a pouquinho eu escuto teu áudio, tá bom? A Solange de Jacarepaguá, que Deus abençoe a todas as famílias. Grande Renato, tá mandando seu áudio também, vou ouvir daqui a pouquinho, tá? A participação ainda, trago aqui da Rejane, mandando alô pros ouvintes da Rádio 93, a nossa irmã Albanita.
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5: Olá, amados, a paz a todos. Continuemos assim nesta jornada. Os mesmos irmãos que arrancaram a túnica de José chegaram ao Egito precisando de pão. Eles se encurvaram diante dele sem reconhecê-lo. José poderia ter usado a autoridade para se vingar, mas compreendeu que Deus o havia colocado naquela posição para preservar vidas. Mas o propósito não termina em você. Deus não levantou José apenas para mudar a condição de José. Deus levantou para salvar uma família e sustentar uma geração. Quando Deus coloca autoridade em suas mãos, não transforme governo em vingança. Use aquilo que recebeu para alimentar, proteger e restaurar. O verdadeiro governador não é conhecido apenas pelo lugar que ocupa, é reconhecido pelas vidas que decide preservar. Creia que o céu ainda te preserva. Tem José na casa. 93.
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7: É com você, Juliano Medeiros.
8: Um ônibus bateu na traseira de um caminhão de reciclagens e invadiu o Feirão Moda Rio, na rodovia Washington Luiz, em Duque de Caxias, na Baixada Fluminense. O acidente aconteceu no sentido São Paulo, no início desta tarde. O veículo de carga ainda tombou sobre um carro após a colisão. Os bombeiros retiraram o motorista do ônibus das ferragens. Ainda não há informações sobre o estado de saúde dele ou se também há outros feridos. A pista lateral da via está fechada por conta dessa ocorrência. A Receita Federal apreendeu 9 contêineres com mercadorias irregulares no Porto do Rio. As cargas vindas da China somam 135 toneladas e são avaliadas em 63 milhões de reais. Entre os produtos estão brinquedos, pelúcias e bonecos com indícios de falsificação e sem certificação do Inmetro. Com a proximidade do Dia das Crianças, a Receita orienta os consumidores a verificar a procedência dos brinquedos antes da compra. E a Universidade Federal de Pernambuco acionou a Polícia Federal para investigar o incêndio que aconteceu na madrugada de hoje. Esta é a terceira vez que a instituição pega fogo em menos de uma semana, o que levantou suspeitas sobre o caso. O prejuízo chegou a 100 milhões de reais em equipamentos e causou a perda de 20 anos de pesquisas científicas. A estimativa foi repassada pelo reitor, Alfredo Gomes, horas após as chamas destruírem o prédio que abriga laboratórios de fármacos, informática e genética, além do núcleo de pesquisa em inovação terapêutica. 1:40 aqui no Rio de Janeiro.
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7: Isaac Marins. 1:41.

0: também foi a música de Isaac Marins. Ouvimos juntos Viverei Milagres, uma linda canção e verdade para você ouvir e declarar. Bem, vamos de oferecimento? 93. Marilza Gomes está deixando o seu oferecimento para todos aqui da Rádio 93 FM. Já escuta o teu áudio, tá bom? Participação também, a gente traz aqui da Sônia de Duque de Caxias, mora ali na Taquara. Um abraço para você. Segue também um alô para nossa irmã Priscila de Realengo, deixando o oferecimento para todos da 93. Mara Jane também. Olá, Mara, Deus te abençoe. E o último oferecimento eu trago aqui na participação da Esther Miranda para todos da Rádio 93 FM. Vamos que vamos, gente. 1:45 e eu volto já já. 93.
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Aí, gente, com Gislaine Milena, minha raiz, e o Lucas Agostinho cantando o escudo, sou um milagre. Aproveito aqui para mandar um alô, tá bom? A participação do Silvério de Nova Iguaçu para todos da 93 FM, valeu. Segue também a participação do nosso irmão Cláudio da Penha. Pois é, tá mandando oferecimento para todos da Igreja Batista no Grotão. Valeu. Participação também a gente traz aqui da Jurema, mandando seu alô para todos da 93 FM. Tá perguntando aqui se já saiu a palavra-chave. Saiu o primeiro versículo, tá bom, minha irmã? A Irene Roglin, saiu então a palavra-chave, tá? O primeiro versículo. O segundo ainda vai sair, fica aí ligado. Deixa eu ver aqui quem mais, deixando o oferecimento, Rogério de Araçagi. Onde é que fica Araçagi? Fiquei curioso, né? Vou dar um Google aqui para saber. Ela tá deixando o oferecimento pra esposa Letícia, ao filhão Nicolas Rogério, também aos ouvintes e ao sogrão, professor Cícero.

0: artista em Araçagi. Deixou o recado, aquele abraço para você. Vamos aqui para um pequeno intervalo e eu volto daqui a pouquinho. Agora 2:03.
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3: 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Eu conto com

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1: Vamos que vamos, gente. 2:06. Lembrando aí que estamos sorteando um óculos de sol das óticas Amigão, tá bom? Então você vai conferir aí o resultado no final do programa. Bem, falando nisso, vamos aqui com as participações. Quero começar o momento com a Tatiana Souza. Ela é de Imbari, Caxias, está participando do sorteio do óculos de sol. Tá dentro, Tati, fica ligada, tá? O Paulo César também, ele é da Vila Rosali, está participando com a gente. A Andréa Cristina, de São Cristóvão, está fazendo o oferecimento pro paizão, seu Otávio José, pela passagem do aniversário. Seu Otávio José, parabéns, feliz aniversário pro senhor.
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0: Aí, gente, louvor com Sara Farias e Cailane Frauches, o poder da oração e o ministério sarando a terra ferida com louvor e glória.
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0: Palavra. Tá na hora do segundo versículo da palavra-chave de hoje. 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Então toma nota. O segundo versículo da palavra-chave de hoje está no livro do profeta Oséias, capítulo 14, versículo 7. Oséias 14, versículo 7, versão NVI. Capítulo 14, versículo 7. Oséias 14, versículo 7, versão NVI. 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Agora 2:17.
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0: Tá aí, gente, a música com a Gisele Nascimento, Pode Confiar. E a Thalita Cantazaro, Ruja o Leão. Vamos que vamos.
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0: É isso aí, parte pra cima, hein? 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A participação também a gente traz aqui do Leandro Braga de Queimados. Tá concorrendo aos óculos no sorteio. Valeu. Bispo Fernando. Fala, Bispo. Uma boa tarde, viu? Desejando um feliz aniversário. Parabéns para a Luísa do Ministério Internacional Filadélfia, sede Santa Cruz da Serra. Adolescente, completando mais um ano de vida. Luísa, um feliz aniversário para você.
2: Boa tarde, Gilberto Ribeiro. Aqui quem fala é a Alverinda.
0: Olá, Alverinda.
2: Eu sou moradora de Mesquita. Quero mandar um grande abraço para minha colega Glorinha, que está fazendo aniversário amanhã.
0: Aê, Glorinha. Parabéns para você, minha irmã.
3: Ah, paz do senhor, Gilberto Ribeiro. Eu, Lenice, mando esse oferecimento para toda a União Feminina. A Adele Lapa, congregação Mordana Marta, pastor Gil, amém!
0: Amém!
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0: Agora 2:31.
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13: Oséias 6:3. Conheçamos e prossigamos em conhecer o Senhor. Como a alva será a sua saída, e ele a nós virá como a chuva seródia que rega a terra. Quanto mais conhecimento de Deus, mais prosperidade espirituais, mais prosperidade intelectual, mais prosperidade de sabedoria. quanto mais nos curvamos diante da realeza do Senhor, mais a nossa casa fica de pé. Quanto mais nos chegamos à palavra, mais a palavra está dentro de nós. Quanto mais chegarmos aos pergaminhos, mais os pergaminhos andará dentro da nossa alma e ficará conosco o bom perfume de Cristo. 93
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0: E ele já chegou, Marcos Caetano Júnior. Boa tarde.
15: Boa tarde, Gilberto. Muito boa tarde a todos os ouvintes da 93 FM. A coligação do candidato ao governo do Rio, Eduardo Paes, do PSD, anunciou que vai recorrer ao Supremo Tribunal Federal contra a decisão do Tribunal Superior Eleitoral sobre a anulação dos 274.411 votos recebidos por Antony Garotinho, do Republicanos, no primeiro turno. A aliança Juntos para Mudar, Coragem para Reconstruir, informou que também vai apresentar um pedido de medida cautelar para tentar garantir a realização do segundo turno para governador entre Eduardo Paes e Douglas Ruas do PL. Com a anulação dos votos de Garotinho, o TRRJ fará uma nova totalização, o que pode confirmar a vitória de Ruas no primeiro turno. Ainda falando sobre eleições, o Tribunal Superior Eleitoral adiou o julgamento sobre o registro de candidatura de Deltan Dallagnol do Novo, eleito senador pelo Paraná. A análise estava prevista para esta quinta-feira, mas uma nova data ainda será definida. O pedido foi feito pela defesa do ex-procurador. Dallagnol teve o registro aprovado pelo Tribunal Regional Eleitoral do Paraná, mas a decisão foi contestada no TSE. O presidente da corte, Cássio Nunes Marques, suspendeu o indeferimento anterior e manteve os votos recebidos pelo candidato. O Ministério Público Eleitoral é favorável ao registro. Em Paris, o prefeito de Saint-Denis, Bali Bakayoko, apareceu em um vídeo que viralizou nas redes sociais durante uma manifestação estudantil no país. Ele ficou à frente da polícia para proteger jovens manifestantes e pediu que os agentes não avançassem. Ainda assim, a polícia lançou gás lacrimogêneo contra o grupo, incluindo nele. Os protestos estudantis contra as salas de aulas superlotadas, insalubres e falta de professores na França duram mais de 2 semanas e deixaram mais de 6 mil pessoas presas e dezenas de estudantes feridos. 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

0: Shaddai, aí a canção é a mais nova de Samuel Miranda na programação. Ainda Midian Lima cantando Jó. Gente, daqui a pouquinho retornamos com o Esporte 93 e o resultado do sorteio de hoje, valendo um óculos de sol das óticas Amigão. Vem com a gente.
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0: 2:47.
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0: Fala aí, Marcão.
12: Fala, Gilberto. Cheguei na área para trazer as atualizações do esporte nesta quinta-feira. Começo falando do rubro-negro, que tem jogão hoje. O time carioca enfrenta o Santos às 7:30 da noite na Vila Belmiro pelo Brasileirão. Com 5 desfalques, o técnico Leonardo Jardim precisará fazer mudanças na escalação titular. O Flamengo não terá Arrascaeta, Ayrton Lucas e Everton Araújo se recuperando de lesões e Léo Ortiz liberado para o nascimento da filha. Varela também fica fora porque chegou hoje da data FIFA com a seleção uruguaia. No Cruz Maltino, uma boa notícia. Com a vitória por 2-1 no clássico contra o Botafogo ontem, o time chegou a 34 pontos e abriu 3 da zona de rebaixamento. Na 14ª colocação, o Vasco respira e agora tem apenas 9% de chances de cair. O time volta a campo no sábado contra o Remo em São Januário. Será o último compromisso antes do duelo diante do Boca Juniors na Bombonera pela semifinal da Copa Sul-Americana. No Alvinegro, o técnico Tite lamentou o resultado contra o Vasco. Questionado na coletiva de imprensa sobre como utilizou a data FIFA para implementar suas ideias no time, Tite destacou as oportunidades criadas pelo Botafogo, apesar do resultado negativo. O time volta a campo na próxima segunda-feira, fora de casa, para enfrentar o Coritiba. A equipe comandada por Tite é a 13ª colocada na tabela com 35 pontos. No Tricolor, o STJD arquivou a investigação de suspeita de envolvimento de Lúcio Acosta em manipulação de resultados. Foram 2 meses e meio de apuração desde que o meia recebeu o alerta pelo volume anormal de apostas em um cartão amarelo recebido no empate com o Bragantino por 1-1 no dia 17 de julho no Maracanã pelo Brasileirão. Sem indício de benefício, o parecer final do STJD é de que ele não será denunciado no Tribunal Desportivo. Ainda no futebol, a CBF iniciou uma apuração para verificar treinadores que atuam no Brasil com licenças emitidas na Argentina. A medida foi tomada após denúncias do portal UOL sobre a venda de diplomas e certificados falsos de treinador. Segundo a CBF, 2 registros foram identificados, mas apenas um apresentou irregularidades. O caso envolve o técnico Diego Souza, do Joinville, que teve a inscrição no BID suspensa. A documentação foi encaminhada à Comissão de Ética e à Câmara Nacional de Resolução de Disputas. Agora vamos trocar os gramados pelo tênis de mesa. O brasileiro Hugo Calderano venceu hoje o alemão Patrick Franziska por 3-0 e avançou às quartas de final do China Smash. Na próxima fase, o mesatenista enfrenta o francês Félix Lebrun, vice-líder do ranking mundial. A próxima partida ainda não tem data nem horário definidos.
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0: E tá na hora do sorteio, resultado do sorteio, não é? Um óculos de sol das Óticas Amigão. Pois é, ser retirado em uma das unidades. 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E desta vez, quem se deu bem foi a Renata Oliveira. Perfil dela, @RenataColiveiraDeAndrade, tudo juntinho. @RenataColiveiraDeAndrade. É você, Renata. Parabéns, tá? A Pitica vai entrar em contato contigo, dar os detalhes direitinho aí pra você poder aproveitar e pegar o seu óculos de sol das Óticas Amigão. Valeu? Eu vou encerrando por aqui o Caravana 93. Daqui a pouquinho, Cid Gonçalves entra e assume o comando do 93 Radical na programação, tá bom? Deixo vocês com a canção de Paulo Neto, Zaqueu. Agora eu tô de volta, parte.

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0: Há uma condição para pedir sabedoria a Deus. Tiago diz: peça com fé, em nada duvidando. Porque dúvida tem a ideia de estar dividido, conflito interno. É aquele coração que crê, mas não crê. Ele ora pedindo a direção de Deus, mas tem o seu plano B formado na sua cabeça. Tiago diz: quem ora assim não vai alcançar nada do Senhor. É uma pessoa de opinião dividida. Deus não vai atendê-lo. Há uma coerência que Deus honra. É a fé que se entrega. Calvino dizia assim: a dúvida não é pecado por si mesma. O problema é o coração que se recusa a descansar em Deus e vive em oscilação permanente. Então, amado, Deus se agrada da fé que confia. Ele não exige que você nunca tenha medo, mas pede que você não faça do medo o seu guia. Deus honra a fé que se entrega. Mesmo com medo, entregue-se ao Senhor. 93.
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3: Boa tarde, gente boa! Oi, gente, boa tarde para todo mundo ligado na 93 FM, a rádio que conquistou meu coração. Tô chegando para mais um encontro e a partir de agora vamos juntos até as 18, trazendo o melhor do louvor, adoração a Deus, é claro, com a sua participação, que é muito importante. Sem você não tem a menor graça. Que bom que você tá ligado, ligada na 93, a rádio que conquistou meu coração. Lembrando que ele, nosso queridão Gilberto Ribeiro, já se mandou, mas amanhã ele volta. A partir do meio-dia, logo após o debate 93 com J.R. O. Vargas. E a partir de agora, somos nós, eu e você, aqui no...
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3: Comando. Sou eu, com prazer, com muita alegria, para começar nosso encontro. Tem Luiz Arcanjo. O chão vai tremer ao vivo.

0: Esse é o Luiz Arcanjo aqui na 93 FM. O chão vai tremer ao vivo. Agora são 3 horas 9 minutos. Lembrando a você que hoje você está concorrendo a um voucher de R$115 para você trocar por uma deliciosa pizza pertinho de você. Pizza da Pizza. É o sabor da felicidade. Olha aí, o voucher de R$115. E também tem, ó, dois pares de ingressos. Tem dois pares de ingressos para o cinema UCI para assistir a qualquer filme em cartaz, gente. E aqui na 93 tá uma mãe desse negócio de dar prêmio aqui, né? Então vamos lá, hoje vale um voucher de R$115 para você trocar por uma deliciosa pizza perto de você. Dá pizza! E ainda dois pares de ingressos, ou seja, quatro ingressos para UCI Cinemas, para assistir a qualquer filme em cartaz. Para quê? Para como é que você faz para ganhar? Molezinha, participe conosco aqui do nosso WhatsApp 968038319, manda mensagem para quem você quiser. Ela vai ao ar aqui durante o nosso programa. E também pode participar lá pelo Instagram. Aí você curte, compartilha lá o post. Faz o que você quiser, compartilha, marca alguém. Faz um comentário. Eita lasqueira. É isso aí, compartilha com todo mundo. Agora são 3 horas e 10 minutos, 3 e 10, e nós estamos juntos aqui, ó.
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0: Fernanda Brum, o que sua glória fez comigo.

0: Essa é a 93 FM, agora são 3:17, 3:17. Estamos juntos na 93 FM, nessa tarde abençoada, um presentão de Deus para mim e para você, e agora tá na hora.
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0: E as informações vêm chegando agora com ele, Léo Vieira. Diga lá, Léo, boa tarde.
2: Boa tarde, Cid, boa tarde para você, boa tarde para todo mundo ligado na 93 FM. Cid, já foi totalmente liberada a rodovia Washington Luiz depois de um acidente grave ali na altura do Jardim Gramacho e da chegada ao Parque Sarapuí, um acidente grave envolvendo um caminhão e um ônibus. Esse caminhão acabou tombando na via, que precisou ficar totalmente interditada ali na altura do quilômetro 119 na pista sentido Juiz de Fora. Neste momento, pista liberada, mas o congestionamento segue ainda para quem está saindo do Rio em direção à região serrana e também no caminho para Minas Gerais, a partir do Brasil até o trecho ali do Parque Sarapuí, e isso já causa impactos na linha vermelha. Pista sentido Baixada Fluminense da Via Expressa, já com problemas desde a altura do Hospital Universitário do Fundão, e isso está afetando também a saída da Ilha do Governador através da Estrada do Galeão. Para quem está seguindo em direção ao centro pela linha vermelha, panorama é mais complicado entre a Ponte do Saber e a chegada ao Caju. 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Léo Vieira para 93 FM, a rádio que conquistou o meu coração.
0: Valeu, Léo!

0: Esse é Samuel Messias aqui na 93 FM. Você não vai parar. Antes, Letícia Vitória, Deus não se esqueceu de você. Deus não esqueceu de você. Ainda Maranata com o Ministério Avivar. Fernanda Brum, que sua glória fez comigo. Luiz Arcanjo, o chão vai tremer. 93. Intervalo rapidinho, tô de volta já. 3 horas 31 minutos, mas antes. 93. Hora de mandar alô pra essa turma bacana, ligados aqui na Melhor, na 93 FM, a Rádio do Povo de Deus. Oi, Cid, boa tarde, aqui é Letícia Gaspar. Estamos ligados na 93 FM. Um abraço para toda a comunidade do Morro do Borel, na Tijuca. Terra boa. Oi, fala aí.
1: Boa tarde, aqui é a Rosalina. Gostaria muito de ganhar essa pizza aí, comer essa pizza gostosa. Minha família.
0: É mesmo, é? Vai dar para todo mundo, não, hein? Todo mundo vai comer rapidão. É muito boa, dá para comer. Gente do céu. Oi, Cid, boa tarde. Eu sou o Gilto, morador da Penha, ouvinte da 93 FM, ligado 24 horas. E eu quero ganhar essa pizza. Pizza aí, maravilha.
2: Boa
0: oi.
2: Tarde, tio Cid.
0: Oi.
2: Salves.
0: Olá.
2: Aqui quem está falando é o Heitor.
0: Oi, Heitor.
2: Da Maré. Eu queria mandar um beijo pra todos vocês.
0: Sim.
2: E pra minha mãe.
0: Ah, é?
2: Um beijo pra todos vocês.
0: Valeu,
2: também.
0: Valeu, Heitor. Deus abençoe, campeão. Nossa, que bacana, viu?
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0: Segura aí que eu volto já.
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0: Agora no Rio, faltando 14 minutos para as 4. Ouvimos Gabriela Rocha, És o Amor, ao vivo. Jonathan Cabral e Pastor Lucas cantaram juntos a canção Suas Digitais. Você não vai parar. Quem cantou foi Samuel Messias. Segura aí, gente. Eu tô de volta já já. Faltando 14 para as 4.
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0: Agora no Rio são 3 horas e 50 minutos. 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
0: Com ele, Marcos Caetano Júnior. Diga lá, Marcão, boa tarde.
11: Boa tarde, Cid. A Polícia Civil realiza uma operação contra um esquema de adulteração de taxímetros que tinha como alvo passageiros do Aeroporto Internacional do Galeão, na Ilha do Governador, na zona norte do Rio. Segundo as investigações, um dispositivo eletrônico escondido no porta-malas era usado para aumentar o valor das corridas. A operação cumpre mandados de busca e apreensão em diferentes pontos do Rio. Até o momento, 15 taxistas e 18 pessoas que captavam passageiros foram levados para prestar depoimento. Um homem que não teve a identidade divulgada foi preso e investigado por abusar sexualmente da própria filha de 5 anos no Encantado, na zona norte do Rio. Segundo as investigações, a criança relatou os abusos a uma profissional da creche onde estuda. Funcionários também perceberam mudanças no comportamento da menina e acionaram o conselho tutelar. A investigação apontou ainda suspeitas de violência doméstica contra a mãe da criança. O homem foi localizado por agentes da Delegacia de Piedade e permanece à disposição da Justiça. Uma vacina desenvolvida no Brasil contra o tipo de malária mais comum no país foi autorizada pela Anvisa para começar a ser testada em humanos. A Vivaxin foi criada por pesquisadores da Universidade Federal de Minas Gerais, Universidade de São Paulo e pelo Laboratório Cristália. A vacina busca prevenir infecção pelo parasita responsável pela maior parte dos casos de malária no Brasil. A primeira etapa dos testes terá 48 voluntários de 18 a 59 anos que nunca tiveram a doença. Os estudos serão realizados no Hospital das Clínicas, em Belo Horizonte. Agora no Rio, são 13h53.
0: Valeu, Marcão.
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0: É nada.
1: É nada. Maria Massal, uma coisa nova aqui na melhor, na 93 FM. Tivemos ainda a canção com a Sofia Vitória, Marcas de Guerra, És o Amor, ao vivo com Gabriela Rocha, aqui, ó. 93. 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
2: Agora no Rio são 4:07, 4:07. 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
2: Daqui a pouquinho vou mandar abraço pra quem tá fazendo aniversário hoje, hein? Trocando de idade. Daqui a pouquinho. Agora tem Bruna Carla, advogado fiel.

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1: Agora no Rio são 4:14, 4:14.
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1: E como o Barba chegou e contou tudo, acabou com o segredo, tá na hora.
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1: Vamos então para o terceiro e último versículo de hoje da palavra-chave. Bora lá, meu povo, vamos lá. Tá no livro do profeta Isaías, capítulo 23, verso 9. Isaías, capítulo 23, verso 9. 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E foi.
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3: E as informações vêm chegando agora com ele, Léo Vieira. Diga lá, Léo.
4: Digo sim, Cid, tô de volta e tô de olho na movimentação do trânsito para quem tá circulando pela região do Maracanã. Tem faixa ocupada na Avenida Rei Pelé por conta de um carro que pegou fogo ali bem em frente ao estádio do Maracanã. Retenções já a partir do viaduto do Vão do Cose. Tem dificuldades também ali na passagem pela UERJ. E o motorista que tá pela 24 de maio vai perdendo tempo, desde a altura da estação de trens de São Francisco Xavier até a chegada à altura da estação Silva Freire. Tem duas faixas ocupadas ali na chegada ao Meia por conta de uma manutenção que está sendo realizada no trecho da 24 de maio. O trânsito está bem pesado, inclusive para quem tenta acessar o Meia, dê preferência pela Linha de Vasconcelos e a chegada Carolina Santos e Vilela Tavares. Por lá dá para ganhar um tempinho. Para quem está circulando na Zona Norte, mas pelo túnel Rebouças, na saída da Zona Sul em direção ao centro e ao Rio Comprido, problemas por conta de um acidente envolvendo três carros na galeria do túnel em direção à Zona Norte, isso já causando impactos na Orla da Lagoa, tanto para Epitácio Pessoa quanto Borges Medeiros. Para você que sai da Zona Sul em direção ao centro e no caminho para a Zona Norte, prefira o aterro. 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Léo Vieira para 93 FM, a rádio que conquistou meu coração.
3: Valeu, Léo.

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1: Comando do quê, meu filho? Comando do quê? Explica pro povo o que que você tá fazendo aqui. Nós estamos juntos na 93 FM trazendo
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1: Aliás, deixa eu mandar abraço pra uma turma boa demais da conta que hoje tá fazendo aniversário. O povo tá feliz da vida, tem gente festejando a vida hoje. O pessoal tá festejando a vida. Eu quero mandar abraço pra todo mundo ligado aqui na melhor, na 93 FM, a rádio que conquistou meu coração. Oi, Cid, boa tarde, tô aqui, ó, ligado na 93 FM, ligadinha, deixo meu oferecimento pra minha família, pra os ouvintes, e eu quero essa um pizza aí, viu, Cid? Quem mandou aqui foi a Claudiane, lá de Nova Iguaçu, ligada na melhor, na 93 FM, tem mais gente aqui, ó.
3: Boa tarde, meu irmão e amigo Cid Gonçalves.
1: Boa!
3: Aqui é Renato Azevedo, do Rio Comprido. Fala, passando aqui pra Renato, desejar uma tarde abençoada para todos os amigos e ouvintes da 93 FM.
1: Maravilha.
3: E dizer que a 93 FM, a rádio conquistou meu coração.
1: Nossa, meu
3: Eu mano, quero correr nosso. Os brindes. Abraço.
1: Tá falado, meu maninho, tá falado. Também deixa eu mandar um abraço carinhoso para o meu querido amigo, gente boa demais da conta, pastor Neemias Fernando. Pastor Neemias Fernando hoje está fazendo aniversário, aliás, devia ser feriado hoje em Charing City, porque hoje é aniversário do meu querido amigo, pastor presidente do Ministério Jesus para Todos, lá em Charing. Pastor Neemias Fernando, um parceirão, um amigão já de longa data, um cara maravilhoso, gente da melhor qualidade, fazendo hoje aniversário, trocando idade, ficando jovem há mais tempo, nem tanto tempo assim, porque ele ainda é gatinho, é neném ainda. Neemias, parabéns, meu irmão, parabéns, feliz aniversário, tudo de bênção para você, tá bom, meu mano? Obrigado pela tua amizade, obrigado a Deus pela tua existência. Parabéns, meu irmãozão, Deus abençoe. E hoje também é aniversário lá em Minas Gerais, lá na minha cidade, em Água Boa, do meu querido, meu primo, meu irmão do coração, meu querido irmãozão, Willis, que foi o cuidador do meu falecido avô, também cuidou muito do meu falecido pai. Willis é uma pessoa que tem um coração maior do que ele, é de uma generosidade, assim, gigantesca. Willis, parabéns, meu irmão, parabéns, feliz aniversário, que Deus continue te abençoando e fazendo de você todo esse coração maravilhoso que você tem para a glória de Deus. Parabéns, meu irmão, feliz aniversário, que honra poder comemorar a tua vida junto com você, viu? Mesmo à distância. Parabéns, meu primo, Deus te abençoe, campeão. Em nome de toda a família Gonçalves, todo o clã Gonçalves, nós te abraçamos com muito carinho, com muita gratidão por tudo que você fez pelo meu avô, pelo meu pai e faz pela nossa família. Obrigado, meu irmão, Deus abençoe. Parabéns, viu? Parabéns. Agora no Rio, são 4:29, 4:29, um intervalo bem rapidinho e eu volto já já trazendo mais.
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0: Cris, controlo tudo ao vivo aqui na 93 FM, F Hope Music, sublime. Tivemos ainda Delino Marçal, eu não sabia. Ainda tivemos Bruna Carla, advogado fiel. 15 minutos faltando para as 5. 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
2: Clamei ao Senhor com a minha voz. A Deus levantei a minha voz e Ele inclinou para mim os ouvidos. No dia da minha angústia, busquei o Senhor. A minha mão se estendeu de noite e não cessava. A minha alma recusava ser consolada. Lembrava-me de Deus e me perturbei. Queixava-me e o meu espírito desfalecia. Sustentastes os meus olhos vigilantes. Estou tão perturbado que não posso falar. De noite, chamei a lembrança o meu cântico. Meditei em meu coração e o meu espírito investigou. Rejeitará o Senhor para sempre e não tornará a ser favorável? Esqueceu-se Deus de ter misericórdia? Ou encerrou Ele as suas misericórdias na sua ira? Lembrar-me-ei, pois, das obras do Senhor. Certamente me lembrarei das tuas maravilhas da antiguidade. Salmo 77, 1 a 7, 9 e 11.
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5: As informações vêm chegando com ele, Marcos Caetano Júnior. Diga lá, Marcão.
6: O Tribunal Regional Eleitoral do Rio de Janeiro marcou para sábado, às 15h, a retotalização dos votos para governador. A medida ocorre após o Tribunal Superior Eleitoral manter o indeferimento do registro de Antony Garotinho e anular os mais de 274 mil votos recebidos por ele no primeiro turno. O procedimento não é uma recontagem. Os votos registrados nas urnas permanecem os mesmos. A Justiça Eleitoral apenas atualiza o cálculo dos votos válidos para definir o resultado final da eleição. O procedimento fará Douglas Ruas, do PL, ser considerado eleito no primeiro turno, sem necessidade de segundo turno com Eduardo Paes, do PSD. O ministro Alexandre de Moraes, do Supremo Tribunal Federal, determinou o início do cumprimento da pena de Eduardo Bolsonaro, condenado a 4 anos e 2 meses de prisão em regime inicial semiaberto por coação no curso do processo. A decisão também determina a expedição de um mandado de prisão contra o ex-deputado e o cancelamento dos passaportes brasileiros emitidos em nome dele. Segundo Moraes, a condenação transitou em julgado no dia 3 de outubro, quando não cabe mais recurso. Eduardo Bolsonaro mora nos Estados Unidos desde o ano passado. O Banco do Brasil está com inscrições abertas para um programa de estágio com 600 vagas para estudantes do ensino médio. Os selecionados vão atuar em agências com atividades de atendimento, recepção e orientação aos clientes. A jornada é de 4 horas por dia, com bolsa de R$ 600, mais auxílio transporte e vale alimentação. As inscrições são feitas pelo site portal.cee.org.br. Agora no Rio, são 4h52.
5: Valeu, Marcão.
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que crê nisso, levante suas mãos e diga: em suas mãos.

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1: Agora no Rio, 5 horas, 1 minuto, 5 e 1. Pastor Lucas cantando aí a canção Eu Posso Crer. Ainda Eixla e Jéssica Augusto cantando essas canções maravilhosas aqui. Essa então, ó, Deus proverá. Essa é do tempo que eu tava entrando aqui na rádio, gente do céu. Deus proverá, e ainda a outra canção é de Nada Tenho Falta. Muito bem, o povo tá ligado na 93 FM, tá mandando abraço, tá mandando alô. 93. Então vamos lá, vamos lá, vamos lá. Solta a voz aí pro pessoal que quer te ouvir, então solta a voz aí, diga lá oi.
2: Boa tarde, Cid Gonçalves.
1: Boa.
2: Aqui é a Nain de Auschwitz.
1: Oi, benção.
2: Quero concorrer a só um pizza, hein? Adoro a 93 FM.
1: Coisa boa.
2: Ela já conquistou meu coração.
1: Eita. Beijo. Beijo grande, benção. Oi.
3: Boa tarde, Cid. Meu
1: boa.
3: Nome é Rejane, sou do Engenho da Rádio.
1: Oi, Rejane.
3: Mando
1: tudo
3: um
1: bem?
3: Abraço pra todo o povo da ADCER, pastor João Batista.
1: Sim.
3: Pra todos que são da comunidade do Engenho da Rainha.
1: Ah, maravilha.
3: Eu quero participar desses brindes aí, principalmente da pizza, hein?
1: E boa coisa tarde boa. Beijo grande, oi.
4: Boa tarde, Cid Gonçalves, aqui é o Natal de Rocha, 93, conquistou nosso coração, e você, locutores também, Cid.
1: Amém. Oi.
4: Você e o 93 são bênçãos em nossas vidas.
1: Amém,
4: Cid,
1: meu
4: quero
1: irmão.
4: Ganhar essa pizza aí, hein?
1: É
4: grande
1: mesmo,
4: abraço,
1: né?
4: Natal aqui de Auschwitz.
1: Valeu, Natal, grande abraço, meu mano. Oi, fala aí.
5: Olá, Cid.
1: Oi.
5: Boa tarde.
1: Boa,
5: Aparecida,
1: tudo bem?
5: Jesus, aqui é a Flávia Marinho de Jacarepaguá, aqui
1: oi,
5: na Praça Benção. Fica. Estou ligada na melhor.
1: Legal.
5: E quero mandar meu oferecimento pro meu esposo Rubens, minha filha Camille, meus irmãos da Igreja Cristã Betuel, na freguesia. Beijo.
1: Maravilha, beijo grande, Deus abençoe.
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3: Olá, povo de Deus, ouvinte amado e querido, gente, boa demais. De domingo a sexta-feira conosco, nesse melhor horário da Rádio 93, a melhor, a Rádio do Povo de Deus, tá todo mundo dizendo, a rádio que conquistou o meu coração, que alegria, hoje é quinta da vitória, que final de tarde lindo, que dia abençoado, glória a Deus, glória a Deus. Vamos pra frente, a vitória é nossa, feliz é a nação cujo Deus é o Senhor, aleluia. Nós estamos juntos porque estamos vivendo uma grande vitória nesse país. Deus jamais falhará, Deus é fiel, Deus é poderoso para fazer infinitamente mais, além de tudo que pedimos ou pensamos, porque quando o justo governa, o povo se alegra, quando o ímpio governa, é isso aí, é tristeza, é agonia, é amargura, mas nós estamos vivendo a promessa, e a promessa do Senhor, e a nossa

0: Agora no Rio são 5:15, 5:15. Tivemos aí Ruth e Daiane cantando a canção Me Deixa Adorar. Paulo César, Luque, Marcena, Clamo Jesus e ainda o pastor Lucas cantando Eu Posso Crer. Radical. Agora são 5:15, intervalo rapidinho, já tem informação do trânsito para você ligado aqui na melhor.
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0: Essa é a 93 FM, agora são 5 horas e 24 minutos, 5h24, e nós estamos juntos trazendo o melhor do louvor, adoração a Deus, é claro, com você participando conosco, mandando seu alô, mandando seu evento, mandando seu alô, mandando seu abraço para aquela pessoa que é muito especial para você. E agora tá na hora, gente boa, a informação chegando.
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0: Muito bem, as informações vêm chegando com ela, Milena Viana. Diga lá, Milena, boa tarde.
2: Oi, Cid, boa tarde pra você, boa tarde pra todo mundo que tá ligado aqui na 93 FM. Começando com destaque sobre o centro da cidade, tem uma faixa ocupada na Avenida Presidente Vargas por conta de um acidente envolvendo moto na altura da Rua Carmo Neto, no sentido Praça da Bandeira. Tô observando dificuldades pro motorista a partir do acesso pela Avenida Rio Branco até a chegada ao acesso à Praça da Bandeira. Você que segue nesse momento para a Zona Norte, dê preferência pela Avenida Salvador de Sá, mas já adianta o trânsito mais lento na chegada à Rua Frecanec, também no acesso à Doutor Satamini. No sentido Praça 15, observo boas condições pela Avenida Presidente Vargas, saída do centro pela Avenida Francisco Bicalho, com trânsito muito ruim para o motorista até a chegada ao viaduto do gasômetro, mesmo panorama, observo pela Via Expressa do Porto e também para quem está na Binário, a partir da Rua Rivadavia Correia. 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Milena Viana para 93 FM, a rádio que conquistou o meu coração.
0: Valeu, Milena.

0: A rádio que conquistou meu coração. Tocou pra você a canção com André William, Deus de Israel ao vivo. Elaine Martins, Teu Querer. E nós estamos juntos, trazendo o melhor do louvor, adoração a Deus, é claro. Você participando conosco aqui da nossa programação da melhor. Segura aí, gente, intervalo rapidinho e eu tô de volta já. Agora são 5:30.
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0: Com ele, Marcos Caetano Júnior. Diga lá, Marcão.
9: Policiais da Delegacia de Atendimento à Mulher de Nova Iguaçu, na Baixada Fluminense, prenderam Pablo Vasconcelos de Oliveira, de 32 anos, conhecido como Sonic, investigado por agredir a companheira. Segundo a Polícia Civil, ele seria integrante de uma milícia que atua na região. A vítima relatou que conseguiu fugir pela janela da residência. Ainda segundo a polícia, o homem tem registro por outros crimes e havia sido preso por envolvimento com milícia na Zona Oeste do Rio. O Hospital Israelita Albert Einstein, em São Paulo, informou que foi alvo de um ataque cibernético que permitiu o acesso não autorizado à parte da base de dados de pacientes. Segundo a instituição, podem ter sido acessados dados pessoais como nome, CPF, data de nascimento, além de informações sobre saúde, como prescrições e resultados de exames. Em nota, o Einstein afirma não ter encontrado evidências de que os dados tenham sido divulgados ou usados de forma indevida. Diz ainda ter adotado medidas para reduzir esses riscos e que segue monitorando a situação. A defesa do ex-banqueiro Daniel Vorcaro, do Banco Master, pediu ao ministro Edson Fachin, do Supremo Tribunal Federal, que libere para análise de André Mendonça um pedido de liberdade apresentado em setembro. Os advogados afirmam que os processos relacionados ao caso Master estão concentrados na presidência do STF e que há pedidos urgentes pendentes. Fachin havia determinado a paralisação das investigações após ministros da corte serem mencionados no caso. O presidente do STF pediu manifestação da Procuradoria-Geral da República sobre quem deve analisar os pedidos. 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
0: Valeu, Marcão!
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0: Essa é Sara Farias aqui na 93, Obra Santa, Gabriel Guedes, Minhas Guerras, André William, Deus de Israel, ao vivo na melhor. Segura aí que eu volto já já.
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0: 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Agora no Rio são 5:48. 5:48. 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Leia Mendonça e Natália Braga.

0: Essa é Marília Friesen aqui na 93 FM. Gratidão ao vivo. Agora faltando 3 minutos para as 6 horas de fechar a conta, meu povo. Olha aí, ó. Daqui a pouquinho tem ele, Alexandre Teixeira, o Barba, comandando as 10 mais da noite feliz e o culto doméstico aqui na Melhor. Quem leva para casa os prêmios de hoje? Quem ganhou hoje aqui o voucher de R$115 para trocar por uma deliciosa pizza pertinho de você, da Pizza. Foi a Rejane, nosso ouvinte Rejane, lá do Engenho da Rainha. Atenção, Rejane do Engenho da Rainha, final de telefone 3373. Você é ganhadora do voucher de 115 conto da pizza. E os 4 ingressos para o cinema Jussiaia para assistir a qualquer filme em cartaz saiu para Flávia. Nosso ouvinte Flávia de Jacarepaguá, final de telefone 8047. Atenção, Flávia de Jacarepaguá, final de telefone 8047. Você é a ganhadora dos 4 ingressos da rede UCI Cinemas. Tô indo embora, gente, mas eu volto amanhã. Amanhã estarei junto com você às 3 da tarde aqui na programação da Melhor. Já chegou ele, daqui a pouquinho, Alexandre Teixeira, o Barba.
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0: Obrigado, meu Senhor, por mais esse dia. Obrigado, Senhor, por todas as experiências que tivemos, pelos ensinamentos que aprendemos, pelas informações que obtivemos e como o Senhor tem cuidado de nós. Obrigado, Pai. Obrigado pelo teu amor em nome de Jesus. Amém.

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3: Opa, 6:06. Boa noite, Rio de Janeiro. Boa noite, Brasil. Quinta-feira, 8 de outubro, ano 2026. Pois é, né? Graças a Deus aí foi decidida a parada aí do governador do estado do Rio de Janeiro. A gente não vai precisar votar em governador segundo turno, né? Tá bom, tá legal, tá indo. É isso aí, essa parada aí. Vamos resolver nossa vida. Bom, você que votou muito, né? Lá no site radio93.com.br. A partir desse momento, você confere comigo aqui nas 10 mais da 93, seu mano Alexandre Teixeira, o Barba está no ar.
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0: Samuel Miranda.
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0: Se não fosse a mão de Deus. Essa é a nona mais votada no site radio93.com.br. Em décimo lugar, Gisele Nascimento, Pode Confiar, versão ao vivo.
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0: Aí, Milena, boa noite, bem-vinda.
3: Boa noite, Alexandre, boa noite pra todo mundo que tá ligado aqui na 93 FM. Destaque agora sobre a região sudoeste, Avenida Ayrton Senna, com trânsito muito lento pra quem tá em direção à linha amarela a partir do acesso pela Américas até a chegada à Gardenia Azul. Na própria América, estou observando o trânsito lento em direção ao Recreio, a partir da altura da estação do BRT Riviera até a chegada à Cidade das Artes e também na passagem pelo Bosque da Barra. Você que segue para o Recreio, encontra melhores condições pela Avenida Lúcio Costa, Avenida Salvador Allende, com trânsito lento para quem está em direção à Transolímpica, na altura do acesso pela Avenida das Américas. Você que segue nesse momento em direção à Orla está perdendo tempo também pela Avenida Ayrton Senna, a partir da altura da estação do BRT, Aeroporto de Jacarepaguá. 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Milena Viana para 93 FM. 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

0: Anderson Freire, fiel no pouco, aqui na sua 93 FM, só toca musicão. Essa foi a sexta mais. Antes teve Gabriela Rocha, Ex o Amor. A sétima mais votada no site rádio93.com.br. Oitavo lugar ficou com Fernandinho Único. E ainda a nona, Samuel Miranda, Se Não Fosse a Mão de Deus. Esta é a sua. Agora 6h29, você está curtindo as 10 mais na rádio que
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0: 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Ó, daqui a pouquinho, logo após o meu mano Marcos Caetano Júnior, já eu vou trazer para você aí um recado importantíssimo da Legacy School, tá bom? Ele vai trazer as notícias e na sequência eu falo com você sobre o que vai acontecer agora, dia 10, lá aonde mesmo, hein? Vai ser lá no, na Barra Olímpica, né? Vai ser um sucesso. Eu vou trazer para você já os detalhes e você vai participar, claro, né? Quanto a isso, vamos ouvir as notícias aí com meu mano Marcos Caetano Júnior.
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0: Ei, Marcão, boa noite, bem-vindo, irmão.
12: Boa noite, Alexandre. Um policial militar foi preso em flagrante por manter a ex-namorada em cárcere privado e cometer outros crimes contra ela no Recreio dos Bandeirantes, na zona sudoeste do Rio. Segundo a Polícia Civil, o agente foi autuado por violência doméstica e psicológica, tentativa de estupro e cárcere privado qualificado. A vítima também é policial militar e tinha uma medida protetiva contra o ex-companheiro. A Corregedoria da PM abriu um procedimento interno para apurar o caso. O ministro Luiz Fux, do Supremo Tribunal Federal, determinou que o gabinete dele tenha acesso a investigações relatadas pelo ministro Alexandre de Moraes. Entre os processos estão os que tratam do plano de golpe, das fake news e das milícias digitais. O pedido foi feito após uma solicitação da defesa do ex-presidente Jair Bolsonaro, que está em prisão domiciliar. O acesso aos processos pode subsidiar a análise de pedidos da defesa relacionados às ações penais contra Bolsonaro. Nos Estados Unidos, um passageiro foi preso após roubar um veículo de reboque de aeronaves e dirigir pela pista do aeroporto John Wayne, na Califórnia. Segundo as autoridades, o homem entrou na área restrita por uma porta de emergência, assumiu o veículo e bateu em um carrinho de serviço. Em seguida, tentou fugir em um caminhão usado para recolher dejetos dos banheiros dos aviões, mas foi detido pela polícia. O episódio interrompeu brevemente as operações do aeroporto. O homem foi acusado de roubo de veículo, invasão de propriedade e vandalismo. Outras notícias estão lá no nosso site, radio93.com.br.
0: Valeu, Marcão.
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0: Oh, agora é minha vez, em 6h34. 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

0: Essa é a Juliane Souza. Ah, Jesus, coração igual ao teu. 6:46. Essa é a quarta mais votada de hoje, nessa quinta-feira, dia 8 de outubro, ano 2026, aqui no site radio93.com.br. Quinto lugar, Midian Lima e Bruna Carla, Eu Creio, versão ao vivo.
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0: Esse é o Delino Marçal, eu não sabia. A primeiríssima, mais votada de hoje na programação da 93. Curtiu? Gostou? É isso, Brasil. Finalizando então muito bem aqui o seu programaço, às 10 mais da 93. Essa foi a primeira que você votou e votou muito, né? Ela ganhar mais uma vez, continua aqui, ó. Lá no topo, né? Grande Delino Marçal, eu não sabia. Antes teve Get Your Chip, Um Novo Dia, e defendendo aí a segunda posição de hoje aqui nas 10 mais da 93. Agora faz o seguinte, hein? Prepara o seu coração, que eu vou finalizar essa.
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0: E vou começar.

0: Ação, hein? Começando pra você aqui o seu programa preferido, mais querido aí do seu início de noite, nessa quinta-feira, dia 8. Obrigado pela sua audiência, pelo seu carinho. Só faz o seguinte pro Barba, avisa pra geral que tá no ar.
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0: Esse é o seu programa.
1: Noite feliz.
0: Ô, amigo, você sabe, né?
1: Alexandre Teixeira.
0: Ô, Barba. WhatsApp para você participar é o 968038319. Você manda a bala lá, manda ver, manda o seu recado, seu beijo, seu abraço. E finalzinho do programa tem resultado da promoção. E hoje eu tenho para você, ó, um livro maravilhoso. Que livro é esse? Ah, Bíblia Sagrada. Tem Bíblia, mas pão diário. Mas é, pão diário para 2027. Cada dia lá uma mensagem de fé para meditação. Mais uma Bíblia, né? Maravilhosa. Um livro sagrado para abençoar a tua vida. Tá a fim de faturar? Então vem Brasil, participa. WhatsApp 968038319. Começando com esse som, ó.

0: Alexandre, você é diferenciado, hein? Você é referência.
1: Valeu, lenda.
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3: Agradece que a graça desce, Alexandre.
1: Amém, gratidão.
4: Barba, que nem Arão teve. Eita,
1: glória,
4: hein?
1: Ah, meu Deus do céu. Falando, todo mundo comentando. É a sua 93 FM, a rádio que conquistou seu coração e conquistou meu coração. O somzão da 93 aí na sua casa, no seu trabalho, onde quer que você esteja fazendo companhia pra gente. Obrigado demais aí. Agora tem o alô, né? Claro, tem você participando, deixando mensagem pra gente aqui no WhatsApp da 93. Manda áudio no máximo com 15 segundos. Beleza? Alô, Rony, do Rio Grande do Sul.
5: Te feliz.
1: Ih, ele aprendeu lá.
5: 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Alexandre Teixeira,
1: ele o Barba, sabe,
5: gostaria de mandar um alô pra toda a minha família que mora no Rio, um beijão pra minha esposa Gladys.
1: Valeu, Rony. Meu camarada, grande Rony. Alexandre, boa noite, eu tô aqui em Santa Cruz, tal, aquela coisa toda, valeu, aqui é o Carlos Henrique, abraço, Carlos, tem áudio do ouvinte, fala
6: boa
1: aí.
6: Boa noite, meu Olá. Amigo Alexandre Teixeira, que é o Samuel, sou da igreja grande, deu lá
1: essa boca.
6: De fogo em Santa Rita,
1: ela
6: estou voltando do
1: fogo,
6: trabalho, ouvindo a 93, um abraço, a Rádio 93 conquistou meu coração.
1: Labareda de fogo, é labareda de fogo, ah, garota,
7: boa
1: opa,
7: noite,
1: fala aí.
7: Teixeira, aqui ligadinha, noite feliz. Só aguardando começar meu programa preferido.
1: Pois é,
7: Sandra.
1: Valeu, Sandra. Minha
7: jantinha, na minha cozinha.
1: Eita, um
7: e
1: cheirinho,
7: ouvindo,
1: ó.
7: Noite feliz. Esse é o Bato Novo da minha família e vocês aí da rádio.
1: Valeu,
7: boa noite,
1: Sandra.
7: Cheiro,
1: boa noite, boa noite, boa noite. Ó, o cheirinho do temperinho vai longe, né? Imaginariamente. Alexandre, aqui é a Jaciane Rodrigues de Cascadura. Manda aí próximo louvor pra minha igreja Nova Vida de Cascadura. Coloca nesse sorteio aí, já tá, participou, tá rolando.
8: Boa noite, Alexandre Teixeira, aqui é o Natal de hoje, tô aqui em casa, Natal. Ligadinho na programação,
1: é saudade mesmo,
8: do amigo. Alexandre,
1: oi.
8: Gosto mais de você do que de mim, Natal aqui de Aos, a 93 conquistou meu coração e você também.
1: Valeu, Natal, abraço na família, hein? Também curtindo a programação, João Veloso, da Metodista de Pilares, curtindo a melhor, mandando um abraço pra geral lá da igreja dele. Valeu, meu irmão, tamo junto, hein? Brigadão aí pela participação, pela audiência. A Maria Valentina também, deixando um oizinho aqui para todos os ouvintes da 93. Agora no Rio, 7:17, a gente segue com o som da Fernanda, Brum, o que sua glória fez comigo. Daqui a pouquinho tem Te Amo, Te Amo.

0: B1 Music, rei do meu coração. Essa é a sua 93 FM, a rádio que conquistou meu coração. Eita glória, ó, teve Fernanda Brum aí, o que sua glória fez comigo. E ainda Eliseu Alves, me ama. 7:29, antes do intervalo, antes eu vou mandar aqui um alôzinho aí, dá tempo, meu parceiro. Olha só, vou mandar aí um alô pra essa turma que tá aqui curtindo a programação da melhor. Olha aqui, ó, tem áudio do ouvinte, tem zap, texto, tem tudo, né? Alô, Cezão, Cezão Mengão de Jesus, que é isso, Cezão?
1: Fala, Barba!
0: E aí, Vaso?
1: Aqui é o Cezão.
0: Cezão Mengão de Jesus.
1: Parque Anchieta, ligadão, na noite feliz. Valeu. Quero ganhar esse sorteio aí.
0: Pô, tá concorrendo, irmão. Alô, Ademir Siqueira, da Igreja Batista de Gianópolis, Goiás. Sintonizado na 93, valeu. A Rafaela, charada minha filhota, né? Essa Rafaela aqui mora lá em Austin, tá ligada aqui no Noite Feliz. Uma noite abençoada pra todos nós, Alexandre. Tamo junto. Também curtindo a melhor, a Lana Galvão. Oi, Lana. Tá curtindo a 93 lá em Cascadura e querendo oferecer o próximo louvor para o amado Senhor Jesus Cristo. E também pra netinha, né? A Valentina, que tá com a vovó, curtindo a 93. Qual é a rádio que a netinha ouve?

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0: Agora 7h34, chegando aí o Te Amo, participação do Luciano do Andaraí. Opa, tô aqui ouvindo o Noite Feliz, Alexandre, curtindo a 93. Quero mandar meu te amo pra minha esposa Simone, agradecendo a ela pela parceria de sempre. Alô, Japeri, a Priscila lá em Japeri, ó, tô em casa, Alexandre, tô ligada na 93. Meu te amo vai pro maridão Roberto, tô aqui curtindo a 93 com ele, que bom. Deixa eu dar um pulo em Santa Cruz para falar aí com o Douglas, que tá curtindo a melhor. Noite Feliz, tô contigo, Alexandre, tô na 93. É, quero fazer uma surpresa aí pra minha namorada. Ela tá aqui ouvindo, ela não sabia que eu ia te mandar mensagem. Ah, é mesmo? É? Capricha aí. Vamos lá, ele escreveu. Letícia, lê. Ó. Aqui é, presta atenção nessa música que o Alexandre vai tocar aí agora, porque ela tem endereço certo, é o seu coração, te amo. E é lá, e cara, não é fraco não. Tirou onda. Ah, Douglas, não é fraco não. Aí, Alexandre, aqui é a Juliana de Araruama, eu tô ouvindo a 93, quero mandar te amo pro meu noivo Felipe. Em Olaria tem o Sérgio mandando aí um Noite Feliz. E o te amo pra esposa Denise, que também tá curtindo a 93. Bora lá, tem Mariana Aguiar, disse sim.
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1: Olha ele, tá de volta, grande Marcos Caetano Júnior.
2: O acidente que aconteceu mais cedo entre um caminhão, um ônibus e um carro na rodovia Washington Luiz, em Duque de Caxias, na Baixada Fluminense, deixou ao menos 17 pessoas feridas. Segundo o Corpo de Bombeiros, a maioria das vítimas recebeu atendimento no local. Ao menos 4 feridos foram levados para o Hospital Adão Pereira Nunes, em Saracuruna. O motorista do coletivo, que foi retirado das ferragens, foi encaminhado ao Hospital Getúlio Vargas, na Penha, zona norte do Rio. Os estados de saúde deles não foram divulgados. A colisão ocorreu na altura do Jardim Gramacho, na pista sentido Petrópolis. O escritor Augusto Cury, do Avante, decidiu apoiar Flávio Bolsonaro, do PL, no segundo turno da eleição presidencial. Cury ficou em terceiro lugar no primeiro turno com 2,89% dos votos. Os dois conversaram nesta quinta-feira e o escritor entregou ao candidato uma carta com compromissos políticos que foi assinada por Flávio. O documento prevê propostas nas áreas de educação, saúde, proteção às mulheres e pacificação nacional. Cury também deve gravar um vídeo de apoio a Flávio até esta sexta-feira. Ele é o quarto candidato derrotado no primeiro turno a apoiar Flávio após Ronaldo Caiado, do PSD, Romeu Zema, do Novo, e Clariana Barão, do DC.
1: É, não vai ter fake news que aguente, né?
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2: A cidade do Rio tem previsão de céu parcialmente nublado a nublado nesta sexta-feira. De acordo com o sistema Alerta Rio, não vai chover. Os ventos estarão moderados e as temperaturas em elevação. Os termômetros devem variar entre mínima de 18 e máxima de 35 graus. Alexandre, agora no Rio são exatamente 7 horas e 48 minutos, o relógio acabou de virar. E você que está sintonizado aqui na 93 FM, fica aí na sequência com Samuel Miranda, El Shaddai.

0: Isaías Sá, de Bondade de Deus, versão ao vivo aqui na sua 93 FM. Agora, 7:58, reta final aí do programa Noite Feliz. Antes do Isaías, você ouviu Samuel Messias, Eu Não Perdi o Controle, Samuel Miranda, El Shaddai. Alexandre, tô ligadinho aqui no Noite Feliz, quero participar do sorteio, Tatiana Vilar dos Teles. Valeu, Tatiana, tamo junto, obrigado aí. Tá concorrendo aí no finalzinho do programa, já já tem sorteio de Bíblia mais pão diário para 2027. Você participando aqui, a Carmen Lúcia da Silva também, ligada, desejando uma ótima noite para todos nós. A Mary, valeu Mary, obrigado aí pela sintonia. Rony do Rio Grande do Sul já deixou mensagem aqui. Alexandre, um abraço para você aí, a Cristiane, José Hilton, pessoal aí da Praça São Jorge curtindo a 93, obrigado pela sintonia. A Mônica Ferreira também ligada com a gente. Alô Mônica, de Três Corações em Nova Iguaçu, abraçando os irmãos do Ministério O Novo de Deus. Um grande beijo para os filhos Rafael, Renato, Vitor Ferreira. E também querendo participar do sorteio. Já está participando, mandou mensagem, já está participando automaticamente. A nossa ouvinte Tati também sintonizada aqui na melhor. E daqui a pouquinho tem sorteio, hein? Intervalo rapidaço. Dá para tocar aí umas duas músicas, né? Rapidinho aí. E a gente segue na programação. Combinado? Então não toque no rádio, não saia daí, porque eu volto já.
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0: Tá aí a Celine Souza, enquanto você louva, aqui na 93 FM só toca musicão, finalizando então assim o Noite Feliz nessa quinta-feira, dia 8 de outubro, ano 2026. Valeu pela companhia, obrigado, meu Rio de Janeiro. Muito obrigado, Brasil. Obrigado pelo carinho, pela participação, pela audiência. E tamo junto. Bora ver então quem fatura aí a Bíblia, né? Vamos lá, tem Bíblia pra você, mais pão diário, né? Curtindo aqui a programação da melhor. Olha, quem se deu bem aí e faturou foi o Cezão, final de telefone 0272. Cezão, prazo de 5 dias úteis para passar na rua Gotemburgo 211, antiga Gotemburgo, agora rua Senador Haroldo Oliveira 211, em São Cristóvão. Documento de identidade para provar que você é você, tem que ter foto, claro, né? E vem pegar aí o seu presentaço, Bíblia mais pão diário para 2027. Abraço, deixa eu fechar aqui mandando um abraço pro meu amigo André Cantarino de Nova Iguaçu, grande André, valeu Andrezão, um abraço para você, obrigado pela sua companhia, pelo carinho, amizade, tamo junto. Alô Nova Iguaçu, alô André Cantarino, obrigado aí pela audiência. Até já, meu Rio, volto daqui a pouquinho no Culto Doméstico.
1: Opa,
0: valeu diretora.
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7: Em memória das vítimas dos ataques de 7 de outubro de 2023, cristãos estão hasteando mais de 5,2 milhões de bandeiras de Israel em diferentes países. A iniciativa também busca expressar solidariedade ao povo israelense e aproximar comunidades cristãs de Israel. Enquanto milhões de bandeiras são hasteadas em diferentes países, grupos cristãos estão viajando a Israel para ouvir sobreviventes e famílias afetadas pela violência. Na Nigéria, o governador do estado de Plateau decretou toque de recolher em 3 regiões após uma série de violentos ataques que deixaram pelo menos 27 mortos. A medida, que estabelece restrições das 18 às 6 horas da manhã por tempo indeterminado, é uma tentativa de que as forças de segurança retomem o controle da área. A decisão foi tomada após o assassinato do pastor Samuel Nandi, atacado enquanto estava indo para a igreja. Apesar das intervenções governamentais, a população segue relatando novos tiroteios, o que aumenta o medo e a insegurança, principalmente dos cristãos. Na África, um grupo de crianças comemorou após ganhar camas de uma missão. Elas nunca haviam dormido em uma cama com colchão antes da World Challenge distribuir as doações. Nunca pensei que teria minha própria cama. Hoje é um dos dias mais felizes da minha vida, disse um menino de 9 anos. A missão World Challenge foi fundada pelo pastor David Wilkerson em 1971 para cuidar de órfãos e viúvas ao redor do mundo. Essas e outras notícias estão lá no nosso site, radio93.com.br. Eu sou Marcela Bastos, esse é o Giro Cristão e amanhã a gente volta a se encontrar aqui na sua 93 FM. Nessa noite, a minha pergunta para você e para mim é: temos sido gratos? Temos uma cama para dormir, temos um teto para morar e somos gratos por isso? Pense nisso. Até mais.
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0: De volta para mais um Culto Doméstico aqui na 93 FM, esse programa onde você e sua família recebem sempre uma palavra de fé, esperança, transformação Fique com a gente aí até o final, porque está começando. Este é um momento preparado por Deus para você, para sua família, para todos nós. E é com muita alegria que eu recebo hoje a pastora Rose de Paula, da comunidade evangélica Deus Provedor no Jardim Anhangá, Duque de Caxias, a igreja do meu mano Fabiano. Minha querida pastora, prazer tê-la conosco. Bem-vinda.
1: A paz do Senhor, queridos ouvintes da Rádio 93, ao meu querido irmão Alexandre Teixeira, a toda a equipe da Rádio 93. Estamos aqui para mais um culto doméstico e eu tenho certeza que Deus irá falar o nosso coração através da Rádio 93, desse meu querido irmão Alexandre Teixeira. Estamos aqui para mais um momento com Deus, um momento especial que a sua casa, a sua família, a sua vida será abençoada.
0: Pastora, conta pra gente onde será feita a leitura bíblica.
1: Corre, separa logo a sua Bíblia, porque hoje, daqui a uns minutos, faremos menção da palavra de Deus que se encontra no Evangelho de João, no capítulo 12. Nós vamos ler do versículo 27 ao versículo 36. Convide alguém, chame alguém para neste momento participar conosco através da Rádio 93 desse grande culto doméstico. Glória a Deus.
0: Então você de casa já deixa a sua Bíblia aberta em João 12, versos 27 ao 36, porque já já vamos meditar nessa palavra.
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0: para a cruz aqui no culto doméstico. Agora a palavra de Deus, pastora Rose de Paula.
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2: A palavra do Senhor nos diz assim: agora minha alma está perturbada, o que direi eu? Salva-me desta hora, mas para isso vim a esta hora. Pai, glorifico o teu nome. Então veio uma voz do céu que dizia: já o tenho glorificado e outra vez o glorificarei. Ora, a multidão que ali estava e que tinha ouvido dizia que havia sido um trovão. Outros diziam: um anjo lhe falou. Respondendo-lhe, Jesus disse: não veio esta voz por amor de mim, mas por amor de vós. Agora é o juízo deste mundo. Agora será expulso o príncipe deste mundo. E eu, quando for levantado na terra, todos atrairei a mim. E dizia isso, significando de que a morte havia de morrer. Respondeu-lhe a multidão: nós temos ouvido da lei que o Cristo permanece para sempre. E como dizes tu que convém que o Filho do Homem seja levantado? Quem é esse Filho do Homem? Disse-lhes, pois, Jesus: a luz ainda está convosco. Por um pouco tempo, andai enquanto tendes luz, para que as trevas vos não apanhem. Pois quem anda nas trevas não sabe por onde vai. Enquanto tende luz, crede na luz, para que sejais filhos da luz. Essas coisas disse Jesus, e retirando-se, escondeu-se deles. E ainda que tivesse feito tantos sinais diante deles, não criam nele. Meu Deus, que palavra forte, né? Quem não conhece esse texto, essa palavra, é uma palavra que nos confronta, né? Uma palavra que faz com que a nossa mente pense naquilo que Jesus estava passando naquele momento. E hoje é uma alegria poder chegar até você através da Rádio 93. Talvez você esteja ouvindo esta palavra dentro de casa, no trabalho, no carro, talvez em um hospital, talvez ninguém saiba o que você está enfrentando. Mas hoje Deus marcou uma palavra para você. A sua dor não significa que Deus abandonou você.

0: A sua dor não significa que você está só. Jesus está diante da cruz e ele diz: agora está angustiada a minha alma. E que direi eu, Pai, salva-me desta hora. Mas para isto vim a esta hora. Pare aqui comigo. Jesus estava angustiado também. E talvez você esteja assim. Jesus estava diante de uma hora muito difícil, uma hora terrível. E por isso ele diz: minha alma está angustiada. Isso nos ensina uma coisa muito poderosa. Ter fé não significa nunca sentir dor. Jesus sentiu, Jesus chorou, Jesus sofreu. E o próprio texto nos diz aqui que ele se angustiou. Mas mesmo sentindo dor, ele não abandonou o seu propósito. E é sobre isso que eu quero falar com você, querido ouvinte da Rádio 93. E talvez você, talvez essa seja a palavra que alguém, ou você, ou da sua casa, ou alguém que talvez você convidou para participar deste culto doméstico, precisa ouvir hoje. Mas eu quero que você guarde algo no teu coração. Você pode estar ferido, mas ainda existe um propósito. Você pode estar ferido, mas ainda existe um propósito. Jesus não escondeu a sua angústia. E eu vim aqui falar com você que você também não precisa esconder a sua angústia. Olha o que Jesus diz: agora está angustiada a minha alma. Jesus não fingiu que estava tudo bem. Ele não disse: não estou sentindo nada. Ele reconheceu a dor. E talvez você esteja aí também entendendo esta palavra e dizendo: meu Deus, por que que eu estou passando por isso? E isso é importante, porque às vezes nós pensamos que, por sermos crentes, precisamos fingir que nunca estamos cansados. Nunca podemos chorar, nunca podemos dizer: Senhor, como está difícil. Isso não é uma verdade. Jesus nos ensina que podemos apresentar a nossa dor diante do nosso Deus, diante do nosso Pai. Você pode chorar e continuar a ter fé. Isso precisa ser esclarecido no teu coração. Estamos aqui nessa noite, através da Rádio 93, junto com Alexandre Teixeira, tantos outros ouvintes espalhados no mundo inteiro, também enfrentando dores, como a Bíblia diz. As aflições também afligem tantos outros no mundo inteiro. Você pode chorar e continuar tendo fé. Você pode estar cansado e continuar acreditando. Você pode passar por uma noite difícil e continuar sabendo que Deus está com você. A lágrima não significa ausência de fé, meu querido ouvinte. Às vezes a lágrima é justamente a prova de que você continua segurando na mão de Deus, mesmo quando você não entende o que está acontecendo, não entende porque o seu caminho tem sido um caminho tão duro, tão difícil, enfrentando tantas provações. Mas se você entende, como Jesus entendeu, que o Pai não o abandonaria, que ele não estaria só, você não vai ter dificuldade de chorar, de compartilhar a sua angústia. Por quê? Porque a lágrima, a angústia, a preocupação, muitas vezes a dor daquilo que você está enfrentando, não significa ausência de fé. O que você diria? Jesus não tinha fé? Jesus demonstrou a sua angústia porque tinha perdido as esperanças naquilo que ele sabia que o Pai faria? Não, ele simplesmente compartilhou para que pudéssemos saber que enfrentar dores e angústias faz parte do nosso processo e da nossa caminhada. A dor não pode fazer você esquecer o seu propósito. Jesus mesmo diz: Pai, salva-me desta hora. Mas imediatamente ele declara: mas para isto vim a esta hora. Que coisa mais poderosa, ouvinte. Jesus olha para a dor, mas também olha para o propósito que o Pai havia determinado. Ele olha para a cruz, mas enxerga a redenção. Ele vê o sofrimento, mas sabe que depois do sofrimento haverá ressurreição. Eu quero falar com você: não tome uma decisão permanente por conta de uma dor que é passageira. O seu propósito não pode se perder. Não abandone o propósito porque hoje está difícil. Não desista daquilo que Deus colocou no seu coração simplesmente porque o caminho ficou pesado. Há momentos em que você, em que eu, em que todos nós iremos perguntar: Senhor, por que que eu estou passando por isso? E talvez você esteja em um leito de hospital, em casa, enfrentando uma batalha e também está fazendo a mesma pergunta. E talvez Deus não responda explicando o porquê, mas ele vai lembrar você do para o quê. Para o quê? Para isto vinha esta hora. Jesus mesmo afirma isso no texto. Jesus diz, para isto vinha esta hora. Mas ele tinha certeza que mesmo angustiado, o Pai estava ao seu lado. Existem horas que não podemos evitar. Jesus diz, Pai, salva-me desta hora. Ele faz uma pergunta aqui. Ele sabia que aquela hora chegaria. E existe uma verdade que precisamos entender. Há horas que Deus não vai tirar de nós. Ele vai nos fazer atravessar. Tem batalha que Deus não impede, mas ele sustenta você dentro dela. Tem porta que Deus não abre, mas ele mostra um outro caminho. Tem processo que Deus não encurta, mas ele fortalecerá você durante todo o seu processo. Você talvez esteja perguntando, Deus, quando essa hora vai acabar? Não é fácil lidar com as dores, com notícias, com provações, mas o Senhor está te dizendo, permaneça fiel durante esta hora, porque a hora tem prazo. A hora tem prazo. Eu vou repetir para você, ouvinte da Rádio 93, a hora tem prazo, a noite tem limite, a tempestade passa, mas aquilo que Deus está formando em você durante o processo pode permanecer para toda a vida e você precisa ter esperança sobre isso. Jesus é o maior exemplo, ele tinha esperança de que a ressurreição chegaria. O processo era difícil, mas aquilo que o Pai havia estabelecido iria se cumprir. Entenda uma coisa, o Pai glorifica o teu nome. Pai, glorifica o teu nome. Jesus relata isso aqui, Pai, glorifica o teu nome. Então Jesus muda a oração. Ele não termina dizendo, Pai, tira isso de mim. Ele diz, Pai, glorifica o teu nome. Olha o que ele diz no meio do caos, no meio da dor, no meio da sua angústia. Pai, glorifica o teu nome. Isso é maturidade espiritual, ouvinte. É que eu paro de perguntar como Deus pode fazer aquilo que eu quero. Entende isso? Quando você para de perguntar isso. Ah, querida, e começa a perguntar, Senhor, como a tua vontade pode ser glorificada através da minha vida? Querido, a sua mente abre. O seu coração começa a entender os propósitos de Deus e você começa a ter paz, aquela paz que excede todo o entendimento, começa a fazer parte da sua vida. Talvez você esteja passando por uma situação que não escolheu, que não plantou, que não semeou, mas você pode escolher como vai atravessar esse processo, como vai atravessar essa situação. Você pode atravessar reclamando ou pode atravessar dizendo, Pai, glorifica o teu nome através da minha vida. Você pode estar no vale e ainda glorificar. Pode estar chorando e ainda glorificar. Pode estar esperando e ainda glorificar, porque a glória de Deus não depende de questões circunstanciais. Deus ainda fala no meio da tempestade. No versículo 28, depois que Jesus diz, Pai, glorifica o teu nome, uma voz vem do céu. Aí, querido, algo grande acontece aqui. Eu tenho certeza que isso irá alcançar a sua casa, a sua história. Essa voz diz, eu já o glorifiquei e ainda o glorificarei. Que palavra, meu Deus, que certeza, que convicção, que paz. Que tranquilidade, olha o que ele diz, ainda o glorificarei. Talvez alguém que esteja aqui ouvindo esta palavra e esteja pensando, Deus já fez tanta coisa por mim, mas sabe o que eu vim te dizer através do culto doméstico? Ele ainda vai fazer. A história não acabou, a promessa não acabou, o propósito não acabou. O que Deus fez ontem foi maravilhoso, mas existe um ainda de Deus sobre a sua vida. Ainda haverá testemunho, ainda haverá resposta, ainda haverá portas abertas, ainda haverá milagres, ainda haverá dias melhores, ainda o glorificarei. A cruz para Jesus ali não foi o fim. E o processo que você está vivendo também não é o fim. Jesus diz no versículo 32, e eu, quando for levantado da terra, todos atrairei a mim. Jesus estava falando da cruz. A cruz parecia derrota, mas era vitória, querido. Parecia fim, mas era o começo. Parecia morte, mas preparava a ressurreição. Talvez aquilo que parece o fim da sua história, entenda isso, aquilo que parece o fim da sua história seja apenas o começo de um novo capítulo. Não interprete a sua vida pelo capítulo que você está vivendo hoje, que a sua família está vivendo hoje. Espere Deus terminar a sua história, porque quem começou a boa obra é fiel para completar, porque quem conhece o começo, o meio, o fim, só é Ele, o Deus Todo-Poderoso. Ainda você vai ver o Senhor glorificando o nome dele na sua vida. Andai enquanto tendes a luz. No versículo 35, Jesus ainda declara: andai enquanto tendes a luz. Jesus está dizendo: não pare, continue andando. A ordem para você, ouvinte da Rádio 93, que está aqui conectada ao culto doméstico, mesmo que seja devagar, mesmo que seja chorando, mesmo que seja sem entender tudo, continue andando na luz. Não volte para as trevas, não volte para aquilo de onde Deus tirou você. Não volte para os velhos caminhos, não abandone a sua fé. Não abandone a oração, não abandone a palavra. A ordem é: continue andando, porque enquanto você caminha com Cristo, você não caminha sozinho. E essa certeza você precisa guardar no seu coração. Eu quero falar com você que está ouvindo a Rádio 93 agora. Talvez você esteja vivendo uma hora difícil, uma hora de dor, uma hora de espera, uma hora de lágrimas, uma hora de incerteza, mas escute, essa hora não é o seu destino, é apenas uma hora. Jesus diz aqui: para isto vim a esta hora. Então diga comigo, querido ouvinte que está conectado ao culto doméstico: eu vou atravessar esta hora. Você pode repetir aí, aonde você está? Eu vou atravessar esta hora. Mais uma vez, eu quero que você diga: eu vou atravessar esta hora. Não é um destino, querido, é apenas uma hora e o Senhor está no controle. A sua dor não vai cancelar o seu propósito. Entende isso? A sua dor não vai cancelar o seu propósito. Deus está com você, assim como Ele esteve com Jesus. Meu querido, minha querida irmã, meu ouvinte da Rádio 93, a todos que estão ao alcance deste culto doméstico, Jesus sentiu angústia, mas não desistiu. Jesus sentiu dor, mas não abandonou o propósito. Jesus enfrentou a cruz, mas a cruz não foi o fim. E se hoje você está passando por uma cruz, por uma hora, não pare no meio do caminho, pois Deus está no controle, porque depois da cruz, aí sim, existe ressurreição. Depois da noite, existe manhã. Depois do choro, querido, existe alegria. Depois da luta, existe testemunho. E depois do processo, existe crescimento. Então, eu quero deixar essa palavra aqui, através do culto doméstico, junto com Alexandre Teixeira, com toda a equipe da Rádio 93: não desista na hora da angústia. Talvez você esteja na sua pior hora, mas Deus ainda pode fazer desta hora um testemunho. Talvez você esteja chorando, talvez você esteja agora ouvindo este culto chorando, mas Deus pode usar essas lágrimas para regar uma nova história. Talvez você não esteja entendendo nada, mas continue confiando, porque Deus ainda está trabalhando. Glória a Deus, aleluia.
1: Que palavra abençoada, hein? Com certeza Deus falou profundamente ao nosso coração através da sua mensagem. Agora é o momento de oração. Vamos apresentar ao Senhor as causas dos nossos ouvintes: saúde, vida financeira, união nos lares, portas de emprego abertas, autoridades constituídas. Vamos orar também pelos trabalhadores da segurança pública, da educação, as famílias que perderam entes queridos, pessoas hospitalizadas e também pelas nações e pela paz no mundo. Oremos agora todos por essas áreas em nome do Senhor Jesus Cristo e vamos abençoar também os nossos ouvintes.
0: Pai, em nome de Jesus, eu oro, Senhor, agora por cada pessoa que está ouvindo esta palavra. Visita quem está angustiado, fortalece quem está cansado, Senhor. Levanta quem está pensando em desistir, abre os olhos de quem não consegue enxergar uma saída. e que cada pessoa, através da Rádio 93, desse culto doméstico, entenda: a dor não cancela o propósito. Senhor, se existe alguém dizendo eu não quero mais, sustenta essa pessoa. Se existe pessoas dizendo eu não sei o que fazer, dê direção, Pai. Se existe alguém dizendo eu não consigo continuar, renove as forças, ó Pai. Eu quero também te entregar a Dona Ivelise, a Marina, toda a sua família, a Rádio 93, o Alexandre Teixeira, todos aqueles que estão envolvidos neste projeto, para que essas pessoas alcancem e acessem, ó Pai querido, palavras como essa, que renova, que fortalece, que capacita, que sustenta. Eu quero te entregar, Senhor, MK, todos envolvidos, ó Pai, na sua diretoria, todos os cantores, pregadores, ó Pai, protege, Senhor, que os dias difíceis não façam com que eles desistam de viver o teu extraordinário. Eu quero te entregar, Senhor, esse processo que o Brasil está vivendo. Deus abençoa os nossos governantes, dá sabedoria para que não possamos, ó Deus, padecer e sofrer. Visita os enlutados, enfermos, hospitais, os presídios, ó Deus, muda o cenário, que a dor de hoje não determine o destino dessas pessoas, ó Pai. Manifesta a tua glória. Eu declaro paz sobre o mundo, aonde há guerra, aonde há fome, aonde há doença, aonde a peste perniciosa insiste em ficar, que haja livramento, que haja cura. Nos protege, Senhor. Venha, Senhor, de encontro a cada um ouvinte da Rádio 93. Abençoe todas as famílias, ó Deus, representadas. Toma, Senhor, cada equipe dessa rádio. Toma as famílias dos teus filhos e filhas. Manifesta a tua graça e a tua bondade. E fica conosco, nos dando vitória. Em nome de Jesus. Amém e amém.
1: Amém, graças a Deus. Quero agradecer mais uma vez a sua presença aqui no culto doméstico e deixar este espaço para você compartilhar as redes sociais, o endereço da sua igreja e os dias de culto.
0: Glória a Deus. Quero agradecer mais uma vez a oportunidade de estar aqui na Rádio 93, Culto Doméstico, Alexandre Teixeira, Cristiane, Fabiano, toda a equipe da Rádio 93, que com tanto carinho me recebe. Eu louvo a Deus pela vida de vocês. Quem não me conhece, eu sou a pastora Rose de Paula, sou pastora na comunidade evangélica Deus Provedor, sede internacional, fica situada na rua Itacambi, 87, Jardim Angá, Duque de Caxias, Rio de Janeiro. Pastor Paulo Roberto, pastora Jaqueline, um corpo de pastores e obreiros que cuidam do rebanho. E com certeza, se você um dia quiser vir nos visitar, você que mora perto e quer conhecer a Deus Provedor, você será muito bem recebido. Os nossos cultos acontecem sempre às quartas-feiras, 20 horas, sexta-feiras, 20 horas, domingo é BD e culto da manhã, e às 19 horas, um grande culto do avivamento. E temos aí as nossas redes sociais, Deus Provedor Sede Internacional. No YouTube, os nossos cultos são transmitidos, todos eles, né, online. Temos congregações em tantos lugares, no Brasil, fora do Brasil, Portugal, Bélgica, e eu tenho certeza que Deus tem uma palavra para você. E as minhas redes sociais é Rose de Paula, R-O-S-I ponto de Paula. Então, Instagram, Facebook, TikTok, gente, entra lá, vamos conversar, interagir, e eu tenho certeza que vamos aí ver as bênçãos do Senhor sobre as nossas vidas. E lembrando sempre que o sofrimento e a angústia não anula o propósito de Deus. Que Deus abençoe, muito obrigado por mais uma vez estar aqui junto com essa querida família da Rádio 93. Um beijo no coração, um abraço para toda a minha família, para minha netinha Helena, para os meus filhos, para todo mundo. Deus abençoe a cada um de vocês.
1: Mais uma vez, muito obrigado por compartilhar conosco esta mensagem e orar pelos nossos ouvintes. Antes da gente encerrar aqui o programa, eu quero dizer uma palavra para você. Se você já é um cristão, permaneça firme. Continue caminhando, mesmo quando o caminho estiver parecendo muito difícil. Agora, se você está afastado da fé, preste atenção. Ou se você ainda não reconheceu Jesus como o seu único e suficiente Salvador, talvez este seja o momento de você dar esse passo. Abra o seu coração hoje. Não adie essa decisão. Entregue a direção da sua vida para Deus. Permita que Ele conduza seus caminhos e procure uma igreja evangélica aí perto da sua casa, para você caminhar na fé, aprender mais da palavra de Deus e fortalecer a sua vida espiritual. Você que nos acompanhou até agora, lembre-se que o Culto Doméstico está disponível nas plataformas digitais no formato de podcast. Você pode ouvir novamente esta mensagem e compartilhar com seus amigos e familiares. Eu sou Alexandre Teixeira e fico por aqui. Uma boa noite, Deus abençoe você e até o nosso próximo encontro no Culto Doméstico. E lembre-se, agradece que a graça desce. Tchau, meu Rio. Tchau, Brasil.
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4: Queridos, a paz do Senhor Jesus, eu sou o Bispo Maurílio Luiz e começo esse programa sempre agradecendo a Deus, louvando a Deus pela sua vida que tenha estado acompanhando o programa do Comércio. Que Deus abençoe sua vida, sua casa, sua família, seus sonhos e seus projetos. Esse é o programa do Comércio, Conselho de Ministros Evangélicos no estado do Rio de Janeiro, porque o Comércio é um lugar para se fazer amigos. Vamos com a adoração daqui a pouco.

a paz do Senhor Jesus, eu sou o Bispo Maurílio Luiz. E hoje eu quero te ministrar uma palavra tremenda ao seu coração. Em Deus sempre haverá um novo começo. Eu vou repetir o tema dessa mensagem que você precisa declarar e profetizar sobre a tua vida e sobre toda a sua casa. Em Deus sempre haverá um novo começo. Filipenses capítulo 4, versículo 13, vai dizer o seguinte: tudo posso naquele que me fortalece. Ou seja, posso todas as coisas em Cristo que me fortalece. Aleluia! Eu queria que você já começasse a declarar sobre a tua casa, sobre a tua vida, sobre a tua família. Em Deus eu posso todas as coisas. Hoje eu quero começar ministrando isso ao teu coração. Quantas pessoas têm deliberado palavras negativas ao nosso respeito? Quantas palavras negativas nós temos ouvido nesses dias, dizendo: você não consegue, você é insignificante, você não pode, você nunca será nada, seus sonhos são altos demais para você, tudo que você coloca a mão não prospera, ou seja, você é alguém infrutífero, você é alguém problemático, você nasceu para dar errado. Quantas palavras negativas algumas pessoas acabam carregando ao longo da sua vida e trazendo isso ao seu respeito, mas não é isso que a Bíblia vai dizer. A Bíblia vai dizer em Filipenses capítulo 4, versículo 13, que eu posso todas as coisas naquele que me fortalece. E hoje eu começo essa palavra quebrando, meu irmão, toda palavra negativa ao teu respeito, quebrando toda palavra que liberar ao seu respeito. Para Deus não haverá impossíveis. Lucas capítulo 1, versículo 37 vai dizer isso: para Deus não há impossíveis em todas as suas promessas. Mesmo que para muitos você seja uma impossibilidade, Deus te vê como algo natural, possível, concreto. Você nasceu para dar certo. Você nasceu para deixar um legado. Você nasceu para deixar uma memória. Talvez você esteja me ouvindo agora dizendo assim: Bispo, eu estou me sentindo a pior pessoa do mundo. Essa mensagem é para você. Talvez você esteja me dizendo agora: Bispo, meu casamento não vai bem. Essa mensagem é para você. Bispo, eu ouvi tanta coisa, eu sofri perdas, eu passei por lutas. Essa palavra é para você. Você pode todas as coisas naquele que te fortalece. Creia, contra todas as evidências,

0: naquele que nos fortalece. Existe uma ilustração que conta a história do besouro, um inseto desajeitado. O relato vai dizer que eles estudaram esse besouro e tentaram procurar entender por que que ele voa contrariando todas as evidências. Ao final perceberam que sua dinâmica não estava bem preparada, as suas asas eram menor do que o seu corpo, mas mesmo assim, contrariando toda a possibilidade, ele voa. Contrariando toda a expectativa, ele voa. Contrariando tudo aquilo que estão dizendo a respeito dele, ele voa. Bispo, eu não estou entendendo. Eu quero profetizar que esse ano, vou melhorar, esse mês ainda, você vai viver um tempo sobrenatural. Você vai viver um tempo de novas conquistas. Você vai viver um tempo, meu irmão, de novas realidades. Você vai contrariar qualquer expectativa ao teu respeito. E você vai entrar naquilo que diz a palavra. Mesmo que tudo esteja contrário, mesmo que as evidências estejam contra você, desfavorecendo você, há uma palavra de Deus ao seu respeito. Em Deus você vai fazer proeza. Ele sabe os pensamentos que tem ao teu respeito, pensamentos de paz e não de mal, para te dar o fim que você deseja. Você nasceu para levantar voo. Isaías 40, versículo 31 vai dizer: mas os que esperam no Senhor, aleluia, renovarão as suas forças, subirão com asas como águias, correrão e não se cansarão, andarão e não se fadigarão. Abacuque capítulo 3, versículo 18 e 19: todavia eu me alegrarei no Senhor, exultarei no Deus da minha salvação. O Senhor Deus é a minha força, e ele fará os meus pés como da corça, e me fará andar, ou seja, voar em lugares altos. Contrarie, meu irmão, toda expectativa do inimigo e declare: decida voar, decida crescer, decida avançar, pois em todas essas coisas nós somos mais do que vencedores.
1: Romanos vai dizer: quem tentará a acusação? É Deus, meu irmão, sempre será Deus. É Deus que está contigo, é Deus na sua casa, é Deus no meio da sua família. O que tiver tentando lhe atrapalhar nesse ano só vai servir para te promover e te colocar no nível mais alto. Hoje eu quero profetizar sobre a tua casa, profetizar sobre a tua família. Talvez você esteja dizendo para mim: bispo, meu coração está sangrando, eu estou passando por perdas, eu estou passando por lutas, eu estou passando por dificuldades. Maior é a promessa que Deus tem ao teu respeito. E o que Deus está dizendo para você é: você é, você pode, você é, você pode, você é mais do que vencedor em Cristo Jesus, o nosso Senhor. Mude a tua visão, mude as tuas perspectivas e comece a entender que o que Deus tem para a sua vida é maior do que aquilo que você está enfrentando. Eu declaro e profetizo sobre a sua vida em nome de Jesus, que mesmo diante da sua maior crise emocional, familiar, financeira, ou das inúmeras evidências de falência ou desemprego, que haverá uma oportunidade de trabalho, haverá uma oportunidade de dupla honra na sua vida, e o que para muitos era impossível na sua vida vai acontecer. Você vai voar alto, você vai correr como a corça, você ainda dará saltos de alegria. Esteja surdo como besouro contra todo o relatório de impossibilidades ao seu respeito. Você não é o que as pessoas dizem, você não é o que estão dizendo ao teu respeito, você não é o que os críticos familiares estão dizendo. Você nasceu para escrever uma história e deixar uma memória. O que você está atravessando é apenas um intervalo entre a tua luta e o milagre que o Senhor separou para a sua vida. Se levante hoje, comece a declarar: a minha casa, a minha família, os meus filhos, os meus sonhos, todos viverão uma grande virada ainda esse mês. Eu profetizo em nome de Jesus. Talvez você esteja afastado do caminho do Senhor e está ouvindo essa palavra. Decida viver um novo tempo, decida viver um novo começo. Em Deus sempre haverá um novo começo. Me chama no meu Instagram, Bispo Maurílio Luiz. Me chama lá, Bispo Maurílio Luiz. Me segue lá e eu quero orar pela sua vida. E eu quero profetizar que vai ter o melhor tempo vindo na sua direção. Vai vir um melhor tempo vindo para a sua família. Declare: na minha família, na minha vida, na minha casa, não há maldição. Eu estou debaixo de um tempo novo, eu estou debaixo de uma palavra nova. Que Deus abençoe a sua família. E volta hoje para Jesus. Decida, declare, profetiza: eu viverei, eu voarei, eu vou crescer, eu vou pisar em lugares altos. Um beijo no seu coração, em nome de Jesus. Amém.

0: agradecendo a Deus, que Deus abençoe sua casa, sua família, seus projetos, e acredite, em Deus sempre será possível recomeçar. Deus abençoe sua vida em nome de Jesus. Amém.
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5: Olá, boa noite.
6: Boa noite para você que nos acompanha em todo o país.
5: Quinta-feira, 8 de outubro de 2026.
6: Vamos aos destaques do dia.
5: Falta um mês para o primeiro dia do Exame Nacional do Ensino Médio.
6: Estudantes de todo o país se preparam para conquistar uma vaga no ensino superior. Luana Karen.
7: Os inscritos devem conferir o local de prova com antecedência e organizar os itens necessários para o exame, como documento oficial com foto e caneta esferográfica preta.
5: Flagrantes de trabalho em condição análoga à escravidão atingem setores como pecuária, construção civil e serviços domésticos.
6: Ministério do Trabalho e Emprego atualiza cadastro de empregadores autuados no país. Gabriela Noronha.
8: Os 82 registros estão distribuídos por 21 unidades da federação. Minas Gerais concentra o maior número de ocorrências.
5: Proteção às mulheres.
6: Vítimas de violência doméstica têm direito ao afastamento remunerado do trabalho por até 6 meses.
5: Decisão garante estabilidade financeira para romper o ciclo de violência. Thaís de Araújo.
9: A mulher afastada não precisa cumprir período de carência. Também não há desconto de contribuição previdenciária. E o período é computado como tempo de contribuição para a aposentadoria.
6: Na apresentação da Voz do Brasil, Luciano Seixas e Mariana Jungner.
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6: Mais de 500 trabalhadores foram resgatados em situação de exploração extrema e trabalho análogo à escravidão em 21 estados brasileiros.
5: O Ministério do Trabalho atualizou a chamada Lista Suja, cadastro que reúne empregadores responsabilizados por submeter trabalhadores a condições análogas à escravidão.
6: Nesta nova atualização foram incluídos 82 nomes entre pessoas físicas e empresas. Os casos foram identificados em fiscalizações realizadas entre 2024 e 2026.
8: 82 novos nomes foram incluídos na chamada Lista Suja, cadastro que reúne empregadores flagrados submetendo trabalhadores a condições análogas à escravidão. Desse total, 54 são pessoas físicas e 28 são empresas. A atualização do documento foi publicada pelo Ministério do Trabalho e incluiu casos identificados pela Inspeção do Trabalho entre 2024 e 2026. A Coordenadora Geral de Fiscalização para a Erradicação do Trabalho Análogo ao de Escravizado e Tráfico de Pessoas, Shakti Prates Borella, explica que os registros entram no cadastro somente após o encerramento do processo administrativo, quando existe decisão definitiva pela procedência da autuação.
10: O empregador tem o direito à defesa, ele vai fazer sua defesa e tem um julgamento administrativo que vai constatar que, de fato, aquela infração existiu. Quando não tem mais recurso administrativo, essa empresa vai entrar na lista, vai entrar no cadastro de empregadores.
8: Ainda segundo o cadastro, os 82 registros estão distribuídos por 21 unidades da federação. Minas Gerais concentra o maior número de ocorrências, com 19 casos, seguido pela Bahia com 8. Entre as atividades econômicas com maior número de inclusões nesta atualização estão a criação de bovinos para corte, os serviços domésticos, a produção de carvão vegetal, a produção de café e a construção de edifícios. Os novos casos incluídos no cadastro